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0: sem a roupa de ir. Que é isso, hein, paizão? Lá ele. Já pensou, cara? Ai, meu Deus do céu. 2 horas diretas e o intervalo. 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
2: Manda! Obrigado por essa música linda e por participar desse momento com a gente.
3: Obrigado a vocês pelo convite, estou feliz demais hoje.
2: Vamos nessa.

0: 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Acostumou errado, parceiro, agora já era. Davi Quaresma com Gabi, marcando presença aqui na programação que fala mais alto no Rio de Janeiro, nesse domingão com muita música boa, hein? Teve muito mais. 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Poxa, Planet, como é que eu faço? 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Mais uma da rádio que vibra com você. 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

0: E um abraço para os meus amigos camelôs. Alô, turminha, boas vendas para vocês aí, hein? Ah, se estiver descansando, papai do céu abençoe vocês aí grandiosamente. Você que tá no hospital aí, melhora, está dodói, papai do céu tá no controle. Calma teu coração aí, já deu tudo certo, mantenha pensamento positivo. Um abraço aí para os enfermeiros de plantão, as enfermeiras também no geral, os médicos também, né, que estão sempre aquele duro danado. O nosso abraço carinhoso aí para vocês. Valeu, turminha. E um abraço também para os amigos porteiros, aos amigos vigias, vigilantes, sempre conectado aqui na melhor rádio do Rio de Janeiro. Valeu, valeu, hein? Rapaz, quero lembrar você o seguinte, vai rolar Color Race. Como é que funciona essa parada aí, planetão de meu Deus? 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É, rapaz, prepara porque a cor vai tomar conta da pista. Como é que funciona essa parada? Lembrando que amanhã, segundona, hein? 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Chama a galera, prepara o tênis e vem viver essa experiência com a gente. Color Race acontece amanhã na Praia de Copacabana. 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Essa só podia ser mais uma da Rádio Globo, hein? 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

0: 2 horas se foi, parceiro! Fechou mais uma edição do Sem Parar. 2 horas direto sem nenhum intervalo. A gente tá liberando você, meus acompanhantes, hein? Para o navio do Léo Santana, de 14 a 17 de janeiro. Mais uma promoção da Rádio Globo, a rádio que vibra com você. Se você anotou no app, ou então você pode participar pelo site também, radioglobo.com.br. Obrigado a você que acompanhou aí o Planetão, vem acompanhando toda a nossa programação. Continue sempre conectado com a gente, hein, paizão? 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Essa é mais uma da Rádio Globo, a rádio que vibra com você. Ó, bom final de domingo, feriadão tá chegando aí. Se for dirigir, dirija com cuidado, mantenha sempre aquela distância de segmento. E se for pegar a estrada, cinto de segurança, verifique sempre bem os pneus, tá? Dá uma olhadinha lá na temperatura do óleo do motor, da água no motor também. Cinto de segurança, criança, atrás, cinto de segurança, passou dos 6 anos, cinto de segurança, tá? E não esqueça também da cadeirinha, tá, mamãe e papai? Pelo amor de Deus, hein? Pega a estrada, mas pega a estrada consciente. Fechou a tampa, paizão!
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1: Da galera do Orkut, do MSN, vocês já estão ligados, né? Já tem.

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2: Como é que pode num frasco pequeno ter tanto perfume? 1,60m, 0 passos.

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15: Olha, vou ser sincero pra você, me disseram que hoje era feriado. É, eu, por um momento, quase voltei pra cama, né? E aí, o que você tem pra me dizer, Vitória? Bom dia.
16: Bom dia.
17: Bom dia. Cá estamos mais um dia.
15: Que uma sorte que eu te conheço de longe. Ai. Segunda-feirazinha é diferente, né? Segunda-feirazinha que é feriado, aquela coisa toda. O povo aqui no terreirão do samba tá saindo lá agora. Olha aí que momento.
16: Saindo, tava bombando ainda.
15: É, né? Cheio de luzes, as coisas todas acontecendo. Mas tudo bem, cada um no seu quadrado, todo mundo curtindo, tudo bonitinho.
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15: Bom dia, meu Rio de Janeiro, coisa linda de babai. Vocês estão bom? Não estão bom, não. Nós estamos maravilhosos! Olha aí, segunda-feira, graças ao bom Deus, hoje é feriado, dia 12 de outubro, rapaz. Olha aí, dia de Nossa Senhora Aparecida, dia das crianças, olha que bonitinho, tudo certo, tudo lindo pra ser uma segunda-feira daquela só pra administrar. Hoje não é dia de inventar roda, hoje é dia de ficar de boa. Exatamente isso, já diz a música, né? A gente já tá olhando aqui as câmeras da Sete Rio, a gente já tá olhando aqui tudo que tá acontecendo no centro de operações, está tudo maravilhoso, hoje é aquele dia que a gente só quer administrar, correto, Vitória?
16: Exatamente, meu caro rapaz, até porque tem uma criança me esperando em casa,
15: é,
16: né?
15: Eu também.
16: Então a gente vai tocar o barquinho aqui, começar o nosso dia da melhor forma, com informação, com música, com resenha, com você participando no 97.9988. E depois o quê? Um churrasquinho?
15: Ah, eu acho que sim, né?
16: Eu acho que sim. Par criança brincar?
15: Par criança brincar,
16: aquela
15: exatamente.
16: Correria, aquela coisa?
15: Isso,
16: é bom, né?
15: Eu
16: bom,
15: acho que
16: bom.
15: Sim. Que de preferência tenha um recreador pra gente ficar tranquilo, de boa, não é verdade?
16: Com certeza.
15: Aí a gente só administra, hoje é aquele dia.
16: E uma rede pra tirar um cochilinho depois do almoço? Ai, qualidade.
15: Eu já tô pensando nessa parte, acabei de acordar, mas eu tô pensando nessa parte, tá?
16: Cochilinho depois do almoço,
15: é isso.
16: Quando se trata de um feriado, ele tem outro sabor.
15: Ele tem o seu valor, entendeu? E hoje será tudo nessa linha, com muita tranquilidade. Então, pra você que tá aí do outro lado trocando ideia com a gente, fique à vontade. Se você quiser mandar mensagem, nós estamos aqui, tá? 97.9988. Acredito que o trânsito hoje vai estar tudo maravilhoso, mas de repente, se você tá voltando de algum lugar ou indo pra algum lugar, o Stuart, por exemplo, menino da Light, eu queria muito saber como é que foi a saga do menino da Light. Se você estiver ouvindo a gente essa hora da manhã, por que não? Não é verdade?
16: Tem uma pessoa que eu sei que tá ouvindo a gente.
15: Quem?
16: Meu amigo da Força Municipal. Tá de serviço hoje, que ontem a gente conversou, ele falou: vou tá lá.
15: Vai.
16: Vou ligar na viatura, não sei o quê. Então.
15: É mesmo?
16: Temos aí. Agora, quem mais tá aí? 97.9988. Manda um alô pra gente, manda uma mensagem, conta o que você tá fazendo nesse feriado e a gente vai trocando aquela ideia.
15: Exatamente. Hoje, como é dia só de administrar, a gente vai falar de informação também, mas hoje com muita leveza, com muita tranquilidade. Se eu botar a musiquinha pra tocar e tá tudo certo, hoje não é dia de inventar a roda, mas estamos aqui. Falou? Hoje tem café, tá? Só pra você ficar ligado. Por favor.

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0: O Tribunal Regional Eleitoral do Rio de Janeiro confirmou neste fim de semana a vitória de Douglas Ruas, do PL, na eleição para governador do estado após a retotalização dos votos do primeiro turno. Com o novo cálculo, Douglas Ruas alcançou 50,88% dos votos válidos, sendo o suficiente para garantir a vitória sem a necessidade de segundo turno. A mudança ocorreu depois que o TSE determinou a anulação definitiva dos 274.411 votos recebidos por Antony Garotinho, do Republicanos, que teve o registro de candidatura negado. Apesar do resultado, a proclamação definitiva está prevista para a próxima quinta-feira, dia 15 de outubro, às 15h, após análise de eventuais questionamentos apresentados à Justiça Eleitoral. Até lá, os preparativos e a propaganda eleitoral para um possível segundo turno no Rio de Janeiro permanecem suspensos. Vamos aguardar os desdobramentos. E aí, qualquer eventualidade, vamos informando a você que tá ligado aqui no som da Rádio Globo. Ouvi que tem alguém na rua ou não?
1: Tem, rapaz. A galera chegou junto, juro pra você.
0: É sério?
1: Aham.
2: Bom dia, Rádio Globo.
0: Bom dia.
2: Aqui é Rogério.
0: Fala, Rogério.
2: Taxista e guia turístico.
1: Olha ele aí.
2: A melhor cooperativa do Rio. Passando aí pra dar um ótimo feriado a todos, né? Dizer que da saída 7 da linha amarela até a Barra tá uma uva,
0: coisa
2: né?
0: Linda.
2: Docinha. Vem aqui, fica triste não.
0: Aconteceu?
2: Amigão.
0: O que aconteceu?
2: Segue o líder. Valeu.
0: Ele tá falando
2: bom
0: do Flamengo?
2: Bom dia, bom feriado.
1: 1-0 ontem, querido. Né? Pro Flamengo em cima do Fluminense.
0: Ah, tá. Então foi a única manifestação que eu escutei. Eu escutei uma manifestação ontem assim. Tava em casa limpando os bagulhos lá em casa e de repente eu escutei uau! Falei, o que que tá acontecendo? Eu esqueci do Fla-Flu.
1: Fla-Flu, rapaz. Fla-Flu no Maracanã. Deu o Flamengo e é isso, né?
0: Tá tudo certo.
1: Hoje
0: né?
1: Tá liberado só à vontade.
0: Entendi, tá bom.
3: Bom dia, Fafá. Bom
0: mentira.
3: Dia,
0: a ele aí.
3: Um excelente feriado pra todos aí da 98.
1: Ó, Tetel.
3: Santo Antônio.
0: Você tá bom, querido?
3: Ô, gente, você tá boa?
1: Bem.
3: Ô, Fafá.
0: Oi.
3: A vitória é nossa. Em nome de Jesus.
0: Amém.
3: Uma ótima segunda-feira pra todos aí.
0: Tamo junto, Tetel.
3: Hoje eu tô de folga, hoje eu não tô com busão, não.
0: Ah.
3: Hoje eu tô em casa.
0: Coisa linda.
3: Neto, minha família maravilhosa.
0: Show, querido.
3: Bom dia, vem aqui.
0: Um abraço, querido.
3: Bom dia, Fafá.
1: Vamos, Tetel.
0: Tamo junto, irmão.
3: Aí,
0: valeu,
3: motorista
0: filho.
3: Obrigado aí, 98.
0: Tamo junto. Tamo
3: bom
0: junto.
3: Bom dia pra todos aí, meu irmão.
0: Um abraço, fica querido.
3: Com Deus.
0: Com Deus, você também. Tamo junto.
4: Bom dia, Rádio Globo.
0: Ih, mentira.
4: Não tem que inventar, não. Tô aqui, ó, cabaninho, Lumiar. De manhã cedinho. Juntinho com vocês.
0: Que isso.
4: Ao som dos melhores.
0: Que isso.
4: Bom feriado pra gente, tá?
0: Lumiar. Que isso. É luxo, hein, Vitória?
1: Não, eu vou colocar de novo pra gente desfrutar. Vamos lá.
4: Bom dia, Rádio Globo.
0: Aí.
4: Tem muito que inventar, não. Tô aqui, ó, cabaninho, Lumiar.
0: Olha aí.
4: De manhã cedinho.
0: Olha aí.
4: Juntinho com vocês.
0: Olha aí.
4: Ao som dos melhores.
0: Coisa linda.
4: Bom feriado pra gente, tá?
0: Eu seria essa pessoa, tá, Vitória?
1: Eu queria só exaltar aqui, que olha só, olha a nossa honra. Menino rapaz.

0: mulheres do Rio de Janeiro terão uma nova oportunidade de realizar exames gratuitos de prevenção e diagnóstico de doenças no próximo sábado, dia 17 de outubro, em Vila Isabel. O atendimento será realizado num caminhão equipado, estacionado na Praça Barão de Drummond, próximo ali ao convento de Nossa Senhora da Conceição da Ajuda. Serão oferecidos exames de mamografia e ultrassonografia, incluindo avaliações de mamas e também da tireoide e da região pélvica. A distribuição de senhas começa às 7 horas da manhã e as vagas são limitadas. Para participar é necessário apresentar pedido médico original, documento de identidade com foto, cartão do SUS e comprovante de residência. É preciso levar os documentos originais e cópias. Se ligou, dona Vitória? Muito bem.
1: Tudo certo, meu parceiro.
0: Muito bem. Pra você que tá aí coladinho no som da Rádio Globo e tá afim de trocar essa ideia com nós, fica à vontade que nós tá aqui. Tem gente aí?
1: Bora!
0: Mentira, duvido. Sério?
2: Bom dia.
0: Olha aí, bolão. Tá bom, querido?
2: Excelente segunda-feira. Maravilhoso feriado pra todos nós, para o Rio do Sul.
0: Aí.
2: Tá dando uma chuvinha aqui, mas tá bom.
1: Bom, hein? Bom.
2: Sempre.
0: Rapaz.
2: Saudações tricolores.
1: Saudações.
0: Eu vou te falar, eu ficaria muito feliz nesse momento, tendo a oportunidade de estar em Paraíba do Sul, nesse amanhecer, 6:30 da manhã, chovendo.
1: Opa.
0: Rapaz.
1: Um cafezinho quentinho.
0: Pra deixar de ser otário, aquele pãozinho gostoso, que naquela região é diferente. No interior, as coisas são diferentes, tá? Falando nisso, vamos dar uma ligada lá? Vamos saber como é que funciona as coisas? Mas antes eu queria te dar uma ideia bem interessante. 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Os ingressos esgotaram, senhoras e senhores. Sim, os ingressos esgotaram. 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Essa é mais uma da rádio que vibra com você. Então, qual que é o esqueminha? Dá uma chegadinha lá no site ou no app da Rádio Globo pra você se informar mais a respeito desse assunto e o resto é com nós. Falou?
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0: Quem não abandonou a gente foi o Léo Vieira. Olha isso, acordou cedo e tá juntinho com nós aqui nesse feriadão. Fala aí, meu camarada. Tudo certo? Tudo na boa?
4: Tudo tranquilo, Fofá. Ninguém larga a mão de ninguém nesse feriado. Estamos aqui. Bom dia pra você, bom dia pra Vicky, bom dia pra todo mundo ligado no Acorda Rio da Rádio Globo. Mobilidade reduzida, muita gente. Acho que só nós três já. Já como...
0: Mobilidade reduzida só tem nas três. Maravilhoso.
4: Só tem nas três. Mobilidade reduzida na cidade. Eu tô olhando aqui as câmeras. Tem uma rua aqui, ó. Dom Helder Câmara. O Turinho de Maria da Graça. Tá passando ninguém, cara. Mas tudo bem.
0: Entendi.
4: A gente tá de olho aqui na movimentação para dar um alento para quem tá ligado na Rádio Globo. Mas olha só, mano. Pra quem tá circulando entre Zona Norte e Zona Sul, tá um pouquinho embolado ali no elevado da Paulo de Fronten.
0: Mentira.
4: Em direção ao Túnel Rebouças. Há uma retençãozinha ali. Para você que tá saindo da Zona Norte em direção à Zona Sul, nem preferência ali pelo 31 de março, Túnel Santa Bárbara, tá tranquilo. Aterro do Flamengo, daqui a pouquinho, tem interdição por conta da área de lazer. É bom evitar a região que circula ali pela Avenida Beira-Mar, Praia do Flamengo, a chegada ali, Avenida Oswaldo Cruz, trânsito por lá também fluindo sem dificuldades. Estou de olho também nas vias expressas, quem circula pela linha vermelha, mas cedo tivemos um acidente ali na altura de Corta Azul, pista já liberada e tá bem tranquilo. Entre a saída da Dutra e a chegada a São Cristóvão, lisinho em direção à Zona Norte, o caminho para a Baixada Fluminense também sem problemas, tudo tranquilo na linha vermelha. 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Já já estou de volta com outro panorama do trânsito. Tá falado, meu querido?
0: Faladíssimo, meu
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0: Aquele diazinho que a gente só administra, né? E olha que eu pensei e falei assim, o povo deve estar em casa hoje, todo bonitinho nesse momento, aquela coisa... Apareceu o povo.
1: E nada, tem gente indo trabalhar, meu rapaz.
0: É mesmo? Mentira.
1: Bora
0: hoje?
1: Ouvir?
0: Tá pensando que é só nós?
1: Vamos.
0: Ai, meu pai do céu. Fica à vontade, fica à vontade. Tem que botar o cabinho, tem que botar o cabinho. É verdade,
2: dia,
0: o cabinho.
2: Bom dia, Fafá. Bom dia, Vicky.
0: Bom dia.
2: Segunda-feira linda, feriado. Partindo de Itaboraí para Barra da Tijuca.
0: Olha aí, que bonitinho.
2: Com muita disposição pra trabalhar.
0: Amém.
2: Quando eu nasci linda, não rica.
0: Eita.
2: Quando eu nasci, papai falou linda, mas não era rica. Eu tava esperando viver rica, né? Mas vamos correr atrás. Feriado maravilhoso, dia lindo. Trânsito mais saudável do que comer alface.
0: Olha aí.
2: Trânsito lindo. Passando pela ponte. Porque já passei pela ponte. Uma hora dessa eu tô agarrada. No começo, naquela Niterói Manilha.
0: Ah, te
2: abençoada.
0: Te
2: hoje já passei pela ponte, já tô na Avenida Brasil. Tá tudo muito maravilhoso. Dia das crianças. Então, vamos brincar de trabalhar, né? Porque o dia das crianças
0: é uma
2: competência
0: dos adultos. É isso.
2: Mas saindo 2 horas da tarde, ainda dá pra curtir um pouquinho daquele feriado.
0: Tá? Com certeza.
2: Dá pra tomar uma breja, dá pra comer um churrasquinho.
0: Dá.
2: Né? Também dá pra tomar um café e largar de ser otário.
0: Aí.
2: E partir pra dentro, porque a vida não é um morango.
0: É isso.
2: Meu nome é Ana Paula. Muito bom dia.
0: Perfeita a sua
1: Olha
0: frase.
1: Olha Ana Paula aí.
0: Perfeito. Olha, dissertou perfeitamente o dia de hoje. Eu achei que do jeito que ela falou, falei assim, ih, rapaz, será que o sol tá saindo alguma coisa? Tava olhando aqui, só tô enxergando ali... Não, não.
1: Ainda tá meio lusco-fusco.
0: Tem espaço ali pra quantos aí? Tem espaço pra dois ali, ó. Tem espaço pra dois ali, ó. Ó.
1: My entendeu? Friends. Ó, não te falei cedinho?
0: Olha aí.
1: Que o meu amigo da Força tava ouvindo a gente?
0: Tá dando moral pra gente?
1: Mandou foto aqui diretamente da viatura. Beijo pro meu brother Cruz. Tá na missão desde cedinho.
0: Oi.
1: 24 horas de plantão, a cidade tá segura com esse rapaz aqui, tá?
0: Coisa linda, perfeito. Grande abraço pra você, querido. Bom, vamos na saideira, tá?

0: Muito bem, crianças. Deixa eu dizer aqui uma coisa para você que é muito importante. Prefeitura do Rio de Janeiro está com inscrições abertas para 1.200 vagas em cursos gratuitos de artesanato oferecido pelo projeto Rio Cidade Criativa. São 5 modalidades disponíveis, tá? Crochê, macramê, deve ser isso? Macramê, é isso, Vitória?
1: Perfeitamente.
0: Macramê.
1: Isso.
0: Velas artesanais, isso é maneiro. Velas artesanais e sabonetes artesanais. Isso é maneiro, hein? Isso é maneiro. Isso é maneiro. As aulas começam no dia 26 de outubro e vão até o dia 23 de dezembro. A formação terá carga horária total de 18 horas, distribuídas ao longo de aproximadamente 2 meses. Os cursos são totalmente gratuitos e os alunos receberão uniforme e todo o material necessário para as atividades. Quem concluir a formação também terá direito a certificado. Mais detalhes você encontra no site da Prefeitura do Rio. Sendo assim, vamos ficando por aqui, porque daqui a pouco vem a propaganda eleitoral gratuita. Logo depois teremos mais uma edição do Noir. Aquele mornezinho pra gente trocar uma ideia mesmo no feriado. Concorda, Vicky?
1: E olha só, hoje tem prêmio especial para o áudio mais criativo. Ah, é feriado, achei que não ia ter nada. Ó, vou adiantar, pode?
0: Pode, lógico, claro.
1: Áudio mais criativo de hoje do Noir, logo após a propaganda política. Crepeira Mondial mais Headphone Rádio Globo, tá bom pra você?
0: Olha, coisa linda. A gente vai falar sobre o Dia das Crianças, tá? Já posso adiantar esse tema. E aí vai ter uma crepeira da Mondial pra você no final, de um áudio mais criativo?
1: Exatamente, mais um headphone da Rádio Globo.
0: Olha aí, que bonitinho. Então espero vocês daqui a pouquinho, 7h10. Segura o pagode.
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4: O Flamengo sofreu mais uma baixa para o jogo das semifinais da Libertadores da América contra o Estudiantes, quinta-feira na Argentina. O zagueiro Danilo sofreu 2 fraturas da mandíbula na vitória sobre o Fluminense por 1-0 ontem no Maracanã. O lance ocorreu após um violento choque com o goleiro Fábio no segundo tempo. O jogador foi encaminhado após o jogo para o hospital, que diagnosticou o problema em exames de imagem. Danilo passa por cirurgia daqui a pouco com previsão de recuperação de 1 mês. A operação será realizada pelo médico cirurgião Gustavo Machado e terá o acompanhamento dos médicos do clube, Fernando Sasaki e Luiz Macedo. Para o primeiro jogo, Jorginho está suspenso e Arrascaeta se recupera de uma fratura no punho esquerdo. A partida da volta está marcada para o dia 22 no Maracanã.
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4: Olha só, deram uma missão pra gente. A gente tem que cumprir essa missão da melhor forma possível, tá bom?
5: É decolar isso. A nave, é. Opa. Preciso, vamos!
4: Vamos fazer bonitinho, entendeu? Afinal de contas, hoje é dia da criança, a gente tem que falar a respeito desse tema interessantíssimo, inclusive já fomos crianças, na verdade. O Áudio Mais Criativo vai ter um presentão hoje interessantíssimo. Se eu fosse você, eu ficava colado com nós aqui até 10 horas da manhã. Aliás, fique à vontade, você ficar colado com o som da Rádio Globo. Há de eterno. A gente gosta, a gente gosta. 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
4: Bom dia, meu Rio de Janeiro, coisa linda de papai. Vocês estão bom? Não, nós não estamos bom, não. Nós estamos maravilhosos. A partir de agora começa mais uma edição do Noir, senhoras e senhores, aqui nos 98.1 na Rádio Globo, a rádio que vibra com você. Eu, Fabiano Melo, e ela aqui, minha camisa 11, Vitória Rosa Cruz, coisa linda de papai.
5: E aê, meu parceiro, como estamos?
4: Estamos bem, graças ao bom Deus, aqui na tranquilidade, sem ressaquinha, tudo certo, dormi
5: tudo
4: cedo.
5: Tudo na paz.
4: Na verdade, porque eu sabia que a gente ia ter que estar aqui hoje de manhã. Na verdade,
5: eu vou te falar, ontem eu fui num show.
4: Oi, você foi?
5: Muito legal, muito bacana. Fui lá no Circo Voador ver os garotinhos que a gente toca aqui, os 0 a 100 e tal. Os caras são bons, né?
4: É, né?
5: Lá de São Gonçalo, os garotinhos de São Gonçalo.
4: Maravilha. E hoje estamos aqui lindos e belos, cheirosos e pomposos, de banho tomado, como sempre, graças ao bom Deus. Não há possibilidade de chegarmos aqui sem tomar banho.
5: É lógico.
4: Hoje é feriado, hoje é dia da criança, hoje é dia de Nossa Senhora Aparecida. Uma ótima oportunidade para você lembrar de uma época em que a sua maior preocupação era brincar e se divertir. Não existia questão de boleto, não existia conta de luz, não existia conta de água, não existia conta nenhuma. Você só tinha que brincar e estudar. Só isso. Eu brincava mais do que estudava, né, Vitória? Aí sabe como é que são as coisas.
5: Vou nem comentar, deixa quieto.
4: Eu vou te falar um negócio, rapaz. Era uma troca de ideias em casa, rapaz, que eu vou te falar um negócio. Eu tinha que estudar qual seria a minha argumentação pra explicar por que meu boletim tava vermelho. Mas tudo bem. Aí, o que acontece? Porque no início do ano, eu brincava mais do que estudava. Aí, depois do meio pra frente, eu queria estudar pra passar de ano, porque senão ia ficar complicado pra minha pessoa.
5: Lógico, entendo, claro.
4: Entendeu?
5: Bela estratégia.
4: Fala a verdade. Aí, eu comecei a minha vida no rádio cedo. Saí de casa muito cedo, 14, 15 anos, aquela coisa toda. E aí, fui fazer tudo isso sozinho, rapaz.
5: Existe uma brincadeira aqui nos bastidores. Vamos contar pra galera que tá ouvindo a gente. Que o pessoal fala muito que trabalha em rádio, né? A minha mãe disse estudo, eu entendi estúdio.
4: É isso, exatamente.
5: A gente estuda muito pra estar aqui, óbvio. A gente se capacita e tudo mais. A gente faz essa brincadeira. Mas a verdade é que aqui a gente tá sempre se reciclando, aprendendo coisas novas. Oxigenando tudo, todos os conhecimentos, mas lá na época de escola, eu acho que via de regra éramos muito parecidos, muito bagunceiros.
4: Com certeza.
5: Éramos aquelas pessoas articuladas, que conversavam com todo mundo.
4: Exato.
5: Sabiam tudo o que estava acontecendo e exato, tudo isso é um reflexo hoje do que a gente faz, olha aí.
4: Exatamente. Eu vou falar uma coisa pra você, eu lembro de uma situação agora, você me deu um gatilho muito importante. Eu me lembro de uma situação onde eu não gostava muito da diretora da minha escola, eu não era muito fã, não só eu, o colégio inteiro praticamente, estou falando por mim nesse momento, mas eu acho que mais da metade do colégio não gostava da diretora, aquela coisa toda. Um belo dia eu cheguei pra estudar e aí dei de cara com o carro dela, um pouco assim, perto do portão de entrada. O que fiz eu? Fui lá, tirei o pininho do pneu do carro dela, coloquei uma pedrinha, coloquei o pininho de novo.
5: Que isso?
4: Exato, nos dois pneus. Um na frente e outro atrás, pra dar ruim.
5: Aí você conta aqui agora ao vivo com orgulho.
4: Exato. E aí, o que acontece? Vou fazer igual a minha filha
5: Júlia. Tomara que Dona Vera não esteja ouvindo isso.
4: É, possivelmente ela tá. Vou fazer igual a minha filha Júlia. Sim.
5: Meu Deus, meu Deus, meu Deus.
4: Aí, o que acontece? Eu esvaziei o pneu da frente e o pneu de trás. O que deu? Ruim. Por quê? Tem sempre um caguete, né? O caguete foi lá. Nick aguentou e tcharam, isso era uma sexta-feira, tá? Fui lá, pá, ó, foi aquele menino ali que esvaziou o pneu do carro. Ih, deu um quiprocó danado. Moral da história, fui suspenso. Mandaram o bilhetinho pra minha casa e falaram o seguinte: você só vai entrar de novo na escola quando você trouxer o seu pai. Entendi. Aí, o que que eu acho disso tudo? Maravilhoso. Você acha que eu ia falar pro meu pai na sexta-feira que eu fiz merda? Não, claro que não. Eu deixei quietinho, passei o final de semana de boa. Quando foi na segunda-feira de manhã, eu fui lá e entreguei a cartinha para a minha mãe. Falei, vamos lá no colégio que a gente tem que resolver o mundo. Não, não. Eu não.
5: Seu pai.
4: Só um minutinho.
5: Fugiu.
4: É isso. Moral da história, fiquei de castigo, enfim, aquela quiprocó toda. Por que que eu contextualizei toda essa história? A gente quer saber hoje no programa, se você pudesse voltar a ser criança por um dia, o que você faria primeiro? Você esvaziaria o pneu do carro da diretora da escola?
5: Não, né, Fabiano?
4: Hoje temos
5: e que também
4: dar,
5: não tem, né, que dar essa ideia pra ninguém que
4: exato,
5: tá ouvindo aqui.
4: Exatamente. 9.7.9988. O prêmio de hoje do programa é o seguinte: nós temos um presente maravilhoso pra você. Qual que é a vitória?
5: Uma crepeira mundial, mais um headphone Rádio Globo.
4: Muito bem, eu vou querer saber de você se você também fazia peripécias iguais a essa que eu fiz, tá? Você não vai passar despercebida, não, tá? Só pra você ter uma ideia. Quero saber, vai pensando aí.

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0: tudo e tal. É um negócio muito legal, né? Você correr, né?
1: É o quê? Corrida de rua?
0: Corrida de rua.
1: Ah, tá. Uhum.
0: Só que aí o que acontece? Foi feita uma corrida aí num lugar muito inusitado, né? Montanhas de Córdoba, na Argentina. Conhece Córdoba? Ou já ouviu falar?
1: Já ouvi falar.
0: Córdoba é bem legal. É bem legal, Córdoba. Córdoba é bem legal. E só que lá acontece uma das competições esportivas mais inusitadas do mundo, cara, Vitória. Há 18 anos, atletas sobem a mais de 1.500 metros de altitude para encarar um percurso desafiador. Aliás, são dois. Você pode escolher de 3 ou 6 quilômetros. O grande diferencial desse evento, senhoras e senhores, é que todos os adultos participam completamente pelados.
1: Como é que é?
0: Exatamente, eles participam desse evento completamente pelados. Vestido apenas de tênis e boné. Você vai correr apenas com tênis.
1: Que momento!
0: De tênis e boné. Para garantir a harmonia e o respeito, é claro, todas as regras são rigorosamente são aplicadas, né? De forma, né? Com máxima seriedade. Tudo bonitinho, tudo certinho, tudo ok. Ou seja, é estritamente proibido encarar os participantes de maneira invasiva, emitir ruídos ou, né, perturbar a tranquilidade local. Agora, pergunto, cara Vitória, pra quê? Qual que é o intuito de correr pelado?
1: Eu também não sei qual que é a onda, não.
0: É um negócio meio louco, né? É um negócio meio louco. Eu confesso que se eu vejo uma cena dessa, eu não sei se eu vou começar a rir ou se eu vou chamar a polícia, alguma coisa parecida. Você vê aquele montão de gente correndo pelado, como é que é isso aí?
1: Olha, eu fico pensando numa coisa, né? Hoje em dia tá tão em alta esse mercado de moda fitness. Se essa moda pega de correr pelado, o que será que vai acontecer com todas essas marcas, todas essas tecnologias e bermuda assim, com vários bolsos e o top de sustentação e tal? Aí vai alguém e cria uma corrida pelado.
0: Eu não sei, mas eu acho que... Eu não sei se eu gostaria de ser adepto a esse tipo de corrida, não. Não sei se ia pegar legal. Não sei.
1: Eu tô ótima.
0: Do jeito
1: aqui.
0: Que tá maravilhoso, né? Não precisa.
1: E nas corridas que eu faço ali no aterro.
0: É tudo de boa, né? Tudo delícia. 10 de 10, né? Eu tô ligado. Pelado não, né? Não tem necessidade. Já dei.

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0: Eu confesso que eu estou muito, muito, mas muito curioso para saber o que, que o povo andou fazendo na época de escola, né? Ou, de repente, assim, na época que era criança mesmo, fazendo alguma coisa que, de repente, pudesse mudar. Se você voltasse a ser criança, né? O que você faria primeiro? 97.9988, o povo tá falando aí, Vitória?
1: Tá, todo mundo tá chegando junto aqui, ó. Temos áudios.
0: Muitos áudios.
2: Me chamo Lucas, de Belfor Roxo.
0: Fala aí, Lucas.
2: Cara, pelo tema de hoje, eu lembro quando eu era criança, né? Foi época de colégio, soltei um cabeção de negro.
0: Oi.
2: Dentro do banheiro.
0: Aí?
2: Fiz a diretora cair da cadeira.
1: Eita.
2: Aquele dia chamaram minha mãe e fiquei de castigo quase um mês. Hoje é engraçado, mas antes não foi, não.
0: Eu imagino que sim.
3: Bom dia, rapaziada da 98. Bom dia a todos os ouvintes.
0: E aí?
3: Que é o Marlon de São Gonçalo.
0: Fala, Marlon.
3: Tava ouvindo aí essa história da pedrinha no pneu da diretora aí, rapaz. Eu fui uma criança também, digamos assim, bem sapeca.
0: É mesmo?
3: Né? Aprontei também um monte de coisa quando eu era moleque. Vou rapidinho contar uma aqui. Quando minha mãe estava no trabalho, eu ficava tomando conta dos meus irmãos, né? E aí ela chegava do trabalho assim, 5, 6 horas da tarde. Eu resolvi fazer, sabe o quê? Pegar um ventilador, desmontar. Eu aprendi a desmontar o ventilador, tirei a pazinha, tirei as grades, né? Tirei a pazinha do ventilador. E aí passei um pouco de ketchup nos braços e deitei no chão, rapaz. Quando minha mãe chegou, que viu aquilo, ela pegou. Primeiro, ela teve um piripaque lá do Chaves, aí.
1: Só melhora.
3: Começou a gritar, socorro. Aí eu, pô, na inocência, falei: brincadeira, mãe. Rapaz.
0: Uma coça. Olha, te dá uma coça.
3: Uma sofa bonita.
0: É isso.
3: Eu lembro até hoje, sou lembrado até hoje nas histórias de família, quando ela reúne, eu tô no meio, agora já com 46 anos, ela conta, e é uma história, pô, bem lembrada e. Agora, né? Agora a gente ri bastante, né?
0: É.
3: Como diz aquele ditado, rimos bastante e depois eu apanhei muito.
0: Exato.
3: Aí, então é isso aí. E se eu voltasse a ser criança, uma coisa que eu queria, a única coisa que eu queria era abraçar minha avó. Só isso.
1: Olha,
3: então, um abraço pra todos aí. Quem tem sua avózinha aí, aproveite, abraça bastante, cheiro. E um bom feriado a todos.
0: Ele tem um ponto.
1: Informação importante. Vamos tentar mandar um áudio de até 30. Eu sei que às vezes, como é uma história, tem uns 45 segundos pra todo mundo poder participar. Beleza? Temos mais um. Bora.
4: Bom dia, Rádio Globo. Meu nome é Simone, sou de Nova Iguaçu.
1: Fala, Simone.
4: Gente, hoje é dia das crianças e vocês me fazendo lembrar da minha infância.
0: Olha aí.
4: Ah, mas eu vou avisando pra vocês, eu não era uma criança levada. Eu era um evento.
0: Opa!
4: Eu pulava o muro da escola. Minha gente, quem lembra da bendita brincadeira do ABC? Matava aula pra ficar brincando. A escola me esperando na sala, eu tava preocupada.
0: Em brincar de ABC.
4: Quando eu chegava na
1: eu
4: hora de levar
1: o
4: boletim
0: melhor
4: pra
0: não.
4: casa, minha mãe nem via, sabe por quê? Porque eu falsificava.
0: Opa.
4: Eu devia ter ganhado o prêmio de melhor atriz, porque haja talento pra tentar enganar a família. Mas pensando bem, se eu pudesse voltar a ser criança por um dia, eu ia brincar, eu ia correr, ia dar muita risada e aproveitar cada segundo.
0: É isso.
4: Porque a gente cresce e percebe que aquela época deixa uma saudade danada.
0: Com certeza.
4: Um beijão pra minhas filhas, Luana e Clarice, pra toda a criançada da Rádio Globo. Agora, Rádio Globo, deixa eu contar um segredo pra vocês. Depois de tantas travessuras na infância, eu mereço uma recompensa, né? Tô de olho nessa crepeira, sabe por quê? Porque crepe pra mim é igual caviar. Nunca comi, só ouço falar.
0: Gente,
4: me ajuda a ver se quero descobrir se tal de crepe é bom mesmo.
0: É muito
4: beijinho
0: bom.
4: Beijinho pra todas as crianças, ligadinho na rádio, pra todos vocês.
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0: Ai, ai. Léo Vieira, meu querido.
6: Que loucura, hein? Olha só, tô de olho na movimentação do trânsito para quem tá circulando pela cidade maravilhosa. Olha, mobilidade reduzida, feriadão. Muita gente acordando com calma, devagarzinho, mas já tem já uma galera já circulando e a gente tá de olho. Para quem tá circulando ali pela zona norte da cidade, viaduto Ataulfo Alves, mais cedo teve derramamento de óleo na pista e aí dois motociclistas acabaram dando aquela escorregada, se acidentaram ali no trecho de Benfica para quem segue em direção a Cadeg. Pista tava com uma faixa ocupada, ainda tá ainda com essa faixa ocupada por conta de ferragem que foi colocada ali para evitar novos acidentes, e o motorista que circula pela região deve ficar atento. Para você acessar a região ali de Benfica, dá para escapar dessa confusão através da Couto de Magalhães. Para quem está circulando ainda pela Zona Norte, observa intensa movimentação na Avenida Pastor Martin Luther King Jr., ali na chegada da estação do metrô de Irajá, isso nos dois sentidos, e na chegada da estação do metrô de Colégio, no sentido Pavuna. Para quem está tentando acessar a linha amarela, Dom Helder Câmara tem melhor panorama, está lisinho. Entre Cascadura e a chegada à Abolição, também o trecho de Pilares e o acesso para o viaduto Cristóvão Colombo, sem dificuldade. Para quem está pela linha amarela, observa o bom panorama ali entre Del Caxias e a saída para a Avenida Brasil, chegar na cidade universitária, sentido Barra da Tijuca, também sem problemas, suave na nave, sem dificuldades ao longo do trajeto. 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Já estou de volta com outro panorama do trânsito. Tá falado, meu querido.
0: Faladíssimo, meu querido.
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0: Brasil.
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0: Se você pudesse voltar a ser criança por um dia, o que você faria primeiro? 971-9988. O que você faria primeiro?
1: Histórias. Lembrando que a Áudio Mais Criativo vai levar pra casa hoje uma crepeira Mondial mais headphone Rádio Globo. Então participe.
0: Fique à vontade.
1: 971-9988. Áudiozinho de até ali 45 segundos, porque pra contar uma historinha a gente às vezes demora um pouquinho mais.
0: Uhum.
1: Então 45 segundos tá liberado.
0: Certo.
1: Beleza?
0: Fique à vontade.
1: Posso soltar?
0: É, lá.
1: Vou soltar o preso, vai.
2: Bom dia, Rádio Globo, bom dia, Leonardo Jacarepaguá.
1: Fala, Léo.
2: Então, sobre o tema de hoje, cara, o que eu senti falta da infância, vou te falar, eu sinto falta de tudo. Tudo. Até do meu corpo mais jovem, que aguentava bagunça, que brincar o dia inteiro e depois ficava tranquilo.
1: Sobre isso.
2: Senti falta de tudo, que era só estudar, sem preocupação com nada.
0: É, né?
2: Sem boletos.
0: É, né?
1: Olha.
2: Só estudar, depois correr pra casa pra ver TV Globinho.
1: Opa.
0: Aí.
2: Oh, meu Deus, oh, tempo bom. A gente era feliz e não sabia.
0: Isso. Deu valor? Não deu valor.
1: Falar uma frase que tem uma amiga que fala muito pra mim, que ela me conhece já tem quase 10 anos. Então ela me viu bem novinha ali, 20 anos, tinha acabado de ser mãe e tal.
0: Ontem, né? Ontem.
1: E aí ela fica pra mim assim, crescer dói, né? E eu achava assim, né, que eu já tinha crescido o suficiente. Deixei de ser criança, já tenho meus compromissos de adulto. Mas quanto mais o tempo passa, mais essa consciência temos.
0: É verdade.
3: Bom dia, Rádio Globo. Muito bom dia, Rádio Globo.
1: Bom dia.
3: Gustavo Assis, diretamente da Penha.
0: E aí?
3: Então, vou contar a M que eu fiz de uma forma bem resumida, porque a história é longa. Eu peguei uma amêndoa no pátio na hora do intervalo e taquei numa pessoa. Essa pessoa pegou a amêndoa e tacou em mim de volta. Eu fui, peguei e taquei nela de volta e essa tem uma terceira pessoa nada a ver. Nisso, isso foi virando uma bola de neve. Quando eu fui perceber, a escola toda estava participando dessa guerra de amêndoa. Essa guerra de amêndoa provocou a mudança do horário do intervalo e essa mudança do horário de intervalo durou durante anos, ou seja, a guerra que eu iniciei percutiu durante anos.
0: Aí.
3: Valeu, tamo
0: anota,
3: junto.
0: Anota. Gostei disso.
4: Bom dia, galera da 98.
0: E aí?
4: Bom feriado pra todos.
0: Tudo bem?
4: Bom dia, Fabiano,
0: bom Vicky,
4: Léo Marca, Nega Gato e toda a equipe. Aqui é a Edna. Olha, o que eu fazia na época da escola era colocar chiclete na cadeira da
0: Isso é um clássico.
4: E claro, né? A bermuda da escola ficava
0: clássico.
4: Surreal.
0: Opa.
4: E aí eles chamavam meu pai, a diretora chamava meu pai e minha mãe. E Edna suspensão uma semana.
0: Aí.
4: Semana sim, semana não. A Edna tava na
1: suspensão. Isso, Edna.
0: Olha.
4: E outra era participar com as amigas de pegar shampoo e condicionador pelos basculhantes dos apartamentos do primeiro andar.
0: Olha aí.
4: E fazer
0: um
4: salão de beleza. E aí os vizinhos iam reclamar com os pais. E aí já viu, né? Sarrafo comia. Mas comia feio.
0: É um negócio bem difícil. Você vê como é que são as coisas, né? É, as pessoas são inteligentes, né? Elas usam a inteligência pra fazer determinadas coisas. Eu fico pensando nessas paradas aí também, tá?
1: Amigo, eu sinto que estamos reunindo aqui, neste exato momento, uma sagacidade coletiva.
0: Com certeza.
1: Olha como é que funcionava a cabeça das pessoas.
0: Exatamente.
1: Pegar um shampoo pra fazer um salão de beleza. Edna visionária.
0: Você vê que a gente não tinha recursos, né? Minha cara Vicky. É por isso que a gente inventava essas paradas pra fazer, cara. Isso aí é fato. No colégio, então, rapaz, era um negócio. Vai, fica à vontade.
5: Bom dia, Vicky. Bom dia, Fabiano.
0: E
5: bom
0: aí?
5: Dia, Macaxeira, que é o Marcos Fé São Gonçalo. Fez as respostas das crianças.
0: Qual é, irmão?
5: É, eu tenho uma lembrança da escola. Que minha turma conseguiu um passeio que a gente tá esperando há um maior tempão, que era na fábrica da Coca-Cola. Na semana do passeio, eu fiz uma arte, que eu fui pendurar no muro, de lá tinha uma árvore que tinha um cipó, que a gente se pendurava, balançava nela. Então eu me balancei tão alto, que eu caí, dei um galo, quando fui lembrar, quando eu fui acordar, já tava na sala da diretoria. Enfim, a turma toda ficou sem o passeio cancelado.
0: Excelente.
5: Cara, foi muito triste pra todo mundo.
0: Excelente.
5: Mas enfim, é uma recordação que eu tenho muito, assim, presente na minha vida de arte de criança.
0: Olha aí.
5: Tá bom? Bom dia pra todos aí.
0: Aí, é normal. Eu achava que era um Homem-Aranha, Vitória. Eu amarrava uma ponta de uma corda no pé do sofá, mal e porcamente, passava a corda pela janela e ia subir. Minha mãe olhava pra minha cara e falava assim, não faz isso não, que vai soltar o nó, você vai cair pra trás, você vai se machucar. Você dava atenção?
1: Claro que não.
0: Aí você vai lá, sobe a cordinha, tudo bonitinho, o que acontecia? Desamarrava o nó, tu caía de costas no chão. Sensacional.
1: Aquele plof.
0: É, que fortão. Doía, que doía. Uhum. Doía as costas.
1: Aí você segura o choro, segura o choro, segura o choro, porque você tá errado.
0: Não doeu.
1: Não.
0: E quando eu ganhei minha bicicleta, minha primeira bicicleta. Bicicleta de cross, daquela coisa toda e tal, Eu olhava uns desenhos animados, as pessoas andando de moto nos desenhos animados. Eu achava que eu podia fazer a mesma coisa com a bicicleta. Aí passava em cima da parada, aí empinava a bicicleta, aquela coisa toda, caía pra trás. Por quê? Tá pensando que você é quem? Acróbata?
1: Amigo, eu lembro até hoje do dia que tiraram as rodinhas da minha bicicleta. Eu falei, ah, beleza, a gente tava no play lá de casa, dá pra tirar e tal. Agora, vai. Aí eu fui pedalando, uau. O que que tinha no final? Um portão de ferro.
0: Deu de cara?
1: Eu sabia andar sem a rodinha?
0: Claro.
1: Sim.
0: Que não.
1: Sabia. Só que eu sabia frear sem a rodinha?
0: Não.
1: Não, porque a bicicleta poderia só parar ali e tal. Eu lembro até hoje do barulho que fez quando eu bati de frente assim.
0: Bateu com a cabeça, Vitória?
1: Não, com a cabeça eu bati um pouquinho mais nova. E abriu, e aí é por isso que falta um parafusinho aqui. Porque eu tava em cima da mesa e tal. Meu pai tava na minha frente, tava dançando Xuxa, entendeu? E aí, num lapso de segundo, eu caí, bati com a cabeça no chão, abri a parte de trás da cabeça, tomei uns pontinhos. Mas deu tudo certo, cara. Porque eu acho que isso que botou ali no lugar pra
0: gente... A parada tá equilibrada, né?
1: Isso. Pra gente ser quem somos.
6: Canção, rei! 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

0: 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As informações do trânsito com meu querido Leozinho Vieira. Tá uma uva, meu querido, tá uma uva.
1: Tá uma uva, Fafá. Alguns, né? Porque eu tô de olho aqui na movimentação do trânsito para quem tá circulando pelo centro da cidade. Tem um desguiçado ali na Presidente Vargas, uma faixa tá ocupada na pista central em direção à Candelária, ali na altura da Praça da República. E para quem tá circulando pela Presidente Vargas, tem faixas ocupadas ali pela pista lateral, pela pista central, na altura do Sambódromo, ali por conta de obras no Canal do Mangue. Para quem tá seguindo em direção à Praça da Bandeira, tá lisinho, sem problemas. Túnel Prefeito Marcelo Alencar está interditado ainda por conta de área de ciclismo e quem está circulando em direção ao aeroporto Santos Dumont deve fazer uso do túnel Rio 450. Para quem está circulando ali pela via B12, o trânsito é mais intenso na chegada a Gamboa. Francisco Bicalho tem bom panorama. Para quem está circulando em direção à Cidade Nova, na chegada rodoviária o trânsito é mais intenso, dificuldades também na área de desembarque da rodoviária. Entre Arlindo Rodrigues e Rua Equador, o motorista vai encontrando alguma dificuldade por ali. É bom se adiantar. Você tem compromisso ali na rodoviária, que sempre pode ter um imprevisto, o trânsito já está ficando bem intenso para quem circula por lá. 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Já já eu estou de volta. Com outro panorama do trânsito, tá falado, meu querido?
0: Faladíssimo, meu querido.
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1: Me animei.
0: Give Me a Reason, tá na playlist e muito mais.
1: Me animei.
0: Muito?
1: Me visualizei agora chegando em casa, colocando aquelas lá no congelador, acendendo uma brasinha. Visualizei com essa música, tá?
0: É mesmo?
1: Visualizei.
0: Eu vou te falar, é um negócio bom, né? Rapaz, eu tinha esse LP aqui, tá? Trem da Alegria. Olha
1: bom,
0: isso.
1: Olha
0: aí. Olha aí. Esqueci a letra.
1: Isso.
0: Mas eu tinha esse LP.
1: Vai. Isso. Vai. Aí, vamos aproveitar que estamos falando de Trem da Alegria. Não sei porque me trouxe essa coisa, né? De pessoas que são leves, alegres, divertidas. Lembrei que hoje é aniversário de Caiete.
0: Menina,
1: vamos mandar
0: verdade.
1: Os parabéns a ela que tá na nossa escuta. Cacá, beijo pra você. Saúde, felicidade. Tá de folga hoje, é claro, mais que merecido. Amanhã tá de volta.
0: Tenho a força, sou invencível. Meu irmão cantava Sou Impossível.
1: Errado ele tá? Não tá, né? Aproveitando que estamos aqui falando de Caiete, vamos falar de Leonardo Macaxeiro, que também está de folga merecidamente hoje.
0: Fala na serra.
1: Porque a galera vai dando falta, vai perguntando. Então, contexto é o seguinte, estamos eu e Fabiano Mello aqui hoje. Gabizinha tá de folga, Maquinha está de folga, Caiete está de aniversário. E amanhã estaremos todos e todas juntinhos aqui na Rádio que Vibra com você.
0: Verdade. Então não abandona a gente, manda lá pra gente, por gentileza, a sua mensagem. Manda aí, 97.9988, participe você também do No Ar de hoje. Se você pudesse voltar a ser criança por um dia, o que você faria primeiro? Fique à vontade pra você participar com nós. Tem presente no final do horário, não tem o áudio
1: exatamente.
0: Mais criativo, leva?
1: Uma crepeira mundial mais headphone Rádio Globo.
0: Olha aí, fique à vontade, manda lá o teu áudio, a gente tá aqui.
2: Eu jamais voltaria a ser adulto pra não ter boleto pra pagar.
1: Peraí.
2: Eu jamais voltaria a ser adulto pra não ter boleto pra pagar.
0: Aí.
2: Alexandre Santa Cruz da Serra.
0: Super te entendo.
1: Gostei. A gente pergunta o que você faria se voltasse a ser criança, ele fala que não quer voltar a ser adulto.
0: Exato.
1: Eu entendo.
0: É.
1: Eu entendo.
3: Bom dia, Rádio Globo, aqui é Isabel Cristina da Cidade de Deus.
0: Tudo bem, meu amor?
3: Bom feriado pra todos nós. Que Nossa Senhora Aparecida e as crianças proteja cada um de vocês.
1: Amém.
3: Então, sobre
1: Amém.
3: O ponto do dia, uma das coisas que me marcaram até hoje é quando a gente descia no edifício que eu morava com os meus avózinhos, tocar a campainha do vizinho e saía correndo. Era muito legal, era hilário. Beijo.
0: Beijo.
4: Bom dia, galera da Rádio Globo. Aqui é a Débora Belford, diretamente de Pilares. E lembrando da infância, nesse dia das crianças maravilhoso, eu tinha uma amiga que nós éramos duas santinhas, as melhores da escola. E Opa. Simplesmente criamos uma fake news e espalhamos que um amigo nosso tinha comido um pato vivo. E Ué. Só tinha deixado a pena e as patas. Isso viralizou na escola inteira, até a galera que estudava à noite ficou sabendo. A ronda escolar parou na escola, chamaram os responsáveis. E para nossa surpresa, quando a diretora perguntou ao menino, e aí Anderson, mas você comeu o pato vivo? Ele simplesmente disse que não sabia, não se lembrava que isso poderia ter acontecido. O menino era especial, não tínhamos muita noção do que estava acontecendo, mas eu sei que eu e essa amiga, a gente até hoje, quando conversa, se cobra. Ó, Deus vai cobrar, Deus
0: Olha
4: vai cobrar.
0: Aí, gente.
1: A conta.
4: Deus ainda ronda nos grupos, quando tem grupo de saudade, sempre alguém vem com essa, história. Gente, lembra de quando o Anderson comeu um pato vivo?
0: Meu Deus.
4: E essa fake news se perdurou aí. Até hoje é falada nos grupos.
0: Olha aí.
4: Beijão, galera. Feliz Dia das Crianças pra vocês.
0: Beijo,
4: Deus
0: Flor.
4: Abençoe.
0: Tamo junto.
5: Bom dia, Gabi. Bom dia, Vicky. Bom dia,
1: Bom dia, Fabiano Mello.
5: Ai,
0: tudo
5: eu,
0: bem,
5: quando
0: meu
5: era criança, eu adorava subir um pé de frutas. Pegava fruta, pegava manga, pegava jaca, pegava goiaba, várias frutas. Amava e sempre caía. Uma vez eu quebrei feio o braço. Nossa senhora, eu era muito terrível quando era criança.
1: Eita, Denise!
5: Graças a Deus, eu tinha saúde. Denise Ribeiro, beijo!
0: Beijo, minha flor!
6: Bom dia, família, bom dia!
1: Bom dia!
6: VDG aqui, primeira vez da rádio.
1: Que isso!
6: Cara, minha infância foi maravilhosa.
0: Seja bem-vindo!
6: Só que eu passei uma parte no Rio e uma parte em Pernambuco. Lá a gente, eu e os colegas, estudavam no sítio. Ia nadar na lagoa, pescar, E no final do dia, no final da tarde, nós ia lá, chama grupo escolar na escola, roubar merenda pra comer. Era muito maneiro, cara. Só que é errado, né? Mas era uma parada diferenciada. Dia todo zoando, brincando, pescando, nadando. E no final, ia lá, pegava a merenda escolar, comia e depois ia pra casa a pé. Feliz da vida.
0: Éramos felizes, né, bicho? Éramos felizes. Ô, Vicky, hoje também 95 anos do Santuário do Cristo Redentor, tá? Só pra você ficar ligada.
1: Exatamente. Dia de agradecer.
0: Cristo Redentor, exatamente.
1: A ele que nos protege lá de cima, de olho nessa nossa cidade maravilhosa, mesmo com seus defeitos, com seus problemas. Estamos todos aqui, né? Batalhando todos os dias com a bênção dele lá de cima.
0: E é um privilégio pra gente ter o Cristo Redentor, né? Ele que é uma das sete maravilhas do mundo moderno. Tá aí dando moral pra gente, é desejado por muita gente, né? Porque todo mundo vem pra cá pra dar uma olhadinha no Cristo, pra dar uma chegadinha até lá, e a gente mora nessa cidade abençoada, né? Tem defeitos? Tem defeitos. Tem problemas? Tem problemas. Mas, como eu costumo dizer, só nós podemos falar mal do Rio de Janeiro, tá? Com todo respeito.

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1: Rapaz, eu escutei um vucu-vucu aí de noite ontem. Será que de repente poderia ter sido o Fla-Flu ou não?
2: Exatamente, meu amigo. Vitória do Flamengo, 1-0 sobre o Fluminense. No Maracanã, com o maior público da 30ª rodada do Brasileirão, tá? 63 mil torcedores do Maracanã ontem pra ver o Fla-Flu. Deu o Flamengo. Vamos fazer o quê, né? Não há o que eu possa comentar, além de paciência, entendeu? Eu assisti ao jogo do lado de flamenguistas, então também contive, vamos dizer assim, a minha emoção, entendeu?
1: Sim, com certeza.
2: Porque é melhor não se aborrecer.
1: Exato.
2: Se a gente ficar de cabeça quente é pior, mas é isso.
1: Paz.
2: Venceu o Flamengo, 1-0 e tudo certo. Vasco empatou com o Remo no sábado, ficou ali no 0-0. O Botafogo joga hoje às 16h contra o Coritiba.
1: Vou falar uma coisa pra você, tá um negócio muito louco, né? Você vê ali na ponta da tabela, Flamengo em primeiro, Palmeiras em segundo, terceiro tá o Fluminense. Aí você dá uma olhadinha lá pro outro lado da tabela, que tá ali Botafogo e Vasco, pedindo, pelo amor de Deus, vamos dar uma olhada nisso tudo aí. Rapaz, são cenários completamente diferentes, né, cara? Eu fico pensando cá com meus botões. A gente tem que ter uma certa estrutura, né, no coração, né? O Tite tá aí tentando, né, trancos e barrancos, tá aí.

0: já sendo cobrado pela torcida, porque não consegue vencer. O Vasco tá mais ou menos embalado aí, tá querendo sair daquela zona ali do rebaixamento. Acho que já não tem mais chance de cair, né, pra zona de rebaixamento, mas ao mesmo tempo tá ali tentando brigar pela zona americana. Enfim, a grama do vizinho tá um pouquinho mais verde, né? Mas isso não significa que a nossa também não possa ficar. O grande lance é que amanhã teremos uma história completa com o nosso querido Leozinho Macaxeiro, que vai chegar e contar toda essa resenha. É legal ver o Maquinha contando essas coisas, né?
1: Ah, é bom, né? É bom de ouvir, de pensar sobre o futebol, porque ele é um cara, por exemplo, ele certamente hoje comentaria sobre alguns lances aí do jogo entre Flamengo e Fluminense no Maracanã, porque sim, tiveram alguns momentos ali que você deu uma olhadinha direitinho e tinha um negocinho que a gente não concordava. Mas eu sempre prefiro deixar essa bola com o Maca.
0: Exato.
1: Porque ele faz uma análise consistente, com argumentos. Uma coisa bem assertiva. Que eu acho que eu seria leviana, talvez, nos meus comentários. Então a gente prefere dar o placar. E a gente deixa com o Maquinho uma análise mais profunda pra amanhã. Mas é isso. O flamenguista tá feliz. Segue o líder, como eles estão falando. O Palmeiras, né? Que tá ali nas cabeças junto com o Flamengo. Jogou ontem em São Paulo contra o Corinthians. Ganhou bem também. É engraçado que no lugar que eu tava, tinha uma televisão lá passando o jogo do Palmeiras, canal, né? Outra. É. Aí eram duas televisões assim simultâneas. Aí, cara, tinha um palmeirense gritando. A cada gol do Palmeiras, o cara gritava. Não preciso nem te dizer o que os meus amigos faziam de volta, né?
0: Quase deram uma coça nele, né? Mas tudo certo. Quase que voou cerveja em cima.
1: Qualquer momento, gol, impedido! Ai, mó vacilação.
0: Essas paradas me lembram um meme que tem no TikTok do maluco, que é assim, sabe aquela musiquinha grego-romana que toca Torime? Toda vez que acontece um lance meio assim, eu lembro da cara do Macaxeiro assim, olhando Torime, esse lance aqui. Amanhã eu vou trazer a música pra você.

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1: Vai, vai, vai pra cima dele. Olha, tô de olho na movimentação do trânsito pra quem tá circulando pela zona norte da cidade. Olha só, tem faixa ocupada por conta de um carro enguiçado no túnel Rebouças, na primeira galeria. O motorista vai encontrando já retenções no acesso ao túnel, ali no caminho para a Lagoa. Para quem está optando na saída do centro da Zona Norte em direção à Zona Sul, pelo 31 de março, túnel Santa Bárbara, por lá o panorama é mais tranquilo. Para quem está circulando pela zona sudoeste da cidade, região da Barra da Tijuca, tem faixa da pista central ocupada por conta de um acidente envolvendo um motociclista. De uma faixa da pista central e também da pista lateral, tem polícia, corpo de bombeiros por lá, o trânsito também vai ficando um pouquinho mais intenso, mas sem perda de tempo. Para quem segue em direção à linha amarela, o panorama é bem tranquilo. De olho na movimentação na zona sudoeste da cidade, na ligação entre Recreio e Barra da Tijuca, prefira a Avenida das Américas. O trecho da orla ali no Recreio, entre o posto 10 e o posto 9, está com faixa bloqueada ali por conta da área de lazer do feriado ali na altura da Glaucio Gil. Para quem está circulando pela Américas, está tudo lisinho, intenso entre o terminal do Recreio e chegar no Bosque da Barra, mas sem perda de tempo, dá para o motorista desfilar tranquilo neste feriadão por lá. 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Já já eu tô de volta. Um outro panorama do trânsito e segue o líder.
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0: Tu lembra disso aqui?
1: Vamos ver, vamos ver.
0: Vamos ver, vamos ver.
1: Sim.
0: Multiplax Zoom.
1: Sim, claro.
0: Raul Seixas. Foi a primeira vez ao ar no Fantástico. Olha aí.
2: Multiplax Zoom. Não vai a lugar nenhum.
0: Maravilha.
1: Claro.
0: Exato. Então, baseado neste pequeno som, senhoras e senhores, estamos aqui perguntando, se você pudesse voltar a ser criança por um dia, qual seria o seu primeiro feito? O que, que também você já fez? A gente quer histórias. Histórias decentes ou não tão decentes? 97.9988, fica à vontade aí, Vitória. Mete
3: bom dia, bom dia, meus amores. Se eu pudesse voltar a criança, a primeira coisa que eu ia fazer era subir no telhado da casa da minha avó.
0: Opa.
3: A casa da minha avó era no meio do terreno, então tinha um pé de goiaba que ia chugar pra cima do telhado, eu passava o pé de goiaba, comia goiaba e ficava lá em cima o dia inteiro, descia. Minha avó tinha um cachorro pretinho chamado Totó. Quando a minha avó botava comida pra ele e minha avó saía de perto, pegava uma vassoura, tirava a vasilha de comida do cachorro, depois botava de novo. Quando ele ia comer, tirava de novo, o cachorro latia, o cachorro rosnava pra
0: mim.
3: Meu
0: Deus.
3: Mas teve um dia que o cachorro se soltou. Primeira coisa que ele fez foi me morder. Aquele foi o pior dia da minha vida. Pergunta se eu parei. Continuei fazendo a mesma coisa. Taza na bujiza do cachorro. Se eu pudesse voltar a ser criança, era isso que eu ia fazer. Era muito bom. Beijo.
0: É o que eu falo, éramos felizes e não sabíamos, né, rapaz? É um negócio muito doido.
1: Arrumar treta com cachorro é, pô, coisa boa, né?
0: É, depende do cachorro, né, Vitória?
4: Alô, galerinha, tô no ar. Salvador de Nova Iguaçu, hein? Olha, essa pesquisa aí, eu tava muito jamelão no terreno do vizinho, mas só que quando eu subi no pé de jamelão, eu estava com um saco cheio de jamelão lá em cima. Eu dei de cara com a cara, com a casa de marimbondo, meu companheiro. Marimbondo me deu muita ferrada.
0: Eita.
4: E caiu eu, saco com tudo, com jamelão pra todo lado. É o Salvador de Nova Iguaçu. Parabéns, Nacaed. Parabéns pra minha filha Elane, esse 12. E parabéns pra toda criança.
0: Ah, meu Deus do céu.
1: Sabe muito.
5: Bom dia, Rádio Globo. Quem fala é o Agnimelo de Nova Iguaçu. Então, se fosse pra eu voltar no tempo, eu, na época, quando era criança, eu vivi muito. Era muito bom e não tinha conta pra pagar, não tinha filho. Hoje em dia tem filho, tem mulher. Mulher chata pra caramba.
0: Isso.
5: É isso.
1: Tá jogando errado.
5: Mas o que eu queria mesmo voltar no tempo era só isso. Onde do Arboleta.
0: Valeu.
6: Bom dia, Rádio Globo. Trabalhando agora, dia das crianças, mas vamos que vamos, só ouvindo Rádio Globo. É, eu tenho uma lembrança boa de quando eu era criança. Primeiro, eu gostava de ver muito, quando dava o horário lá, eu gostava de ver muito, era Spectrum Man, Jasper, Chandman.
0: Te entendo.
6: E a segunda é quando chegava a noite, eu amarrava uma espada de São Jorge na ponta de uma linha e ficava escondido dentro do mato. Puxava aquela espada de São Jorge, os outros pulavam pensando que era cobra. Um belo dia eu tava lá dentro, o cara já veio com a mulher dele.
0: Aí.
6: Eu puxei a cobra, ela se assustou, pulou, ele entrou lá dentro com um pedaço de porra, papo, um pega, paca, pau, um corre daqui, corre dali.
1: Anota.
6: Que cara fez.
0: Anota.
6: Não tinha fim, atrás tinha um muro.
0: Anota.
6: A gente teve que pular o muro da vizinha pro outro lado, rapaz, eu apanhei muito do meu pai nesse
0: Anota.
6: Dia.
0: Anota. Anota!
1: 97.9988, áudio mais criativo, leva uma crepeira mundial, mais um headphone da Rádio Globo.
0: É isso aí. Vamos pro intervalo? Não, dá até tempo de tocar mais uma musiquinha aqui, deixa eu ver. Olha aí, que bonitinho. Todo Henrique bom. Juliano.
7: Aquela pessoa?
8: Tem.
7: Lógico que tem.
8: Você também tem que eu ser.

0: Muito bem, senhoras e senhores, estamos rolando aqui o No Ar de hoje, edição Dia das Crianças, não é verdade? Hoje tem presente no final do programa, não tem? Tem aquele presentinho gostoso, tá todo mundo querendo, inclusive, né?
1: Crepeira. Ah, vi o que é uma crepeira, pra você fazer um crepe. Uma crepeira da Mondial.
0: Você tem...
1: Aí você vai lá, vai fazer a tua receitinha de crepe, vai colocar ali, vai rechear, fechar bonitinho, vai fazer crepe pra família inteira. Todo mundo vai voltar a ser criança brincando de fazer crepe.
0: Exato.
1: E ainda leva um headphone da Rádio Globo. Negócio de qualidade, tá?
0: Eu acho que sim. Você tem algum tipo de sabor de crepe preferido?
1: Todos. Essa pergunta foi fácil. Entendeu? Eu como qualquer um. Ah, vocês sabem que eu não sou muito fã de camarão, não. Mas no Rio Gastronomia, eu resolvi me abrir a novas experiências e eu comi o camarão feliz.
0: E aí, você gostou?
1: Gostei.
0: Eu também.
1: Bom.
0: Eu sou
1: bom.
0: Fã de camarão, já não é de hoje, né? Mas eu vou te falar que um crepe que eu gosto muito é o crepe de estrogonofe de carne.
1: Ah, é bom, né? É bom.
0: Crepe de estrogonofe de carne.
1: Mas indo pro lado aí da infância, vamos lá? Se eu colocar um chocolate... Uma Nutella.
0: É pra finalizar, né? É pra finalizar.
1: Ah,
0: né?
1: Um crepe de chocolate hoje
0: com
1: de
0: morango,
1: tarde?
0: Com morango.
1: Com um cafezinho?
0: Opa, pra deixar de ser otário? Eu vou te falar que eu vou passar hoje lá na padaria, lá perto de casa, pra comprar mais um. Não vai ser crepe, né? Vai ser aquele croissant de Nutella pra tomar um café.
1: Nossa.
0: Da tarde.
1: Nossa.
0: Lembra daquele?
1: Eu gostaria de experimentar, eu só vi imagens.
0: Então, eu vou fazer o seguinte, se tiver lá bonitinho, eu trago pra você amanhã.
1: Que
0: tá?
1: Isso.
0: Aí, se não me falha a memória, tem dois que eu gosto muito, de nozes, que é bem interessante o recheiozinho de nozes, e esse de Nutella, que é sensacional. Tem dois, tem um lá perto da minha casa, que é bem interessante, e tem outro aqui em Copacabana. Só que Copacabana é caro, né? Aí não dá pra
1: não, tudo... Ó, eu tava dando uma pesquisada aqui na crepeira da Mondial, e é interessante que são seis espaços pra você fazer lá o crepe.
0: Seis?
1: E aí eu vi uma galera aqui na internet fazendo de um lado uma salsicha no palito, no outro lado crepe. Olha, eu vou te falar, eu acho que eu vou ter que revelar aqui num áudio mais criativo uma história que já aconteceu comigo na escola, pra ver se eu levo essa. Porque eu vou te falar que o negócio aqui
0: quer contar
1: é de
0: agora
1: qualidade.
0: Ou daqui a pouco? Quer contar agora ou daqui a pouco?
1: Quer segurar a audiência?
0: É melhor, né?
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0: Rádio Globo, 9:02 no Rio, a gente tá indo pro intervalo, daqui a pouquinho tem mais. Segure seu pagode que a gente volta já já.
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0: combinado não valeu de nada.
1: Olha aí, que bonitinho. Estamos de volta, senhoras e senhores, com o No Ar até as 10 da manhã aqui no Som da Rádio Globo 98.1. Hoje falando de um teminha bem interessante, com um presentinho no final, também muito interessante. Se você pudesse voltar a ser criança por um dia, o que você faria primeiro? 97.9988.
2: Ô, Fabiano, antes queria mandar um abraço aqui pro Cacá, que tá na nossa audiência. Todo dia ele tá com a gente.
1: Olha aí.
2: Nosso ouvinte fiel.
1: Sangue bom.
2: Sangue bom. Você lembra, né, quando a gente lamentou aqui o acidente que ocorreu lá na fábrica dele de velas.
1: Uhum.
2: E ele continua firme e forte aí, é um cara inspirador, um guerreiro e que tem muita história. Deveria contar aí pra gente, 97.9988, uma história boa, porque a melhor história do Cacá é sempre a próxima.
1: É mesmo?
2: É.
1: Eu já quero fazer um pedido.
2: Se você sentasse no bar 5 minutinhos com ele, você ia entender.
1: Não, mas é disso que eu tô falando. A gente ia sentar e tomar um chopp, né? Trocar uma ideia, bater um papinho, pá.
2: Ele tem boas histórias, tá?
1: Tem, né?
2: É.
1: Então.
2: Ele é resenha. E já a tricolor, né? Ele não tem defeitos.
1: Já me sinto pronto. Já me sinto pronto.
3: Bom dia, galera da Rádio Globo. Aqui é o Anderson Gonçalves do Lins de Vasconcelos. Se eu pudesse voltar a ser criança, eu ia fazer o que eu fazia direto. Era pegar a galera de bicicleta. A linha amarela ainda não tinha aberto. Eu já tô com 4,6, né? A linha amarela tava só construindo.
2: Fabiano lembra disso também.
3: A gente descia mó ladeirão lá da linha amarela, todo mundo de mão dada de bicicleta. Uns caíam, outros ralavam todo. Aí era maneiro demais, cara. Pouca violência, todo mundo se respeitando. E hoje em dia tá tudo mudado. É. Mas vamos lá, né? Com fé em Deus, a gente consegue.
2: Ô, Fabiano, conta aqui pra gente. Você lembra da construção da linha amarela, da ponte Rio-Niterói?
1: Então, da ponte Rio-Niterói não, porque a ponte é muito mais pra trás.
2: Ah.
1: Mas tipo assim, a linha amarela, alguma coisa me lembro, sim, da linha vermelha também. Inclusive, quando a linha vermelha caiu ali, uma parte da linha vermelha, me parece que colocaram um fogo embaixo dela, saindo do radar de 90 ali, coisa e tal. Durante muito tempo, tive que passar pela Avenida Brasil pra chegar no trabalho.
2: Hoje, aproveitando que é aniversário do Santuário do Cristo Redentor, você também lembra? Porque o Fabiano, vocês sabem, né, gente? Vovô garoto. Chegou aqui com o Pedro Álvares Cabral.
1: Então,
4: aqui é Jaqueline de Anchieta. E na minha infância, eu entrava no balão com as crianças da rua, catava girino,
2: rapaz,
4: colocava no vidro, colocava na janela pra enfeitar.
2: Meu irmão,
1: bom demais.
4: Colocava uns 3 vidros assim de girino na janela pra enfeitar.
2: Com girino.
4: A minha mãe ficava morrendo.
1: Anota.
4: Dá pra eu tirar aquilo dali. No outro dia eu ia lá e fazia tudo de novo.
2: Que maravilha.
4: Ô, tempo bom.
2: Tempo bom,
4: beijo,
2: né?
4: Beijo pra vocês aí.
1: Catar girino?
2: Eu lembro de catar tatuí na praia.
1: Não, tatuí ok. Agora,
2: eu lembro disso. Girino eu achei peculiar.
1: Eu também achei muito peculiar.
2: Pra enfeitar, eu achei mais peculiar ainda.
5: Poxa, quando eu ia pra casa da minha avó pequenininha, meu pai tinha uma Kombi. E aí eu, minha mãe, meu pai, minha tia gritando dentro da Kombi: olha a Kombi do meu compadre, olha a Kombi da... olha a furreca!
1: Que isso,
5: gente. A Kombi de 1972, meu ano que eu nasci, que aí nós éramos 10 anos de carro. Minha avó fazia cocada pra gente levar, mas ela fazia caixa de sapato. Caraca, eu pegava a caixa de sapato, tirava todas as cocadas, botava dentro do saco e deixava as caixas de sapato. Minha avó ficava doida. Só coisa boa, só coisa boa!
1: Ai, meu Deus.
5: Andréia daqui.
6: Bom dia, Rádio Globo, Santana do Antonino, São Gonçalo.
2: Fala aí, Santana.
6: Eu, quando era criança, era mais ou menos.
1: É?
6: Porque quando eu fui para o colégio São Gonçalo, eu passei em primeiro lugar logo em 2 meses. Enquanto eu estava fazendo um ano, passei 2 meses. Depois eu fui indo, né, e fui direto para a diretoria. Aí depois de um tempo eu fui direto para a diretoria porque eu comecei a tocar aquelas castanheiras, né, aquelas castanhas. Em cima de um pé de marimbondo, caramba, mas saí picando todo mundo até o
1: topo. Gente, não tinha uma brincadeira melhor, não, gente.
6: Foi um auê do caramba. Pô, vou te contar. Mas valeu. É, a vida é assim. Vamos tocando e ela vai ficando junto com a gente. Né? Valeu, um abraço.
2: É, e a gente vai contando história, né?
1: Não é?
2: Eu prometi que eu ia contar a única vez que a minha mãe foi chamada na escola. Vamos dar um contexto, porque eu não lembro disso. É apenas pelo fato de que me contam essa história desde que eu tenho uns 3, 4 anos de idade. E aí eu decorei essa história pra minha vida. Não lembro, não sei nem o nome. Porém, contudo, entretanto, todavia, uma vez na minha agenda escolar, minha mãe foi chamada na escola porque eu mordi a bunda da professora. Bota a música aí, bota a música aí. Não vou dar mais explicações não, que eu já me comprometi muito. Tá ótimo. Meus amigos estão ouvindo, Diego vai me zoar com isso, com certeza.
1: Você fez o quê?
2: Mordi a bunda da professora. Não sei por que que eu fiz isso.
1: Eu queria
2: eu não
1: muito,
2: sei.
1: Eu queria
2: eu tinha uns 3, 4 anos.
1: Eu queria
2: eu não sei.
1: Muito esse contexto. Por que que você
2: Vamos
1: fez
2: ligar
1: isso?
2: Pra Tereza?
1: Vamos ligar
2: Vulgo
1: pra
2: minha
1: Tereza.
2: Mãe?
1: Vulgo
2: a sua saber mãe. O que que tá acontecendo?
1: Se você quiser.
2: Será que a minha mãe entraria ao vivo pra contar essa história?
1: Eu queria muito que ela fizesse isso. Vamos dar uma ligada pra ela pra ver qual é a parada?
2: Será que já tá acordada? Vou ligar pra mamãe.
1: Vamos lá. Dá uma ligadinha aí. A gente vai botar a música aqui em dia. Porque eu gostaria muito de entender qual o contexto disso aí, cara. Jamais

0: Estamos aqui numa missão, que é ligar para a mãe da Vitória. Queremos saber com todos os detalhes, senhoras e senhores, o que está acontecendo nesse momento. Mãe da Vitória, o que está acontecendo, Vitória? Está tudo bem com a sua mãe? Está tudo tranquilo? Ela deve estar dormindo, Vitória. Hoje é feriado, cara. O que está acontecendo? Está com dificuldade, ela?
1: Falei para ela, vou te ligar do telefone da rádio. É só segurar aí a ligação. Mas aí está caindo na caixa postal, não sei porquê, real.
0: É. Troca de telefone, tenta o fixo ali, de repente, o que você acha? Pode ser que aconteça, vai que. O que acontece, senhoras e senhores? O lance é o seguinte, a gente tá aqui numa missão muito engraçada por causa do seguinte. Vitória, teoricamente, num passado não muito distante, quando muito pequena, estava lá na escola, aquela coisa toda e tal, a Vitória teria feito uma peripérciazinha. O que ela fez? Ela mordeu a professora. E a gente gostaria muito de saber dessa questão. Por que ela mordeu a professora? Eu gostaria de saber, eu acho que toda a nossa audiência também gostaria de saber. Ok, que Vitória era muito pequenininha, aquela coisa toda e tal. Mas será que ela foi contrariada? Será que aconteceu alguma coisa com a professora? Será que ela irritou a Vitória? Qual foi o grau da irritação? Por que será que aconteceu? Estamos aqui tentando entrar em contato com Dona Tereza para desenrolar essa situação com a gente. Mas eu acho que hoje é feriado, Dona Tereza deve estar bem, tranquilamente, em casa, aquela coisa toda, dormindo. Ora, pois, por que não? Né? A gente está tentando. Se ela atender, beleza. Vamos saber dessa história aí para ver o que aconteceu. Será que ela... Mentira, duvido. Eu duvido. Ela já tá na linha? Duvido. Eu acho que não, hein? Será? Olha aí. Dona Tereza!
2: Oi, alô?
0: Bom dia, tudo bom?
2: Bom dia, Fabiano. Tudo bem e você?
0: Melhor agora falando com a senhora. Uma hora dessa vamos nos ver pessoalmente, mas por hora estou ligando para a senhora nesse momento, junto com Vitória Rosa Cruz, sua filha. Porque ela trouxe aqui uma história bem inusitada. Eu queria que a senhora contasse a verdade, nada mais do que a verdade, pode contar toda a verdade. Vitória relatou aqui que ela foi, ela fez uma peripécia na escola. Qual que era a idade de Vitória e como é que foi essa história? Me conta aí, o que aconteceu? Conta pra nós aí.
2: É, na verdade, foram várias peripécias, né?
0: Várias? Mas Vitória?
1: Tereza Cristina.
2: Especial, marcada, ela deve ter contado aí que ela mordeu a professora, né?
0: Ela mordeu a professora, sim.
2: Então, Vitória tinha por volta de 4 anos.
0: 4 anos.
2: E Vitória nunca foi... É parceira de injustiça.
0: Ah, que bom.
2: Vitória não gosta de injustiça.
0: Verdade.
2: A professora chamou a atenção dela indevidamente na sala de aula de uma coisa que não foi ela que fez e ela ficou chateada.
0: Muito,
2: foi,
0: né?
2: Foi conversar com a professora insistiu, aí como resposta ela foi lá e mordeu a professora no bumbum.
0: E ela fez isso.
2: Ela fez isso.
0: Pai do céu,
2: e
0: que
2: aí,
0: momento,
2: obviamente,
0: gente.
2: Eu fui chamada na escola, eu e meu marido, pra poder, né, ter uma conversa lá com a direção, enfim, essas coisas que acontecem, né?
0: Meu Deus do céu. E houve alguma retaliação por parte da professora no dia seguinte, não?
2: Não, não houve retaliação, ficamos conversados. É, ela entendeu muito bem a personalidade da Vitória, mas sempre foi de uma personalidade muito forte, né? E assim, se ela tá com a razão, ela briga por isso e vai até o fim.
0: Muito bem.
2: É, não importa as consequências.
0: Como
2: e foi assim até o fim do ano, depois Vitória nunca mais pegou essa professora, coincidência ou fato, não sei.

0: te dizer agora, né? Mas foi levando. Eu fui chamada novamente na escola por, né, coisas que acontecem menos relevante, ou
1: menos,
0: vamos
1: relevante,
0: dizer assim, menos grave.
1: Entendi.
0: Mas enfim, essa é a personalidade da minha filha.
2: Eu não sabia que você
0: pequena.
2: Tinha chamado, sido chamada outras vezes, não. Pra mim era só essa vez.
1: Ponto, era nesse ponto que Vitória disse que não lembra de alguma outra vez que a senhora tenha sido chamada. Só consegue lembrar da história? Por que que aconteceu?
0: É, mas é coisa assim, entre crianças, né? Nada com a professora em si. Por isso que eu falei que essa foi um pouquinho mais relevante. Coisas que crianças, né, dentro de sala de aula ou na hora do recreio, aquela convivência acaba acontecendo ali, enfim.
1: Entendi.
0: Aí você é chamado também, né, o responsável do outro coleguinha.
1: Entendi.
0: Essas coisas que acontecem, né?
1: Não tivemos nada parecido assim. Vitória jogou uma cadeira no amiguinho.
2: Não,
1: não,
2: jamais.
1: Não teve nada disso.
0: Não, isso não.
1: Não, né?
0: Não, ela de fato... essas coisas, esse tipo de agressividade não, apesar de que foi até agressiva com a professora.
2: Tipo de agressividade não. Ainda bem que agora eu convivo com o Fabiano, que ele já me explicou que o justo não se justifica.
1: Exatamente.
2: Então, eu não tenho mais problema em demonstrar os momentos em que a justiça tem que ser feita, porque Papai do Céu mostra.
1: É verdade,
2: entendeu?
1: É verdade. Quero o seu colo, né, Vitória?
2: É.
1: É, entendo.
0: Então, mas aí é isso, é a evolução do ser humano, né?
1: Com certeza.
0: A gente vai crescendo, vai ganhando maturidade, vai evoluindo,
1: sim,
0: graças a Deus, pro bem. E assim nos tornamos bons cidadãos, né?
1: Olha, dona Tereza, eu só tenho uma coisa para dizer para a senhora. A Vitória é uma excelente colega de trabalho, uma colega fora do trabalho também. Eu vou te falar, ela só tem bons conselhos, graças ao bom Deus. Entendeu? Uma pessoa extremamente...
0: Boa, né?
1: É uma pessoa extremamente equilibrada.
2: Eu não mordo meus colegas de trabalho.
1: Exato.
2: Não bato nos meus colegas de trabalho.
1: Hoje a senhora pode ficar tranquila que Vitória é outra pessoa. Ela não tem mais esse problema de ficar mordendo as pessoas, entendeu?
2: Isso aí era instintivo,
1: isso.
2: Era muito jovem. Agora eu sou sábia.
1: Exatamente,
2: confia.
1: Exatamente.
2: Obrigada, tá, mamãe? Beijo pra você,
0: por
2: bom
0: nada,
2: feriado.
0: Bom trabalho pra vocês e feliz dia pra nós. Porque
1: é verdade.
0: A criança da gente nunca morre, não é mesmo?
1: É verdade.
0: A gente tem uma criança da gente lá dentro e a gente aproveita para comemorar nesse dia de hoje também.
1: Perfeito.
0: Um grande abraço para todos, um
1: Fica
0: bom trabalho para vocês.
1: Tereza. Fica com Deus. Tá vendo? Conseguimos falar com Dona Tereza.
2: Aê!
1: Olha aí que momento, conseguimos falar com Dona Tereza. Olha aí, Dona Tereza colocando os pontos de Vitória para fora, entendeu? Olha só, o áudio mais criativo de hoje tem um negócio de fazer crepe bem interessante, tá? Bem interessante. O áudio mais criativo hoje tem uma... Olha, excelente. Faz o seguinte, entra no site ou no app da Rádio Globo nesse momento, dá uma olhadinha lá. Fora isso, manda o nosso áudio aí, 97.9988, que você, no final do No Ar, vai ter. Qual é a pergunta de hoje? Se você pudesse voltar a ser uma criança por algum dia, o que você faria primeiro? 97.9988, manda lá.
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1: Vamos às últimas informações do trânsito com meu querido Léo Vieira. Fala comigo, meu querido.
4: Falo sim, meu querido. Tô de olho na movimentação do trânsito para quem tá circulando pelas vias expressas. Ó, na linha vermelha, o carro do azedou, hein? Para quem tá seguindo em direção à Baixada Fluminense, teve um acidente ali na altura da cabeceira da pista do Galeão e o motorista foi encontrando faixa ocupada e já tô vendo retenção. Para quem segue em direção a São Cristóvão, tá lisinho, sem problemas ao longo do trajeto. Para quem tá circulando ali pela Avenida Brasil em direção ao centro, observa boas condições entre a altura da Penha e a chegada ao Caju, sem problemas nos dois sentidos. Para você que está circulando pela Zona Norte, ali pela 24 de maio, observa o trânsito mais intenso na chegada ao Engenho Novo, ali no cruzamento entre a Silva Freire e Rua da Bela Vista. Para quem está pela Dom Helder Câmara, trânsito também mais pesado na chegada ao trecho de Cascadura. Para quem está pela Pastor Martins Luther King Júnior, trânsito mais intenso ali na passagem por Irajá. Isso nos dois sentidos. Para quem está circulando pelo trecho da Monsenhor Fênix, também tem trânsito intenso, Ministro de Garromero, com panorama mais difícil ali na altura da estação Mercadum do BRT, para quem segue em direção ao viaduto Negrão de Lima. E para você que está circulando pela Zona Norte, é bom redobrar a atenção Dia das Crianças no subúrbio carioca. Tem gente pra caramba distribuindo doce. Então deixa a criançada se divertir e curtir esse Dia das Crianças na Zona Norte da cidade. 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Galera, tô ficando por aqui. Não sou mais criança, mas tem uma em casa. Vou ver se eu consigo pegar um doce também, né? Vai que ele não pode comer, mas eu posso.
1: É verdade. Né?
4: Então, eu vou tentar garantir ali um negocinho, mas amanhã eu tô de volta.
1: Viu? Maravilha, querido. Tamo junto, tá? Um grande abraço. Até amanhã.
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0: Mas o povo chegou junto hoje bonitinho, né, Vitória? Graças a Deus.
1: Temos muitos áudios ainda pra encerrar esse programa em alto estilo, podemos?
0: Olha aí, que bonitinho. Fique à vontade.
2: Bom dia, Globo Júnior de São João de Meriti. A minha aventura na escola foi a seguinte: tinha sexta A e sexta B. Eu era da sexta A. A galera toda ficou com nota ruim, nota vermelha, na época do fichário, né? E aí eu tive a brilhante ideia. Todo dia eu sempre contava uma piada pra esse professor e ele dava uma distraída. E eu falei pro amigo: ó, vou contar uma piada, ele vai distrair, você pega o fichário, leva pro final da sala e depois que a gente resolve. Dito e feito, fizemos isso. Depois do fichar em nossas mãos, eu apaguei todas as notas com o liquid paper e ali a gente começou a dar nota pra galera. Ó, nota 10, fulano é legal, nota 9, o outro é bebendo, o outro. Não, não, é vacilão, nota 3, e aí nós demos a nota pra todo mundo. O que aconteceu? Quando o professor foi fazer a chamada, a gente foi distrair ele novamente, contei mais uma piadinha pra ele e botamos o fichário no lugar. Quando ele foi fazer a chamada no final da aula, que ele viu aquilo e chamou o diretor, o coordenador, e ninguém sai, e vai ser expulso, e isso, ninguém caguetou ninguém. Resumindo, o professor pediu pra quem tinha a prova levar, quem tava com a nota ruim, levar pra poder. E quem não tinha, que éramos nós, ou melhor, a maioria da sala com a nota ruim, ninguém apareceu com prova nenhuma. Eles tiveram que dar média do bimestre pra todo mundo. Só que aí, o gostosão aqui espalhou a notícia, caiu lá na outra sala da sexta B. E o que aconteceu? Pediram pra gente fazer a mesma coisa, né? E a gente fez a mesma coisa. Próxima aula do professor, distração do professor, pegamos o fichário da sexta B e fizemos a mesma coisa. Apagamos tudo, deu uma nota pra galera. Pô, mas na hora de devolver o fichário, o professor virou e pegou no fraga. Aí deu ruim pra todo mundo. É isso aí, um abraço, Rádio Globo.
1: Isso me lembra quase que um pano do Pink e o cérebro.
0: Exatamente.
3: Rádio Globo, feliz Dia das Crianças para todas as crianças do Brasil. Beijo, aqui é a Luciana São João de Meriti. Uma época que eu gostaria que voltasse era a época que meu pai criava animais: galinha, pato, ganso. Nossa, como que eu corria atrás de galinha com pintinho, e as galinhas voavam em cima de mim, eu corria pro pé de manga, pra subir em cima do pé de manga, pra galinha não me bicar. Mas uma vez não teve jeito, a galinha voou em cima de mim, mas ela me bicou tanto, nossa, é uma lembrança muito boa, eu gostaria muito de voltar ao passado.
4: Bom dia, amigo da Rádio Globo.
1: Bom dia.
4: Na sala parecida, salve o Dia das Crianças.
0: E aí?
4: Freire, Bruno do Meia, 58 anos. Se eu voltasse a ser criança, ia voltar a correr atrás de doce de Cosme Damião, que hoje o Dia das Crianças sempre tinha.
1: É verdade.
4: E a brincadeira de pelada na rua era muito bom. Um abraço a todos, bom dia.
0: Valeu, querido.
5: Bom dia, amigos do Noir, Luciana de Mesquita.
1: Vou estar com saudade do mato.
5: Se voltar a ser criança, por um dia eu ia querer brincar o dia inteiro na rua, como a gente fazia, sem se preocupar com boleto, sem se preocupar com contas nenhuma. Era só brincar, brincar e ser feliz. Beijos, meus amores. Cacá, parabéns.
0: Olha
5: muito
0: aí.
5: Anos de vida. Te amo, Cacá.
1: Ah, que maravilhosa.
6: Bom dia, família Globo. Bom dia, Marcelo do Centro. Rapaz, eu lembro tanta coisa da minha infância. Mas acho que as melhores era quando eu catava rã no balão. Em Nova Iguaçu.
1: Rapaz.
6: E fui falar pra minha mãe: mãe, trouxe um brinquedinho pra você, rapaz. Quando ela abriu a mão pra receber, aquilo pulou na frente dela.
1: Que vacilo.
6: Com um tal de pega, paca, pá, procura, anda ali, procura de lá. Minha mãe gritando, minha mãe pendurada no teto, igual um gato.
1: Eu estaria igual.
6: Ninguém sabe que fim foi levar a rã. Eu tomei uma coça de tudo quanto era coisa que existia.
0: Que isso, gente.
6: De vara de goiaba até de chinela havaiana.
0: Que isso, gente.
6: Cara, a gente lembra disso até hoje. Olha, é muito bom. Porra.
0: Que momento, né, cara? A gente é feliz, ele não sabia.
6: Não tenho até hoje.
7: Fala, galera do Noir, aqui é Paulo Lopes da Taquara. Meu irmão, eu fiz muita besteira quando era mulher, cara. Eu roubava os ovos da galinha no galinheiro do lado da minha casa, tacava no ônibus quando passava.
0: Que isso.
7: Tocava campainha de todas as casas.
0: Isso é clássico.
7: Correndo,
0: isso aí é
7: escondia. É, roubava a fruta da vizinha, a vizinha vinha atrás de mim correndo dentro do condomínio todo. Minha mãe foi chamada pela diretoria várias vezes na escola, quando estava no Salesiano. Ih, muita besteira. Forte abraço aí.
0: Grande abraço, querido. Tamo junto.
8: Fala, galera da rádio. Aqui é Alessandro Silvestre. É, rapaz, eu lembro muito da minha infância quando eu ia pra casa do meu bisavô pegar fruta. E lá tinha um pé de coco lá, os morcegos dormiam tudo de cabeça pra baixo, né? Ué. Aí a gente pegou uma tiradeira, tiramos meio lá. Aí ele caiu meio atordoado no chão, mas pensamos que tava morto. A gente abriu aquele ação, o bicho feio da porra, igual eu, cara. Aí, rapaz, mas o bicho voltou assim, saiu voando, mordeu nós, arranhou.
0: Ih, rapaz.
8: Feliz, caramba, fomos correndo pra casa de mãe. Mãe falou assim, ó, agora vocês vão apanhar pra aprender.
0: Eita.
8: Agora, Vocês podem guardar aí, vocês vão virar tudo morcego.
1: Não.
0: Epa. Tem que tomar vacina, porque morcego transmite raiva.
8: Mesmo. Foi uma doideira só.
0: Meu Deus.
8: Meu Deus do céu, ô infância boa.
0: Que momento, hein?
1: Bom, né,
0: mas
1: cara?
0: Mas eu não sabia que o morcego dormia de barriga pra cima, não.
1: Vai ver que era o Batman.
0: Não é?

0: Chegamos ao fim, quero saber do áudio mais criativo, Vicky. Manda pra nós aí, por gentileza.
1: Tá pronto pra saber quem é que vai levar a crepeira Mondial mais headphone Rádio Globo?
0: Agora.
1: Então, bora.
0: À vontade.
2: Aqui é a Jaqueline de Anchieta.
0: A Jaque.
2: E na minha infância, eu entrava no balão com as crianças da rua.
0: Aí.
2: Catava girino, colocava no vidro e colocava na janela pra enfeitar a varanda.
1: Enfeitar a varanda?
2: Colocava uns 3 vidros assim de girino na janela pra enfeitar. A minha mãe ficava morrendo de raiva. Mandava eu tirar aquilo dali. No outro dia eu ia lá e fazia tudo de novo.
0: Aí.
2: Ô, tempo bom.
0: Coisa
2: beijo
0: linda
2: pra vocês aí.
0: Obrigado, Morel, tá?
1: Valeu, Jaque. Final do telefone 55. Dá um alô aí no 97.9988.
0: Sim.
1: Que a gente vai agendar a retirada da sua crepeira Mondial, mais o seu headphone Rádio Globo.
0: Maravilha. Sendo assim, senhoras e senhores, ficamos por aqui com mais uma edição do Noir. De volta amanhã, a partir das 7 da manhã. Aliás, 7:10, né? Dessa vez com todo mundo reunido, bonitinho, não é?
1: Exatamente, amanhã estaremos juntos em mais uma edição do Noir e a gente conta com você. Bom feriado, aproveite bastante com a sua família, com a criançada. Seja um dia maravilhoso, um começo de semana espetacular. Até amanhã, beijo, Fafá.
0: Beijo, beijo, vem aí, Camilinho, Conexão tá aí junto com o soldado Ryan e a gente se fala amanhã a partir das 10 para as 6 da manhã.
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0: Faltam 2 minutinhos para as 10, tchau.
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0: chegando, turma. E aí, tudo bem? Tudo certinho por aí? Segunda-feira, 12 de outubro, feriadão no Rio de Janeiro. E a gente tá entrando ao vivaço aqui no seu rádio. Eu, Camilinha Gomes, faço companhia até as 2 da tarde. E o Conexão rola até o meio-dia. Eu e o soldado Ryan por aqui pra te fazer companhia.
1: Estamos na área,
0: bom,
1: né?
0: Bom dia, vamos que vamos,
1: bom
0: soldado.
1: Bom dia, pra todo mundo ligado aqui na Rádio Globo. Achou que não ia ter o Conexão ao vivo? Se enganou.
0: É
1: estamos
0: ruim,
1: por
0: hein?
1: Aqui, hein? Quer saber a hora? São 10:02. Pra você
0: claro.
1: Ver que a gente tá ao vivo, né?
0: É verdade, 10:02.
1: Eu só quero saber se a galera vai acompanhar
0: ele provou,
1: a gente.
0: Ele provou que estamos ao vivo, tá?
1: A gente poderia
0: a gente
1: ter
0: tá
1: gravado.
0: Tá trabalhando.
1: Poderia ter tá gravado isso e alguém reproduzir agora, mas tá ao vivo, galera. Estamos
0: verdade.
1: Ao vivo.
0: Estamos trabalhando no feriado.
1: Graças
0: rádio é isso.
1: A Deus. Você paga
0: rádio
1: no brado,
0: é isso. Rádio
1: paga no brado.
0: Nunca abandona, né, soldado?
1: Exatamente. Você
0: companhia.
1: Falou tudo. Bom, o assunto de hoje é Dia das Crianças, né? Não tem pra onde fugir, mas a gente vai alinhar também com coisas de sonhos da vida e um pouquinho de cada coisa.
0: Amo esse assunto sobre
1: é um papo
0: profissão,
1: cabeça. Papo
0: sobre
1: maneiro.
0: Daqui a pouco a gente fala um pouquinho mais. Vamos nessa?
1: Bora!

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0: 10h12 aqui no Rio. Você tá ouvindo Snoop Dogg aqui no Conexão. Bora junto até o meio-dia? Vamos nessa.
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0: Hoje é dia das crianças, 12 de outubro. E é claro, nosso assunto não poderia ser outro hoje, né, soldado?
3: É isso. É, Camila, sabe, toda criança sonha em ser alguma coisa quando crescer, né?
0: É,
3: tem essa parada, né?
0: Sabe que eu sonhava? A minha sobrinha, eu tô meio que fazendo uma pressão do tipo, o que você quer ser quando crescer? Ela fica assim, não sei.
3: Ainda não sabe, né? Muito novinha, né?
0: Ela tem 7 aninhos.
3: Mas tem gente que tem essa facilidade, né? Desde o início, assim, desde criancinha, assim, quando eu crescer eu quero ser médico, eu quero ser, sei lá, jornalista, eu quero ser motorista, quero ser... Cara, eu queria ser policial.
0: Sério?
3: Que doideira, é?
0: Sério?
3: Exatamente. Até eu lembro até hoje, eu fui numa festa junina quando eu era pequenininho, uma tia da barraca falou assim, ei, meu filho, o que você quer ser quando crescer? Eu falei, tia, eu quero ser policial. Ela, sério, cara, policial é muito perigoso aqui no Rio de Janeiro, né? Aí isso tirou
0: ela
3: da minha cabeça,
0: razão,
3: né? Ela conseguiu tirar da minha cabeça esse negócio de ser policial. Mas a gente quer saber de você no 97.9988, qual era a sua profissão dos sonhos quando você era criança, né? O que você imaginava fazer quando virasse adulto? O sonho de criança, qual era a sua profissão dos sonhos, né? E se você realizou esse sonho?
0: Sim.
3: Conta pra gente aí.
0: Eu tinha vários, tá?
3: É?
0: Eu queria ser algo relacionado ao meio ambiente. Queria trabalhar com o meio ambiente, com... Porque eu cresci num sítio, né? Então é bem
3: natureza,
0: comum.
3: Né?
0: É. Eu queria trabalhar algo com a natureza. E eu queria também, obviamente, ser cantora.
3: É? Mas tu canta às vezes aí que eu tô ligado nos karaokê da Rádio Globo aí.
0: Mas aí acabou que nada disso se realizou e eu acabei trabalhando com comunicação, com rádio, que foi algo que aconteceu na minha vida antes dos 18. Foi
3: Eita.
0: Muito genuíno, assim. E que bom, né?
3: Bom.
0: E hoje eu tô aqui trabalhando com o que eu amo.
3: Amém.
0: Então vamos lá, 97.9988, conta pra gente. Você realizou o sonho de profissão quando você sonhava, quando você era criança? Conta pra gente, 97.9988. Áudios de 30 segundos.

0: 22 aqui na Rádio Que Vibra Contigo. Esse é o Vitinho Imperador com Eu Me Apaixonei. Hoje é dia 12, dia das crianças, e a gente tá perguntando 97.99988 se você realizou um sonho que você sonhava em ser, a profissão que você sonhava, né, quando você era criança. Você conseguiu realizar? Deu tudo certo? Ou ainda não, né?
1: Aquela famosa pergunta, o que você quer ser quando crescer? Quem nunca ouviu isso, tá por fora, cara.
0: É verdade.
1: Todo mundo já ouviu isso quando criança, né?
0: Sim, e é engraçado que isso vem das próprias crianças, né?
1: Exato.
0: Elas mesmas já começam com essa coisa, eu quero ser bombeiro, quero ser policial, e é sempre um herói.
1: Sim, sempre um herói. Médico, enfermeira, né?
0: Sim, médico, com certeza. Bora ouvir?
1: Bora.
2: Bom dia, galerinha da Rádio Globo.
0: Bom
2: Denise Ribeiro, Camilinha, soldado.
0: Oiê.
2: Bom dia.
1: Ah, bom dia.
2: Bom feriado pra vocês. Eu, quando criança, eu queria ser médica. Eu queria ser cabeleireira. E queria ser advogado. Não fui nenhum dos três. Beijo, Denise Ribeiro.
1: Beijo. Valeu, mas sonhou, beijo. Mas sonhou, né?
0: Sim. O importante é sonhar.
1: É, a vida levou pra outros caminhos.
3: Bom dia, tropa da Globo.
0: Bom dia. Vale.
3: Mônica Costa Barros, Camila, meu anjo, ressaca do cão hoje.
0: Que isso?
3: Aniversário foi ontem.
0: Segunda?
3: Meti o pé na jaca, mão na jaca, jaca na jaca, tudo na jaca. Tô em coma alcoólico aqui, mas sempre ouvindo vocês.
1: Parabéns,
3: não,
1: é o que
3: eu
1: importa.
3: Sonhava em ser DJ. Não me zoem, pelo amor de Deus, não me zoem.
0: Olha o Flávio.
3: Mas eu sonhava
0: DJ.
3: Em ser DJ. Eu adoro esse lance com música, sou apaixonado por música, então sempre sonhava na minha brincadeira que eu ia ser DJ quando fosse mais velho. Forte abraço a todos.
0: Ainda dá tempo, tá, Flávio? Eu vou, se você fizer uma festa.
1: É maneiro, pô. Tá louco, DJ? É maneiro demais.
0: É.
4: Fala, galera. Conexão aqui é Paulo Lopes, Taquara. Quando era criança, eu queria ser piloto de caça da Força Aérea Brasileira. Só que,
0: uau,
4: meu irmão, quando eu subi no Pão de Açúcar e vi a altura que é...
0: Você desistiu.
4: Tive pavor de altura. Até hoje tem pavor de altura, cara. Nem de avião eu vou. Pô, pavor total de altura. Forte abraço aí.
1: Valeu, Paulo.
0: Participa com a gente no 97.99988. Hoje, dia das crianças, a gente tá perguntando. Você realizou o sonho de ser o que você sonhava quando criança? Conta pra gente no 97.99988.

0: o Fabinho, Ainda Tem Amor, agora 10h27, esse é o Conexão, bora junto até o meio-dia aqui na Rádio Globo. Vamos passar esse feriado juntos por aqui, hein? A gente quer a sua companhia, claro. 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Daqui a pouco a gente volta com mais sons aqui na Rádio Globo. Fica aí, que a gente já volta.
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0: Obrigado.
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0: volta aqui na Rádio Globo com Lua de Mel, agora faltando 9 minutos para as 11 da manhã. E aí, tá fazendo o que no feriadão? Além de fazer companhia pra gente, claro. Estamos de volta pra ouvir essa galera hoje falando sobre sonhos de criança, né? Se foram realizados ou não.
1: Bora!
2: Oi, bom dia. Eu sou o filho do Flávio.
1: Olha, o filho do Flávio.
2: Porteiro lá de Ipanema.
0: É mesmo?
2: A gente mora aqui no Rio de Janeiro. E eu queria dar os parabéns pro meu pai. Porque Sim. ontem foi o aniversário dele e eu queria dar os parabéns.
1: Coisa linda.
0: E a gente aqui da Rádio Globo também
2: Flávio
0: tá dando os parabéns.
1: Flávio Vascaíno, pô.
0: Beijo.
2: Pai, te mando um beijo, pai.
1: Aí, ó, coisa linda.
0: Demais.
1: Parabéns, Flávio, pelo filhão, hein?
0: Parabéns Bom pelo dia, filhão pai. E parabéns pelo aniversário também, Flávio.
1: Tá
0: continue sempre com a gente e toma um hipoglé, que é pra ressaca, acho que é isso.
1: É, hipoclé.
0: Hipoclé.
1: Ou a Coca-Cola também, dizem que é bom.
3: Bom dia, Camilinha. Bom dia, soldado.
1: Oi, bom dia.
3: Eu realizei, eu sou costureira, né? Quando eu era criança, eu queria ter 3 profissões. Eu pensava em ser uma das 3 coisas. Ou enfermeira, ou cabeleireira, ou costureira. Enfim, cabeleireira... Eu consegui ser por um Sim. período, mas a minha profissão agora, nesse exato momento, é costureira. Trabalho por conta própria, tenho meus clientes, tenho meu dinheiro, pago meus boletos, sou super realizada, amo o que eu faço.
0: Ah, que legal.
3: Sou apaixonada por costura, por fazer roupas. Todo mundo tem que comprar roupa, ninguém anda pelado. Não. Enfim, é isso. Beijo, Meire de Bento Ribeiro.
1: Beijo, Meire.
0: Beijo, Meire. E ó, eu vou te falar, hoje em dia, então, se você compra roupa online, geralmente tem que fazer um ajustezinho, tá?
1: Exato. Fiz minha primeira experiência ontem, comprando roupa online. Vamos ver como é que vai chegar.
0: Ou seja, é uma profissão, Meire, que você nunca vai ficar sem trabalho.
1: Exato.
0: E detalhe, a IA não faz.
1: Ah, nem vai fazer.
4: Bom dia, família Globo.
0: Bom
4: tudo
0: dia.
4: Bem? Meu nome é Adriano, mais conhecido como Xamanzinho do Vidigal.
1: Que isso, mano?
0: Xamã.
4: Cara, eu tinha um sonho de ser ator e ser cantor. É, inclusive o meu ator preferido, que eu sou muito fã, é Tony Ramos, certo? Então, e hoje eu sou porteiro e motorista de aplicativo de Uber. Tô aí o dia todo ligado na melhor rede, Rádio Globo, a melhor do Rio.
1: Valeu,
0: Xamanzinho.
4: Um abraço, feliz dia das crianças.
1: Boa.
0: Valeu, Xamanzinho.
1: Mandou bem, hein? Valeu, moleque, tamo junto sempre, hein?
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0: E aí?
5: Então, eu sim realizei alguns sonhos que eu tinha quando eu era criança.
0: Sim.
5: A minha infância sempre foi cercada de muita pobreza. Eu falava assim, quando eu crescer, eu vou abrir uma empresa, vou ter dinheiro. E quem eu ver passando necessidade e fome, eu vou sempre ajudar.
0: Que legal.
5: E eu realizei esse sonho, graças a Deus.
1: Que coisa linda,
5: entendeu?
1: Hein?
5: Eu tenho um pessoalzinho que eu fiz uma junta de empresários e todo mês a gente libera aí mais cestas para pessoas carentes. E eu realizei meu sonho.
0: Que legal.
5: Vendo a felicidade do outro.
0: Maravilhosa.
1: Que vamos coisa junto, linda, vamos cara. Junto. Parabéns, viu?
0: É, isso é muito legal, né, soldado?
1: Perfeito. Caridade.
0: Participa com a gente no 97.9988. A gente tá perguntando hoje, no Dia das Crianças, se quando você era criança, você sonhava em, de repente, ser policial, bombeiro. Você realizou esse sonho? Hoje você trabalha com o que você queria? Conta pra gente. Faltando 6 pras 11. Chega mais, Ferrugem.

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1: Rádio Globo, 10:57.
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0: 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Vamos que vamos, tá na hora da gente ouvir mais uma vez aqui os nossos ouvintes hoje falando sobre profissões no Dia da Criança aqui na Rádio Globo.
3: Bora.
4: Bom dia, família Globo, Marcelo do Centro.
3: Fala, Marcelo.
4: Rapaz, eu queria ser qualquer coisa, qualquer profissão, menos a que meu pai e meu avô eram, que era açougueiro. Não tenho nada contra, mas era uma coisa que eu não queria pra minha vida de adulto, era ser açougueiro.
0: É, cortar carne.
4: Ah, meu Deus.
0: Puxado.
4: Eu já trabalho em vários lugares diferentes. E vivo feliz.
0: Sim.
4: Bom dia, família. Um feliz Dia das Crianças.
0: Valeu,
4: bom
0: dia. Marcelo.
5: Tamo junto, irmão.
6: Bom dia, Rádio Globo. Muito bom dia,
0: bom
6: queridos
0: dia.
6: Amigos da Rádio Globo. Bom dia, Camilinha.
0: Bom dia.
6: Sua linda.
0: Valeu.
6: Que é o Gustavo Assis, motorista de aplicativo da Penha. Então, quando criança, eu tinha o sonho de ser jogador de futebol, né? Como qualquer garoto brasileiro, carioca,
0: comum,
6: torcedor,
0: né,
6: do Fluminense, eu tinha o sonho de ser jogador de futebol. O problema todo é que eu não assisti nem com 1% do futebol do Canóbio. Aí não dá,
5: do Canóbio ainda? Meu Deus, nem 1% do futebol do Canóbio? Não, então não era pra ser, irmão.
0: Ai, ai, ai.
5: Não era pra ser.
7: Bom dia,
0: muita
7: amigo,
0: gente tem esse sonho, né, soldado?
5: Não é,
0: de ser,
5: rapaz,
0: jogador de futebol.
5: Mas aí vem com 1% do Canóbio, aí não dá, né?
0: É, acho que são as profissões que as crianças mais sonham, ser jogador de futebol e também cantor. Ser cantor, né? Ter uma banda.
5: Sim, com certeza.
0: Mas acho que é menos de 1% que conseguem.
5: Pô,
0: então
5: difícil.
0: A gente tá nessa margem.
5: É.
7: Bom dia, amigos de Conexão.
0: Bom dia.
7: Ah, eu tinha um sonho de ser dançarina.
5: Legal.
7: Dança de salão. Nossa, eu sou apaixonada.
0: Que maneiro.
7: Por dança de salão. Não realizei meu sonho.
0: Mas dança.
7: Hoje eu sou da limpeza, mas sou grata a Deus. Pelo pão de cada dia, trabalho com advogados, são coisas mais loucas do mundo, são a minha paixão, me tratam
0: legal,
7: muito bem e levo minha vida.
0: Que maravilhoso.
7: Beijos, meus amores.
0: Um beijo, mas ó, vou te falar, ainda dá pra dançar, hein?
5: É, dá pra
0: dançar.
5: Levar a dança de salão como um hobby,
0: exato,
5: né?
0: Exato, exato. Não precisa
5: não
0: ganhar dinheiro e tal, mas dá pra fazer, dá pra dançar. Beijo, Gustavo, que tá ligado com a gente aqui.
5: Opa,
0: também.
5: Tamo junto, hein?
0: Um beijo. Vamos que vamos, né, soldado?
5: Daqui a pouco tem mais áudio, hein?
0: 97.9988, conta pra gente o que você gostaria de ser quando criança, agora adulto, né? Realizou ou não? A gente quer saber no 97.9988. 11:13. Chegando por aqui ele, João Gomes.

0: bonitinho o sobrenome. 11h22, vamos que vamos, turma. Bora lá, bora ouvir essa galera. Feriadão no Rio de Janeiro. Olha, não tá sol, mas tá um mormaçozinho gostosinho que rola praia com toda certeza, né?
1: Opa, coisa boa. E a galera participando aqui também, tá? Tem gente que não foi na praia não, tá?
0: Não,
1: participando,
0: né?
1: Aqui com a gente. É, ficou em casinha pra, né, curtir a Rádio Globo.
0: É,
1: bora
0: isso,
1: ouvir.
0: Isso, vamos.
2: Bom dia, Rádio Globo. Aqui é Cristina, de Duque de Caxias.
0: Oi, Cris.
2: Quando eu era criança, não vai rir não, hein? Quando eu era criança, eu queria ser Ginny Eugênio, pra fazer todo mundo feliz, entendeu?
0: O que é, soldado?
2: Feliz Dia das Crianças e um beijo pra vocês. Não deixe de ser criança também.
1: Nunca. Qual é, rapaz,
0: você
1: agora
0: identificou?
1: Chamar... É o gênio, deve ser algum personagem,
0: Jimmy,
1: alguma coisa assim, né?
0: Gênio.
1: É, Jimmy é o gênio. Era um desenho, né? Parece um desenho aqui, enfim. Sei lá. Acho que do
0: Ó, vai ter que mandar outro áudio explicando
1: aí,
0: pra
1: aí,
0: gente.
1: A gente não pegou essa visão, não.
0: Não, a gente ficou aqui curioso. Eu olhando pra ele, ele olhando pra mim. Do que é, hein? O que é Jimmy é o gênio?
1: Esse era do Jimmy Neutron, pode ser, sei lá. Vamos ver.
3: Bom dia, rapaziada da Rádio Globo.
0: Esperando.
3: Bom dia pra
0: áudio.
3: Geral. Então, quando eu era criança, meu sonho, assim como o de muitos brasileiros, né? Era ser jogador de futebol. Até engrenei um pouquinho quando era criança e tudo.
0: Tem
3: mais.
0: Tem talento, né?
3: Aí foi chegando na adolescência e acabou que não fluiu. Infelizmente, é muito difícil, né? Seguir uma carreira profissional de futebol aqui no Brasil.
0: Sim, e tem que... Olha...
3: Mas tudo eu entendo que tem um propósito. Não era pra ser, então.
0: É, total.
3: Faz parte. Valeu, rapaziada.
0: Eu ia dizer...
4: Bom dia, cara.
0: Ô, soldado, eu ia dizer agora que, olha, pra ser jogador de futebol, tem que ter muito talento. Mas tem tanta gente que não tem talento aí jogando.
1: Exatamente, tem que ter o um bom empresário, isso sim.
0: É, porque tem tanta gente aí no Botafogo, então...
1: Talento
0: socorro.
1: Não precisa mais não.
4: Bom dia, Camilinha, bom dia, Conexão. Parabéns pra toda a rapaziada aí da Rádio Globo aí, da Rádio Globo.
0: Valeu.
4: E parabéns pra toda a criançada também, entendeu? A Nakaeli. Olha só, essa pesquisa aí, meu sonho era pilotar trem-bala. Mas o trem-bala eu queria pilotar aqui no Brasil, vindo de Japeri até a central. Antes de chegar na central... Eu ia pular, meu compadre, ia falar assim, salve-se quem puder, compadre, que não vai dar pra parar não, que é muito rápido. É o Salvador, hein? Já fui!
1: Bom demais, Salvador!
0: O Salvador é bom demais.
1: Oh, eu amo os caras, mano. Obrigado, Salvador, pela participação, pela alegria.
0: E a vinheta
1: sempre.
0: De fechamento dele é sempre a mesma,
1: isso,
0: né?
1: Isso, ele com o acordeão dele lá.
0: É uma assinatura, é uma assinatura.
1: Isso, o cara é artista, né, cara?
0: Já fui!
1: Já
0: é
1: fui,
0: isso?
1: É.
0: Já fui.
1: Toca a música e vai. Já fui!
0: Valeu, Salvador. Um beijo.
1: Fechado com amor.

Rádio Globo tá fechadona contigo, tá fechadona com você. E você com a gente, com Conexão. Vamos junto, 11h27. 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

0: Faltando 9 minutos para o meio-dia, reta final do Conexão, e a gente vai ouvir o nosso último áudiozinho de hoje. É o que dá tempo, soldado.
1: Isso, a menina fala, explicando lá, acho que é a Cristina, explicando pra gente o que era o gênio, explica, Cristina.
2: Boa tarde, Rádio Globo.
0: Boa tarde.
2: Aqui é Cristina de Duque de Caxias.
1: Explica.
2: Pra explicar o que é Dina e Eugênio. Eu esqueci que vocês são novos. Olha só, Dina e Eugênio, tem desenho? Tem desenho. Mas eu gostava do... Hoje em dia, vocês falam série. Filmezinho. São filmes, né?
0: Sim.
2: É, ela morava dentro de uma garrafa. E ela tinha a roupa como se fosse um gênio. E tinha um rabo de cavalo. Quando ela usava o rabo de cavalo, ela fazia tudo que a pessoa queria, entendeu?
1: Pode crer.
0: Gente.
2: Aí eu queria ser ela. Eu até fazia rabo de cavalo, mas não adiantava. Beijos.
0: Então era um desenho, era
1: isso,
0: tipo uma série.
1: Isso, era um filme, um seriado,
0: que
1: né? Que chamava antigamente.
0: Eu nunca ouvi falar.
1: Eu também não. Então tá aí,
0: obrigada,
1: Cristina, ensinando pra gente, viu?
0: Valeu, Cris. Bora fechar o Conexão. Beijo, Cris. Obrigada.

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1: Aí, vou te falar, gosto demais desse som, hein? Atitude 67 e o Thiaguinho, fechando Conexão de hoje com Saideira. Fechamos, soldado.
2: Bora, partiu. Daqui a pouco eu volto no hashtag Globo. Não tem mais coisa ainda. O feriado não acabou, não.
1: É, acabou não. A gente vai ficar por aqui. Beijo.
2: Beijo pra você. Até mais.
1: Ó, tá vindo aí a propaganda eleitoral gratuita e daqui a pouco tem Rebobina, 12:10.
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1: Rádio Globo, 11:55.
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0: começando mais um Rebobina inédito aqui na Rádio Globo. Hoje, 12 de outubro, Dia das Crianças. Parabéns, hein? Vamos nessa. Tá no ar.
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0: de chocolate. É bom demais ter você aqui com a gente na Rádio Globo, na rádio que vibra contigo, curtindo esse feriado maravilhoso do dia 12 de outubro, Dia das Crianças. Um beijo especial pra minha sobrinha Bruninha. Um beijo especial pra todas as crianças nesse Dia das Crianças. Agora meio-dia e 33. Daqui a pouco a gente volta com mais Rebobina aqui na Rádio Globo.
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0: aqui no Rebobina, você tem a chance de viajar no tempo e voltar para 1993. Era o ano que o Latino lançava essa pedrada, Me Leva. E foi assim que fechamos Rebobina de hoje, que volta amanhã, a partir do meio-dia, aqui na Rádio Globo, na rádio que vibra com você.
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0: Rádio Globo, 1:01.
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0: Bora.
1: Tá na hora do Hashtag Globo, pra isso eu convoco ele, Soldado Ryan, chega mais.
2: Vamos, Camila, falar aqui no Hashtag Globo de um caso absurdo que aconteceu, de tiroteio entre policiais militares ontem aqui no Rio de Janeiro. Falar também do clássico Fla-Flu e da Virgínia Fonseca, hein? Terminou de novo com Vinícius Júnior, meu Deus. Tudo agora no Hashtag Globo, vambora.
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2: Hashtag tiroteio. Policiais do BOP e do batalhão de Jacarepaguá trocaram tiros durante uma abordagem policial na região. Isso mesmo, polícia contra polícia, tá? Os agentes do BOP abordaram um carro suspeito, mas os policiais do 18º Batalhão da Polícia Militar chegaram e achavam que aquilo se tratava de uma ação criminosa. Então, os policiais começaram a trocar tiros entre eles e o subtenente Glaucio Marcelo Fonseca da Silva, de 54 anos, morreu. Outros 3 policiais foram baleados na ação.
3: Hashtag
2: deu Mengão. O Flamengo bateu o Fluminense por 1-0 e retomou a liderança do Campeonato Brasileiro. Até então estava com Palmeiras, que goleou o Corinthians, né? Bom, o gol rubro-negro foi marcado por Jorge Carrascal, que na minha opinião foi o cara do jogo. Desequilibrou, jogou muito, hein? Bom, a partida foi marcada também por um erro, na minha opinião, grotesco da arbitragem, que deveria ter expulsado o Pulgar por uma entrada violenta no joelho do Castilho, né? O VAR sequer chamou o Fluminense, reclamou, emitiu nota e tudo mais, enfim. Mas não vai dar em nada, né? O árbitro era o Rafael Klein.
3: Hashtag
2: tá na rede. Virgínia Fonseca e Vinícius Júnior terminaram o namoro de novo. 4 meses após terem reconciliado a relação. Essa informação foi confirmada pela assessoria da influenciadora à revista Quem. Ontem, né? Virgínia e Vinícius Júnior não estão mais juntos. Não houve conflito, segundo a equipe. Não houve briga. Somente o entendimento de não seguirem mais como um casal. Informação aí da assessoria de imprensa.
1: Esse casal, hein?
2: Camila, chega, né? Daqui a pouco...
1: Chega.
2: Daqui a pouco não, volto amanhã aqui na programação da Rádio Globo. Um bom feriado pra você.
1: Valeu.
2: Um feliz dia das crianças pra todo mundo. Um beijo, eu tô partindo. Tchau, tchau.
1: Valeu, soldado. Beijo.
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1: Daqui a pouco a gente volta com 45 minutos de música.

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4: 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Vamos nessa, tudo pronto por aqui. Bora lá começar 45 minutos de música sem intervalo comercial na Rádio Globo. Vem que vem. 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Você pode levar no final de outubro, você, no Navio do Gigante com Léo Santana.
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5: E aí, filho?

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0: faz um barulho aí, encontrinho!
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0: Da galera do Orkut, do MSN, vocês já estão ligados, né? Já nem

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0: 45 minutos de música sem intervalo comercial aqui na Rádio Globo. Vamos que vamos, fechou. E agora tá na hora de você ir lá no radioglobo.com.br ou pelo nosso app também e mandar pra gente a sequência que eu tenho certeza que você anotou. Se não anotou, vou te dar um molezinho agora. Então anota aí. Fabinho e Belo, Isa e Atitude 67. Pronto. Agora vai lá no radioglobo.com.br, manda essa sequência pra gente, hein? Perde tempo não. Daqui a pouco a gente volta com mais sons aqui na Rádio Globo.
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0: Safadão é safadão. Tem que respeitar, bebê.
1: Mas é claro que a gente respeita o Wesley Safadão e os barões da pisadinha aqui na Rádio Globo. Ele é ele, eu sou eu. 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Mais uma promo exclusiva aqui, ó, do Plim Plim. Agora 2h03, já volto. Fica aí.

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15: Tudo pronto por aqui, vamos nessa. Vai começar 45 minutos de música sem intervalo comercial por aqui. Vem, participa com a gente, bora passar essa tarde juntos aqui na Rádio Globo. Vamos nessa, 45 minutos de música sem intervalo comercial. Tô contigo, não abro, vamos juntos.

0: feriado pra você que tá curtindo, ótimo feriado pra você que também está trabalhando. Vamos nessa. Chega mais, Xande.
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2: Como é que pode num frasco pequeno ter tanto perfume? 1,60m, 0 passos.

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0: e o Vitor Hugo também, com acesso vitalício. Agora faltando 10 para as 3 da tarde, fechamos 45 minutos de música sem intervalo comercial por aqui. Hora boa de você ir lá no radioglobo.com.br, mandar a tua sequência pra gente, de repente no final de outubro, tá aí ó, você de boinha no navio do gigante Léo Santana. Esse rolê acontece de 14 a 17 de janeiro, participa com a gente. É a sequência premiada de outubro, daqui a pouco a gente volta com muito mais sons aqui na Rádio Globo, fica aí.
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0: Pagode aqui na Rádio Globo, a pessoa certa. Fechamos, hein? Tô indo nessa, mas antes disso, tem o hashtag Globo.
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0: Rádio Globo, 3 horas.
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0: Bora lá, hashtag Globo hoje comigo. Vamos falar sobre previsão do tempo, hashtag previsão, hashtag também a bola vai rolar pra Botafogo e Curitiba e hashtag tá na rede com a atriz e produtora e escritora americana Viola Davis. Tudo agora no hashtag Globo.
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0: Hashtag previsão do tempo. Tem previsão de chuva fraca pra hoje, tá? Para os próximos dias, nessa terça, de terça a quinta, né? E o céu estará parcialmente nublado a nublado e há previsão de pancadas de chuva isoladas de intensidade moderada para os próximos períodos da tarde, tá? E da noite também dessa terça-feira e a qualquer momento de quarta a quinta-feira. Nessa sexta-feira, a previsão é de pancadas de chuva isoladas de intensidade moderada a qualquer momento.
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0: Hashtag a bola vai rolar, hein? Pra Botafogo e Curitiba. Pra Curitiba e Botafogo, né? Melhor dizendo, lá no estádio Couto Pereira, às 4 da tarde. O Glorioso precisa vencer, tá? Já que vem de derrota no clássico para o Vasco pelo Brasileirão. Atualmente, o Botafogo tem 35 pontos e está na 13ª posição, a 3 pontos da zona de rebaixamento. Curitiba e Botafogo se enfrentam daqui a pouco, às 4 da tarde, e você acompanha tudo aqui no Futebol Globo CBN.
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0: Hashtag tá na rede. A atriz, produtora e escritora americana Viola Davis será homenageada pela Assembleia Legislativa do Estado do Rio de Janeiro, ALERJ, com a medalha Tiradentes, principal honraria concedida pelo Parlamento do Rio de Janeiro. Nascida em 11 de agosto de 1965, lá na Carolina do Sul, nos Estados Unidos, Viola foi a primeira atriz negra a conquistar a tríplice coroa de atuação, formada pelos prêmios Oscar, Emmy e Tony. É isso, hashtag volta amanhã já com o Soldado Ryan.

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Tô na área, ajudo com você, sintonizado no Futebol Globo CBN. São 3:34. Vamos juntos porque hoje é dia de Brasileirão com Fogão em Campo.

0: nesse ritmo que você vem junto com a gente, porque daqui a pouco, 16h, o Glorioso entra em campo no sul do Brasil contra o Coxa para tentar se afastar dessa temida zona de rebaixamento. 3 pontos separam os times na tabela de classificação e 3 pontos separam o Glorioso do Z4. Se é jogo com cara de decisão, se é reta final do brasileiro, pode chamar que ele decide. Você vem com ele, o artilheiro da emoção. Ao lado dele é a opinião de quem conta e manda pra você.
1: Eu gosto disso.
0: E todas as informações com quem respira Botafogo 24 horas por dia. Eu tô aqui na Central da Bola, de olho em todos os demais jogos desta segunda-feira, feriado em todo o Brasil, dia de Nossa Senhora Aparecida e dia também das crianças. Um beijo especial em cada uma de vocês que também acompanham o Futebol Globo CBN com os papais Brasil afora. Por isso, faça a transmissão junto com a gente. Mande o seu recado através do Fale com o âncora, fale com o apresentador nos nossos aplicativos. Solte o dedo também na hashtag FuteGloboCBN e manda teu papo através do WhatsApp. Mensagem de áudio de até 30 segundos. Com teu nome, bairro ou cidade, país também tá valendo e me diz: hoje vai ser na brincadeira de criança, no Couto Pereira ou vai fazer o Botafogo?

0: não pode ficar de castigo hoje, hein, Fogão? Hoje é dia das crianças. Bota a criançada também pra participar pelo nosso número do WhatsApp. 21 é o código 97.9988. A gente tá no Globoplay, tá no YouTube. Ative o sininho da nossa página e confira todas as nossas transmissões. Conteúdo exclusivo na rádio que toca notícia. Então, tudo pronto aqui, ó, com a produção dela, Thalita Gildzi. Mesa de efeitos com peso de ouro, Jorge Presuntinho.
1: Ai, coisa boa,
0: lá
1: então sorria.
0: Central Técnica, tá o Yuri Sá. Então, galera, vem comigo, porque tá entrando no ar o Enquanto a Bola Não Rola.

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1: Tô na área junto com você, ligado aqui no Futebol Globo CBN. 3:38, 3:38 da tarde. Já, 4 horas a bola rola. Tem Botafogo e Coritiba. As primeiras informações é em cima do lance. Boa tarde, Thalita Giudice.
2: Boa tarde, Renan Moura. Todo mundo que tá ligado aqui no Enquanto a Bola Não Rola é o técnico Tite, Renanzinho. Em busca ainda da sua primeira vitória, e mais do que isso, do primeiro pontinho. 2 jogos, 2 derrotas. Estreia, derrota pro Mirassol por 2-0 fora de casa. Segundo confronto, clássico contra o Vasco. Derrota jogando dentro do estádio Nilton Santos. Um Botafogo que ainda tá tentando melhorar os números longe do estádio. E isso vai ser determinante nessa reta final do Campeonato Brasileiro. Brasileiro visando justamente se afastar da zona de rebaixamento. E é um técnico, o Tite, ainda buscando o time ideal. Ele hoje precisa mexer por obrigação, mas mexe também por opção. Por obrigação, não conta hoje com o zagueiro. Tá suspenso, tá fora da partida o Arthur Chaves por conta de uma lesão que ele acabou sofrendo no duelo contra o Clássico. Tá fora de hoje. O Monzon também tá fora por conta de um desconforto muscular. E com isso, o lateral esquerdo, Marçal, será titular na vaga ao lado do zagueiro Ferrarese. Além disso, no meio campo, o técnico Tite mexe, mas mexe por opção. O Guinho tá no banco de reservas, mas vai pro banco, e quem é titular hoje ao lado do Danilo e também do Medina é o Alan, jogador que tá no Botafogo desde o meado de 2024, mas que ainda não mostrou muito serviço, chegou a ganhar uma sequência com o Rodrigo Belão e agora ganha a sua primeira oportunidade como titular com o técnico Tite. Trio de ataque mantidos, Ziyech, Matheus Martins e o Arthur Cabral, que tá tentando encerrar um jejum, não marca desde maio. A última partida foi contra o Corinthians, quando ele fez um hat-trick e desde então não balançou mais as redes. Destaque também no banco de reservas pro retorno de Álvaro Montoro. O jogador ficou fora do clássico contra o Vasco porque sofreu uma entorse, mas hoje volta às opções, começando no banco de reservas. Do lado do Coritiba, o técnico Fernando Seabra tem o retorno do goleiro Pedro Mourisco, que não foi opção no jogo contra o Fluminense, mas sofre aí com a ausência do Bruno Melo, que recebeu o terceiro amarelo no jogo contra o Flu, cumpre suspensão automática hoje. O Jaci, que chegou a ser dúvida porque saiu do confronto contra o Flu na última partida, sentindo um desconforto, hoje é titular normalmente no setor defensivo da equipe do Coritiba. E na vaga do Bruno Melo, o titular é o Felipe Jonathan. Destaque pro Botafogo e cuidado pro Botafogo é o Lavega, jogador do Fluminense que tá emprestado ao Coritiba e que tá jogando bem demais, Renanzinho.
1: Pois é, Lavega tem sido um dos destaques do time do Coxa nessa Série A do Campeonato Brasileiro. 3:41, Chico Aiello. É um duelo que 3 pontos pra cá, 3 pontos pra lá. Parece que é só mais uma rodada de Campeonato Brasileiro numa segunda-feira como essa, atípica de feriado, mas tá valendo muita coisa, Chico. Boa tarde.
3: Boa tarde, Renan. Um abraço pra galera alvinegra ligada aqui no Futebol Globo CBN. Sim, reta final do Campeonato Brasileiro. É importante demais, no caso, pontuar. E o Botafogo precisa somar pontos no jogo de hoje. Ou somar pontos, ou seja, uma vitória, ou somar ponto, pelo menos um ponto que seja. O ideal mesmo seria uma vitória, porque aí seria a primeira do técnico Tite, e isso iria gerar uma tranquilidade muito grande no ambiente de trabalho, no caso, para a sequência do Campeonato Brasileiro. Mas, de certa maneira, o Botafogo precisa fazer um jogo bom. E algumas mexidas aqui feitas pelo Tite, claro, algumas por necessidade, como já disse a Thalita, e outras, eu quero acreditar que seja um controle de carga em relação ao Guinho, né, gente? Em relação ao Guinho, só pode ser um controle de carga. E em relação ao Montoro, a mesma coisa. Se bem que o Montoro não jogou a última partida, ficou de fora. Então pode ser alguma coisa relacionada a isso, porque na minha opinião, o Montoro e também o Guinho hoje são titulares nesse time do Botafogo. O jogo é no Couto Pereira, uma atmosfera hoje toda especial, já que é aniversário do Coritiba, então tem todo aquele climinha, né, de festa, de comemoração. Então o Botafogo tem que fazer um jogo bom para sair de Coritiba, pelo menos com um pontinho. E na central da bola, você vai me perguntar e eu vou dizer se o Botafogo em 2027 vai jogar a Série B ou a Série A, mas isso na central da bola, Renanzinho.
1: Depois do jogo, né, Chiquinho?
3: Só depois do jogo, não adianta me perguntar agora, só depois do jogo.
1: Tem certeza?
3: Absoluta, eu e a gigante galera alvinegra, todo mundo vai participar, Renan.
1: Três horas e 43 minutos. E eu tô de olho aqui, ó, nos jogos Central. Que acontecerão nesta segunda-feira, 19h30 na Arena Condá, tem Chapecoense e Atlético Paranaense. E às 21h no Cícero de Souza Marques, tem Red Bull, Bragantino e Cruzeiro. Já tivemos na abertura da 30ª rodada no último sábado, o Vasco em São Januário empatou com o Remo em 0-0. Já no Morumbis, o São Paulo venceu Vitória por 2-1. Ontem na Arena MRV, o Atlético Mineiro em um grande jogo bateu o Santos por 2-1. No Maracanã, no Fla-Flu, o Mengão levou a melhor, 1-0 para cima do Fusão. Já no Nubank Park, no Derby Paulista, o Palmeiras goleou o Corinthians por 4-1. Já no outro clássico na Arena do Grêmio, Grêmio e Internacional não saíram do empate em 1-1. E na Arena Fonte Nova, o Bahia venceu o Mirassol pelo placar de 1-0, gol de pênalti marcado pelo Luciano Juba. Nesse momento, G4 do brasileiro. Em primeiro, Flamengo 64 pontos. Em segundo, Palmeiras com 63. Terceiro é o Fluminense com 51. Em quarto aparece o Atlético Paranaense com 50. 13º, Botafogo com 35. 14º, Vasco também com 35. E na zona de rebaixamento, 17º, Internacional com 32. 18º, Grêmio com 31. 19º, Remo com 25. E a Chapecoense, lanterninha com 18.
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1: 3 horas e 45 minutos. Tá animado nosso Jorge Presuntinho. Outras informações do Botafogo nesse clima, nesse espírito de Dia das Crianças. Tata!
2: Sabe qual foi a última vez que um atacante marcou?
1: Última vez que um atacante do Botafogo marcou foi o Arthur Cabral.
2: Não.
1: Chiquinho Soares.
2: Não.
1: Matheus Martins. Viu?
2: 20 de agosto. Mas pela Copa Sul-Americana contra o Cienciano, não valeu de absolutamente nada. Matheus Martins marcou no jogo de ida e na volta quem marcou foi o Danilo Pereira. Mas sabe qual foi a última vez que um atacante marcou no Campeonato Brasileiro, Renanzinho?
1: Rapaz. Não, deixa eu pensar aqui. Cris Ramos.
2: Não.
1: Chiquinho Soares.
2: Não, nenhum desses.
1: Júnior Santos.
2: Também não. Esses ainda nem marcou no Campeonato Brasileiro.
1: Oh, meu Deus.
2: 16 de julho, Cadir. Foi
1: Cadir.
2: 16 de julho contra o Santos, estádio Nilton Santos. Foi a última vez que um atacante marcou. Mas se a gente levar em consideração essa galera mais experiente, sem ser jogadores da base, aí sim, 31 de maio, quando o Arthur Cabral marcou 3 gols contra o Corinthians. Ou seja, um ataque bem improdutivo do Botafogo, que tem aí a expectativa de que o Ziyech consiga de alguma forma trazer de volta o Botafogo a marcar. Afinal, a equipe alvinegra tem mais gols sofridos, 47, do que marcados no Campeonato Brasileiro, apenas 41. E o técnico Tite tem essa missão, não só melhorar os números defensivos, mas também fazer essa galera acertar o retângulo, Renanzinho.
1: É, tá difícil, hein, Fogão? Tá difícil. 3h47, aqui é transmissão de verdade. Pra quem curte transmissão em tarde de Brasileirão, aqui é jogo pra qualquer geração nessa data especial em todo o Brasil. Vale fé em dia de Nossa Senhora Aparecida, vale também a alegria de ser criança. E hoje é dia de comemorar, dia de brincar no Couto Pereira. Pelo amor de Deus, hein, Fogão? Tem que ser nesse clima, nesse espírito. Hoje tem Botafogo e Curitiba, já, aqui no Futebol Globo CBN. Pode ligar que aqui tem jogo, brincando.

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0: Henrique Lima. 3h52 da tarde, em dia das crianças. Hoje tem Botafogo em campo pra fazer do Couto Pereira um parque de diversões. E ele tá chegando pra comandar a festa, o artilheiro da emoção.
1: Aquele abraço pra você ligado no futebol Globo CBN. Nesta segunda-feira, 12 de outubro, feriado nacional, dia de Nossa Senhora Aparecida, a padroeira do Brasil. E é aqui Brasil, no Futebol Globo CBN, que nós vamos juntos com você e as emoções da rodada 30 do Campeonato Brasileiro, porque daqui a pouquinho a bola vai rolar lá no alto da glória, o Botafogo buscando a primeira vitória sob o comando do Tite. Será que hoje ela vem? O Coritiba vem de duas surras para cariocas, tomou de 5 do Vasco, levou de 4 do Fluminense, hoje vai pegar mais um grande time aqui do Rio de Janeiro. O Fogão vai buscar a vitória. Será que ela vem no Couto Pereira? Nós estamos aqui para contar mais um jogo para você. Coritiba e Botafogo, próxima atração no Futebol Globo CBN. Eu tô por aqui com o Francisco Aiello. Olha o que que ele vai fazer: ele vai comentar, ele vai analisar, ele vai opinar. E adivinha o que que ele vai fazer também? Claro que ele vai cornetar durante os 90 minutos, no intervalo e fim de jogo, com a Thalita Jutsi, que também com todas as informações vai participar com a gente. E o Renan Moura comandando a central da bola, ele atualiza situações do Campeonato Brasileiro. Jogos de hoje, hein? Não tem só Coritiba e Botafogo, não. Como é que está e como é que pode ficar a classificação da competição? Essa e outras informações a gente vai acompanhar tudo dentro da central da bola com o Renan Moura. 3h55 da tarde, tá chegando agora aqui na nossa transmissão, então seja bem-vinda, seja bem-vindo ao Futebol Globo CBN. Chega mais e vamos juntos com Coritiba e Botafogo. Por isso, eu confirmo que tá na hora do pontapé inicial na nossa conexão com você, meu amigo, minha amiga, que tá por aqui pronto, pronta para acompanhar as emoções de mais esse jogão e vai curtir agora com a Thalita Jitsi como as equipes vão entrar em campo. Ela vai escalar o Botafogo, vai escalar o Coxa, vai escalar a arbitragem no Futebol Globo CBN. 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

0: rebaixamento. O Botafogo é escalado com 12. Gabriel Batista no gol. Na lateral direito, camisa 2, Vitinho. Dupla de zaga com 5. Ferrarese, 21. Marçal. E na lateral esquerda, fechando o setor defensivo, Capita. Alex Telles. Meio campo com 25. Alan, 6. Medina e 8. Danilo. O trio de ataque é com 22. O marroquino Ziyech, 11. Matheus Martins e 19. A referência ofensiva que não marca 148 dias. Arthur Cabral. No banco de reservas, o técnico Tite tem 17, o Arleson, 4, Ponte, 29, Paulinho, 34, Justino, 75, Huguinho, 59, Cauã Toledo, 91, Domingos Andrade, 10, Álvaro Montoro, 37, o Panamenho, Kadir, 90, Danilo Pereira, 7, o Jacaré Júnior Santos e 9, De Las Chagas, Tiquinho Soares. Coritiba. O Coritiba precisa também voltar a vencer no Campeonato Brasileiro. É dia do aniversário, a torcida quer de presente pra isso. Vem escalado com 1, Pedro Mourisco no gol. Na lateral direita, 14, Fabrício Bustos. Zaga com 23, Thiago Kozer e 55, Jaci. E na lateral esquerda, fechando o setor defensivo, 6, Felipe Jonathan. O meio campo com 21, Thiago Santos, 19, Sebastião Gomes e 10. O cara é o cara criativo do time, Josué. O trio de ataque é com 7, La Vega, 32, Pedro Rocha e 18, Paulo Roberto. No banco de reservas, o técnico Fernando Seabra tem 22, Pedro Rangel, 2, Tinga, 66, Rodrigo Gelado, 3, Maicon, 4, Rodrigo Moledo, 5, Nicolás Fonseca, 36, Vini Paulista, 39, Gustavo, 17, Brian Campos, 77, Breno Lopes, 78, Renato Marques e 99, Rodrigo Rodrigues.
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0: Coritiba e Botafogo, 30ª rodada do Campeonato Brasileiro. Jogo é no Couto Pereira de São Paulo. Apita Matheus Delgado Candançan. Ele é auxiliado por Thiago Americano Laves, árbitro de Santa Catarina, e Daniel Paulo Zioli, também de São Paulo. No VAR, de olho em cada linhazinha hoje no Couto Pereira, presunto. Direto de Pernambuco, Gilberto Rodrigues Castro Júnior.
2: Meu Deus!
3: Quatro em ponto, vai começar no Couto Pereira, as emoções de Coritiba e Botafogo, 30ª rodada do Campeonato Brasileiro. Nós estamos por aqui, Francisco Aiello comigo. Alô Chico, boa tarde.
4: Boa tarde, Hugo, um abraço mais uma vez pra galera alvinegra, ligada aqui no Futebol Globo CBN. Vou repetir o que falei aqui na abertura com o Renan, é um jogo importante demais, reta final de Campeonato Brasileiro. E aí, gente, reta final de competição, não tem negócio de dar show, de jogar bonito, de convencer, de golear, nada disso, nada disso. Botafogo hoje precisa pontuar, Hugo, que seja um pontinho só já tá legal, porque o jogo é fora de casa, mas Botafogo precisa sair de Coritiba com resultado positivo. Se conseguir vencer, é espetacular, maravilhoso. Botafogo não pode sair de Coritiba com uma derrota, por quê? Porque aí começa aquele climinha ruim, de desconfiança, de preocupação, se bem que eu acho que ainda a situação do Botafogo no campeonato brasileiro não é de desespero. Montoro no banco, o Guinho também, só pode ser controle de carga. Acho que esses dois jogadores hoje, olhando pro elenco do Botafogo, são jogadores que deveriam ser titulares. Não imagino, né, um Botafogo sem Montoro. Hoje o Guinho é muito mais jogador que o Alan, é um jogador de muito potencial. Então, de certa maneira, a gente espera que o Botafogo faça um bom jogo, apesar dos desfalques, das mexidas feitas pelo técnico Tite. É sempre motivo de preocupação Marçal na zaga, sobretudo pela bola aérea. Ele não é um jogador muito alto, Botafogo pode sofrer um pouquinho com isso. O Alex Telles hoje vai ter que fazer ali uma função quase que de um terceiro zagueiro para ajudar o Marçal nesse fundamento. Então vamos ver se o Botafogo consegue fazer um bom jogo e sair de Curitiba com resultado positivo. Hugo.
3: Já tô vendo aí a movimentação no gramado, os dois times já em campo, a arbitragem da partida também ali cuidando dos últimos detalhes para autorizar o início desse confronto que pode representar a primeira vitória do Botafogo sob o comando do Tite, sendo que o Tite não está comandando o time hoje, hein, Thalita?
0: Foi expulso comemorando e discutindo com o árbitro no clássico contra o Vasco, um gol que foi anulado, que foi o gol do Tiquinho, que seria o gol de empate, mas não valeu porque ele estava impedido. E aí o efusivo Tite, pelo menos naquele momento, foi expulso.
3: Pois é, e ele na coletiva, né, falando em terceira pessoa, dizendo que o treinador errou, ele assumiu a culpa, mas se referindo ao treinador como uma terceira pessoa, sendo que era ele mesmo que estava contando a história. Enfim, o Tite recebeu o cartão vermelho naquela oportunidade, comemorando um gol que, como bem lembrou a Thalita, não valeu, que foi o gol de cabeça do Tiquinho Soares, aquele que seria o gol de empate no clássico com o Vasco, que acabou sendo anulado, corretamente anulado, a partir da identificação do impedimento semiautomático. E aí o Tite, o cartão vermelho não foi anulado, não, porque a comemoração foi de fato, aconteceu, né, Chico?
4: Sim, e um cartão muito bem aplicado.
3: Bem aplicado.
4: Né?
3: E ele mesmo nessa coisa de falar em terceira pessoa, sim, de coletivo, sim, ele sim. Mesmo reconheceu o erro cometido. Né?
4: Invadiu o campo para claro. Comemorar, e o árbitro da partida, o Bruno Arley, fez o gestual para ele: você entrou no campo, você invadiu o campo, não tem nem o que discutir, gente. Cartão vermelho direto para ele.
3: Com certeza. Agora tô vendo os dois capitães, Alex Telles e Jaci. Jaci é o zagueiro do Coritiba, Thalita trouxe inclusive essa informação, porque ele acabou se machucando no jogo com o Fluminense no meio de semana e corria risco de não entrar em campo. Recuperou e tá aí escalado à disposição do Seabra como titular no jogo de daqui a pouco. O Coritiba, que vem de 2 goleadas, 9 gols sofridos nos últimos 2 jogos para times cariocas. Levou de 5-0 do Vasco e levou de 4-0 do Fluminense nesse meio de semana. A gente tava lá no Maracanã, Chico.
4: Isso, engraçado o seguinte, o início do campeonato do Coritiba tão bom, né? G5, G6, até rivalizando ali com o Atlético Paranaense, fazendo um ótimo campeonato brasileiro no início. E aí deu uma estacionada e a gente olha para a tabela agora do campeonato e vê onde está o Coritiba. O Coritiba, 10º colocado, literalmente, né, na metade da tabela. Então é um time que também precisa voltar a pontuar. Coritiba não vence há 4 jogos. Há 4 jogos não consegue uma vitória. Nos últimos 3, foram 3 derrotas e um empate, sendo 2 goleadas.
3: Pois é, e o Coritiba vai tentar hoje que o Botafogo não permita essa tentativa se concretizar.
4: Tem todo o climinho, pois aniversário, é, claro, festa, tá
3: feriado, né?
4: Claro, claro.
3: Jogo
4: claro.
3: Segunda-feira à tarde, justamente para contemplar o feriado e, claro, aproveitando também esse dia comemorativo para o Coritiba, que vai tentar uma vitória jogando em casa. O Botafogo é quem vai dar o primeiro toque na bola. Estamos juntos com a rodada 30 do Campeonato Brasileiro. O Fogão em campo, o árbitro da partida, nesse momento, apitando, e no Couto Pereira já temos bola rolando.
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3: Com a saída do Fogão, que pelo lado direito descolava o lançamento, chegou o Jaci na cabeçada, tirando, a bola saiu, linha de lado, arremesso já cobrado, Vitinho no campo de defesa, tem Ferrarese no domínio, ele empurra no meio, dá defesa do Alvinegro com Marçal, pedindo a bola pelo lado esquerdo, Alex Telles, ele preferiu o lançamento para Matheus Martins lá no campo de ataque, pelo lado canhoto ele vai avançando, 2 jogadores na marcação, tenta a finta para cima da marcação, buscou a jogada agora com Danilo, ela passa por toda a extensão do campo de ataque, chegando para Vitinho, lá pelo lado direito, empurrando o lance, é para Zies, ele no pé esquerdo tenta quebrar no drible, botou para Vitinho na frente, linha de fundo, cruzamento na grande área, a bola bate na zaga, tocou por último no Thiago Coser, saiu pela linha de fundo com menos de 1 minuto. O Coritiba cede o escanteio pro Fogão, Thalita.
0: A jogada começa pela esquerda com o Matheus Martins, acaba lá no lado direito com o Vitinho tentando fazer o cruzamento e a defesa cortando, Hugo.
3: Vai pra cobrança do escanteio, Zies, tocou curto, agora com Medina, ajeitada, novamente com Zies, cruzamento, ela bate ali no jogador do Coritiba, tocou por último no Lavega, saiu novamente em escanteio, 1 minuto de jogo, 1 minuto do primeiro tempo, a bola vai saindo pela linha de fundo e o Botafogo, pela segunda vez consecutiva, vai cobrar um escanteio, vai levantar essa bola na grande área, o Zies cobrou fora, será que dessa vez levanta na área? Tô vendo a movimentação dos jogadores do Botafogo, também os defensores do Coritiba, autorizado pelo árbitro Zies, cobrança do escanteio, levantamento, primeira trave, 9, Jacin chegou tirando, a bola se oferece novamente para Ziyech, ele mata no peito e bota no chão, pela ponta direita atrás para o pé esquerdo, ameaçou o cruzamento na primeira, na segunda, assim chegou no desvio, de cabeça o Sebastián Gómez, é mais um escanteio para o Fogão, foi o Paulo Roberto, na verdade, que ele tocou essa aí e cedeu mais um escanteio com quase 2 minutos, Botafogo no campo de ataque, Botafogo na pressão, querendo abrir o placar, já cobrado o escanteio de forma curta, Ziyech, jogada ensaiada, agora com Medina, devolveu o Medina, a bola no bico direito da grande área, atrás para o pé direito, descola o cruzamento, Matheus Martins, dominou, caiu, pediu pênalti, o árbitro em cima do lance, mandou ele levantar, a posse de bola novamente com o Alvinegro, agora Vitinho, tem o domínio, busca a jogada, pelo lado direito aparece o time do Botafogo, novamente com um traço para cima da marcação, buscando o lance lá no campo de ataque, era o Medina, bola invertida, Marçal aparece, lado esquerdo, pedindo Teles, no corredor canhoto, ele ameaça o partir, não deu bola na jogada, veio recomeçando, tudo com Marçal, pelo lado direito na defesa, agora com posicionamento do Alan, voltou o Ferrarese, deixando na direita, tira ali do primeiro marcador ainda com Ferrarese recebendo novamente, o Botafogo com toques envolventes tentando tirar ali o time do Coritiba da sua defesa, Marçal gesticula, pede a movimentação, jogadores do Botafogo tentando se distribuir no campo de ataque, agora com Ferrarese, mais uma vez dando toque de lado, rasteiro para Marçal, posicionado na defesa, aparecendo Alex Teres, experiente jogador, chicoteia a bola pelo lado esquerdo, agora na ponta buscando Matheus Martins, botou na frente, ele domina, evita a saída pela linha de lado, deixou mais atrás, novamente com Danilo, quase 3 minutos desse primeiro tempo, Danilo recomeça novamente com Marçal, Coritiba praticamente não tocou na bola nesse início de jogo, Ferrarese distribui jogada na ponta direita agora pro domínio do Ziyech, no que ele domina com a perna canhota, faz ali a proteção, afunila a jogada, ilude a marcação, mandou a bomba, pé canhoto nela, chutou mal, foi pra fora, é tiro de meta, na chegada do Fogão com o Ziyech, ele chamou pra ele, hein, Thalita?
0: Chamou, uma boa jogada ali pelo lado direito, camisa 22 conseguiu a finalização, o Ziyech que tá fazendo aí o seu terceiro jogo com a equipe do Botafogo, é o segundo jogo como titular, ele só não foi titular no jogo contra o Mirassol, que foi o jogo de estreia, entrou no segundo tempo, foi bem, mas é a terceira partida e a segunda como titular sob o comando do técnico Tite.
3: Bom, 3 minutos e meio de jogo, Chico Aiello, há pouco os jogadores do Botafogo reclamaram um pênalti em cima do Matheus Martins, pra você foi ou não?
4: Não achei que o jogador do Botafogo acabou não conseguindo chegar na bola e dobrou a perna, não achei pênalti.
3: Esquerda de ataque, o time do Coritiba tenta dar a resposta, a jogada seria no lançamento pro Lavega na ponta canhota, chegou a zaga do Botafogo tirando a bola, saiu em arremesso lateral, já cobrado, o Coxa tem a posse dela, bola invertida, chega ali no centro da defesa para fazer a dominada, o Thiago Coser, aparece agora o Josué no círculo central, pé canhoto nela, descola o lançamento, chega na tentativa do corte de cabeça o Ferrarese, a bola não foi tirada, Lavega pela ponta canhota, perto da linha de fundo, cruzamento, a bola desvia na zaga, sobrando, afasta Marçal de qualquer maneira, 4 minutos de bola rolando no primeiro tempo, Futebol Globo CBN, aqui tem jogo.
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3: Felipe Jonathan cobra o arremesso lateral pro time do Coritiba pelo lado esquerdo, a bola erguida na grande área, caiu o jogador do Coxa, a zaga do Botafogo tirou, de qualquer maneira, bola sobrando agora com Bustos, pela ponta esquerda, Lavega tentou na dividida, bate e rebate, chega, tirando mal, Ziyech, ela se oferece, novamente com Felipe Jonathan pela ponta esquerda, deu o corpo, chamou a falta, o árbitro disse que não houve, desvio feito na zaga do Coritiba, ela saiu em arremesso lateral, pro Fogão bater pelo lado direito, no campo de defesa, movimentação com quase 5 minutos de bola rolando no primeiro tempo, Botafogo tentando sair do seu campo defensivo, Coritiba tentando se equilibrar para jogando em casa conseguir essa vitória. 5 minutos, primeiro tempo. Cobra arremesso lateral agora Vitinho pelo lado direito, campo de defesa. Manda a bola pro ataque. Ziyech pedia a bola na tentativa do Arthur Cabral. Na primeira não deu. Jaci, todo atrapalhado, conseguiu a roubada. Ele tira ali de 2 marcadores do time do Botafogo, entregando mais atrás. Agora com o Thiago Coser, dando opção também o Fabrício Bustos pelo lado direito. Ele preferiu o toque para Thiago Santos, ex-jogador do Fluminense, ex-jogador do Grêmio. Agora com o Coritiba buscando o passe. Jaci, deixa pelo lado esquerdo mais uma vez, Felipe Jonathan descolando o lançamento na ponta canhota, buscando o jogador que era ali o Paulo Roberto, na bola dividida, Ferrarese levou a melhor, ela sobra novamente na canhota, ponta esquerda, cruzamento, chega atirando no miolo defensivo, Marçal afastando o perigo, tentou ali evitar o Ziyech, mas a bola saiu, é arremesso lateral pro Coxa, marcado e já cobrado, tabela agora com Felipe Jonathan, aparece Thiago Santos, campo de ataque, lado esquerdo, novamente na tabela com Lavega, Josué na verdade quem tá ali com a posse dela, gira, volta pra cima do Medina, leva vantagem o jogador do coxa, abrindo o lance pelo lado esquerdo, buscando passe agora no meio, buscando também Paulo Roberto, olha o cruzamento para a grande área, buscando Pedro Rocha, chega tirando a zaga do Fogão, escorada de cabeça, Botafogo na defesa, Coritiba no ataque, lançamento do Sebastião Gomes, a bola se ofereceu na entrada da grande área, mais uma vez o time do coxa tentou articular a jogada, afastou de qualquer maneira a zaga alvinegra, 6 minutos do primeiro tempo, 6 minutos primeira etapa, por enquanto o jogo 0-0, vai Jaci na bola dominada, aparece novamente agora o Thiago Santos dentro do campo de defesa, olhando pro lado esquerdo, toque feito, rasteiro, Felipe Jonathan tá lá na frente pedindo, a bola novamente tocada no campo defensivo com Jaci, deixa agora na esquerda, é Felipe Jonathan com a bola dominada, dando opção, mais uma vez o Thiago Santos, 3 jogadores do Botafogo próximos à jogada, agora volta com o Thiago Coser, no que ele domina no pé direito apertado pelo Arthur Cabral, tabelando com Jaci de primeira, deu tapa na grande área pro goleirão Pedro Mourisco, mais uma vez acionando a direita de defesa, vai o Coser para fazer o lançamento lá na frente, chega na antecipação, cortando de cabeça o Marçal, a bola novamente com o time do Coritiba, descolou ali um chutão que acabou funcionando como um lançamento, mas de graça pro time do Botafogo, recuperar agora com Ferrarese, recuando pro goleiro Gabriel Batista, ele sai pelo lado direito, o Vitinho dá o tapa na frente, acabou derrubado, a falta aconteceu, é a favor do Fogão, aos 7 minutos de jogo, 7 minutos com o Botafogo, tentando sair do campo de defesa, tô vendo ali, falando bastante o Ferrarese pelo lado direito defensivo, tentando corrigir posicionamento pro Botafogo, quem sabe chegar de forma mais efetiva e mais perigosa ao primeiro gol, o Fogão tá buscando, quase 8 minutos desse primeiro tempo, quase 8 da primeira etapa, olha Marçal, de lado aparece o Ferrarese, aperta ali a saída de bola do Botafogo, a equipe do Coritiba, novamente com Marçal, dá descolada de lançamento agora pelo lado esquerdo, ganha o campo de ataque, Matheus Martins, olhou pra dentro da grande área, fez ali a proteção, desacelerou, no pé direito ele bota na frente, acabou se atrapalhando com a bola, chegou tirando ali de qualquer maneira o jogador do Coritiba, era o Pedro Rocha que estava ajudando lá atrás, movimentação na área técnica, Matheus Bach, filho e auxiliar do Tite, tá ali orientando todo mundo, sim, o Tite tá fora, foi expulso no clássico com o Vasco e hoje cumpre suspensão, qual é o detalhe, Francisco Aiello?
4: Não, peguei só o microfone pra me ajeitar,
3: tá, beleza, aqui, entendi, não, tranquilo, vem pela esquerda, Teles, descolou o cruzamento, saiu o goleiro Pedro Mourisco para fazer a defesa, rapidamente o time do Coritiba dá resposta agora pela canhota, 8 minutos e meio quase, bola na desacelerada, aparece Thiago Santos, tá abelando com Josué, arranca o time do coxa, o Botafogo vem baixando as linhas, novo desvio, a bola acabou sendo tirada de forma direta, Felipe Jonathan dominou errado, o Botafogo já cobrou um arremesso lateral, escorada de cabeça, era na tentativa do meio, Alan não achou nada, Danilo também não, volta o time do coxa, Danilo tenta ali diminuir o espaço, encurta a jogada, a defesa do Botafogo, quase 9 minutos do primeiro tempo, aperta o lance na direita com Fabrício Bustos, cruzamento, dentro da grande área, no toque, vai Taiu com o primeiro gol do jogo, saiu, foi o goleiro Gabriel Batista, para fazer a defesa na chegada perigosa do Coritiba, Thalita.
0: Pelo lado direito, a equipe do Coritiba conseguiu passar pela marcação ali do Botafogo, Danilo acabou marcando errado e o Paulo Roberto se joga dentro da grande área para tentar chegar nessa bola rasteira, mas não consegue e aí ela chega tranquila ali para a defesa do Gabriel Batista.
3: Passamos dos 9 neste primeiro tempo, no toque na esquerda de defesa agora com Marçal, ele no pé canhoto, ameaça o lançamento na direita, deu opção na canhota, Alex Teles vai para dominada, vai parando ali na frente da marcação do jogador que é o Pedro Rocha, tá pertinho dele, é o Botafogo com a posse de bola no campo defensivo, faz a jogada girar, ela saiu da canhota, passando pelos 2 zagueiros, inclusive o Marçal, que hoje é o zagueiro improvisado pelo lado esquerdo, toque feito na direita, agora com o Botafogo mais uma vez tendo o Ziyech, ele domina com a direita, com a canhota ele faz o lançamento para Vitinho, devolução no marroquino, Ziyech no pé canhoto, faz nova inversão, aparece no círculo central Marçal, descolando o lançamento rasteiro, protege Alex Teles, distribui na ponta canhota agora para Matheus Martins, ele domina, vai para cima, tentativa do drible, tentando quebrar no mano a mano, tenta pedalada, bota mais atrás, novamente para Alex Teles, movimentação na grande área, tá escondido lá atrás de 2 zagueiros o Arthur Cabral, mas a bola volta com Matheus Martins, mandou a bomba de longe, o goleiro Pedro Mourisco foi lá para pegar, Thalita.
0: Matheus Martins tem sido titular também com o técnico Tite, tem ganhado essa oportunidade, tentou ali pelo lado esquerdo, puxou um pouco mais pro centro, uma finalização de longa distância, mas para defesa tranquila ali do Pedro Mourisco.
3: E eu confirmo a hora certa, 4:15. Ligado no nosso timaço, você confere agora o tempo e o placar do jogo. 10 passados 10 no primeiro tempo, 35 para o intervalo. E no placar do Futebol Globo CBN, Campeonato Brasileiro, 30ª rodada da competição no Couto Pereira. Confere aí. Tá 0-0. Com você nesta tarde de segunda-feira, feriado nacional. E a gente está por aqui com o Futebol Globo CBN em destaque para você e as emoções de até aqui. Coritiba e Botafogo 0-0, 11 minutos primeiro tempo. Olha o time do Cuxi buscando jogada. Ferrarese antecipou para tirar tudo lá de trás. Chico Aiello, 11 primeiro tempo e o jogo.
4: O jogo agora é equilibrado. Botafogo começou melhor, jogando pelo lado direito, né? O Ziyech, que é um bom jogador, tá? Tá começando muito bem no Botafogo, que trabalha com o pé esquerdo, no lado invertido, no lado direito, e o Matheus Martins pelo lado esquerdo usando o pé direito. Logo depois o time do Coritiba equilibrou o jogo e já houve duas bolas levantadas na área do Botafogo. As duas em cima do Marçal. Repito, é um jogador de estatura mediana, não é alto, e aí pode sofrer um pouco com essa bola aérea, Hugo.
3: Dá um abraço aqui pro meu amigo Jorge Vieira. Alô, Jorgão, valeu, tá ligado na nossa transmissão, tá acompanhando aí as emoções de até aqui. Zero Fogão, zero Coxa. Jorgão, um abraço pra você, um abraço pra família. Obrigado pelo prestígio na audiência aí, é sempre bom. Volta com 12 minutos primeiro tempo. Segura a jogada na direita, Alan fez a abertura agora pelo lado esquerdo com o Alex Telles, faz o lançamento na bola descolada com o Matheus Martins, não deu para cruzar, eram dois jogadores em cima dele. Novamente Teres recomeça a jogada com os dois homens defensivos do Botafogo. Aliás, a linha defensiva do Botafogo tá toda no campo de ataque. 12 minutos passados, Ziyech no pé esquerdo, preferiu não rifar, tocando para Alan na altura da intermediária. Toque de letra do Medina, buscava Arthur Cabral, chega tirando o Thiago Santos na defesa do Coxa. 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
3: 12 minutos e meio, Botafogo no ataque, Luiz Ziyech na ponta esquerda, levou pro pé canhoto, descolou o cruzamento, chega atirando, Thiago Kozer na sequência, afastou a zaga do Coxa, a bola ainda com o time do Bota, amorteceu no pé esquerdo, agora o Marçal descolando a chapada pela canhota, o passe muito forte, Matheus Martins apenas acompanhando ali o Bustos, a saída, não, não sei se ela vai sair não, mas o Bustos tá ali querendo que ela saia, mas ela não saiu não, Thalita.
7: Ela perdeu força.
3: É,
7: ficou,
3: perdeu força.
7: Ficou, mas não saiu não. E
3: ela tá igual
7: Martins...
3: Coritiba no Campeonato Brasileiro, né? Veio com uma forte. É, aí depois, ó, desacelerou e tá aí, ó.
4: E o Matheus Martins desistiu do lance porque tava em posição de impedimento.
3: É. E aí ele acabou voltando, desacelerou também. Aliás, o Matheus Martins, ele não começou acelerado, ele já tá desacelerando, acho que. Deixa pra lá. 13 minutos e meio, primeiro tempo. É, todo mundo gosta. Eu gosto.
4: Eu também gosto.
3: E você, Tatá?
7: Muito.
3: E aqui no Rio de Janeiro, todo mundo, mas não só no Rio, e em todo
8: Brasil.
3: Essa aí foi contigo, hein, Chico?
4: Verdade. Só dá crédito.
3: É, verdade, verdade. Mas não pode deixar. Até porque isso aí tem dono, hein, Chico? É, volta. Pela direita, quase 14 minutos desse primeiro tempo, tá 0-0 no Couto Pereira. É, vai pra cobrança do arremesso lateral, Vitinho. Lado direito, o campo de ataque, o toque feito no meio, aparece o Alan deixando curto, novamente com o Marçal. No pé canhoto, ele descola o lançamento, distribui o lance na esquerda, lá perto da linha lateral do campo, vai na diagonal, rompendo a marcação, Matheus Martins invadiu a grande área, no bate-rebate, ela sobrou, agora com o Alan, ameaçou, armar pro chute, preferiu o passe ainda na canhota, Alex Teres descolou o cruzamento, olha o toque de cabeça, pra fora! Na chegada do Fogão, Medina dividiu com a zaga. Felipe Jonathan tava no lance e o Fogão quase abriu o placar, Thalita.
7: Então, Medina conseguiu se antecipar o Felipe Jonathan depois de um cruzamento do Alex Telles. Lá pelo lado esquerdo, a bola veio ali no interior da área e o Medina testa, mas não consegue chegar inteiro na bola, né? Pega muito embaixo, ela sobe e passa bem longe do gol do Pedro Morisco.
3: Quase 15 minutos deste primeiro tempo, 14 minutos e meio de bola rolando na primeira etapa. Olha o time do Coxa, tenta sair jogando com o Lavega, adiantou demais, acabou ali quase que dando um contra-ataque pro Fogão. Toca a bola, Thiago Kozer no campo de defesa. Descola o lançamento, antecipa Alex Telles, roubando pelo time do Bota. Lançamento do Matheus Martins, boa bola para Arthur Cabral, botou na frente por baixo. Chegou o Thiago Kozer se recuperando. Jaci, pelo lado direito, ele tentou um lançamento de cavada. Telles não iludiu a dele, acabou tocando por último e a bola foi embora pela linha de lado. É arremesso lateral pro Coxa bater. Qual o detalhe aí, Elo?
4: Não, o Botafogo voltou a ser mais perigoso que o Coritiba. Até agora são 15 minutos e 3 finalizações do Botafogo. E nenhuma do Coritiba.
3: É, vamos chegando a quase, vamos pra passando dos 15 minutos de jogo e o placar é de 0-0. O Botafogo está aos poucos chegando no campo de ataque, como agora pelo lado esquerdo da meia, era Matheus Martins, ficou sem ela, Thiago Santos roubando pelo time do Coxa, na sequência foi puxado e a falta aconteceu, o Ziyech cometeu, jogadores do Botafogo acabaram espalhando ali e o árbitro não deu amarelo pro marroquino não, hein, Tata?
7: Não deu não, ele mata ali a jogada que poderia ser até perigosa, né, construída ali pelo Thiago Santos, puxa o jogador do Curitiba, falta marcada, mas sem cartão, Hugo.
3: Já cobrada pelo Thiago Santos, achando Josué na altura do círculo central, girando o lance, recomeçando com o Thiago Cosia, lá pelo lado esquerdo na linha defensiva, já acima dele, preferiu o passe na direita com Josué, limpou o primeiro marcador, ficou para trás o Medina, a bola voltou novamente pelo lado direito no ataque, chega por baixo na esquerda, cortando o Teles, a bola se perde em arremesso lateral pro Curitiba bater, 16 minutos passamos do primeiro tempo, busca a jogada agora na cobrança do arremesso lateral, é o Fabrício Bustos mandando na direita da grande área, a bola tocou por último no Marçal, tentou tirar de bike, só que soltou a corrente, o banco afrouxou e essa bike aí, ó, despedaçou todinha, hein, Tata?
7: Quase ele se machuca ali.
3: Tu anda de bike, Tata?
7: Eu ando.
3: Eu também.
7: Eu ando, é bom.
3: Muito bom. Mas não anda numa bike igual essa aí, não, porque essa aí foi, não, essa daí foi essa bem daí sinistro foi aí do Marçal, né?
7: É, quase que ele lesiona ali o pulso.
3: Essa daí tava completamente estriquinada e ficou toda desmantelada no chão ali. Marçal agora já levantou, vai pra cobrança do escanteio, Josué, é a chance do Coritiba abrir o placar, alô defesa do Fogão, todo mundo ligado aí, o árbitro tá chegando ali pra apartar uma confusão na pequena área, o Jaci que aparentemente não quer confusão com ninguém, foi ali dizendo, não, beleza, tudo positivo aí, agora sim, vai autorizar a cobrança do escanteio, é contra o Botafogo, o Coritiba pelo lado direito, manda a bola pra dentro da grande área, cortou na cabeçada, chegou tirando ali, só que o árbitro pegou uma falta, hein? Pegou uma falta, o Ferrarese tá com a mão ali no rosto, o Jaci foi ajudar a levantar e o Ferrarese já levantou, tá reclamando de cotovelada, hein, Thalita?
7: Ele foi empurrado ali pelo Jaci, né, na tentativa ali do corte por cima, falta bem marcada ali pelo árbitro, e só um detalhe sobre a defesa do Botafogo, hoje o Marçal é titular, mas o Justino é opção no banco de reserva, Justino que assumiu a titularidade assim que o Alexander Barbosa saiu do Botafogo, nessa janela de transferências a equipe, a diretoria foi ao mercado, trouxe o Arthur Chaves, trouxe o Lucas Monzon, mas durante todo esse período, até a abertura da janela, o Justino foi titular, ele é a opção hoje no banco, mas o Tite preferiu o Marçal improvisando.
4: Então, tem alguma coisa, né, gente? E falta a gente ter conhecimento. Porque se tem um jogador da posição e ele vai pro banco de reservas e você improvisa um jogador que é lateral e coloca como zagueiro, tem algo a mais ali que a gente não tem conhecimento, né? Só pode ter.
3: É, pois é. Ou o jogador, olha, fica ligado aí, porque teu espaço aqui já era. Hein?
4: Esse é o algo a mais, né?
3: É, pois é.
4: Esse pode ser um dos alvos a mais,
3: pois
4: né?
3: Pois é, porque só experiência. Marromeno. 18, primeiro tempo. Pelo lado esquerdo, Josué tem o domínio. Ele gira pra cima da marcação do jogador que é o Ziyech. Recomeçando tudo com o Thiago Santos. Recebendo no tapa, entregando a Felipe Jonathan. Novamente com o Jaci. Esquerda de defesa. O passe vai ser feito. O Thiago Cosia está centralizado no campo defensivo do Coritiba. 18 minutos e meio passados no primeiro tempo. Bola lançada pela canhota. Tenta dominada. Consegue ali o Lavega pelo time do Coxa. Josué na bola dividida. Acabou no meio de dois. Ficando no chão. E a falta a favor do Coxa. Tá marcado. O Alan tá ali, ó. Tá, não sei se ele tava com a mão no queixo por ter sido atingido ou se ele tava realmente naquela de espantado com a marcação. Mas, ó, o Alan chegou, hein, Tata?
7: Chegou. Ele comete a falta em cima do Josué, ia encaixando ali o ataque, mas realmente foi só no corpo do jogador do Curitiba, falta bem marcada pelo lado esquerdo a favor da equipe do Ucos.
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3: O Coxa tem uma falta para cobrar, é Josué preparado para fazer o levantamento, é linha de lateral, lá pelo lado esquerdo, de longa distância, o árbitro autorizou, falta cobrada, levantamento, cortou na cabeçada o Ferrarese, ela vai sobrando com Danilo, 19 minutos e meio, Danilo sumidinho no jogo, hein, Chico?
4: Pois é, só que ele tá mais atrás, né? Tem o Medina e tem o Ziyech, tem o Matheus Martins, e aí o Danilo fica jogando ali do lado do Alan. Eu discordo, eu acho que é um desperdício você não ter um Danilo jogando mais próximo do gol adversário.
3: Busca a jogada no contra-ataque do Coritiba pelo meio campo, limpou, Pedro Rocha trouxe pro pé canhoto de direita, ele tentou o toque no meio, a bola desviada pela zaga, sobrando agora pelo lado esquerdo, Josué chicoteou pra dentro da grande área, batida, tentativa do Paulo Roberto, sobrou, Josué bateu, explode no Danilo, chega tirando a zaga do Bota com a proteção feita. O time do Coritiba tentou de forma perigosa, o Botafogo se salvou e o Coxa segue no campo de ataque, buscando posicionamento agora pelo lado esquerdo. É o toque do Lavega, recebeu Josué na altura da intermediária, pé esquerdo na bola, empurrando novamente na ponta esquerda, buscando o Felipe Jonathan. Cruzamento de pé canhoto no toque de cabeça, Paulo Roberto defendeu o goleiro Gabriel Batista em mais uma chegada perigosa do Coxa, Thalita.
7: A jogada agora pelo lado esquerdo, pelo alto, bola cruzada na área do Botafogo. O Pedro Rocha conseguiu subir completamente sozinho, nem precisou saltar. No chão mesmo, testou buscando o canto esquerdo, Gabriel Batista. A mão esquerda, pontinha do dedo, conseguiu mandar essa bola pela linha de fundo. Bela defesa do jogador do Botafogo. Escanteio pela direita, Josué na bola.
3: Prepara para cobrança o camisa 10 do Coritiba. O Coxa está tentando imprimir ali jogadas intensas no campo de ataque, mas o Botafogo vai se defendendo. A bola vai ser erguida na grande área. Agora com Josué preparado para cobrança. Movimentação na área do Botafogo. O árbitro autorizou. Cobrança do escanteio. Pé esquerdo na bola. Levantamento. Entrada na pequena área. Toque de cabeça. Emplacou. Escanteio cobrado que veio da direita, bola tocada por cima na entrada da pequena área. A zaga do Botafogo na indecisão acabou não conseguindo fazer o corte e na tentativa de tirar, acho que foi o Medina quem mandou pro fundo das redes, fazendo gol contra. Também chegou por ali o Thiago Kozer. Um dos dois fez o gol. Enfim, no toque de cabeça, a bola foi pro fundo das redes e o Coxa tá na frente. Thiago Kozer, 23 na camisa, abriu o placar.
5: Coritiba
3: 1
5: Botafogo
3: 0. Alô, Thalita Gilson.
7: Terceiro gol de escanteio que o Botafogo sofre na temporada de 2026 dentro do Campeonato Brasileiro. Sétimo gol de cabeça no Brasileirão. Sexto gol a partir de uma bola aérea. Jogada de escanteio, bola lançada na área. O Thiago Kozer consegue subir antes da defesa do Botafogo chegar. Dá aquela casquinha, sutil, mas o suficiente para tirar a defesa do Botafogo e tirar também o goleiro, dando velocidade à bola. Ela morre lá no canto direito. Kozer para abrir o placar. Coritiba na frente. Botafogo não tem nada.
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3: Bom, quase 23 minutos de jogo. Botafogo no ataque do cruzamento. Medina não chegou, já sim chegou, cortando tudo, mandou a bola pra fora. Chico Aiello, placar aberto, Coxa na frente.
4: E saiu como gol? Saiu como? Bola levantada, bola na levantada área, gente. Na... E o Marçal tava lá plantado, cara. Marçal tava. Não dá pro Marçal disputar a bola. Não dá pro Marçal.
3: O Jaci, por exemplo.
4: Não dá, gente. Não dá. Assim, ah, mas aí e o Justino tá no banco de reservas. É alguma coisa, é alguma informação, é algum tipo de situação que a gente não tem, né, de informação para poder entender e justificar a escalação de um jogador que é lateral, que é baixo, já vou conferir aqui a estatura dele,
7: 178.
4: Né?
7: 178.
4: É. 178, jogador baixo para zagueiro, gente. É baixo para zagueiro. A bola bate nele ainda, tá?
3: É. Não, e só pra gente contextualizar, na cobrança do escanteio do Josué, a bola tocou na cabeça do Thiago Kozer, mas ela não ia na direção do gol. E aí, nessa trajetória, houve mais um desvio, além da cabeçada do Kozer, que foi do Marçal, até que a bola entrou. Ou seja, então, o gol do Coritiba foi um gol contra do lateral esquerdo, Marçal, que hoje joga improvisado na zaga.
4: Então, ele não sobe pra disputar e, na sequência da cabeçada, a bola bate nele ainda, mas é no susto e ele faz o gol contra.
3: Pois é, 24 minutos, primeiro tempo, vai dando Coritiba, 1-0, gol contra do Marçal. Olha o Danilo na altura do círculo central, traz a bola pro pé esquerdo, chama a aproximação de um companheiro, ele vai fazendo a descolada agora na distribuição. Matheus Martins pela canhota no campo ofensivo, para, prende, volta, no lançamento rasteiro com o Alan, descolando a abertura ainda na meia direita, é o time do Botafogo no campo de ataque. Medina faz o lançamento na ponta, aparece o Ziyech, o marroquino, no pé canhoto tentando ali quebrar a linha defensiva do Coxa. Ele não cruzou, preferiu ali botar na frente, agora sim, pé direito, levantamento, a zaga não desviou, bateu ali no jogador do Coritiba, vai sobrando pelo lado direito, é com Fabrício Bustos fazendo o lançamento rasteiro, busca o toque com o Josué, devolução feita pro Bustos, corta por baixo, tocou por último Medina e a bola saiu em arremesso lateral para a equipe do Coritiba cobrar. E eu confirmo a hora certa, são 4:30. Ligado no nosso timaço, você confere agora o tempo e o placar do jogo. 25, passados 25 no primeiro tempo, 20 pro intervalo. Botafogo no campo de ataque, agora com Ziyech descolando o lançamento para Danilo na altura do intermediário, tabelou quarto Cabral, pede bola na esquerda, Matheus Martins, bico esquerdo da área. O Botafogo querendo chegar ao gol de empate, lançamento, olha o Arthur Cabral, sobrou Danilo, chutou, emplacou!

0: uma jogada de bola rolada na esquerda defensiva, o Matheus Martins começou e com o cruzamento pro Arthur Cabral, que acabou fazendo uma acrobacia sem conseguir o domínio, a bola acaba se oferecendo pro Danilo, entrada da pequena área de pé direito, chutar no canto direito do goleiro Mourisco, empatando o jogo no Couto Pereira, 26 do primeiro tempo, 26 minutos passados no Couto Pereira, agora tá tudo igual.
1: Botafogo
0: 1, Coritiba também 1.
2: Jogada começa no meio, uma roubada de bola, o Zieste consegue encaixar o ataque pro Botafogo pelo lado esquerdo, Matheus Martins na velocidade consegue fazer o cruzamento e aí o Arthur Cabral tenta o domínio na grande área, não consegue, a bola fica perdida, mas não tanto perdida, não tão perdida, sobra nos pés do Danilo que finaliza pro fundo da rede, marcando seu 10º gol no Campeonato Brasileiro, o artilheiro do Fogão deixa tudo igual, mas o Jaci, capitão do Coritiba, reclama de um empurrão no jogador do Coritiba e o juiz está pedindo para esperar.
0: Bom, o lance está sendo revisado, a bola tocada pro Arthur Cabral, que acabou, estamos revendo aqui.
3: Empurrou.
0: O Jaci levou um empurrão do Cabral e a bola

0: vai precisar ir ao monitor. Ele não pode aceitar a marcação do árbitro de vídeo, porque que hoje é o Gilberto Rodrigues Castro Júnior. Diz assim, ó, anula o gol. Não, ele vai ter que fazer
1: vem
0: um quadradinho
1: aqui,
0: e vai lá.
1: Vem aqui ver. Vem aqui ver, ele vai ter que fazer isso.
0: Ou então ele vai bater no peito e autorizar o reinício da partida.
1: É verdade, porque vai prevalecer a decisão do campo.
0: Pois é.
1: Mas aí é aquela história, né, gente? A imagem pra mim é clara,
0: pra
1: tá?
0: Pra mim também.
1: A imagem pra mim é clara, vamos ver.
0: É, e ele nesse momento tá ouvindo reclamações de jogadores do Botafogo, agora o Jaci tá chegando ali, o Teles também, junto com o Josué, e o árbitro tá ali, ó, com o dedo no ouvido direito, escutando aquilo que o Gilberto Rodrigues Castro Júnior,
1: que é o árbitro de vídeo, tá dizendo. Não entendo essa demora.
0: Vem aqui ver.
1: Isso aí, olha aqui.
0: Porque não tem decisão tomada agora.
1: Eu achei falta. Vem aqui ver você. Acabou.
0: Ele tá
1: agora? Um dia depois, né?
0: Não, a demora.
1: Dia depois.
0: Poderia até haver demora se o árbitro que está indo agora ao monitor entendesse que o lance não é esclarecedor no primeiro momento.
1: Exatamente.
0: Agora, nesse momento em que a bola está sendo colocada no círculo central para o reinício do jogo ou não, se tem dúvida sobre a legalidade do gol, o árbitro de vídeo só tem que fazer um movimento: o de chamar o árbitro de campo.
1: Exatamente.
0: Para assistir a imagem no monitor.
1: E para mim a imagem é muito clara.
0: Também,
1: ele é muito claro, com as duas mãos, ele pôs nas costas.
0: O gol do Botafogo, na minha avaliação, é irregular.
1: Lamentavelmente, com as duas mãos nas costas.
0: Quer dizer, o Arthur Cabral, que não teria condições de domínio, ele deslocou. Mas veja bem, é uma falta que aconteceu sim, mas é um lance de jogo. É um lance de jogo. Acaba sendo, porque essa bola se ofereceria dentro da grande área para alguém, não se sabe, mas é um lance de disputa. Ele está olhando a bola, sim, ele cometeu a falta, mas é um lance de jogo. Acho que o árbitro da partida, que nesse momento continua revendo a imagem, ele agora pediu que a imagem fosse retrocedida.
1: Vai ver um lance lá atrás, é isso?
0: É. Pode ser.
1: Vai marcar uma falta então lá atrás do Marçal.
0: Então,
1: peraí, né,
0: ou
1: gente?
0: Ou então uma falta do Teles em cima do Pedro Rocha.
1: Aí é demais, cara.
0: Tem dois lances aí.
1: Aí
0: na
1: é
0: origem
1: demais.
0: Da jogada que podem.
1: Mas esse do Arthur Cabral, gente, é muito mais claro.
0: Muito mais claro.
1: Desculpa.
0: É você se preocupar com o que com menos importante.
1: Exatamente. Né? Exatamente.
0: Bom, o árbitro Matheus Delgado Candansan está voltando nesse momento agora ao campo e ele anulou o gol do Botafogo. O gol do Botafogo está anulado, Thalita.
2: É isso. Assim, pelo menos a imagem que mais passou ali no monitor para ele foi a imagem do Arthur Cabral, né? Chega a voltar lá no lance com o Teres, depois no lance com o Marçal.
0: Ele está se referindo justamente ao lance do Cabral.
2: Exatamente. Ele fez ali o sinal, o Cabral vai participar da jogada e empurra o Jaci, que não consegue participar da jogada porque cai, a bola acaba sobrando ali para o Danilo, que acaba marcando o gol. Então, gol anulado porque o Arthur Cabral cometeu a falta.
0: E eu confirmo a hora certa, 4:35. Ligado no nosso timaço, você confere agora o tempo e o placar do jogo. Passados 30 no primeiro tempo, 15 para o intervalo, e no placar do Futebol Globo CBN, Campeonato Brasileiro, 30ª rodada da competição, no Couto Pereira, confere aí. Um gol contra do Marçal. 0. Tentativa do Botafogo em saída de contra-ataque, Arthur Cabral no bate-rebate, ela se ofereceu para o Danilo, dando opção pela esquerda, Matheus Martins, olha o fogão chegando na parte ofensiva do campo, bico esquerdo da grande área, ele invade, levando a linha de fundo, cruzamento, a bola bate no Bustos e sai, linha de fundo, o Fogão vai cobrar o escanteio, Thalita, mas o Bustos tá reclamando ali de que a bola
2: tocou,
0: bateu
2: lá.
0: Hein?
2: Isso.
0: Ali na frente, embaixo da cintura dói, amigo, foi, mas já tá levantando ali, pra não ter que sair, né?
2: Senão um minuto
0: não ter
2: fora.
0: Que sair.
2: Exatamente.
1: Quem tá levantando? O jogador, né?
0: O jogador, né? Já se levantou, inclusive. Esse aí levantou rapidinho. Olha a tentativa, cobrança do escanteio, subiu de cabeça o Ferrarese. O Arthur Cabral também subiu ali, mas não achou nada. Subiram o jogador do Coritiba, levantou, na verdade, o jogador do Coritiba e o do Botafogo. E só. E a bola acabou saindo na tentativa da testada pela linha de fundo, é tiro de meta.
1: Um detalhe do gol do Botafogo. Gol de quem? Do Danilo, gente. Gol do Danilo, dentro da área.
0: O Danilo não é volante?
1: Dentro da área adversária. Meu Deus do céu, faz alguma coisa. Tira o Arthur Cabral do time, tira o Matheus Martins do time, faz alguma coisa, Tite. Mas o Danilo tem que jogar de 10. Não é a camisa, não, porque a camisa dele é 8. A posição. A posição.

0: Danilo é um desperdício. Cara, eu falo isso há 283 anos. Há 283 anos. O Danilo é o artilheiro do Botafogo no ano. Como é que você pega esse jogador que é o artilheiro do ano e não cobra falta, não cobra pênalti?
1: Jogador titular da seleção.
0: Pô, meu camarada, meu irmão. Assim, será que é tão difícil entender isso? Ou é teimosia? É convicção? Não. Tem que ser o meu esquema tático. Desculpa, gente. Aí não é nada inteligente, né?
1: 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É vitória certa. 33 minutos do primeiro tempo. 33 primeiro tempo. O Botafogo cobra o arremesso lateral. Alex Telles ainda na meia canhota com Danilo. Tocando em centro. Ferrarese está no campo ofensivo. Fazendo a descolada de jogada novamente com o time do Bota. Agora tendo Ziyech. Distribuiu na ponta direita. Vitinho traz para o pé direito. Não cruzou. Voltou Ziyech na meia direita. A zaga do Curitiba montada. Marçal chega agora ao campo ofensivo. Lançamento na meia direita. Buscando agora Ferrarese. 33 minutos do primeiro tempo. Toca novamente com Ziyech. Fazendo o lançamento na ponta para Vitinho. Limpou o primeiro marcador. Tentando a finta. Mais atrás, Ziyech dominou, peca e outro descolou, cruzamento na bola desviada, Arthur Cabral sobrando com Medina, afasta a zaga do Coritiba, a bola volta ainda com a tirada de qualquer maneira, Paulo Roberto fazendo o lançamento, Josué, roubada de bola do Botafogo, Vitinho na meia direita, novamente o toque, é com Medina, tira do primeiro, invade a grande área, buscando jogada agora no toque, nas costas da marcação, Arthur Cabral devolveu, Danilo, chapou de esquerda e emplacou!

0: eficiência de fazer a triangulação. Vitinho, Ziyech, a bola tocada, Danilo recebendo do Medina e chapando de pé canhoto, depois do bate-rebate com o próprio Medina conseguindo, ainda teve desvio na zaga do Coritiba, matando o goleiro Pedro Mourisco. O jogo tá empatado, tudo igual no Couto Pereira, 34 do primeiro tempo, 34 primeira etapa, Danilo de pé esquerdo empata o jogo.
1: Botafogo 1, Coritiba
0: também 1. Thalita Gilti.
2: Todo mundo fazendo seu devido trabalho. Vitinho começa a jogada pelo lado direito e entrega a bola rasteira pro Medina, que busca o jogo na movimentação, ataca a defesa do Coritiba e aí toca pro Arthur Cabral. 1,91, com esse corpo, conseguiu finalmente fazer o pivô. Dá a bola de volta pro Medina, que toca rasteiro pra ele, o artilheiro do Botafogo na temporada de 2026. O Danilo domina pelo lado esquerdo e finaliza forte, sem chances de defesa. Agora tá valendo o 10º gol do Danilo no Campeonato Brasileiro. Botafogo 1, Coritiba também 1.
0: Danilo, ele tava ali na área, Chico Aiello.
3: Ai, ai. Ai, ai, ele falo mais
0: ali,
3: nada.
0: Ele tava ali, mas ele não é volante?
3: Eu não vou falar mais nada,
0: mas
3: gente.
0: Mas ele não é jogador de marcação?
3: Impressionante. Ô, Tite, pelo amor de Deus. O campo tá gritando. O campo tá gritando, Tite. Pelo amor de Deus. Não brigue com o óbvio. Não brigue.
0: Olha o campo aí, ó.
3: Olha o campo. Grita aí, campo. Olha aí, ó. Não brigue com o óbvio. Pelo amor de Deus. Né? Ah, porque vai ferir a minha convicção. Não tem problema nenhuma ferir a sua convicção. O Danilo tem que ser 10. Danilo tem que pisar na área adversária, Tite.
0: 36 minutos, segundo primeiro tempo do time do Coritiba, bola tocada na grande área, adiantou demais o Lavega, acabou saindo ali o goleiro Gabriel Batista para defender. Acho que espaço foi esse na defesa do Fogão, hein, Thalita?
2: Uma boa troca de passes do Coritiba, troca rápida, sem muitos toques, um rápido toque pelo lado esquerdo e o Lavega, na hora que ele foi dominar para dar aquele toquezinho na frente, para chegar na frente do Gabriel Batista, acabou sendo muito forte e tranquilo para a defesa do Gabriel.
0: 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É vitória certa. Pela ponta esquerda ataca o time do Bota, agora com Teles, descolava o cruzamento, a bola bateu no Pedro Rocha, que tá ajudando tudo lá atrás, a bola acaba se perdendo pela linha de lado, é arremesso lateral a favor do Botafogo pelo lado esquerdo, quase 37 minutos do primeiro tempo, tá tudo igual. Marçal contra, abriu o placar pro Coritiba, Danilo de pé esquerdo, deixou tudo igual. Botafogo no ataque do Arthur Cabral, dentro da grande área pelo lado esquerdo, fez a jogada de pivô, bola rolada com Medina, dominou com o pé esquerdo, leva pro direito, tocada novamente com o Vitinho, deixando na ponta, buscando passe, é com Medina, para Ziyech, tocou novamente com Vitinho, cruzamento, a bola tirada pela zaga, sobrou com Danilo, dominou, ajeitando atrás, Teles, chutou pra fora! E o Fogão quase, quase virou, Thalita Gilti.
2: Uma boa troca de passes pelo lado direito entre Ziyech e Vitinho. Vitinho consegue fazer o cruzamento. Danilo, na marca do pênalti, domina de costas pro gol. Consegue ele fazer o pivô e dar a bola pra trás. Rasteira pro Alex Telles, que chega finalizando, buscando o canto esquerdo. Mas tirou muito ali do jogador do Pedro Mourisco. A bola foi direto pela linha de fundo.
0: Tentativa do Coritiba agora com Pedro Rocha. Encaixou um contra-ataque, levou vantagem na primeira, mas aí depois acabou sofrendo a falta. O árbitro deu aí a falta a favor do Coxa no lance anterior. Quase 38 minutos do primeiro tempo. É o Botafogo querendo aí virar o placar. É o Coritiba querendo voltar a ter vantagem no marcador. Falta marcada, falta cobrada. Novamente pelo lado esquerdo é o time do Coxa, buscando com o Felipe Jonathan, tabelando com o Lavega. Recebeu o Felipe Jonathan. O toque mais atrás de primeira, deixa Thiago Santos. Ainda com o Felipe Jonathan no passe agora para o jogador que é o Josué, fazendo a ultrapassagem. Novamente no campo de ataque. É o time do Coritiba buscando jogada ofensiva. É o time do Botafogo tentando interceptar, consegue a roubada de bola no Fogão, mas o Medina rolando pra Ziyech, encaixa a jogada na velocidade, no toque, no pique, parou, prendeu, girou, voltando novamente com o Alan, no pé direito ele domina, no esquerdo achou, na intermediária com o Danilo, arranca na jogada, ele tem velocidade, ele tem espaço, o Arthur Cabral dominou, se atrapalhou, caiu na área e a zaga do Coritiba chegou afastando. Alguém avisou pro Arthur Cabral que isso que chegou ali pra ele é a bola, Thalita? Mas tem um problema no microfone. Ah, não deu não, tá.
2: Ele tem todo o domínio, né? É impressionante. Ele tem uma briga constante com a bola.
0: Vitinho, cruzamento na área. Cabral não chegou. Thiago Cordeiro afastou. A bola ainda com o time do Fogão. Ajeitada errada da equipe do Coritiba. Busca Ziyech novamente com o Alan. Distribuindo o lance na ponta direita agora com o Vitinho. Descolou a finta. Bonito drible. Levou dentro da grande área. Bola tocada na entrada com o Ziyech. Distribuiu na ponta. Cruzamento. Tentativa do corte. Consegue Thiago Santos. A bola vai embora pela linha de fundo. Aí escanteio pro Fogão. 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
0: 39,5 do primeiro tempo. Olha o escanteio pro Botafogo. Botafogo querendo o gol das viradas. Ziyech preparado para a cobrança do escanteio. Mais uma vez o marroquino vai erguer essa bola na grande área. Ou será que ele bate fora? Quase 40 minutos do primeiro tempo. O árbitro vai autorizar a cobrança do escanteio. É Ziyech. A chance do gol de virada. A chance do gol da virada do Fogão. Olha o levantamento para a pequena área. Sai de soco o goleiro Pedro Mourisco. Na sequência, Alan bateu de primeira. No bate-rebate. Chega a zaga do Coxa tirando o Danilo. Roubou. Olha a chutada de primeira. Tentativa do Marçal. E o goleiro pegou. E eu confio. Uma hora certa, 4h45. Ligado no nosso timaço, você confere agora o tempo e o placar do jogo. 40 minutos, primeiro tempo, 5 para o intervalo e no placar do Futebol Globo CBN, Campeonato Brasileiro, 30ª rodada da competição, no Couto Pereira, confere aí. Botafogo, um Danilo, Coritiba, também um Marçal contra. 40 minutos e meio do primeiro tempo, tem jogador do Coxa caído, é o Felipe Jonathan. Qual é o detalhe, Chico Ayala?
3: Não, só o Botafogo joga, tá, gente? Só o Botafogo joga, depois do gol, aliás, antes do gol. Antes do gol, na verdade, o Botafogo tomou o gol aos 21 minutos e logo depois voltou a ser melhor na partida, criando oportunidades, empatou o jogo, mas o gol foi anulado, corretamente anulado, e conseguiu empatar o jogo mesmo, né, no gol valendo do Danilo, e só o Botafogo joga. Destaque para mim ali no lado direito, tá? Vitinho e Ziyech. Os dois jogando muito bem, forçando o jogo pelo lado direito. Botafogo tá bem na partida.
0: É o Felipe Jonathan que tá caído mesmo, né, Thalita?
2: É isso, é isso. Se precisou de atendimento, vai complementar ali do lado de fora. Por enquanto, não tem nenhum indicativo de alteração.
0: É, eu achei que fosse o Josué, mas não é não. Josué ali... Bom, esse aí poderia até atacar. Se fosse governador do Sertão, não tava caído não, né, Thalita?
2: Jamais.
0: Esse aí não.
2: Tudo.
0: É,
2: não cai jamais.
0: Esse era brabo. 41,5 do primeiro tempo. Vai pra cobrança. Não entendeu? O governador do Sertão era Josué, personagem da novela Guerreiros do Sol, entendeu? Era isso. Aí que a Thalita viu a novela, eu também vi. Aí a gente tava aqui fazendo uma analogia aí entre o Josué, camisa 10 do Coritiba, e o Josué, governador do Sertão.
5: Agora tu entendeu.
0: Volta pela esquerda o Fogão. Bola tocada do Teles pro Marçal. Aparece no círculo central ali. O Medina tá deslocado mais pelo lado direito. 42 minutos do primeiro tempo. Olha o Botafogo na ajeitada do Cabral, buscando o toque na esquerda. Lançamento errado, mas teve desvio. O Botafogo vai cobrar o arremesso lateral. Matheus Martins agora tá chegando. O Alex Teles também vai cobrar ali o arremesso lateral. Tô vendo os jogadores do Coritiba também ali no aquecimento. Não sei se o Seabra já tá pensando em alterações. Enquanto também vejo jogadores do Botafogo no trabalho de aquecimento. Teles tentou ali de letra, o toque seria pro Matheus Martins, a roubada do Josué, voltando novamente no giro, tocando na direita, Bustos consegue ali tirar no drible de corpo Pedro Rocha, lançamento nas costas da marcação, olha o Lavega buscando também o toque centralizado, seria pro Paulo Roberto, mas a zaga do Botafogo na intervenção chegou tirando tudo lá de trás. Quase 43 minutos do primeiro tempo, quase 43, primeira etapa, Jaci tocando bola em centro, aparece agora mais pelo lado direito, Josué, descolando o lançamento na ponta, Fabrício Bustos ficou sem ela, cortada do Marçal, sobrando com Teres, ele toca para Danilo, do campo defensivo arranca, tentativa agora da proteção com Medina, foi empurrado, a falta aconteceu ali, cometida pelo Sebastião Gomes, camisa 19 do time do Coxa, que chegou fazendo a falta, sim. 43 minutos do primeiro tempo, Futebol Globo CBN, aqui tem jogo.
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0: 43,5, primeiro tempo. Olha o Botafogo atacando pelo lado direito, buscando o gol da virada. Agora com o Ziyech rolando, Vitinho de primeira, chegou cruzando, bola na entrada da pequena área. Thiago Kozer afastou, novamente com o Matheus Martins aparecendo pelo lado esquerdo. Ele tenta tirar do primeiro marcador, Bustos está perto dele, Teles também. O toque com o Alan na meia esquerda, para, prende, volta na inversão. A bola sai da canhota pelo lado direito, agora com o Ferrarese fazendo o toque também na direita, buscando o posicionamento do Ziyech. Sai da marcação, pé esquerdo, cruzamento, teve falta ali, o árbitro disse que não. Arthur Cabral deu um empurrão no Jaci. Arthur Cabral, cara, Arthur Cabral deu um tranco ali no Jaci, agora vai tomar cartão. Não é o Cabral não, é o Alain, Tata.
2: É porque ele mata ali uma puxada de contra-ataque que era feita pelo Josué, derruba o jogador do Coritiba, cartão amarelo para o Alain, é o primeiro cartão do jogo.
0: Alan, então, 25 do Botafogo, primeiro cartão amarelo do jogo. 44 minutos do primeiro tempo, tá tudo igual, 1-1. Abriu o placar para o Coritiba, Marçal. Peraí, mas foi o Marçal? Foi, gol contra do Marçal, 1-0 Coritiba. Aí o Danilo empatou, aí o gol foi anulado. Aí o Danilo foi lá e fez outro gol, esse validado, então tá 1-1. Danilo fez o gol do Bota, Marçal contra, abriu o marcador para o Coritiba, quase 45. Olha o time do Coxa, quis cobrar um arremesso lateral rápido ali, o Fabrício Bustos, mas o árbitro mandou volta. É um pouquinho mais lá atrás. Outra vez. Agora o Seabra ali deu uma cavadinha maneira no toque pro Fabrício Bustos, que já cobrou o arremesso lateral. Thiago Kozer da direita, a bola chega na esquerda com o companheiro dele de zaga, o Jaci, agora deixando para Felipe Jonathan, faz a proteção, descola o lançamento, a zaga do Botafogo na intervenção chegou tirando na primeira, ela acabou se oferecendo no lançamento que vai ser feito para a entrada da grande área. Vamos a 52 no primeiro tempo, é isso?
2: Mais 7.
0: Teve paralisação para tudo isso?
3: Teve o lance, né, do gol, né, gente? Ficou um tempão ali, mas acho que é demais. 7 é demais, tá? Eu acho que 6, de repente, né, no máximo, seria legal.
0: Não teve nenhuma alteração, teve nenhuma... A paralisação mesmo foi só aquela, pra checar.
3: O jogo não para mais, né, Hugo?
0: É verdade.
3: O jogo hoje não para mais, verdade, né? Em termos de jogador caído e tal, isso acabou no futebol.
0: Feliz de quem ou felizes daqueles que idealizaram as novas regras do futebol, que trouxeram para o futebol, sim, um grande benefício. Isto é, quando aplicadas pela arbitragem e seguidas à risca pelos jogadores. Coritiba no ataque, no cruzamento direto, a bola do Josué foi pela linha de fundo, é tiro de meta. O Gabriel Batista tá pedindo pra galera sair, mas o Coritiba chegou perigosamente de novo, Thalita.
2: É, uma jogada boa, consegue sair da pressão ali no meio campo do Botafogo, vai pelo lado esquerdo e o Josué, ele tenta o cruzamento ali, mas acaba pegando muito forte com efeito, a bola deu um sustinho ali no Gabriel, que precisou acompanhar, mas ela foi direto pela linha de fundo.
0: 46 passados, o jogo vai a 52, faltam aí 6, faltam 46 para 52.
3: Quer ajuda aí, meu mano?
0: 6 minutos para acabar.
3: Quer ajuda aí?
0: 6 minutos.
3: Tem uma calculadora aqui,
0: ó. Segura aí, ó. Eu gostaria. Aí, ó. Não, joga não, que ela pode quebrar.
5: Acertou!
0: É que eu gostaria, que o Carlos Alexandre não tava aqui, então eu tive que me virar sozinho, entendeu? Então foi isso. Então, ó, agora 47, vão faltar 5 minutos para acabar o primeiro tempo.
5: Acertou!
0: E o Ferrarese fez a falta. Quem acertou foi o Ferrarese. Acertou o Paulo Roberto ali, hein, Tatá?
2: Só a perna.
0: É, amigo.
2: Só a perna do Paulo Roberto.
0: Que varrida, hein, Thalita?
2: Falta bem marcada pelo árbitro. O Ferrarese ficou reclamando, dizendo que não, mas foi falta. Falta sem cartão.
0: É, ele tá ali, saiu rindo da jogada. Fez a falta, né?
3: Fez a falta e era pra cartão, tá?
0: Pois é.
3: Entrou muito forte na dividida. Se bem que cartão hoje em dia, né, cara?
0: É verdade.
3: Amarelo, é vermelho, a gente nunca sabe mais.
0: Verdade, verdade. Roxo. O roxo é bom. Vai pro levantamento dentro da área, ajeitada de cabeça do Jaci, a bola direto nas mãos do goleiro Gabriel Batista, que foi lá pra defender. 47,5. Rapidamente ele está jogando na esquerda agora com Danilo. Gesticula, ameaça o lançamento longo, preferiu com o Matheus Martins. Apanhado pelo jogador Fabrício Bustos. Que chegada dura e forte, hein, Thalita Giudice?
2: É bem mais forte do que foi o Ferrarese ali agora em cima do Paulo Roberto. Chegou realmente muito forte ali o Fabrício Bustos no carrinho, pegou em cheio o Matheus Martins. Cartão amarelo para ele, segundo do jogo, primeiro para jogadores do Coritiba.
0: É justo o cartão, na sua opinião?
3: Justo, forte demais. Nossa, que entrada violenta, gente.
0: É, pegou. Como diriam os antigos, na raiz, hein? Foi ali na raiz, é. e tomou o cartão amarelo por isso. Então, segundo cartão amarelo do jogo, o primeiro foi para o Alan e o segundo para o Fabrício Bustos, lateral direito do time do Coritiba. Marçal faz o lançamento, é pelo lado esquerdo no campo de ataque, agora com o Matheus Martins, deu aquela gingada para cima da marcação, vai afunilando o lance, recomeça com o Marçal pelo lado direito, o toque foi para o Ferrarese, tá dando opção Vitinho, Ferrarese ficou com ela ali, o time do Coritiba baixa as linhas, vai todo lá pro campo de defesa, enquanto o Botafogo vai praticamente inteiro pro ataque. Lançamento para Medina na ponta direita, olha o time do Bota buscando jogada para cima da marcação, ficou para trás o Paulo Roberto, ele consegue o toque, novamente protegeu para cima do Sebastião Gomes, boa jogada, foi puxado! Medina foi puxado depois de uma excelente jogada. O Seba Gomes tomou amarelo.
2: É, uma boa jogada individual do Medina ali pelo lado direito. Ele ia conseguir passar pela marcação. Foi puxado pela camisa pelo Sebastião Gomes, que recebeu o cartão segundo para os jogadores do Coritiba.
0: Boa jogada do Medina aí pela ponta direita, hein, Chico?
3: É, esse 30 é muito legal. Há pouco eu falei do Vitinho e do Ziyech, né? E o Medina também, tá?
0: Esse forte do Botafogo.
3: É melhor, direita, né? Melhor do primeiro tempo do Botafogo, esse lado direito com esses três.
0: Pois é, e agora o terceiro cartão amarelo do jogo, segundo para jogadores do Coritiba, a falta é bem perto da linha de fundo, entre a linha lateral do campo e a da grande área, pela ponta direita. Ziyech preparado para a cobrança, quem sabe o gol da virada. 49 minutos e meio, o jogo vai a 52, segundo o árbitro neste primeiro tempo, já autorizado pela arbitragem. Olha o Ziyech, o marroquino concentrado para fazer a cobrança de falta. Será que ele ergue a bola na grande área? Vamos saber daqui a pouquinho, porque antes tem ali, ó, o árbitro da partida pedindo o fim de um empurra-empurra. Thiago Santos tá caído, hein?
2: Foi numa dividida
0: com o Ferrarese, né?
2: É, aquele empurra-empurra na área, o Thiago Santos caiu, tá reclamando que teve um toque no rosto. Daqui a pouco o juiz controla aí.
0: Levanta, levanta. Foi nada, Thiago Santos. Teve ali uma dividida, um encontrão, mas joga em pé que é melhor. 50 minutos agora, o Ferrarese tá tomando uma trava. Quem é? O Thiago Santos também? Tá tomando uma enquadrada ali. Ferrarese, não sei se ele entendeu muita coisa. Agora tem ali uma troca de... O que foi aquela ali? Foi uma dança? Foi uma coreografia? Colaram ali os três a cabeça ali, o Ferrarese, o Alan. Vai cobrar essa falta aí, o Ziyech, que é melhor que você faz. Autorizado pelo árbitro, Ziyech, levantamento, primeira trave, Pedro Mourisco chegou tirando lá de dentro. A bola com o Alan, ele faz novo toque, ainda para Ziyech, mata no peito, bota no chão, pela ponta direita, ele tentando pé canhoto, jogada agora bem trabalhada, fez o chute direto, acabou cruzando, mas não achou Ferrarese, não achou ninguém, e essa bola foi embora pela linha de fundo. É tiro de meta para o Coritiba cobrar. Quase 51 minutos passados no primeiro tempo, quase 51 da primeira etapa. Vamos entrar já no último minuto deste primeiro tempo, por enquanto com o placar empatado. Marçal contra, abriu o marcador para o Coritiba, enquanto Danilo fez o gol a favor do Botafogo, que agora tem uma falta para bater. O Pedro Rocha chegou ali empurrando o jogador do Botafogo, o árbitro em cima do lance marcou. 51, último minuto do primeiro tempo. Marçal tira o jogador do Coritiba da jogada, agora ficou para trás o Paulo Roberto, tocando com o Ferrarese, campo de defesa do Fogão, linha defensiva alvinegra, agora acionando novamente pelo lado esquerdo, é com o Marçal, ele já no campo de ataque, descolando o lançamento lá pela direita, a proteção feita direto ali, o Ziyech acabou não tendo condições de dominar e ela se perdeu em arremesso lateral para o time do Coritiba cobrar pelo lado esquerdo. Felipe Jonathan preparado para repor a bola em jogo. 51 e meio, menos de um minuto para acabar o primeiro tempo no Couto Pereira. Por enquanto, o placar empatado está 1-1. O árbitro da partida já olhou para o cronômetro. A bola tocada na defesa do Coritiba com o goleirão Pedro Mourisco. No campo defensivo também, no miolo de zaga, Thiago Coser, ele ia descolar o lançamento, mas não deu tempo. Fim de primeiro tempo no Couto Pereira.
1: Botafogo.
0: Um Danilo.
1: Coritiba.
0: Também um Marçal contra. 4:57, 4:57 nesta tarde de segunda-feira, feriado no Rio e no Brasil, dia de Nossa Senhora Aparecida, a padroeira do Brasil, é que eu anuncio na Globo e na CBN mais uma atração pra você.
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5: Toda a área junto com você, ligado aqui no Futebol Globo CBN. É isso, dia 12 de outubro de 2026. Dia da Padroeira do Brasil, Dia das Crianças. E você, sintonizado conosco até às 9 da noite, porque na Rádio Globo você tá com a gente. Depois da partida de Botafogo e Coritiba, tem Central da Bola. Logo na sequência tem Globo Esportivo e na CBN tem o 4 em Campo às 8 horas da noite, ou seja, nesse feriadão você não vai ficar sem esporte, sem futebol aqui na dobradinha do Futebol Globo CBN. Já já a gente volta com todo esse intervalo de Botafogo e Coritiba. Por enquanto, 1-1, um gol contra do Marçal e o Danilo fez o gol do Botafogo. 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
1: Tô na área, junto com você, ligado aqui, ó, nessa Central da Bola. 4h59, quase 5 da tarde. Francisco Aiello, um spoiler, um destaquezinho do que você vai trazer já já aqui dentro dessa Central da Bola, Chico. Ah,
2: bom primeiro tempo do Botafogo, tá? O time sofreu gol, mas teve maturidade e qualidade de jogo para poder empatar a partida. E olha aqui, ó, já vou dar um spoiler. Se jogar assim no segundo tempo, vai ganhar lá em Curitiba, hein?
1: No Dia das Crianças, esse só foi pequeno pedaço do presente, porque daqui a pouco vem o presente completo, a análise dele, do Francisco Aiello, aqui, ó, no intervalo de jogo de 1-1, Botafogo e Coritiba. Fica com a gente, manda mensagem, 21 é o código, 97.9988. Qual é a música que te representa como criança, que você sempre teve em mente uma data como essa? Francisco Aiello vai fechar hoje a Central da Bola fazendo esse pedido especial. Vou perguntar pra ele se o Botafogo cai ou não cai. E a música que o Chiquinho não esquece quando era criança. Você tem alguma música que também não esquece? Manda mensagem pra cá. 21 é o código, 97.9988. 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

0: Você tá animado, hein?
1: Como eu não vou estar animado, Jorge Presuntinho? Dia das Crianças, dia de Nossa Senhora Aparecida. E como a gente pede bênçãos, temos que ter muita fé nesse Brasil. Bênçãos para o Futebol Globo CBN, a toda a equipe do Futebol Globo CBN, claro, a todo mundo que está com a gente aqui em mais um dia especial de Campeonato Brasileiro. Hora de análise, de opinião, tudo isso e muito mais é com ele, que não fica em cima do muro não, tá? Ele conta e manda para você.
2: E de cara, eu vou dizer o seguinte, pelo primeiro tempo que o Botafogo jogou...
1: Não cai, né?
2: Pelo que, isso é só na central da bola.
1: Ué?
2: Isso é só na central da bola.
1: Ué, não estamos na central da bola?
2: No final de jogo.
1: Ah, no final do jogo.
2: Central da bola no final. No final. Não adianta você insistir,
1: mas ficar não
2: perguntando...
1: Cai.
2: Já no final eu vou falar sobre isso.
1: Poxa, antecipa, cara.
3: Não é no tudinho, né?
2: É verdade.
1: Bora, eu sou ansioso.
2: É verdade, só no tudão. Isso
1: não cai.
2: Bem lembrado, não. Vamos falar já no final sobre a permanência ou não do Botafogo na Série A do Campeonato Brasileiro. O que eu consegui ver nesse primeiro tempo, Renan e galera alvinegra, foi o Botafogo jogando muito bem, tá? Jogando muito bem. E uma coisa muito interessante, joga na casa do adversário, toma um gol e aí, né, gente? Eu falei sobre o gol. Eu falei, o Marçal jogando improvisado como zagueiro é um risco na questão da bola aérea. A Thalita trouxe a informação. 1,78m, desculpa, gente. 1,78m para zagueiro é baixo. É baixo. Zagueiro tem que ter acima de 1,80m, 82m. Tá legal? E o Marçal só tem 1,78m. É, o time do Coritiba levantou duas bolas na área antes do gol, tá? E não conseguiu fazer o gol. E consegue fazer o gol numa cobrança de escanteio, pelo lado direito. E aí o Thiago Cosa, né? Sobe, né? Pra tocar na bola, toca na bola, a bola bate no peito do Marçal e vai no fundo do gol. Gol contra, tá? Não é gol do Thiago Cosa. É gol contra, porque a bola não ia entrar. A bola não ia entrar. Então, na súmula, tem que ser acreditado o gol pro Marçal, Marçal contra. E aí, para mim, foi o primeiro bom momento do Botafogo no jogo. O fato de ter tomado um gol, jogando na casa do adversário, o Botafogo não se intimidou. Aliás, eram 15 minutos de jogo e eu chamei o Hugo para falar o seguinte: olha, a gente está com 15 minutos e o Botafogo já teve 3 finalizações e nenhuma do Coritiba. E o jogo, eu repito, dentro do Couto Pereira, o Botafogo jogando melhor que o adversário. O Botafogo toma o gol aos 21 minutos e não se abate. Continua jogando bem e aí para mim eu vou dar aqui o destaque já. Vou repetir o que eu falei durante o primeiro tempo, o bom jogo do trio Vitinho, Ziyech e Medina, os três jogando pelo lado direito, tá? Envolvendo a defesa do Coritiba, criando oportunidades de gols, até que é o Medina que inicia uma jogada, ele toca no Arthur Cabral, que faz a parede, devolve pro Medina, o Medina rola a bola, o Danilo chuta a bola, ainda desvia na zaga e o Botafogo empata o jogo. Esse gol foi aos 33 minutos, só que antes disso o Botafogo já tinha empatado o jogo, mas aí, gente, ficou muito claro, né? O empurrão do Arthur Cabral antes da bola chegar nele, em cima do Jacir, gol muito bem anulado. Então assim, o Botafogo passou o primeiro tempo jogando de uma forma muito confortável. Os números do jogo são favoráveis ao Botafogo. 57% de posse de bola, 10 finalizações, 10 contra 4 do Coritiba. Então, Renan e galera alvinegra, vou repetir. Se o time voltar para o segundo tempo com a mesma qualidade de jogo, jogando do jeito que jogou, e mais uma vez eu imploro, eu peço à comissão técnica do Botafogo, hoje não é o Tite ali, é o filho dele que está comandando o time. O Danilo tem que jogar adiantado. Danilo fez 2 gols hoje e deu passe ainda, né? Deu um passe ainda. Fez 2 gols, um valeu e outro não. Então, gente, é um desperdício pegar o Danilo e deixar ele preso ali na marcação, jogando só como jogador de meio campo na marcação. O Danilo é para ser 10, não é para ser 5 e nem camisa 8. Então o Botafogo, no segundo tempo, se jogar o que jogou no primeiro, vai sair de Curitiba com os 3 pontos, Renanzinho.
1: Esse Francisco Aiello já deu papo. Como o Botafogo precisa jogar no segundo tempo para voltar ao Rio de Janeiro com 3 pontos e ficar cada vez mais longe da temida zona de rebaixamento nesse momento. 13º lugar com 36 pontos. Internacional primeiro na zona de rebaixamento, 17º com 32. E o Coritiba se mantém em 10º com 39 com esse resultado parcial. Já tem todo o segundo tempo, é claro, aqui ó, no Futebol Globo CBN, em Dia das Crianças. 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

0: Tô na área junto com você, ligando aqui nessa central da bola. Danilo foi quem empatou o jogo para o Botafogo. Esse gol você vai conferir novamente na voz dele, o artilheiro da emoção.
1: Vitinho na meia direita, novamente o toque, é com Medina, tira do primeiro, invade a grande área, buscando jogada agora no toque, nas costas da marcação, Arthur Cabral devolveu, Danilo, chapou de esquerda e emplacou.

0: eficiência de fazer a triangulação. Vitinho, Ziyech, a bola tocada, Danilo recebendo do Medina e chapando de pé canhoto, depois do bate-rebate com o próprio Medina conseguindo, ainda teve desvio na zaga do Coritiba, matando o goleiro Pedro Mourisco. O jogo tá empatado, tudo igual no Couto Pereira, 34 do primeiro tempo, 34 primeira etapa, Danilo de pé esquerdo empata o jogo.
1: Botafogo 1, Coritiba
0: também 1.
2: Tá tudo pronto pra bola rolar nesse segundo tempo no Couto Pereira, no Alto da Glória, e ele tá voltando cheio de glória, o artilheiro da emoção.

0: já a Thalita vai informar se temos, teremos alteração, alterações para este segundo tempo. A saída vai ser do Coritiba na segunda etapa. 22 jogadores em campo, o árbitro apitou e na segunda etapa já temos bola rolando.
1: Botafogo, Coritiba.
0: Com a saída do Coritiba, que buscou a jogada do lançamento agora o Pedro Rocha. Opa, teve um toque no rosto ali do... Foi do Teles? Ele tá ali com a mão no rosto reclamando que teve um toque ali do Pedro Rocha, hein?
2: É, e o Pedro Rocha ficou dizendo que ele também foi empurrado. Juiz marcou falta sem cartão pra ninguém, não teve alteração também de ninguém. Ninguém mexeu.
0: Vamos ver, né, se pelo menos a postura do Botafogo é diferente. A última deixada no primeiro tempo te agradou, Chico? Tinha que mudar, não tinha? O que que dá pra dizer?
3: Não, gostei do Botafogo do primeiro tempo, né? Quem tava acompanhando aqui o meu comentário no intervalo do jogo, obviamente, né, vai lembrar muito bem disso. Que o Botafogo fez um bom primeiro tempo e eu não mexeria pro segundo, então, pro segundo tempo não,
0: Hugo. Então o Bach acertou, o Matheus Bach acertou.
3: Isso.
0: O filho do Adenor. O filho do Adenor. O filho do Adenor, é. Menos de um minuto do segundo tempo. Ferrarese descola o lançamento agora buscando o Ziyech no que ele domina, já dá um tapa tirando do Felipe Jonathan, tocando na ponta direita para Vitinho, olhou para a grande área, descolou o cruzamento, segunda trave, chega a zaga do Coxa afastando, Alan trouxe pro pé esquerdo, chutou e a bola acabou com o desvio, parando nas mãos do goleiro Mourisco. Primeira chegada do Botafogo, hein, Thalita?
2: Alan tá no Botafogo desde 2024, sabe quantos gols ele tem?
0: Quantos gols o Alan tem no Botafogo desde que chegou ao clube em 2024?
2: Nenhum.
0: Ah, sim. Não fez nenhum.
3: Mas não foi contratado pra isso também, né,
0: também,
3: gente?
0: Não foi.
3: O cara é volantão,
0: também
3: né?
0: Não foi. Também
3: é
0: não
3: volantão,
0: foi.
3: Né?
0: Também não foi.
2: O Guinho tem gol. Não vou botar o Danilo, porque o Danilo é fora de série.
0: O Arthur,
2: né?
0: Cabral já fez algum?
2: Ele é atacante, né?
0: Não, mas já fez.
2: Deveria.
0: Há tá um tempo que você
2: fez. O Guinho tem gol. Quem mais tem gol de meio campo? Montoro tem gol. Galera aí no meio campo que tem gol. Mas o Alan tá tentando. Ele não conseguiu.
0: É. E o Botafogo agora vai pra defesa, porque o Coritiba ataca, aparece no meio agora o jogador Sebastião Gomes, tocando pro Jaci, lá pela esquerda de defesa, arranca, chega ao campo ofensivo, mais uma vez a bola largada agora pro Felipe Jonathan, recomeçando tudo com o Thiago Kozer no círculo central. 2 minutos, segundo tempo, 2 minutos da segunda etapa. Olha o time do Botafogo tentando a roubada de bola, mas é o Coritiba quem trabalha a posse dela com Jaci, novamente pelo lado esquerdo, deixando como La Vega, tapa de primeira, na ponta canhota, Felipe Jonathan ficou no caminho, a bola sobrou com Paulo Roberto, bateu de canhota, a bola desviada, mas tocou por último no jogador do Coxa, que não entendeu nada, hein, Thalita?
2: É, ele não concordou não, ele se assustou ali na marcação, numa jogada pelo lado esquerdo que o Coritiba consegue, ele ali até tenta fazer o cruzamento, a bola desvia ali no Ferrarese, mas segundo a arbitragem desviou antes de sair também no jogador do Coritiba.
0: É, e da forma como o árbitro marcou, fiquei até na dúvida se era tiro de meta mesmo, se ele tinha apontado pra marca do pênalti, sei lá, enfim. Tiro de meta pro goleiro Gabriel Batista cobrar. Ele manda a bola lá pro campo ofensivo. Tentativa agora do Arthur Cabral no desvio pro Ziyech. A bola bateu no Jaci. Saiu pela linha de lado. Arremesso lateral é para o Botafogo. É pro Botafogo, porque o Ziyech tentou ali o domínio e o Jaci foi quem desviou. O Seabra ficou na bronca, então ele vai ter que dar falta. Mas não, deu arremesso lateral pro Botafogo mesmo. 3 minutos do segundo tempo. Vitinho no toque de primeira, achando Ferrarese. Agora na intermediária de defesa tem Marçal para fazer a bola dominada. Pé esquerdo, descola o lançamento. Na ponta direita com Ziyech. O marroquino amorteceu bonito no pé direito. Tenta invadir a grande área, conseguiu. Levou pro pé canhoto, tirou 2 no drible. Tentou passe. Todo mundo achou que ele fosse chutar. Mas ele tentou, foi assistência, Thalita.
2: É, poderia ter tentado a finalização. Uma boa jogada individual que ele conseguiu pelo lado direito. Mas quem vem agora é o Coritiba.
0: Pelo lado direito na meia, buscando jogada agora na entrada da grande área, Pedro Rocha rolou para Bustos, cruzamento, a bola toca por último no jogador Teles e sai pela linha de fundo, é escanteio. Teles tá ali, ó, com as mãos para trás, parece que tá amarrado, hein, parece que foi sequestrado pelo pirata.
2: É porque a bola bate nele e ele vai no chão, né, ele se joga no chão com os braços completamente para trás e aí o jogador do Coritiba fica meio assim, né, e aí ele ri dizendo assim, não tem nem como você dizer que a bola tocou no meu braço.
0: É. Porque ele nem tirou as mãos de trás no decorrer da trajetória da bola e a bola foi pela linha de fundo mesmo, tocando no por último no Teles, mas é escanteio, então não adianta reclamar. O árbitro, claro, marcou corretamente o escanteio que o Josué vai cobrar, é pelo lado direito, ele vai fazer o levantamento dentro da grande área, o Coritiba quer voltar a ter vantagem no placar, o Botafogo se defendendo nesse momento, mas o árbitro quer resenha. Tá chamando quem aqui? Jaci, comparecer a Jeremedina também. Qual é da resenha? Ó, se liga. Se tu empurrar ele, se ele te empurrar, eu vou marcar. Se for no ataque, é pênalti. Se for na defesa, é falta. Então não faz nada você, também não faz nada você, ok? Sumam. Foram lá pro interior da pequena área. Vazaram. O escanteio vai ser cobrado. Leitura labial é meu forte. Entrada da grande área com Lavega. Trouxe pro pé esquerdo. Bateu pra fora! Ele tentou a finalização, só que aí pegou muito embaixo, hein, Tatá?
2: Um jogador importante pro Curitiba, tem conseguido uma sequência, mais do que isso, sequência com participações diretas em gols. Atleta que tá emprestado pelo Fluminense ao Curitiba, futuro dele ainda meio incerto, Hugo. O Fluminense não sabe ao certo se vai realmente querer o jogador pra temporada de 2027. O Curitiba até tem interesse na permanência dele, mas tem a questão financeira que também pesa contra a equipe do Cuxo.
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0: 5 minutos e meio do segundo tempo, olha a bola tocada ainda pelo lado esquerdo do campo defensivo do Botafogo. Matheus Martins escorregou, mas conseguiu o lançamento na ponta direita pro Ziyech. Ele vai arrancando, a chance do gol da virada. Entrou na grande área, no bico, pedalou, levou vantagem. A bola dividida agora sobrou para ele mesmo. Ziyech de pé canhoto, mandou a bomba, acabou batendo para fora. Ele buscou o canto direito do goleiro. Era o Morisco ali apenas acompanhando, mas o Ziyech não acertou a direção do gol, hein, Thalita?
2: Esse, naquela jogada anterior ele poderia ter feito a finalização e preferiu assistência. Agora talvez dar o passe seria melhor. Não estava com o corpo tão equilibrado, faz a finalização na passa direita, mas bem longe do gol do Pedro Morisco.
0: E chama atenção como esse jogador não precisou de muito tempo para adaptar, né, Chico?
3: Exatamente. Agora, assim, ele tem uma qualidade, né, técnica absurda, né? Absurda. Ele tem uma facilidade muito grande de dominar essa bola, cortar para o meio e dar no gol. Então, assim, um jogador bem interessante, Hugo.
0: Verdade, o Ziyech, contratado recentemente. O Botafogo mandou dirigente até pra Holanda pra resolver a situação dele, hein, Thalita?
2: É questão de documentos, né? Ele precisava de um documento em relação a... É como se fosse... Tá tudo certo com a justiça? Então tá tudo certo com a justiça pra poder fazer essa regularização. E esse documento não veio junto com o Ziyech. Aí o Botafogo precisou buscar pra que ele pudesse ser inscrito a tempo dessas rodadas, essas primeiras rodadas após a pausa para a Copa do Mundo, né? Era um jogador importante aí nesse sentido, senão ia levar quase um mês. Aí, para não acontecer isso, o Botafogo foi lá buscar o documento. O documento não veio, a gente vai até você.
0: Botafogo no ataque, olha a bola tocada, Danilo, esquerda da grande área, bateu, explode na zaga, sai tirando ali de qualquer maneira a zaga do Coxa. Agora, é esquisito, não tô atribuindo culpa ao clube não, ao Botafogo não, mas em 2026, você ter que resolver o trâmite de uma documentação saindo de um país para outro, atravessando um oceano, esquisito, hein, Chico?
3: Demais, né? Essa burocracia não se justifica, né? Ainda mais no dia de hoje, no mundo muito digital, tudo rápido, né?
0: Tudo globalizado.
3: Exatamente. Isso aí me remete aos anos 70, 80, que tinha que ter o papel, o documento, entendeu? E aí você tinha que viajar para
0: o do clube.
3: Exatamente, exatamente.
0: Assinatura, o papel tinha que ser timbrado, era bem assim mesmo. Vem pelo lado esquerdo, ataca o Botafogo, busca jogada agora com o Matheus Martins, no pé direito ele tocando pro Teres, linha de fundo invadiu a grande área, cruzamento, é o gol da virada, chega a zaga do Coxa tirando, a bola ainda com o time do Botafogo, 8 minutos do segundo tempo, Marçal mandou a bomba, cruzamento, Cabral foi armar pra cabeçada, mas faltou identificar a trajetória da bola em Thalita.
2: É uma bola que vem lançada pelo Ziyech, da esquerda pra direita, ele consegue ali quase que atropelando o Jaci, né? Tenta, até consegue testar, mas não dá direção. A bola passa à esquerda do Mourisco, direto pela linha de fundo.
0: Ele errou o tempo de bola, na verdade, né? Enfim, acabou subindo, dividiu ali com o Jaci, acabou ficando sem a posse dela. A bola se perdeu em tiro de meta para o Coritiba cobrar. Quase 9 minutos passados neste segundo tempo, quase 9 da segunda etapa. Thiago Coser tem a bola dominada pelo lado direito, de escola o lançamento lá para o campo ofensivo. O time do Coritiba tentando com Paulo Roberto. A bola acabou se perdendo pela linha de lado. O Botafogo vai cobrar o arremesso lateral, enquanto o Coritiba prepara duas mexidas. Estou vendo o Tinga e também o Nicolás Fonseca.
2: Isso, o Tinga que também entrou na última partida contra o Fluminense. Essa é uma das alterações do técnico Fernando Seabra para esse segundo tempo.
0: Vai o time do Botafogo ao campo de ataque, tabelando com o Vitinho, já duas mexidas no coxa. O Botafogo tem a bola dominada agora com o Ziyech pela ponta direita, no pé canhoto ele domina, parou na frente do marcador, não deu o bote. Alan recebe na meia direita, inverte a jogada, a bola chega lá na canhota agora com o Marçal, já ganhando o campo ofensivo, abrindo na esquerda, pra cima da marcação, vamos lá, Matheus Martins, pedalou no pé direito, ameaça o cruzamento, mais atrás, tem a chance do Medina, ele consegue achar o Danilo na entrada da grande área, pé esquerdo na tabela, voltou Matheus Martins, o toque errado, a bola tirada pela zaga do coxa, afastou o perigo de qualquer maneira, a bola acaba se perdendo pela linha de lado, arremesso lateral, Botafogo vai cobrar pela direita, no campo de ataque, mas antes tem as alterações e eu confirmo a hora certa, 5:24, ligado no nosso timaço, você confere agora o tempo e o placar do jogo. 10 passados 10 no segundo tempo, 35 para o final da partida. E no placar do Futebol Globo CBN, Campeonato Brasileiro, 30ª rodada da competição, no Couto Pereira. Confere aí. Um Danilo. Também um Marçal contra.
5: Central. E hoje mais duas rodadas para fechar essa 30ª rodada do Brasileirão. 7:30 da noite, Arena Condá. Tem Chapecoense e Atlético Paranaense. E às 9 da noite, Cícero de Souza Marques, Red Bull Bragantino e Cruzeiro.
0: Duas mexidas no coxa, Thalita Gilti.
2: Saiu 14, Fabrício Bustos, tinha cartão amarelo, entrou 2, Tinga, e saiu também o 21, Thiago Santos, para a entrada do 5, Nicolás Fonseca.
3: Então, o Tinga é um jogador mais agressivo, tá? Vai forçar mais o jogo ali pelo lado direito, provavelmente em cima do Alex Telles, né?
0: É, o Bustos foi praticamente um zagueiro nesse primeiro
3: Exatamente.
0: Tempo. Nesses 10 minutos aí, iniciais do segundo tempo.
3: É, o Fernando Seabra, né, técnico do Coritiba, sai pro jogo.
0: Matheus Martins, entrada da grande área, bola rolada era pro Danilo, chega tirando a zaga, ela vai embora pela linha de fundo, pela esquerda. Fogão cobrando escanteio, Thalita.
2: Corte providencial do Sebastião Gomes, ele consegue interceptar a bola que vinha rasteira depois do toque do Matheus Martins pro Danilo, escanteio pro Botafogo lá pelo lado esquerdo.
0: O escanteio vai ser cobrado, é o time do Botafogo querendo o gol da virada, é o Fogão querendo fazer o segundo gol. Teles já preparado para erguer essa bola na grande área, o escanteio é a favor do Botafogo, é contra o Coritiba, o Botafogo quer o segundo gol, o Botafogo quer virar o placar, o Botafogo saiu atrás, Marçal fez contra, o Botafogo empatou com o Danilo, tudo no primeiro tempo, agora quer o gol da virada. Alex Telles preparado para a cobrança do escanteio, levantamento, entrada da pequena área, não chegou no Cabral, chega afastando a zaga do Coritiba, sobra a bola com o Vitinho, ele empurra lá pelo lado direito com o Ziyech, traz para o pé canhoto, faz a bola ser cruzada na grande área, o goleiro Pedro Mourisco apenas acompanha a saída pela linha de fundo, é só tiro de meta para o goleiro Pedro Mourisco do Coritiba cobrar. Mandar um abraço pro meu querido primo aí, ó, Antônio Carlos Urbano, é o Tonho, tá lá ouvindo a nossa transmissão, ele é Fogão, bota a vinheta do Fogão pra ele aí, Presu, bota.
1: Botafogo!
0: De Tonho, valeu, um abraço pra você, meu amigo. Muito bom contar com a sua audiência. 12 minutos, segundo tempo, Futebol Globo CBN. 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
0: Quase 13 deste segundo tempo, Chico Aiello, tá gostando do Botafogo ou tem que melhorar?
3: Não, o jogo agora caiu de produção no segundo tempo, 12 minutos, o jogo é igual, de baixo nível, Botafogo e Coritiba com uma dificuldade muito grande, né, de se organizar ali no setor de meio campo e atacaram muito pouco, o jogo caiu de produção.
0: É isso aí, então o Botafogo precisa intensificar um pouquinho mais para chegar ao gol da virada. Busca o toque, ainda pelo lado direito agora com um jogador que é o Alan, deixando na altura da intermediária, Marçal chicoteia a bola para a grande área, fez o toque buscando o Vitinho, chega tirando a zaga do Coritiba, a posse de bola ainda com o Fogão, tentou o toque de cabeça, Matheus Martins errou, Lavega roubou, Josué tem a posse dela, tenta o drible no meio, a bola se oferece novamente para o Lavega, lançamento errado, Alex Telles apenas acompanhou a chegada ali do Marçal, que afastou mal, voltando o lance, Marçal chegou fazendo a falta, hein? Chegou fazendo a falta, o árbitro parou pra marcar, até fui olhar aqui ver se o Marçal tinha amarelo, mas não tem não, Thalita.
2: Não, no Botafogo só o Alan, o Marçal agora é combo de erros, né? Ele tenta primeiro afastar a bola, acaba chutando mal e aí na sequência comete a falta ali, um pé alto, realmente só atinge o jogador do Coritiba, a falta bem marcada pelo lado direito.
0: Ô Renan Moura, tá ligado aí, Renan Moura?
5: Sempre.
0: Vamos mandar um abraço pra quem?
5: Pra quem? Diego Neves?
0: Amigo, não, ele tá lá na Argentina esse aí. Olha aqui, pra mandar um abraço pro nosso amigo Balesteiros.
5: Grande Balê.
0: Grande fotógrafo. autógrafo, Balê, né?
6: Esse é craque.
0: Tá sempre cheiroso, Balê?
6: Muito cheiroso.
3: Tá de viagem marcada, né?
0: É, sempre.
3: É.
0: Mas ele tá, olha...
3: Tá levando duas malas bom, grandes à beça, cara.
0: Perfume bom é com Balesteiros. Esse sabe escolher
6: manda
0: perfume.
6: Manda abraço pra outro, então,
0: pra
6: aqui.
0: Quem?
6: Esse também tá de viagem sempre conosco.
0: Quem?
6: Miro Gonçalves.
0: Grande Miro Gonçalves. Alô, Miro Gonçalves, um abraço pra você. Grande amigo de todos nós aqui do Futebol Globo CBN. Alô, Miro! Obrigado pela audiência, irmão. Um abraço pro Balesteiros. Balesteiros é irmão. Balesteiros é irmão. Irmão demais, é isso aí.
6: E o Cabeça?
0: Quem?
6: Cabeça.
0: Quem é o Cabeça? Eu não sei quem é o Cabeça.
6: Não sabe?
0: Não.
6: Depois eu te conto.
0: É esse é o Cabeça?
6: Esse mesmo.
0: Ah, então tá bom, um abraço pra ele, beleza, valeu. Quase 15, o Coritiba tem um escanteio pra cobrar. Josué, de pé esquerdo, prepara o levantamento, primeira trave, chega o Vitinho tirando. Josué não quis saber do arremesso lateral, pegou a sobra de bola, driblou a marcação, Ziyech, por baixo, chegou o marroquino interceptando, mas a bola se oferece novamente. Josué descolando o levantamento, a bola lá na segunda trave, escorada de cabeça, já se pediu, não acertou nada, sobrando, chega, afastando o Medina, a bola volta com Ziyech na direita do campo defensivo. Ele faz o lançamento errado, acaba interceptando no meio do caminho, corta na cabeçada do Vitinho, ela volta com o Danilo, matou na coxa, mas pelo círculo central, ele dá o tapa lá pelo lado esquerdo, lançamento rasteiro, buscando o Matheus Martins, é na canhota, campo de ataque, ele tira ali no primeiro drible, deixou para trás a marcação, voltou no meio com o Danilo, entrada da área, no pé direito ele domina, no esquerdo rolando para Ziyech, corredor direito Vitinho, Ziyech preferiu prender, cruzamento, a bola desviada, Medina de cabeça, para fora! E a zaga do Coritiba parou, hein, Tatá?
2: Completamente, mas agora o Medina poderia ter ajeitado a bola de cabeça ali pro Danilo, tava mais sozinho ali na grande área pelo lado direito, ele tentou definir a jogada, acabou mandando direto pela linha de fundo.
3: Ah, Hugo, acho que já era hora, de repente, do Matheus Bach pensar em Montoro, de repente, no próprio Guinho, pra jogar ali na vaga do Alan, que já tem cartão amarelo. Eu acho que poderia ser bem interessante essas duas mexidas na equipe alvinegra, hein?
0: É, pode ser. Quem sabe o Matheus Bach já promovendo alterações neste segundo tempo para o Botafogo virar o placar. É possível, o caminho tá bem traçado, né, Chico?
3: Tá, mas o Botafogo tá jogando menos no segundo tempo do que jogou no primeiro.
0: Verdade, até porque você disse no intervalo que gostou do Botafogo
3: sim,
0: no primeiro tempo.
3: Você tava ligado e percebeu quando eu disse isso, né?
0: Sim, com toda certeza. Quase 17 do primeiro tempo. Olha a bola roubada pelo time do Coritiba, buscando ali na altura do meio campo. Era a proteção feita, na primeira não deu. Quem tirou foi o jogador Nicolás Fonseca. Olha a bola batida direto, Gabriel Batista tirou, a zaga do Botafogo parou, não acertou na batida de longe. Paulo Roberto mandou por cima, ela saiu em tiro de meta. Que chegada perigosa, Danilo. Cochilou aí, hein, Tata?
2: Cochilou, uma finalização de longa distância que veio com muita força. O Gabriel Batista consegue defender ali o chute do Josué. A sorte é que não sobra ali pro Pedro Rocha, que tava dentro da grande área, mas existe um bate de cabeça ali entre Ferrarese e Vitinho, e aí quem consegue chegar na finalização é o Sebastião Gomes. A bola ainda desvia na defesa, escanteio pro Coritiba.
0: Com Josué preparado pra cobrança, de pé canhoto vai erguer a bola na grande área, 17 minutos passados. Tô vendo o Rodrigo Belão ali, o Matheus Bach, ó, só na resenha, tá?
2: Auxiliar técnico do profissional agora.
0: É isso aí, levantamento, grande área, Ferrarese tirou de cabeça, a bola vai sobrando na ponta direita, La Vega, chapou pro cruzamento pra grande área, Thiago Costa não dominou, Ziyech chegou na dividida, perdeu a posse dela, sobrando agora pro Nicolás Fonseca. Ele na altura da intermediária de ataque, faz a inversão pelo lado esquerdo, tem ali o Josué livre na linha de fundo, fez o levantamento na segunda trave, desviou o Marçal, a bola volta, acerto do Coritiba que vai cobrar o arremesso lateral pelo lado direito do campo de ataque, vai cobrar o time do Coritiba. O Botafogo nesse momento se defendendo, o Coritiba atacando, chega o Tinga pra cobrança desse arremesso lateral, vai fazendo ali, a bola tomando distância, né, pra erguer essa bola na grande área, o Tinga agora sim, autorizado pela arbitragem, vai erguer a bola na grande área, cobrança do arremesso lateral efetuada, chega na primeira trave, tirando Alex Telles, emendou de bicicleta, Pedro Rocha, essa bola subiu, não sei se o Gabriel Batista tocou em Thalita.
2: Tocou, conseguiu dar um toque ali, sutil, para essa bola conseguir ir pela linha de fundo, ele toca com a mão direita, a pontinha do dedo, suficiente para tirar a bola ali na direção do gol, escanteio pro Coritiba.
0: É, o Pedro Rocha, jogador experiente, né? Que acabou chegando ali, obrigando o goleiro Gabriel Batista com a ponta do dedo tirar, porque essa bola foi tocada para dentro da grande área, a defesa do Botafogo tava meio dispersa ali, mas o Gabriel Batista não, esse

0: 66. O Rodrigo Gelado foi péssima
1: a
0: piada.
1: A terceira mexida no Coritiba e nenhuma no Botafogo, gente. Botafogo não conseguiu jogar ainda no segundo tempo. Tá na hora de mexer, Matheus. Vou mexer no time, Matheus.
2: É, cadê o Matheus Bach? Tá lá, de resenha com o Belão. E ó, acho que o Breno Lopes também entrou, hein? Vamos ver aqui, daqui a pouco a gente confirma se foi o Gelado. Por ali o Gelado. Bom, Gelado com a 66 aí, ó. E ó, e quem tá ali na bronca é o Coser, hein? Thiago Coser tá ali. Agora o Abel tá dando uma acalmada nele, mas ele tá... Tá meio zoado ali, hein, Thalita?
0: Tá nervoso, tá bastante nervoso. Tá discutindo com o Ferrarese. A discussão entre os dois.
2: É, agora sim, o escanteio a favor do Coritiba. Levantamento feito pra dentro da grande área. Levantamento, primeira trave, chegou ali caindo o jogador do Coxa, mas a bola se ofereceu. Agora com o Jaci. Aliás, é o Jaci? É o Jaci, não, o Tinga que tava ali pelo lado esquerdo. Acabou vendo essa bola sair, ó. Tem jogador do Coritiba na grande área caído. É o Coser. Coser tava bolado, não sei se ele ainda tá bolado e tá ali girando, deitado no campo pra tentar se acalmar ou se realmente ele foi atingido. A verdade, ele foi, teve ali um puxão, um empurrão do Marçal com o Coser. Olha, não entendi nada, hein, Thalita?
0: É, assim, se o juiz marcar pênalti não vai ser estranho não, tá? Porque é uma briga sem bola entre o Coser e o Marçal puxa o Coser. Existe ali aquela disputa de espaço por parte do Coser, mas o Marçal vai além da conta. Ele puxa, tem um toque ali também do jogador do Coritiba, feito ali pelo jogador do Botafogo, Marçal. E é justamente isso o Jaci, que é o capitão da equipe, que está reclamando, está pedindo, claro, um pênalti.
2: É, e agora, vamos lá, vamos confirmar aqui, porque teve uma alteração. O Breno Lopes entrou no lugar
0: do Lavega.
1: Lavega.
2: E aí, Chico?
1: Cara, e assim, empurrão dos dois, né? Dos dois lados. Agora sim, Marçal, jogador experiente, cara. Olha lá, amarelo pros dois. Amarelo pros dois. Agora, Marçal correu muito risco, tá? Muito risco. Dentro da área, fazer o que ele fez é muito arriscado, Hugo.
2: Beleza, falou ali o Coser. Beleza. Ele tomou amarelo, hein? Ele e o Marçal. Então, amarelo pro Thiago Coser, zagueiro do time do Coritiba. Amarelo também pro Marçal. Os protagonistas da treta na pequena área ali, ó. E o Marçal correu risco, Chico Aiello fala a verdade. Porque poderia ter sido marcado um pênalti, sim, a favor do Coritiba. Cobra o arremesso lateral, vai ali o Gelado, mandando a bola pra dentro da grande área. Já se subiu, não achou nada. Volta Matheus Martins, roubando pelo time do Botafogo. 21 minutos e meio, tirou de qualquer maneira, cedendo a bola. Agora saiu em arremesso lateral, já cobrado pelo Coxa. Dominando Josué Danilo, chega na diminuição do espaço, mas a posse de bola ainda é com o time da casa. Segurando o lance, aparece mais uma vez o Josué, deixando pro Seba Gomes, tocando bola no meio com Nicolas Fonseca, recuando pro goleiro Mourisco. 22 minutos passados neste segundo tempo, 22 segunda etapa, chega tirando tudo Marçal lá de trás, é posse de bola agora pro time do Botafogo. Medina dominou na canela, permitindo a chegada do time do Coxa ali, não deu em bola pro time do Botafogo, e quem chegou tirando tudo foi o Tinga ali de trás, mas não sei se estava impedido ali. Estava impedido o ataque do Coritiba, Thalita?
0: Tava. O Breno Lopes, na hora que ele vai ali na bola, mas ele estava em posição irregular, Hugo.
2: Bom, não é nada. O Fernando Seabra fez alterações ofensivas para explorar, não vou dizer nem bom momento, mas pelo menos o fato do Coritiba estar ocupando mais o ataque.
1: É, né? E Botafogo está jogando pior do que o Coritiba. O time paranaense é melhor. Isso quer dizer o quê? Que vai fazer o segundo gol e o Botafogo vai perder? Futebol não tem lógica. Não tem lógica. Mas se existe um termômetro do jogo, esse termômetro do jogo indica que o Coritiba está melhor na partida.
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2: Aí, Renan Moura, manda um abraço ali, ó, pro namorador do Brasil, ó, Cauê Rodrigo, ó.
4: Famoso
2: grande namorador do Brasil.
4: É, puro gol.
2: Esse aí, ó. Esse aí é, não é fraco, não. Esse aí é goleador, hein?
4: Esse bigode tem história, né?
2: E vai construir muito mais. 23 e meio, segundo tempo. Vem bola agora afastada pela defesa do Coritiba. Ela saiu em arremesso lateral. Fogão vai mandar a bola pra grande área. Repito, quase 24 do segundo tempo. Teles, preparado pra cobrança do arremesso lateral. Ele toma distância. O árbitro já tá na contagem. Teles toma distância. Ameaçou levantar na área. Cobrou curto ainda na esquerda. Segura a jogada ali. A posição do jogador do Botafogo era o Alan. Era o Alan? É ele mesmo. Voltou. Lá atrás, Marçal, tocando pro Ferrarese, empurrando na direita pela meia, Vitinho arranca na velocidade, no toque, no pique, deixou pra Ziyech, aparecendo pela ponta, no pé direito ele descolou o cruzamento, sai de soco o goleiro Mourisco na sequência. Teve falta, não foi o Cabral não.
0: É, ele foi tentar atacar a bola, atacou, foi o goleiro.

0: goleiro do Curitiba.
1: Foi o Arthur Cabral que fez essa falta?
0: Foi o Arthur Cabral.
1: Bola corre dele, né?
2: É, então assim, vamos lá. O Matheus tem algumas boas opções no banco, tá? Tem o Montoro. Repito, já tem amarelo o Alan, então ele tem o Huguinho, ele tem o Tiquinho, que entrou no último jogo contra o Vasco, tá ganhando o condicionamento físico, já fez gol, né? O gol foi anulado e tudo mais. Então, gente, assim, opção ele tem. 25 minutos de jogo, tá na hora, sabe, de dar uma oxigenada no time, colocar outros jogadores. Botafogo, repito, não faz o segundo tempo como fez no primeiro. O time caiu de produção.
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1: 25, segundo tempo, pelo lado esquerdo está jogando o time do Coxa, agora com o posicionamento ali do jogador que é o Rodrigo Gelado, segura, volta Sebastião Gomes, divide bola no meio, aparece novamente o Gomes, bola tocada na tentativa do toque de cabeça, Josué não achou nada, sobrando com o Gomes pelo lado esquerdo, ele empurra no meio, aparece novamente o Nicolas Fonseca descolando o lançamento na ponta direita, é com Breno Lopes, aparecendo na grande área, o time do Coritiba quer o segundo gol, o Botafogo se defendendo, o Botafogo está com dificuldades em atacar, a bola sobra novamente com Fonseca, fez o cruzamento, bola mal tocada de cabeça, Paulo Roberto não achou nada, sobra no meio, empurra lá pela canhota, agora Rodrigo Gelado, perto do bico esquerdo da grande área, faz o levantamento na meia lua, Danilo dominando pelo Bota, na roubada de bola ele faz a esticada na esquerda, novamente com Matheus Martins, tira do primeiro adversário, afunila a jogada, aparece no círculo central, inverteu mal, tirou ali a zaga do Botafogo, chega novamente na roubada, quase 26 minutos deste segundo tempo, e eu confirmo a hora certa, 5:40. Ligado no nosso timaço, você confere agora o tempo e o placar do jogo. Passados 26 no segundo tempo, 19 para o fim da partida. E no placar do Futebol Globo CBN, Campeonato Brasileiro, 30ª rodada da competição, no Couto Pereira. Confere aí. Botafogo. Um Danilo. Coritiba. Também um Marçal contra. 26 e meio deste segundo tempo. Botafogo não vai mexer, não?
2: Vamos lá, Matheus. Vamos mexer nesse time, rapaz. Botafogo caiu de produção no segundo tempo, não tá jogando nada. Vamos lá, Matheus. Vamos mexer nesse time, rapaz.
1: E a gente acabou de ver aqui na tomada da imagem que o professor tá lá, né?
0: É, tá no camarote, tá ao lado ali do Léo Coelho, outros integrantes da comissão, departamento ali de futebol do Botafogo, Léo Coelho, que é o coordenador. E o Tite também, tá assistindo tudinho lá do camarote, já que foi expulso no clássico contra o Vasco. Daqui a pouquinho vai mexer, vai entrar aí o camisa 7 Júnior Santos e também o 91, Domingos Andrade,
1: é volante, né?
0: Exatamente.
1: Então, Domingos Andrade e Júnior Santos, hein, Chico?
2: É, pro Gui não entrar, gente, na boa, assim, é alguma coisa, né? É algum controle de carga, é alguma coisa que, assim, na boa, vai entrar o Domingos e não vai entrar o Gui, por quê? Por quê? Assim, sabe, alguma coisa aí que a gente não tenha de informação. O que você falou, Hugo?
1: Não, eu não falei nada, é, não.
2: Não falou nada, não?
1: Não, eu não falei nada,
2: eu
1: não.
2: Eu vi uma voz aqui no meu ouvido.
1: Não, eu não falei nada, não.
2: É. Mas assim, é alguma coisa, Hugo. É alguma coisa. Se você não falou, eu vou falar. É alguma coisa.
1: Eu não falei nada, hein? Eu quase 28, olha as alterações. Tá ali, tá o Zieste que tá metendo pé. Deixa eu ficar calado.
0: É isso, tá saindo 22 o Zieste pra entrada do 7 o Júnior Santos. E o Domingos Andrade vai entrar na vaga do 25 Alan.
1: Alterações. Tem 6 aqui, tem meia dúzia ali. Então a gente troca, né? Bom, tirou um volante, colocou outro. Tirou um jogador de ponta, colocou outro. E assim vamos com o time do Fogão, agora tendo o Júnior Santos na vaga do Ziyech e o Alan fora, dando lugar ao Domingos Andrade. Tomara que o Fogão consiga. 28 e meio, segundo tempo, Futebol Globo CBN. 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
1: E ó, o Vitinho foi apanhado ali no pé de apoio, acabou tomando a falta, hein, Thalita?
0: É, uma falta marcada ali, no lado direito, ficou sentindo o tornozelo, o Vitinho. Falta marcada, cometida pelo Pedro Rocha.
1: 29 quase deste segundo tempo, Botafogo com duas alterações. Bom, nada de diferente na forma de jogar. Pelo não, menos só, em teoria não, né, Chico?
2: Só uma reposição, né? Saiu um jogador pendurado, o Alan, e entrou um jogador de marcação, o Domingos, e sai um jogador de lado de campo e entra outro, né? O Júnior Santos. Eu não teria feito, tá? Essas duas. Eu teria colocado pelo menos um Montoro no jogo. O Montoro pra jogar 15 minutos. Será que não aguenta jogar 15 minutos? Se não aguenta jogar 15 minutos, viajou pra quem, então? Tá no banco pra quem, então?
1: Ou será... Eu tenho uma dúvida, Chico. Sinceramente, eu tenho uma dúvida. Ou será que ele não quer colocar toda a sua força máxima, toda a sua cavalaria em campo, pensando que o Coritiba pode ser um adversário vencível, mesmo com o que ele está fazendo até o momento? Tenho dúvida se pode ser isso também.
2: Ou então tá pensando, sabe o quê? Em ganhar 3 pontos contra a Chapecoense no sábado, entendeu? Aí sim, vai com força máxima para poder ganhar em casa da Chapecoense.
1: É, mas se for isso também, eu vou te contar, cara. Aí é pensar muito pequeno, num início de trabalho.
2: Você quer apostar como é que sábado vai ter o Guinho, vai ter Montoro?
1: Também acho.
2: E aí sim, ele tá poupando o jogador pro jogo contra a Chapecoense, gente. Sendo que o time fez um ótimo primeiro tempo, poderia ter mantido o ritmo no segundo tempo e ganhava esse jogo.
1: Oh, e lá agora tô vendo o Montoro.
2: Obrigado, treinador.
1: O Montoro que
2: posso
1: não...
2: Posso falar professor ou só treinador?
1: É, você pode falar nenhum dos dois, porque o Matheus Bach é só auxiliar, né?
2: É, então tá bom. Obrigado, auxiliar. Tá. Muito obrigado.
1: Beleza. Assistente, sei lá, tu escolhe aí. O Montoro que não entrou em campo no clássico da última quarta-feira, porque tinha sofrido uma lesão, né?
0: Ele sofreu uma entorse.
1: Um acidente doméstico.
0: É. Um tornozinho. Acidente doméstico. Recuperou
1: rápido. Corte?
0: Não foi detalhado pelo Botafogo. Entorse no tornozelo, um acidente doméstico. E foi isso aí.
1: E não jogou mais. Ela não tá nem à disposição num clássico. É porque esse acidente doméstico foi meio selvagem, mas tudo bem. Bom, e ele nem começar jogando essa partida, tudo bem, pode até ser em função disso. Mas a gente tá indo pro final do jogo e ele só tá entrando agora, é muito estranho mesmo. Se é para poupar, como disse o Chico, cogitou o Chico, na verdade, pode ser. Bom, vem aí, Tiquinho Soares, De La Chagas e Álvaro Montoro também.
0: Isso, Tiquinho tá buscando o primeiro gol dele com o Botafogo desde que retornou. Vai entrar já, fez no clássico, mas não valeu.
1: É verdade, fez de cabeça, inclusive o Tiquinho expulsou o Tite do jogo naquele clássico da última quarta-feira, do último meio de semana, enfim, e agora vai entrar, agora caiu ali o Jaci, cara, o Jaci, vou te contar, cara, ainda tentaram arrumar confusão com o Jaci, ele não ia arrumar confusão com o Jaci.
0: Jamais.
1: Até porque nem correu, tô conseguindo mais nesse momento. Bom, e o Medina vai meter o pé, fala, Thalita.
0: Sai o 6, Medina, entra o 10, o Álvaro Montoro. E o 9 de Quim Soares também está em campo. Só não vi.
2: Acho que Arthur Cabral. É. Nenhuma novidade também, né, gente? Nenhuma novidade. Nossa, nas mexidas.
1: Coisinha mais.
2: Sai o armador e entra, né, o armador. Cara? Sai um jogador de referência, entra um jogador de referência. Ou seja, não mexe na estrutura do time. Mas pelo menos são jogadores mais descansados, né? Jogadores, né, frescos, jogadores com condicionamento físico. Vamos ver se anima o time do Botafogo, né?
1: Verdade, verdade. Vai pra tentativa agora do time do Botafogo pelo lado esquerdo. A roubada de bola antecipou. Tinga tirou, tocou no meio. Josué deu tapa de primeira. Breno Lopes arranca com o time do Coritiba. Vai na velocidade. No toque, no pique, no toque, no pra grande área. Descolou o cruzamento. A bola bate no Marçal. Sobrou pra ele. Breno Lopes, cruzamento novo. Desvio no Marçal. Quicou na grande área. Vitinho chega afastando. Tentava ali a jogada agora na entrada da área. O jogador que era o Nicolás Fonseca. A defesa do Botafogo afastou. Thiago Coser lá atrás tentando o domínio. Ele larga na direita. 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
1: Bola cruzada da direita, chegou o Gelado chutando pro gol e o goleiro na bola prensada na defesa ali, tentou o cruzamento da direita e na cabeçada, agora a bola passou na verdade pela boca do gol, o goleiro só ficou olhando, hein, Tatá?
0: Só, e a defesa do Botafogo também, cruzamento do Breno Lopes encontra bem o Rodrigo Gelado lá pelo lado esquerdo, ele consegue testar inteiro, é que ele não consegue dar direção, porque se ele dá direção, o Gabriel Batista não vai chegar.
2: É, uma cabeçada forte, né? Parecia até um chute realmente.
1: Verdade, eu não sei, eu fiquei na dúvida se ele tinha finalizado ou se ele tinha escorado para quem chegava de trás. Chega tirando agora o time do Coritiba, bola afastando com o Rodrigo Gelado dominando no campo de defesa, quase 34 do segundo tempo. Recuada a bola pro goleiro Pedro Maurício, que praticamente não trabalhou nesse segundo tempo. Pedro Maurício tá ali, ó. quietinho na pequena área. Botafogo praticamente não atacou nesse segundo tempo, né, Chico? Pô,
2: completamente diferente daquele Botafogo no primeiro tempo, que foi um time incisivo, finalizou 10 vezes no primeiro tempo contra 4 do Coritiba. Segundo tempo do Botafogo ruim, apático, time sem pressionar o adversário. Muito ruim, muito ruim.
1: Com certeza. Aparece pelo lado esquerdo agora o time do Coritiba atacando. Antecipa ali para chegar tirando tudo. Ferrarese na sequência. Bola dividida, ficou no chão, não houve a falta. Paulo Roberto bateu o arremesso lateral com o time do Coritiba na bola agitada. Primeira tentativa agora do lançamento pro gelado. Ó, José.
2: Mas só que, Hugo, só para concluir, tá? É. Segundo tempo ruim do Botafogo, mas futebol não tem lógica, tá?
1: É.
2: Nenhuma lógica, nenhuma lógica. Tô dizendo aqui que o Botafogo não faz um bom segundo tempo e não faz mesmo. Ah, vai tomar o segundo gol ou não vai fazer o segundo gol? Não se trata disso. Porque o futebol não tem uma lógica. A lógica nesse exato momento é o jogo terminar empatado. Mas como o futebol não tem lógica.
1: Verdade. 35, quase segundo tempo. Jaci chegou tirando. Jaci é o capitão do time do Coxa, hein, Tatlita?
0: Tá em todas, né? Ele
1: Jaci
0: vai pra
1: tá em todas?
0: Tá em todas.
1: É, só não esteve tanto assim no jogo do meio de semana, né? Acabou machucando, teve que ralar, né?
0: Pois é, sentiu ali um desconforto muscular e precisou ser substituído ainda no primeiro tempo, né? Foi a única alteração que o Seabra precisou fazer na primeira etapa da partida contra o Fluminense.
1: E eu confirmo a hora certa, 5:49. Ligado no nosso timaço, você confere agora o tempo e o placar do jogo. 35, passados 35 no segundo tempo, 10 pro fim do jogo e no placar do Futebol Globo CBN, Campeonato Brasileiro, 30ª rodada. No Couto Pereira, confere aí.
4: Botafogo,
1: um Danilo.
4: Coritiba.
1: Também um Marçal contra.
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1: Com você nesta tarde, quase noite de segunda-feira, feriado nacional, feriado no Brasil, sim. Hoje é dia de Nossa Senhora Aparecida, a Padroeira do
5: Brasil.
1: É isso aí, a Padroeira do Brasil. Nossa Senhora Aparecida, hoje, 12 de outubro, dia das crianças também. Você ganhou presente, Tatá?
0: Não.
1: Ganhou sim.
0: Ganhei?
1: Ganhou.
0: Ah, é? Qual?
1: Em algum momento da sua vida você ganhou, não é possível?
0: Ah, já faz muito tempo.
1: Né? Ah, também não é assim, né?
0: Nem ganhava presente dia das crianças.
1: Não?
0: Porque eu faço aniversário em novembro.
1: Ah,
0: é aquele presente
1: então
0: único.
1: Tudo, né?
0: Dia das crianças, aniversário, Natal, já vai tudo de uma
1: vez. Imagina
0: só.
1: Eu, que
6: eu também
1: fazia
6: novembro,
1: fazer.
6: Mas sempre ganhei.
0: Eu não ganhei, não.
7: Aí você deve ter feito alguma coisa de muito ruim em outubro, então.
1: Não.
0: Eu sempre fui muito quietinho.
1: Não. Vai ver que é por isso. Se tivesse reclamado mais, teria ganho, tá vendo? Tá vendo?
6: Já disse. Se não reclamar, não ganha, meu amigo. Já falei.
1: Se você não reivindicar alguma coisa, você não vai arrumar nada, Chico Ayala.
2: Exatamente. Tem que pedir.
1: É. Se não reivindicar, não consegue nada mesmo, não. Posso reivindicar? Posso fazer uma reivindicação aqui? Posso? Posso? Você tá ligado aí, Thalita?
0: Eu tô.
1: Tá vendo? Você não reivindicou nada. Enquanto isso, vem o time do Bota, buscando a falta perto do bico da grande área, pelo lado direito. O levantamento vai ser feito, volta também ali a movimentação. Na grande área, tô vendo o Tiquinho pedindo bola. A falta é a favor do Botafogo, quem sabe o gol da virada. Teres preparado pra cobrança. Será que ele vai bater direto? Acho que Tiquinho, tu não vai ver a bola, não. Acho que o Teres vai bater direto. Teres preparado pra cobrança, fez o toque, entrada da pequena área, desvio de cabeça, Tiquinho! Mandou por cima. Achei até que o goleiro Morisco tinha tocado, mas não tocou não, hein, Thalita?
0: Não. O Teles cobrou ali mais próximo. O Tiquinho conseguiu se adiantar a marcação. Nem saiu do chão. Conseguiu testar. Ela passa por cima do gol do Morisco, mas com risco.
1: Verdade. Chega ali a zaga do Botafogo, tirando com o Alex Teles. Opa! Teve um toque, mas o árbitro deu vantagem. Chega ao campo de ataque, Álvaro Montoro agora tem a bola dominada, ele tenta tirar no drible, consegue, volta mais atrás, recomeçando com Alex Telles. 38 minutos passados no segundo tempo, 38 segundo tempo, olha. Segundo tempo decepcionante do Botafogo, hein,
2: Chico? Mas o Botafogo agora equilibrou o jogo, olha o Bota.
1: Com a tentativa do Vitinho, ponta direita, cruzamento, bate na zaga, sai, linha de fundo, é escanteio, o Coritiba vai mexer, mas pode completar aí.
2: Sim,
1: fala,
2: Botafogo, Chico. O Botafogo melhorou no jogo, no segundo tempo, depois das mexidas, tá? Depois das mexidas. É um time diferente, é um time melhor agora, né? Equilibrou o jogo, não tô dizendo que é superior, mas é o Botafogo agora que conseguiu equilibrar a partida, Hugo.
1: É, tá em cima mesmo. Chega a zaga do Coritiba, tirando tudo, com Tinga pelo lado direito. Afasta o perigo do campo defensivo, a bola vai embora pela linha lateral, antes da cobrança do arremesso do Bota, tem alteração no Coritiba, e o Coritiba vai mexer, Thalita Gitsi.
0: Tá saindo 10, Josué, para a entrada, o 78, Renato Marques.
1: Ah, é Renato Marques, eu vi R. Marques ali, eu achei que era outra
0: coisa.
1: Não,
0: é Renato, Renato.
1: Então, Josué foi embora. E entrou aí o Renato Marques com a camisa 78. Aí, ó. Renato Marques está aí já em campo, última alteração promovida pelo Seabra. Olha, eu acho que o Seabra tá percebendo que o Botafogo tá atacando pouco e tá sentindo que dá pra ganhar um jogo, hein?
2: Pois é, né? O jogo tá 1-1, o Coritiba tá sem vencer vários jogos, vem de duas goleadas, joga em casa, dia de aniversário, gente, tem que arriscar, né? Tem que sair pro jogo e tentar fazer o segundo gol. Isso pode ser bom pro Bota, tá? Que vai abrir espaço lá atrás.
1: 39,5, segundo tempo. 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É vitória certa. Dominando bola pelo lado esquerdo, o Botafogo acredita, rouba, Tiquinho, deixou mais atrás, entregando o lance, agora pra Ferrarese, será que ele pega de longe, mandou a bomba e o goleiro espalmou, mandando em escanteio, quase o Fogão virando o jogo, Thalita!
0: Finalização do zagueirão, Ferrarese, tinha endereço, cantinho direito ali do Pedro Mourisco, que com as duas mãos mandou direto pela linha de fundo, Botafogo tem escanteio pelo lado esquerdo pra cobrar.
1: Vai cobrar o escanteio, vem, bola para grande área, o Botafogo quer o gol da virada, o Botafogo quer fazer a trinca de vitórias cariocas em cima do Coxa, que tomou 5-0 do Vasco, levou 4-0 do Fluminense nas duas rodadas anteriores. E o Matheus Martins vazou.
0: É isso, saiu 11, Matheus Martins, entra o 29, o lateral, Paulinho.
1: É, vai pra cobrança do escanteio, é Teles que vai pra fazer a cobrança do escanteio, é lá pelo lado esquerdo, movimentação no ataque do Botafogo, tentativa de interceptar ali a zaga do Coritiba, Teles cobrou o escanteio, Evandro de entrada da pequena área, chega ali o Jassi tirando no toque de cabeça, a bola ainda tá viva, sobrando com o time do Bota, pelo lado esquerdo a batida pro gol, mandou mal na finalização ali, quem foi que pegou essa aí, hein, Thalita?
0: Foi o Paulinho, 19, lateral.
1: Paulinho mandou mal, não foi bem não. Gostou, né? Já vai cobrar o tiro de meta ali e eu confirmo a hora certa, 5:55. Ligado no nosso timaço, você confere agora o tempo e o placar do jogo. 41 no segundo tempo, 4 para o fim da partida e no placar do Futebol Globo CBN, Campeonato Brasileiro, 30ª rodada da competição, no Couto Pereira, confere aí. Um Danilo, Coritiba, também um Marçal contra. Ataca o time do Botafogo, novamente buscando jogada pelo lado direito, para, prende, volta, novamente atrás, quem fica com ela dominada, novamente pelo time do Bota é o Álvaro Montoro, descolando o toque, a bola novamente na tentativa do Domingos Andrade, ficou ali aberto, de braços abertos, tocou bola na cobrança do arremesso lateral com o Júnior Santos, tabela com o Vitinho, deu de zagueiro o Vitinho ali, porque essa bola ia pro Júnior Santos lá na ponta, consegue a inversão, Domingos Andrade deixou pro Marçal, levantamento dentro da grande área, Júnior Santos, ajeitada de cabeça, Domingos não chegou, afastou o perigo no campo de defesa, o time do Coritiba vai cobrar uma falta cometida ali em cima do jogador do Coxa, era o, tô vendo ali, não era o Breno Lopes não, era o Nicolás Fonseca, era ele quem estava chegando por ali, a falta já foi marcada, já batida pelo lado direito, aparece ali, tinga pelo time do Coritiba, tocando bola para Thiago Coser, ainda no miolo defensivo, tem a bola dominada, Nicolás Fonseca, Jaci pelo lado esquerdo e deixou com Rodrigo Gelado, o time do Botafogo fazendo ali a tentativa de fechar os espaços, mas não marca pressão, toque de cabeça do Ferrarese, tirando o perigo do campo defensivo, agora com o time do Botafogo, roubando com o Tiquinho, foi puxado! Ele roubou legal e o Gelado chegou quente pra cima dele, hein, Thalita?
0: Nossa.
1: Chegou.
0: E ganhou o cartão.
1: Foi punido,
0: é. Foi tão quente. Matou ali a jogada do Tiquinho. Ele consegue interceptar o passe que o Rodrigo Gelado daria ele pro Jaci. Ia realmente encaixar um ataque com perigo pelo lado direito. Foi puxado. Falta marcada e cartão amarelo para o Rodrigo Gelado.
1: É isso aí. O Tiquinho Soares tava ali, acreditou no lance, né? E conseguiu a roubada. Forçou o erro e conseguiu. Enfim, cartão amarelo pro Rodrigo Gelado, e o Botafogo aos 43,5 vai cobrar uma falta querendo o gol da virada. Será que ele vem? A torcida do Coxa praticamente lotando o Couto Pereira nesse dia importante pro clube, aniversário do Coritiba, dia de um feriado, e o Botafogo é que tá querendo ser o penetra na festa aí do time do Coritiba e estragar a festa do Coxa. Será que esses três pontos vão vir pro Rio de Janeiro? Galera tá esperando, o Teles cobrou a falta, levantamento pra grande área, chegou o Tinga de cabeça cortando, ela se oferece novamente pro Paulinho, leva na linha de fundo, descola o cruzamento, primeira trave, Tinga afasta o perigo, novamente a bola com o time do Coxa, tentando ali tirar no drible, voltando, Paulo Roberto no meio de dois, rolando bola para o Breno Lopes, voltando Domingos Andrade, recomeçando tudo agora com o jogador que é o Marçal, ameaçou o lançamento longo, preferiu o passe curto com Vitinho no campo de defesa do Bota. 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É vitória certa. 44,5 deste segundo tempo. Olha a bola tocada agora pelo lado direito. Lançamento do Vitinho buscando pela ponta. É o Júnior Santos. Olhou para a grande área. Descolou o toque. A bola explode na zaga. Voltando ainda com o time do Botafogo. Essa bola saiu pela linha de lado? Ou ele vai dar falta? Não, saiu pela linha de lado. Achei que o Vitinho tinha botado a mão na bola antes dela sair pela linha lateral. Mas não, saiu sim. Marçal gira no campo de ataque. Toca mais atrás. Buscando o Ferrarese. Dá o toque ali na tentativa de sair da defesa do Botafogo. Lançamento longo para o campo de ataque. Subiu o Tiquinho Soares, não achou, cortou na cabeçada, vem tentando tirar a zaga do Coritiba, mas o Tiquinho conseguiu a tabela agora com o Álvaro Montoro, devolvendo para Tiquinho, na ponta direita ele protege, descolou o cruzamento, a bola desviou, acaba sobrando também na ponta direita pro Álvaro Montoro, tirou no drible, afastou a marcação, cruzamento, ninguém na grande área, porque o Tiquinho tava fora, né, Thalita?
0: Exatamente, ele consegue fazer a jogada ali com o Montoro, mas não tinha ninguém, só tinha um Danilo, né, pra tentar disputar essa bola.
1: É, e ó, o Marçal aí querendo fazer besteira ali no campo de defesa. 45 minutos e meio. Já vamos confirmar quantos minutos mais teremos de acréscimo neste segundo tempo. Seis, Thalita?
0: Isso, 6 minutos.
1: Vamos a 51 nesta segunda etapa. Pela ponta esquerda, ataca o Botafogo. Toque agora pela esquerda, tentou o cruzamento. Alex Trelles chegou afastando a zaga. Tinga pega a sobra pelo lado direito, tenta encaixar uma saída agora com o time do Coritiba. Agora, ó, o Botafogo vai ter que se mandar pro campo de ataque, vai ter que tentar aí uma jogada. Esse resultado é um tropeço pro Botafogo, hein, Chico?
2: Sim, pelo primeiro tempo, pelo segundo tempo não, tá? Aí assim, aí é aquela coisa, né? O jogo fora de casa.
6: O empate é bom resultado.
2: É, um pontinho, mas desculpa, gente. É. Desculpa. Eu falei no intervalo, se jogar no segundo tempo o que jogou no primeiro tempo, não tem nada disso não. Vai ganhar o jogo. Não tem nada de
1: Forçar um pouquinho, ganha o jogo. Mesmo estando aí nos acréscimos do segundo tempo, ainda dá. 46, o jogo vai a 51, tem 5 minutinhos aí pra tentar arrumar alguma coisa. Vamos lá, Fogão, pela direita agora tenta Breno Lopes, rolando bola no meio, é o Nicolas Fonseca tocando pro Breno Lopes novamente, ele tá sem opções, para, prende, volta, agora se apresenta o Nicolas Fonseca, deixou com o Jaci, ó o Jaci, Jaci se mandou pro ataque, segura o Jaci, volta com o Thiago Coser, novamente com a defesa do Botafogo, tendo ali pela frente o jogador que é o Breno Lopes, ele gira, tá pedindo Tinga, infiltrado, Breno Lopes arranca pela ponta direita, olha pra dentro da grande área, vai descolar o cruzamento, a bola na altura da marca do pênalti, ajeitada, caiu o jogador do Coritiba, pediu pênalti, a zaga do Botafogo afastou mal, sobrou de esquerda, mandou a bomba, tentativa do Nicolas Fonseca, olha, um lance que vai ter que ser revisto, hein? Um lance que vai ter que ser revisto, porque pode ser que o Coritiba tenha um pênalti marcado, hein, Thalita?
0: Cometido pelo Ferrarese. Ele vai tentar chegar ali na bola e atinge por baixo o jogador do Coritiba, que não ficou reclamando, não. O jogador do Coritiba seguiu ali no lance, sem reclamações. Por enquanto, nada marcado.
1: É, e o árbitro não quis saber de revisão, não. Mandou o Breno Lopes bater o escanteio. Vai fazer o levantamento. 47 minutos e meio. 3 minutos e meio para acabar o jogo. Vai pra cobrança, Breno Lopes. O escanteio é a favor do Coritiba. É pelo lado direito, vem bola erguida na grande área. O árbitro já autorizou, hein? Já autorizou. O Jaci tá ali, ó, na treta. Ai, Jaci. Sai daí, Jaci. Vai pra cobrança, Breno Lopes. O árbitro autorizou a cobrança do escanteio. É ele quem vai bater. Autorizou ou não autorizou, cara? Gosta de uma resenha, né? Agora tá ali, ó. Jogadores do Coritiba mesmo é que estão na. E, ó, o Jaci agora cresceu pra cima do juizão, hein? Juizão encolheu, não foi nem nela. Volta, Breno Lopes, cobrança do escanteio, bola levantada na grande área, tá valendo tudo, chega Jaci, ajeitou pro Gelado, deixando agora com Tinga, é pelo lado esquerdo, ele tá caindo pela ponta canhota, mas a arbitragem tá pegando impedimento, hein? Impedimento no ataque do Coritiba, 48.
2: Vai ter que dar mais um minuto, tá, gente? É. Só pra cobrar esse escanteio aí, gente, foram 40 segundos.
1: Verdade.
2: Tem que dar mais um minuto.
1: Verdade, verdade. Mais um minuto? É, mais um minuto. Será que ele vai dar? Agora fica a dúvida, né? 48 e meio. 2 minutos e meio para acabar o jogo no Couto Pereira com o Botafogo. Fica um sabor de derrota pro Botafogo, sabendo que o Vasco deu de 5-0, o Fluminense deu de 4-0. Nas duas rodadas anteriores, o Botafogo nem vencer, tá conseguindo, Chico?
2: Mas olha só, Hugo, Vasco e Fluminense jogaram no Rio de Janeiro e tudo mais. Eu digo o seguinte: a circunstância do jogo hoje, em vários momentos do jogo, no primeiro tempo, permitiu isso. Permitiu que o Botafogo pudesse ganhar a partida. Segundo tempo, o Botafogo foi ruim, não foi como o time jogou no primeiro tempo.
1: Verdade, manda a bola para a grande área, chega o Tiquinho atrasado, mas a bola também foi mal tocada, acabou saindo pela linha de fundo. 49 passados, menos de 2 minutos para acabar o jogo, a dominada. E foi que tentou dominar, sair, foi o Pedro Rocha também. Que término, hein? Que finzinho, hein, Pedro Rocha?
0: Também tá brigando com a bomba.
1: É, amigo, deixa ele. Vai, Montoro pedindo bola agora o Danilo, mas ele tocou na direita pro Vitinho. É jogada pela ponta, o Botafogo querendo o gol da virada, levantamento, chega, tirando o Tinga na cabeçada, a bola voltou, Teres ajeitou, não conseguiu, domínio, Paulinho. Volta o time do Coritiba no contra-ataque agora com o Breno Lopes, teve o desvio do Alex Teres, essa bola saiu pela linha lateral. Ele ficou esperando? Por que que não bateu rápido? Aí vou te contar. Ele deu pro Botafogo, sim, porque o Breno Lopes saiu. O Teles não tocou na bola, né, Thalita? Foi isso?
0: O Teles até toca, mas antes dela sair, ela dá um toque sutil no Breno Lopes. O último toque foi do Breno Lopes.
1: Vamos chegando a quase 50, vamos entrar no último minuto deste segundo tempo. Já cobrado arremesso lateral, a bola tocada agora pelo Teres, voltando com Marçal, entregando no campo defensivo, na intermediária com Ferrarese, dá opção Vitinho pela direita, o Coritiba tá todo lá atrás, o Botafogo tá tentando ir todo lá pra frente, passamos dos 50, entramos no último minuto de partida. Marçal, descolando o lançamento na ponta direita agora para Vitinho, matou no peito, descolou o toque dentro da grande área, chega tirando a zaga, a bola afastada pela defesa do Coritiba, saiu em arremesso lateral, é pro Botafogo cobrar pela direita, já tô vendo o Vitinho preparado para erguer essa bola na grande área, querendo o gol da virada, o Fogão quer virar o placar no Couto Pereira, vem tentando agora a dominada, buscando, Marçal leva pro pé esquerdo, deixou curto na altura da meia, buscando também o Álvaro Montoro. 50 minutos e meio passados, menos de um minuto para acabar o jogo, o árbitro da partida já olhou para o cronômetro, desvio na zaga do Coxa, a bola vai sobrando para o goleiro Pedro Mourisco, que manda a bola para o campo ofensivo. O Coritiba quer a última investida, o Botafogo neutraliza, chega cortando de cabeça ali o Alex Teles, com o árbitro apitando pela última vez. Fim de jogo no Couto Pereira. Botafogo, um Danilo,
4: Coritiba,
1: também um Marçal contra. 6:05, 6:05 da noite, anunciando que vem aí mais uma atração pra você, ligado, ligada, no Futebol Globo CBN. 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
1: Tô na área, junto com você, ligado aqui nessa Central da Bola, 6:06. Vamos juntos até às 7 da noite, hein? Aqui na Rádio Globo, até às 7 da noite, porque na sequência tem Globo Esportivo, de 7 às 9, com Hugo Lago, artilheiro da emoção, que narrou há pouco o empate no Botafogo, 1-1, com o Coxa lá no Couto Pereira. E na CBN, às 8 da noite, tem Quatro em Campo. Claro que você vai acompanhar tudo de mais uma rodada de Campeonato Brasileiro. Hoje tem mais outros 2 jogos. 7:30 da noite, Chapecoense e Atlético Paranaense na Arena Condá. E às 9 da noite, no Cícero de Souza Marques, tem Red Bull Bragantino e Cruzeiro. Nesse momento, Botafogo, 13º colocado, com um empate, 36 pontos. Já o Coritiba fica na 10ª posição com 39. Empate que pelo menos coloca um ponto a mais de distância do Glorioso para o Z4, porque quem abre em 17º é o Internacional com 32 pontos. 18º é o Grêmio com 31, 19º Remo com 25 e na lanterna Chapecoense 20º com 18 pontos. Dentro de instantes, galera, a gente volta com toda a análise, mas antes um spoiler. Será que o Botafogo cai? Será que o Botafogo não cai? Daqui a pouco o Francisco Aiello vai trazer um spoiler e todo o comentário desse jogo nessa rodada 30 do Campeonato Brasileiro. 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
1: Na área, junto com você, ligado aqui nessa Central da Bola. 6:09. Será que ele vai começar a análise do jogo hoje com um spoiler do que ele vai trazer até o fim dessa Central da Bola? Botafogo vai cair ou não vai cair? Chico Aiello prometeu e vai cumprir. Ele tá chegando para analisar, ele conta e manda para você.
2: Já vou falar sobre a questão envolvendo, né? A minha opinião sobre o que vai acontecer com o Botafogo até o final do Campeonato Brasileiro. Mas antes vamos falar sobre o jogo, porque a atuação do time no jogo de hoje, Botafogo, eu acho que assim, existem jogos que você ganha um ponto quando você empata o jogo. Poxa, ganhei um ponto, somei um ponto. E há jogos que quando você empata, você perde dois pontos. Eu acho que hoje... Ah, mas o jogo era no Couto Pereira, a atmosfera toda ela a favor do Coritiba, aniversário do time da casa, muita festa, ok, gente, ok. Mas esse Coritiba tomou de 5 do Vasco, né? Sofreu uma goleada de 4 do Fluminense. Então vamos lá, vamos assim. E outra coisa, eu tô me baseando no que eu vi no primeiro tempo. Essa minha opinião é em relação àquilo que aconteceu no primeiro tempo. Um Botafogo que em vários momentos do primeiro tempo foi melhor que o Coritiba. Mesmo jogando no Couto Pereira, mesmo jogando contra o time que está fazendo aniversário hoje, ok? Assim, então a minha opinião é baseada em relação ao jogo de hoje, aquilo que aconteceu durante o jogo. E o que eu vi acontecer durante o jogo, sobretudo no primeiro tempo, foi um Botafogo melhor que o Coritiba. E aí quem tá com a gente, desde o início, é testemunha que no intervalo do jogo, eu falei, né, até encerrei meu comentário no final do primeiro tempo, dizendo o seguinte, olha, se o Botafogo jogar no segundo tempo, como jogou no primeiro, vai ganhar o jogo. Vai ganhar o jogo, porque o Botafogo foi melhor que o Coritiba no primeiro tempo. Só que o segundo tempo do Botafogo, gente, foi muito ruim, bem diferente daquilo que ele apresentou no primeiro tempo. Do que eu gostei do Botafogo no primeiro tempo? Gostei do trio Medina, Vitinho e Ziyech, os três jogando ali pelo lado direito. Gostei muito da aproximação do Danilo, jogando mais próximo do gol adversário. E aí o Danilo se mandava, o Medina segurava um pouquinho mais. Então, assim, uma outra coisa, tá? Eu acho que o Tite, ele não pode ficar preso à convicção dele de esquema tático. Porque ele tem hoje no elenco do Botafogo jogadores como Montoro e como Danilo. Então, esses dois jogadores, na minha opinião, eles têm que jogar. Ah, mas o Montoro e o Danilo jogam, mas não do jeito que eu acho que eles têm que jogar. O Montoro e o Danilo jogam hoje no Botafogo, o Danilo sendo 8 e o Montoro sendo 10. Não! Os dois têm que jogar de 10. Os dois têm que jogar de 10. Ah, mas como é que faz então? Bota um jogador só de marcação no meio-campo? Não, bota dois! Bota dois! Bota dois jogadores para marcar no meio-campo. Faz o meio-campo com 4 jogadores e 2 jogadores no ataque. Outro jogador que tem que jogar, o Ziyech. Tô montando o time aqui do Botafogo, tá? Do meio pra frente. Do meio, ó. Você tem 4 jogadores no meio campo e 2 atacantes. 6. 6 vagas. 6 vagas. Eu ocuparia essas vagas com o Guinho, 1. Montoro, 2. Danilo, 3. Ziyech, 4. Restam 2 vagas. Se vira aí. Aí pode botar o Medina, pode botar o Tiquinho, pode botar o Arthur Cabral, se ele quiser referência, pode botar o Matheus Martins, pode botar o Alan, que jogou hoje, não jogava tanto tempo. Aí é com ele. Agora, Montoro e Danilo jogando onde? Jogando onde? Próximo do gol adversário. Onde o Montoro joga, onde o Danilo não joga. Aí o Danilo é convocado, o Ancelotti convoca o Danilo. Ele vai jogar na seleção brasileira. Aí a gente viu o segundo jogo, né? Brasil e Austrália. O Danilo jogando próximo, né? Jogadores de ataque do Brasil. Né? Ou seja, dando passe, dando assistência, finalizando. Aí ele vem jogando no Botafogo. Aí ele joga do lado do volante, do primeiro jogador de meio campo. Ou seja, é um desperdício. É um desperdício. aí o Danilo, que quando começou a pisar na área adversária, empata o jogo. Danilo hoje fez 2 gols, tá? 2 gols. E um só valeu corretamente, porque o primeiro, né, antes do Danilo finalizar, o Arthur Cabral empurra o Jaci, jogador da equipe do Coritiba, falta muito bem marcada e o gol do Botafogo foi anulado. E depois, numa boa jogada do Medina, ele toca a bola, o Arthur Cabral faz a parede, devolve para ele, Medina rola, o Danilo chuta, ela desvia, salvo engano, no Jaci e vai no fundo do gol. Aí esse gol valeu, perfeito. Aí no segundo tempo, o que eu imaginava no segundo tempo? O Danilo vai continuar jogando mais próximo do gol adversário, não. O Danilo fica mais plantado. E aí o Botafogo com o Medina. E aí o tempo foi passando no segundo tempo. Os jogadores cansando. E o Coritiba melhor. Gabriel Batista fez 2 grandes defesas. 2 grandes defesas no segundo tempo. Evitando ali o segundo gol da equipe do Coritiba. E eu dizendo, Matheus, tá na hora de mexer, Matheus Bach. Tá na hora de mexer. O Fernando Seabra, técnico do Coritiba, mexeu no time em 4 posições em 19 minutos. Em 19 minutos. Ele mexeu em 4 posições no Coritiba. Sabe quando o Matheus Bach foi mexer no Botafogo? Aos 28 minutos. É muito tempo, gente. É muito tempo para você socorrer o time. Socorrer no sentido de melhorar o time na questão física, de rearrumar o time taticamente. Aí ele vai lá, né? E eu disse, olha, eu colocaria Montoro e o Guinho. O Alan já tá pendurado, já tá cansado. Para ele perder um tempo de bola, fazer uma falta e tomar um segundo amarelo, não custa muito. Aí eu tiraria, eu dizendo aqui, eu tiraria o Alan, colocaria o Guinho. Eu tiraria o Medina e colocaria o Montoro. Aí ele vai e faz o quê? Bota o Júnior Santos no lugar do Ziyech, que é um jogador, na minha opinião, de qualidade nesse time do Botafogo. Aí ele tira o Ziyech e bota o Júnior Santos. Gente, o Júnior Santos não viu a cor da bola. Isso entrou com 28 minutos. E ele bota, sabe quem também no jogo? O Domingos Andrade, que é volante, ok, mas deixou o Guinho no banco. Então assim, pro Guinho não ter jogado hoje, olha só, isso aí não é informação, tá? Eu não tô aqui pra dar essa informação. É apenas uma percepção. Diante do que eu vi hoje, da escalação do time desde o início, e com as mexidas feitas, Renan e galera alvinegra, achei que o Botafogo jogou hoje pensando no jogo de sábado contra a Chapecoense. Ou seja, vamos lá para Curitiba, mas eu não vou forçar muito os jogadores, vou segurar.
1: Não é um erro, Chico? Teoricamente não vai ser um jogo mais fácil.
2: O quê?
1: Pra que poupar o jogo contra a Chapecoense?
2: Não, então, não, ele não vai poupar contra a Chapecoense, ele vai botar todo mundo contra a Chapecoense.
1: Então.
2: É isso.
1: Mas não é mais fácil jogar contra a Chapecoense?
2: É mais fácil, mas contra a Chapecoense você não pode perder ponto em hipótese alguma.
1: Esse é o pensamento
2: do Esse é o pensamento.
1: Seria feio demais perder.
2: Sim, jogando em casa, com um time virtualmente rebaixado. Renan, não dá. Você pode perder ponto pra Remo, aliás, o Remo é fora, você pode perder ponto pro Remo, porque você sabe o que é jogar lá em Belém, quando se joga em Belém. Agora, jogar em casa contra a Chapecoense, não dá pra negociar ponto.
1: Só que eu acho que é você ter muito medo de um time que está virtualmente rebaixado como a Chapecoense.
2: Mas aí não
1: jogando
2: é,
1: em casa.
2: Não é o adversário, é você.
1: É ter medo de si.
2: De si próprio. Então assim, pra esse jogo, cara, eu vou com aquilo que eu tenho de melhor. Porque...
1: Se perde também pontos com o que tem de melhor,
2: sim,
1: instala uma
2: sim,
1: crise.
2: Sim,
1: né?
2: O Tite não venceu ainda, né, gente?
1: Pois é, 3 jogos, 1 empate hoje e 2 derrotas.
2: Sim, não, 2 derrotas. Perdeu pra Mirassol e Vasco.
1: Isso.
2: Mas aí, cara, nessa hora, entra a matemática. Botafogo hoje somou 1 ponto, foi a 36. Eu já vou entrar então na matemática, tá?
1: Sim.
2: Já vou entrar na matemática e de cara já vou dar aqui a opinião. Acho que o Botafogo não cai, Renan. Acho que o Botafogo não cai. Por quê? Botafogo tem 36 pontos. Faltam 9 pontos pra chegar para chegar ao número de 45, mas a gente sabe...
1: Às vezes não precisa disso,
2: às
1: né?
2: Às vezes até com 42, 43, salva. Tá, mas todo mundo faz conta...
1: Mas é um risco incalculável,
2: sim,
1: né?
2: Sim, mas 45 não tem dúvidas.
1: É, 45 até hoje ninguém...
2: Muito bem. Então
1: conseguiu
2: faltam,
1: essa façanha, né?
2: Faltam 8 jogos pro Botafogo a partir de agora. 8 jogos são 24 pontos. Perfeito? Dos 24 pontos, tem que ganhar 9. Dos 24 pontos, tem que ganhar 9. Então, o que que eu acho... E aí eu vou olhar aqui os adversários. Vamos lá. Chapecoense em casa. Então tem que ganhar 9. São 3 pontos. Ficam faltando 6. Ficam... Internacional fora. Botafogo é melhor que o Internacional. Só que a gente sabe que o Inter tá desesperado. Então dá pra negociar ali um pontinho de repente, como foi hoje. Como foi hoje. Então de 6, faltam 5. Você vai jogar contra o Remo. Possivelmente o Remo já... matematicamente rebaixado, possivelmente, tá? Que seja um empate, faltam quatro pontos, depois tem Atlético Mineiro, Corinthians, São Paulo, Bahia e Santos.
1: Só pedreira.
2: Mas tem que tirar, mas aí, cara, você tem que fazer 4 pontos aqui. Nem que você consiga, por exemplo, uma vitória e um empate, nem que você consiga 4 empates, mas você tem que fazer 4 pontos aqui. Por isso que eu acho que na matemática, e outra coisa, né? Tem mais gente fazendo força pra cair, né?
1: Tem
2: negócio de, assim, eu acho que...
1: Grêmio, Corinthians.
2: Eu acho que Remo e Chapecoense.
1: Mirassol.
2: Remo e Chapecoense já foram, não matematicamente, esportivamente. Porque a matemática é uma ciência exata. Não dá pra dizer agora já que Chapecoense está rebaixada. Não está. Matematicamente não, mas vamos lá, mas pra Chapecoense não tá rebaixada, tem que ganhar todos os jogos até o final. Não vai ganhar, né, gente?
1: Mas com 18 pontos já era,
2: não Chico. Não vai ganhar.
1: Primeiro time fora tem 32.
2: Então assim,
1: Chapecoense tem 18 e 28 jogos.
2: Mas Renan, mas a gente não pode brigar com a matemática. A matemática,
1: sim,
2: é uma ciência exata.
1: A matemática é exata.
2: Por isso que eu tô falando, esportivamente, pra mim, Chapecoense e Remo já foram. Então restam 2 vagas. Cara,
1: mas dá pra tirar como exemplo o jogo diante do Vasco, né? Remo e Vasco em São Januário.
2: Sim, sim.
1: Que o Remo fez um jogo que dificultou o Vasco ao máximo, tanto que o Vasco não venceu, vindo de uma boa sequência, né? Então dá pra
2: aí você
1: achar
2: vai...
1: que tá tudo certo e resolvido pra vencer. Né?
2: Aí você vai ali, ó, tem um Inter com 32, tem um Grêmio com 31, tá? Tem Corinthians com 32, gente, Botafogo hoje foi a 36. Botafogo tá 4 pontos. Se eu tô achando aqui, em algum momento, se alguém achou que essa matemática do Botafogo ela é mais difícil, imagina a matemática de Grêmio e Inter, então, em Corinthians. E Mirassol. Imagina. Eu acho que o Vasco também não cai, tá? Eu acho também que o Vasco não cai. Pelo jogo do Vasco, pelo tipo de jogo do Vasco, pela qualidade do jogo do Vasco. Então, pra resumir, é assim, acho que o Botafogo hoje não ganhou um ponto, Botafogo perdeu 2 pontos, dava pra ganhar do Coritiba, lá dentro do Couto Pereira, lá em Coritiba, e eu acho que o Botafogo vai jogar a Série A em 2027. Renanzinho, ó.
1: 6:23, essa análise dele, Francisco Aiello, comigo aqui nessa Central da Bola, e você manda mensagem pra cá, 21 é o código 97.000 9988. Qual a tua análise, a tua avaliação desse resultado hoje no estádio Couto Pereira? 1-1. Ficou de bom tamanho? É realmente isso? É preservar em um jogo desse fora de casa para avisar uma partida em casa diante da Chapecoense com força total para somar 3 pontos e diminuir cada vez mais essa distância para os 45 pontos, que é o que importa para o Botafogo nessa reta decisiva de 2026, sacramentar a permanência na elite do futebol brasileiro para o ano que vem? Dá para buscar algo além disso ou não com o técnico Tite? 21 é o código, 97.9988. E Dia das Crianças, tudo bem que o empate não foi lá grandes coisas, mas você, manda mensagem pra cá com aquela música que não sai da sua cabeça e que te remete aquela época boa que todos nós tivemos da infância. Não tinha boleto para pagar, não tinha que ir para supermercado fazer compras. Manda mensagem para cá com essa música infantil que não sai da sua cabeça, que a gente vai colocar aqui no restante dessa Central da Bola, já em homenagem antes do nosso engate aqui com o Globo Esportivo, já que a CBN, a gente volta com a programação musical, ou melhor, esportiva, às 8 horas da noite com o 4 em campo. E aqui a gente segue com a programação esportiva na Rádio Globo até às 9 da noite, quando a gente volta também para a programação musical para fechar esse feriadão de Dia das Crianças e também de Nossa Senhora Aparecida. 6h25, vamos saber quem foi que mandou bem hoje no Alto da Glória.
0: O craque do jogo.
1: Craque hoje é pesado,
2: não,
1: né?
2: Não, demais. E eu achei que
1: pesadíssimo,
2: fosse...
1: Pesadíssimo,
2: pelo primeiro
1: craque.
2: Tempo que o Botafogo fez, eu achei que eu fosse conseguir tirar do Botafogo o craque do jogo. Eu elogiei aqui no intervalo da boa atuação do Vitinho, junto com o Ziyech, né, e também o Medina. Gostei muito desse trio jogando ali pelo lado direito. Mas no segundo tempo, os três sumiram. Os três sumiram. Então, assim, não dá pra escolher o melhor em campo de um jogador que só jogou 45 minutos, né, gente? Não dá. Então, acho que esses três jogadores, se tivessem jogado no segundo tempo o que jogaram no primeiro tempo, eu acho que seriam candidatos a craque do jogo. Danilo fez um ótimo jogo também, mas somente no primeiro tempo. Ou seja, o time do Botafogo, os melhores jogadores do Botafogo, jogaram bem no primeiro tempo. No primeiro tempo, no segundo tempo não. E aí eu vou olhar para o time do Coritiba e vi um jogador que conseguiu jogar de uma forma regular nos dois tempos. E para mim, o craque do jogo não, mas o melhorzinho em campo, o destaque do jogo é Josué, camisa 10 do Coritiba, escolhido por mim lá no Couto Pereira hoje. Jogador de destaque, Renanzinho.
1: Josué, portanto, eleito melhor em campo hoje nesse empate do Botafogo com o Coritiba no Couto Pereira. 6h27, do melhor para o pior.
0: O pior em campo.
2: Ah, olhando para o time do Botafogo, Arthur Cabral, por exemplo, né, não fez um bom jogo, mas... eu acho que teve a capacidade de escorar aquela bola no gol do Botafogo, na tabela com o Medina. Fez muito bem ali a parede, né? Enrolou, devolveu a bola pro Medina. Medina tocou no Danilo e o Danilo fez o gol. Olhando pro time do Coritiba, alguns jogadores hoje bem abaixo. Felipe e Jonathan, né? Fez um jogo ruim. O Fabrício Bustos foi um dos primeiros a ser substituído. Foi sacado do jogo, né? Com 10 minutos para a entrada do Tinga. Mas um jogador que tem a capacidade, que tem a missão de organizar o time do Coritiba, hoje foi muito mal, muito mal. Ele não jogou a última partida por causa de questão contratual com o Fluminense. Voltou o time hoje e não foi bem. La Vega, para mim, o pior em campo.
1: La Vega, portanto, pior em campo hoje nesse jogo da 30ª rodada do Campeonato Brasileiro. 6h28, antes da nota da arbitragem, Chico... Dá pra gente ouvir essa galera, né? 21 é o código, 97.998.
2: Galera alvinegra sempre com a gente, né, Renanzinho?
1: Com toda certeza, Chiquinho. Bota essa galera pra falar, porque já a gente também vai ouvir esse pessoal todo. Toda a torcida do Flamengo, Fluminense, Vasco, Botafogo, do Globo Esportivo com o Hugo Lago. Mas a galera, será que tá na bronca?
2: Posso mandar um abraço aqui?
1: Claro.
2: Audiência de muita qualidade, mas muitíssima qualidade.
1: Quem?
2: Meu amigo professor Miguel Marum, rapaz, torcedor do Botafogo.
1: Grande professor Miguel.
2: Tá ligado aqui no Futebol Globo CBN. Professor Miguel Marum, torcedor do Fogão, e tá achando o seguinte: Botafogo também não cai, mas ó. Ele acha que vai ser no sufoco, no sufoco. Mas, professor Marum, não vai cair, não. É Fogão na primeira divisão em 2027, amigo. Um grande abraço.
1: Fica tranquilo, Miguel. Fica tranquilo, professor Miguel. Se o Chico falou que não cai, o Botafogo não vai cair. 6h28, 21 é o código, 97.998. Bota essa galera pra falar aí, presuntinho.
3: Fala, rapaziada, Globo CBN.
1: Opa!
3: Beleza? Pô, vou te falar, irmão. Sofrimento, hein? Porra, Botafogo, porra, vai me fazer morrer do coração ainda, cara. Porra, deixa eu te falar a música da minha infância. Se tem Bigode de foca, nariz de tamanduá.
4: Orelha de camelo, né, tio?
3: É, Simoni e Roberto Carlos. Não esqueça. Valeu, Paulo, freguesia Jacarepaguá, ligadaço na Rádio Globo.

0: Paulinho, 6:31. Roberto Carlos e Simoni, grande Roberto Carlos, um ícone da música brasileira, nosso rei Roberto. 6:31, você que tem uma música que te remete à infância, manda uma mensagem pra cá.
1: Você sabe que Roberto Carlos é ídolo de Tailândia, né, cara?
0: É mesmo?
1: Nossa, torcedor.
0: E de Dona Bizantina também?
1: Sim, também.
0: Eu achava que Dona Bizantina gostava mais do Djavan.
1: Acho que é Roberto Carlos.
0: É o Roberto?
1: Roberto Carlos.
0: Porque vira e mexe ela me fala que gosta também do Djavan.
1: Não, é do Roberto Carlos. Olha aí, ó. Olha o Djavan aí, ó. Olha aí, ó.
0: Aí, ó.
1: Essa é a minha música. Olha que o presuntinho adivinhou, cara, que essa minha música. Impressionante isso, cara.
0: Você gosta?
1: Cara, essa é a minha música de infância.
0: Aumenta, aumenta aí.
1: Eu tinha 3, 4 anos e adorava essa música.
0: Aumenta aí.

0: Você não me emocionou agora, Renanzinho. Você agora me emocionou, Renanzinho. Ah, rapaz, que lembrança. Ah, eu com 4, 5 aninhos, aí no dia de hoje, meu papai, minha mamãe me dando presentinho e dizendo, tá aqui, Francisquinho, feliz dia das crianças. Você me emocionou. Emocionou agora, o Renanzinho.
1: 6:32 pra fechar, Chico. Nesse climinha.
0: Você quer saber o quê?
1: Conta da arbitragem pra você e pra casa curtir esse dia
0: pra
1: das
0: casa?
1: Crianças.
0: Você sabe que tem 7 da noite, né?
1: Ah, você vai ficar até às 9 da noite?
0: Ô, amigo!
1: Mas que presente,
0: hein? Eu custo caro.

0: presente do Dia das Crianças,
1: hein? Eu custo caro pra empresa, amigo.
0: Ah, é, né?
1: Comigo é sempre full, não tem esse negócio de metade, não, amigo. Não dó, eu não consigo dividir nada com ninguém, cara. Eu não divido comentário, central, coordenação com ninguém. Eu não consigo. Olha aqui, nota 6 pra arbitragem, Renan. Fala você agora, Renan.
0: Um abraço, Chico. Fica com o balão mágico aí, já já, 7.

mágico de Dia das Crianças. Depois desse empate em 1-1, Botafogo e Coritiba, você segue participando com a gente aqui nesse Futebol Globo CBN, nessa Central da Bola. 21 é o código, 97.9988. Manda mensagem pra cá, qual música remete à sua infância? Participe conosco até às 7 da noite aqui no Futebol Globo CBN. Uma rápida pausa, na volta vamos falar do clássico Flamengo e Fluminense, também de futebol feminino. Tem o jornalismo da CBN participando conosco com as últimas informações e, claro, tudo que está repercutindo de mais uma rodada de Campeonato Brasileiro hoje, ainda outros dois jogos, então você fica com a gente que tem muito mais. Sobe o som aí, Presuntinho, eu adoro Balão Mágico, Presuntinho.

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0: Eu vou tentar ganhar.
1: Essa daí é da minha infância.
2: Clássico, né?
1: Xuxa. Adoro Xuxa, cara. Eu tenho que ir no show da Xuxa. Aumenta o sonho, aumenta o sonho.

0: não sei se você viu o documentário da Xuxa, mas ela dizia que também não sabia cantar.
1: Ah, é?
0: Ela não gostava de cantar. Mas aí, aprendeu e aí
1: e
0: o resultado.
1: Tá aí.
0: Um ícone, né, cara? Aumenta ícone. O som, aumenta o som, presente, pelo amor de Deus. Como é bom ser criança, cara.
1: Eu sou da época Xuxa só para baixinhos. Teve a época da Xuxa.
0: Não, aí
1: depois
0: já...
1: da Xuxa só para baixinhos.
0: Não, aí eu
1: sou da época do Xuxa só para baixinhos.
0: Já não era mais a minha época. Eu sou da época da nave.
1: Da nave.
0: Da nave.
1: É. Eu sou do Tchutchucão, entendeu?
0: Tchutchucão também era bom.
1: É.
0: Era bom.
1: É.
0: Mas aí já não dava mais pra mim, não. 6h40, essa é a Central da Bola em clima de Dia das Crianças. E tá rolando também futebol feminino. Tem Copa do Brasil, tem seleção brasileira entrando em campo essa semana. Tem campeão ou campeã carioca também. Thalita vem trazendo todas as informações, porque ano que vem é ano de Copa do Mundo. Copa do Mundo feminino e convocadas. Aí, ó. Com convocadas, a Tatá chegando. Não tem ninguém que saiba mais de futebol feminino do que Thalita Giltz. Fala, Tatá.
1: É isso, hoje teve a final do Campeonato Carioca Feminino Sub-20. O Fogão venceu o Fluminense.
0: Tá aí.
1: É.
0: Quem falou que o dia não foi bom pro Botafogo?
1: Tá vendo? Futebol feminino, pelo menos na base, né? O profissional também não tá bem, não. Foi rebaixado. Mas a base tá bem, ganhou aí o título hoje. Venceu o primeiro jogo em Xerém. A gente tava lá em Xerém, venceu por 1-0, gol marcado pela Tailane. Tailane que marcou o gol
0: Quem
1: da vitória
0: fez o gol?
1: Lá. Tailane marcou o gol da vitória em Xerém, 1-0.
0: É prima daquela que escuta a gente ou não?
1: Não sei.
0: Ou é a mesma?
1: Não, ela... Não, é diferente.
0: É diferente.
1: Até a grafia é completamente diferente dos nomes.
0: Tá.
1: É, o dela é mais simples. A Tailane do Botafogo é mais simples. E no jogo da volta que aconteceu no anexo do estádio Newton Santos, hoje às 11 da matina, o Botafogo voltou a vencer 2-1, gol marcado pela Nayara, pela Lorena. A Sté diminuiu de pênalti para a equipe do Fluminense, né? Dois bons trabalhos, a gente precisa pontuar isso, né? O trabalho do Alex Silva, técnico do Botafogo, o trabalho da Bárbara Silva, técnica do Fluminense, duas equipes que estão prestes aí também a estrear na Copinha, a estrear no caso desse ano, né? Jogar a Copinha. Copinha que quase sempre vencida pelo Rio de Janeiro, o Flamengo, o Fluminense já conquistaram a competição. Então é uma Copinha, apesar de acontecer em São Paulo, ter equipes paulistas na disputa, o Rio de Janeiro, exceção, conseguindo dominar a Copinha. E aí, sobre o jogo de hoje, a gente conversou com a zagueira do Botafogo, a Thay, a goleira do Botafogo também, a Sara, jogadores que estiveram nessa campanha da equipe do Botafogo durante essa temporada de 2026, também estiveram no Campeonato Brasileiro. E a Sara, goleira da equipe alvinegra, que foi muito importante hoje, fez umas três grandes defesas, manteve o Botafogo vivo na disputa, falou sobre essa conquista do título. Botafogo conquistou o tricampeonato de forma invicta.
2: É muito feliz, né, pela campanha, pela equipe. Um Botafogo que desde o início do ano era dado como nada, e a gente chegar aqui e conquistar em cima do nosso rival, que é muito importante, né, um clássico. Ganhar clássico é sempre muito bom, muito feliz. Sobre a partida, é uma partida que foi muito bem estudada pelas duas equipes. Uma partida que a gente não entrou para o tudo ou nada, era tudo ou tudo, a gente entregou tudo dentro de campo. Isso refletiu nos gols, refletiu, graças a Deus, nas minhas atuações. Tinha certeza que, assim como as meninas precisavam fazer gol, a nossa defesa também tinha que ser muito sólida. E essa vitória, esse campeonato passou muito por isso. Agora é aproveitar. Aproveitar esse campeonato que acabou, essa campanha inédita que a gente fez, invicta. E é isso, muito feliz, muito trabalho também, a gente trabalha muito. E é isso, agora é só agradecer a Deus e curtir essa festa.
1: E a Thay, zagueira do Botafogo, também falou, jogadora que é de muita maturidade em campo, tem uma qualidade técnica impressionante, tem uma leitura de jogo muito importante para esse desenvolvimento do Botafogo. Esteve na Copa do Mundo Sub-20 também com a seleção brasileira, seleção que acabou eliminada pela Espanha, que terminou campeã da competição. A Thay também falou sobre a campanha do Botafogo e sobre essa temporada da equipe alvinegra de forma mais ampla e também passando por isso. Quão importante é estar na seleção brasileira para o seu desenvolvimento como jogadora?
3: Acho que é um sentimento inexplicável. Ser campeão pelo Botafogo sempre é bom. A gente vem trabalhando muito para que isso acontecesse, seria injusto a gente não ser campeãs invictas com a excelente campanha que a gente fez. Então, isso aqui explica sentimento, né? Eles têm um sentimento inexplicável pela gente, pelo Botafogo, então eles vieram apoiar a gente ficou muito feliz com esse carinho e com toda certeza é um combustível a mais pra gente jogar em campo, eles dando energia pra gente. para mim foi um sentimento muito bom poder representar o Brasil, claro. Sempre é uma honra representar o Brasil. Ainda mais no Mundial, sempre foi meu sonho. E tenho certeza que isso contribuiu para que eu evolua mais como eu estou evoluindo. Então, isso é fruto do meu trabalho também, das meninas também, com toda certeza. Isso me ajuda muito e elas me ajudam muito também. Então, sem elas, eu acho que eu não teria chegado onde eu cheguei hoje.
1: Lembrando, Botafogo, Fluminense, Vasco e Flamengo estão na disputa da Copinha. Copinha que começa no final de novembro, vai até meado ali de dezembro, acontecendo, claro, em São Paulo. E aí a gente falou de seleção, né? A Thaís esteve com a seleção sub-20. Amanhã tem jogo da seleção principal. O Brasil volta a enfrentar a Argentina, amistosos agora em outubro. Primeiro duelo, o Brasil venceu por 3-1 em Porto Alegre, Beira-Rio. Jogo de amanhã acontece na Arena Pernambuco. Óbvio, o Arthur Elias vai promover a alteração completa na equipe titular. Ele tem os retornos da Caroline, da Zanerato e também da Tarciane. Então são três jogadoras que, mais do que retornarem ao time titular, são três jogadores que estão muito fortes na lista final para a Copa de 2027. Então vale a gente ficar muito de olho nesse jogo de amanhã contra a Argentina, com transmissão do Sport TV. Partida importante. A Argentina é uma adversária muito interessante para o Brasil enfrentar, no sentido de testar a seleção enfrentando seleções mais fechadas. Foi um jogo bom para o Brasil no primeiro confronto que aconteceu no Beira-Rio. O técnico Arthur Elias colocou algumas jogadoras que não estavam tendo tantas chances assim. Elas até atuaram muito bem, principalmente Raíssa Bahia e Tainá Maranhão. Fizeram uma ótima associação pelo lado esquerdo. E a gente teve, inclusive, estreias. A Clarinha, jogadora do Benfica, estreou com a seleção principal. E a Kailane, jogadora do Flamengo, atleta de 17 anos, também esteve em campo. Entrou no segundo tempo do confronto. Poucos minutos em campo, mas foi ali importante também. A gente lembra sempre, o Arthur ainda não tem essa lista completamente fechada. Clarinha e Kailane são duas jogadoras que estão brigando por essa vaga aí no meio campo, no sentido de serem reservas. As titulares absolutas, Duda Sampaio e Angelina, mas a Kailane do Flamengo é um grande nome que pode estar nessa Copa de 2027 e também é uma importante oportunidade para ela amanhã contra a Argentina. E para fechar tudo, Renanzinho, tá rolando Copa do Brasil nesse momento, quartas de final, Ferroviária e Bragantino. A gente tem também quarta-feira, Inter e Atlético Mineiro. Esse jogo vai acontecer no Beira-Rio. Na sexta-feira tem Bahia e São Paulo, lá no Batistão, em Sergipe. Esse jogo não vai acontecer em Salvador. E quinta-feira, no Luso Brasileiro, Fla-Flu.
0: Do lado de casa.
1: Fla-Flu, Renanzinho. 15 de outubro, nós estaremos lá. No caso, nós, eu estarei lá no Luso Brasileiro.
0: Vamos lá.
1: Você vai estar aqui.
0: Se eu não tiver escalado por alguma coisa,
1: aqui, né?
0: Eu vou estar aqui.
1: Tem Libertadores.
0: Ah, meu Deus.
1: É quinta-feira, 15 de outubro. Mas o jogo acontece um pouquinho antes. 7 da noite, Flamengo e Fluminense. O jogo da volta também vai ser no Luso Brasileiro, dia 22. Fluminense e Flamengo. Equipes que estão aí nas quartas de final da Copa do Brasil. Flamengo foi bem no Brasileirão Feminino esse ano. Chegou à semifinal e caiu para campeão, São Paulo. E o Fluminense quase passa para a fase mata-mata, mas promessa de grandes jogos. Saulo Silva, técnico do Fluminense, Celso Silva, técnico do Flamengo. Uma batalha interessante aí entre os treinadores. Jogadoras, claro, experientes, mas também duas equipes que utilizam muito bem a base. Então vai ser uma promessa de um jogo bem interessante no Luso Brasileiro. Quinta-feira, a gente, claro, vai trazendo todas as informações ao longo da programação do Futebol Globo CBN.
0: Show, Tata. Você é um show, Tata, no futebol feminino. Aí, ó. Olha o tchutchucão aí, ó. Bora, vamos dançar.

0: nunca viu o DVD da Xuxa com o Tchutchucão?
1: Impossível, pô.
0: Impossível. Até eu via. Tchutchu, sobe o som, presentinho. 6h48, eu sei toda a coreografia do Tchutchucão. Sei toda a coreografia.
1: Vai dançar na nossa festa de final de ano. Que dança? Eu ainda não sei onde vai acontecer, não.
0: Eu e o Edinho das Candongas esse ano. Eu e Edinho das Candongas vamos dançar o Tchutchucão na festa.
1: Tá registrado, hein? Grava isso aí, presuntinho. A gente vai usar isso no final do ano.
0: Eu vou dançar, não sei se ele vai, mas eu danço. 6h49, espaço aberto para o jornalismo da CBN. Vamos falar sério. Quem chega com as informações é a Beatriz Trindade.
2: O Cristo Redentor completou 95 anos e ganhou de aniversário uma exposição com obras de arte e peças históricas ligadas ao monumento. A mostra foi inaugurada no Alto do Corcovado, abrindo caminho para a criação de um museu dedicado ao Cristo até 2031, ano do centenário. A mostra Cristo Redentor, rumo aos 100 anos, ficará aberta por 6 meses com entrada gratuita. Entre os itens expostos estão o molde da cabeça do Cristo, maquetes antigas e até a estrutura original do para-raios em formato de coroa. O arcebispo do Rio, cardeal Orani João Tempesta, explica que o projeto é antigo e comemora que finalmente saiu do papel.
3: Um desejo antigo e um projeto sonhado. Faz um tempo que desejamos ter um museu do Redentor para fazer um pouco da história, porque há muitas histórias que nem sempre são verdadeiras do Redentor, que se divulgam. Então, um museu tem esse um pouco da história, vai ajudar muito, né, a conhecer um pouco melhor o projeto, os passos e alguns dons que o Redentor recebe também no decorrer desses 95 anos.
2: Durante a celebração, o artista Rafael Ferratio foi convidado a pintar 2 quadros ao vivo. Como o aniversário coincide com o dia de Nossa Senhora Aparecida, a santa foi escolhida para ilustrar um deles. O quadro será doado ao Hospital Infantil Juta Batista, em Botafogo. A outra peça traz Jesus Cristo de braços abertos. Segundo a Arquidiocese, o quadro vai integrar o acervo do futuro museu. Para o Rafael Ferratio, fazer parte dessa história carrega um grande significado.
4: Ah, eu sempre fico um pouquinho nervoso, né? Mas estou protegido, né? Aqui atrás a Nossa Senhora Aparecida e a imagem sacra é muito forte, então é da força, né? A gente acaba perdendo um pouquinho o medo e dá tudo certo. Minha primeira tela foi uma Nossa Senhora em eu quis fazer uma homenagem de uma visão que eu tive dela quando eu tinha 18 anos.
2: Durante as celebrações, uma imagem de Nossa Senhora Aparecida chamou atenção. Ela teve o manto trocado por uma peça que faz referência aos 95 anos do Cristo, com pedras de cristal que formam o símbolo do monumento. A estátua também vai fazer parte do novo museu. Do Rio de Janeiro, Beatriz Trindade.

0: volta.
1: 6:52. Obrigado a Beatriz Trindade. Dia de Nossa Senhora Aparecida. Você que é devoto de Nossa Senhora, assim como eu sou, é um dia importante para todos nós. 6:52. Vamos falar do time que ontem venceu o Fla-Flu no Maracanã. O Flamengo. Flamengo que tá embalado, segue aí com um aproveitamento importante depois da última paralisação para a data FIFA, segue com a sua invencibilidade, a manutenção da liderança do Campeonato Brasileiro. O detalhe é que Danilo passa a ser desfalque do Flamengo nessa reta decisiva. Alguns apontam que não deve mais jogar em 2026. Eu prefiro ter um pouco mais de precaução para trazer esse tipo de informação, mas o que eu pude apurar é que ele precisa de pelo menos 4 semanas, ou seja, um mês de recuperação após uma cirurgia que foi realizada hoje pela manhã pelo especialista, o doutor Gustavo Machado, já que ele sofreu 2 fraturas na mandíbula no choque ontem com o Fábio, já no fim do clássico no Maracanã. Foi na minha frente. Logo que ele se choca com o Fábio, ele fica um pouco atordoado, há um sangramento, ainda consegue permanecer em campo e logo depois foi encaminhado a um hospital. Nos exames de imagem apontaram essas 2 fraturas. Flamengo, inclusive, agora há pouco, emitiu uma nota oficial novamente reclamando da arbitragem, dizendo que já são 9 fraturas em jogadores do time só nessa temporada de 2026, mas é um atleta que não disputa os 2 jogos das semifinais da Libertadores da América. Além dele, o Arrascaeta se recupera de uma cirurgia por uma fratura no punho sofrida no jogo do Uruguai na última data FIFA. Jorginho está suspenso pela expulsão diante do Del Valle e o Ayrton Lucas ainda é dúvida, assim como o Everton Araújo. O Saúl deve ser mantido, como o Lucas Paquetá, na equipe titular. E ontem quem foi bem foi o goleiro Rossi, com pelo menos 2 grandes defesas que garantiram a vitória por 1-0 sobre o Fluminense. E o técnico Leonardo Jardim fala sobre a relação que tem com o goleiro, a confiança que tem no camisa número 1 e que isso de às vezes falhar faz parte também da fase ou de algumas tomadas de decisões que os atletas precisam ter num todo para que o coletivo prevaleça em relação ao individual.
2: Eu falei com os jogadores e fiz um vídeo sobre essa situação e nem sequer deixei o vídeo correr. Eu só fiz a bola no guarda-redes, o nosso posicionamento da equipe. Estávamos todos num espaço dentro da área, a área é esta, estava o lateral esquerdo e o lateral direito, estávamos todos aqui neste espaço. E não é isso que a gente pretende. A gente pretende é dar amplitude ao jogo de um lado ao outro. Porque quando damos amplitude ao jogo, com certeza que as opções de passe são melhores e temos possibilidade de jogar. E o adversário mais dificuldade de pressionar. Foi isso que aconteceu, por exemplo, com o Santos na primeira parte. Nós demos amplitude, quer por o Léo, quer por isso é que eles tiveram aquelas situações até no gol e noutras condições. Quando damos amplitude é mais difícil de eles nos pressionar. Por isso, eu não sou o adepto, quero arranjar, aqui no Brasil também acontece muito isto, a gente quer arranjar um culpado. Será que foi o Rossi? Será que foi o Jorginho que recebeu, não tinha recebido naquela situação? Será que foi os laterais que não abriram para dar linha de passe? Não, foi um conjunto de ações. Foi o que eu disse a eles, a gente não pode, mesmo que a gente no final do jogo, ainda hoje aconteceu isto, a gente esteja cansados e o adversário queira nos pressionar, a gente tem que dar amplitude, porque senão eles vão começar a pressionar, recuperam a volta perto da nossa baliza. Por isso, eu não posso, de forma honesta, estar a dizer que um erro é individual, um erro é o coletivo. Eu até brinquei com ele. Rossi, na próxima vez que acontecer isto, pegas na bola, bates na frente e dizes: malta, não se organizaram, não sou eu que vou estar aqui a jogar sob o risco. E resolve a situação. Por isso, malta, eu sou treinador de futebol e não sou um crítico que anda à procura. Será que foi aquele? será que foi este o responsável? Será que foi aquele? Não, epá, é um conjunto de ações. Normalmente, quando sofremos golos ou quando a situação usa, o erro não vem de uma parte só, vem sempre de várias partes. Mas é mais fácil, com certeza, para o jornalista, para o youtuber, para aquela malta dos blogs e comentadores, é mais fácil apontar uma situação individual do que ter uma visão da situação coletiva. E vocês podem fazer isso agora, que tem aqui 2 dias, aproveita o vídeo, depois já tem disseste e bate certo.
1: Bom, Leonardo Jardim está se referindo ao lance que aconteceu para a expulsão, inclusive, do Jorginho lá na Vila Belmiro, no empate do Flamengo com o Santos, quando o Rossi tenta sair com o camisa número 21. E o Rossi se exime de ter esse papel de vilão nessa temporada de 2026 com a camisa do Flamengo.
0: Vilão para vocês. Na verdade, a nossa análise pessoal que a gente faz no dia a dia, eu mesmo falando com o treinador de goleiro, íamos comentando que o meu jogo contra o Santos vinha sendo, acho que, um dos jogos mais seguros que eu tinha feito, a turbulência do gol. Mas também, hoje posso falar aqui que se a gente acaba ganhando 2-1, esse lance fica mais na injustiça por conta da expulsão, de tudo que se gerou, porque eu acho que é um pouco injustificado tudo o que se falou, tentando achar um culpado nesse momento, agora de final de temporada, que a gente precisa de muito apoio. E é óbvio que a posição é assim, nossa profissão é assim, e a gente tem que saber lidar com isso. E hoje ficou demonstrado, acho que, pelo menos na minha pessoa pessoal, que depois de um jogo como foi de quinta-feira e tudo o que se falou depois, 3 dias depois a gente tem que entrar em campo para resolver. E foi o que eu fiz. E acho que muita gente que falou na quinta-feira, na sexta-feira, até o sábado, espero que hoje e amanhã falem de novo também de mim, mas pensando nas coisas boas.
1: Tá aí a palavra do técnico Leonardo Jardim, também do goleiro Rossi, com relação a esse momento que qualquer goleiro sempre atravessa, também de certa estabilidade, de má fase, mas a atuação contra o Fluminense foi importante para o Flamengo se manter nessa liderança do Campeonato Brasileiro, agora com 64 pontos, com o Palmeiras na cola com 63, depois da goleada para cima do Corinthians pelo placar de 4-1. Só confirmando, já 7:30 da noite, bola rola na Arena Condá para Chapecoense, Atlético Paranaense, e às 9 da noite, Cícero de Souza Marques tem Red Bull Bragantino e Cruzeiro. Presuntinho, já sabe, né? Com essa trilha que todo mundo reconhece, o encerramento de mais um Futebol Globo CBN, agradecendo a coordenação e produção da Thalita Giltzi, mesa de efeito, com ele o peso de ouro, Jorge Presuntinho, na central técnica, tá lá, Cauê Rodrigo, nosso puro gold. E na sequência, tem Globo Esportivo, com o artilheiro da emoção, o do Lago, com Francisco Aiello, Thalita Giltzi, eu também estarei nessa, trazendo outras informações do Flamengo, a Tatá com todas as informações do pós-jogo do Botafogo, Vasco, Fluminense, você sabe. Agora, coladinho com o Futebol Globo CBN, tem o Globo Esportivo, a gente só fala até já. Tamo junto, galera. Obrigado pela audiência.

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1: Aquele abraço pra você ligado na Globo. Nesta segunda-feira, hoje é dia 12 de outubro e o Globo Esportivo entrando no ar a partir de agora pra ir com você até as 9 da noite. Nós que já transmitimos aqui pra você hoje mais cedo o empate em 1-1 entre Coritiba e Botafogo, fechamento da 30ª rodada do Campeonato Brasileiro. E agora nós vamos, claro, falar desse resultado de empate e também da preparação dos outros 3 grandes aqui do Rio de Janeiro para esta semana de Copas Sul-Americana e Libertadores. Amanhã tem Copa Sul-Americana, quarta e quinta tem Libertadores e os nossos times em campo nesse meio de semana e nós transmitindo tudo pra você aqui no Futebol Globo CBN. Mas é essa e outra. Tem sim. Mas a gente vai falar daqui a pouquinho. A gente vai inclusive colocar a galera pra participar aqui do Globo Esportivo, que
2: e
1: eu quero ouvir. Eu quero ouvir a opinião da galera aqui no Globo Esportivo em relação aos... Não vou dar spoiler. Daqui a pouco a gente vai colocar a galera pra participar aqui do Globo Esportivo, que tem a produção e a coordenação da Thalita Gitti e os trabalhos técnicos ao Jorge Presuntinho lá. O trabalho técnico é dele, olha lá. Que trabalho, hein? Olha ele lá! Ah, solta aí o negócio aí, ô.
3: Acertou!
1: 7:10 no ar o Globo Esportivo e os destaques iniciais do programa de hoje.
4: Eu gosto disso.
1: Eu também. Primeiro destaque do Mengão, alô Renan Moura.
5: Danilo opera a mandíbula e é novo desfalque para o Flamengo nas semifinais da Libertadores da América. Flamengo chega a 9 fraturas na temporada e faz novas críticas à arbitragem brasileira. Carrascal confirma boa fase no time após o ostracismo na Copa do Mundo. Saúl dá a volta por cima e Leonardo Jardim avisa que espanhol está preparado após superar lesão mais grave do futebol. Rossi se redime sendo decisivo no Fla-Flu, minimiza cobranças e recusa rótulo de vilão. Vasco!
1: Destaque inicial do Vascão da Gama, fala Bruno Faria.
6: Vasco recorre novamente à justiça para tentar levar semifinal contra o Boca Juniors para o Maracanã. Enquanto o Ministério Público pede reconsideração, Comebol cobra definição até o meio-dia desta terça-feira. E em Buenos Aires, Sosa se impressiona com a recepção da torcida vascaína, aponta a ausência de paredes como possível vantagem para o Cruz Maltino.
1: Botafogo! Primeiro destaque do Fogão, diga lá, Thalita Gitti.
7: Botafogo segue sem vencer e sábado contra a Chapecoense, Alvinegro completa 1 mês sem vitórias. Em seu 3º jogo, o técnico Tite ainda não repetiu escalação e vem tentando encontrar o 11 ideal ao longo dos confrontos. Fluminense!
1: E o destaque inicial do Tricolor é com o André Neto.
8: O Fluminense perdeu o clássico para o Flamengo por 1-0 neste domingo no Maracanã, em jogo que terminou com muita reclamação da arbitragem do lado tricolor por conta da não expulsão de Pulgar e de 2 pênaltis não marcados. A derrota para o Flamengo manteve o Tricolor das Laranjeiras na 3ª posição do Brasileirão, mas agora a 13 pontos do rubro-negro na liderança, praticamente acabando com qualquer chance de título do Fluminense.
1: 7:12, esses os destaques iniciais do Globo Esportivo de hoje para ir com você até as 9 da noite com essas e outras informações que os nossos trepidantes, claro, vão trazer a partir de agora aqui nesse Globo Esportivo e até as 21 horas, hein? Com o Globo Esportivo, claro, tendo informações, tendo opiniões e tendo participações da galera que a partir de agora vem com a gente pelo WhatsApp.
9: Um passito pra lá, Maria.
1: 21 97 1998 21 97 1998. Eu ia perguntar se a gente teria uma semana de vitórias cariocas, Campeonato Brasileiro, Copa Sul-Americana, Libertadores, mas hoje o Fogão já empatou. O Fogão não venceu há pouco, né? O Coritiba, jogo que nós transmitimos aqui na Rádio Globo, eu, Francisco Aiello, Thalita, Renan, estávamos aqui na transmissão e o Fogão ficou só no empate com o Coxa 1-1 lá no Couto Pereira. Mas a partir de amanhã. As Copas vêm sendo destaques aqui no Futebol Globo CBN. Amanhã tem Boca Juniors e Vasco lá na Bomboneira. Na quarta-feira, Maracanã, Fluminense e Palmeiras. Na quinta, na Argentina, o Mengão vai jogar com o Estudiantes. Tava pensando aqui São Lourenço, tava pensando Independiente. Não, é Estudiantes, é tanto time argentino, mas é o Estudiantes, o adversário do Mengão, quinta-feira na Copa Libertadores da América. Então eu quero a sua opinião, quero a sua participação aqui pra começar a palpitar. Mas olha, eu tô com uma dúvida aqui, porque daqui a pouco eu vou até tirar essa dúvida aqui com quem tá ao meu lado, porque eu acho, eu sinceramente acho, que amanhã entre Boca Juniors e Vasco, as torcidas aqui do Rio de Janeiro todas vão torcer pro Vasco vencer o jogo, né? Tô me olhando por que assim? Você acha que não? Bom, tá bom, então vamos palpitar aqui. Vamos palpitar aqui. Boca Juniors e Vasco, Fluminense e Palmeiras, Estudiantes e Flamengo. O que que vai rolar nesse meio de semana nas Copas Internacionais? Vai ter vitória, vai ter empate, vai ter derrota? Não, ninguém vai vencer. Não, todos os três vencerão. Não, só os da Libertadores que vão conseguir resultados positivos. Ou não, eu quero a sua opinião. 21 97 1998, já já as participações, porque eu quero essa galera mandando mensagem, 20 segundos no máximo, com o nome, dizendo de onde tá falando e os palpites. Também disse, vai torcer, ó, não é o meu time, mas eu vou torcer a favor, ou vou torcer pra ele ganhar. Eu sou Mengão, mas vou torcer pro Vasco vencer. Não, não, eu sou Vasco.
2: Já vou atropelar, gente.
1: Que é
2: já
1: isso?
2: Vou atropelar.
1: Ah, Chico Aiello, você tava aí, Chico.
2: Eu já vou atropelar. Não é possível, cara. Não é possível que você continue com esse pensamento. Ah, não dá, cara. Não dá. O mundo de Hugo Lago.
1: Mas eu queria saber por quê.
2: Esse é o mundo de Hugo Lago. Essa pessoa boníssima. Essa pessoa que tem um coração gigante.
1: Mas você acha que não é possível, por exemplo, vascaínos e rubro-negros torcerem pro Flusão vencer o Palmeiras?
2: É isso? Você tá louco. Você acha que a galera do Mengão, do Flusão e do Fogão vai torcer pro Vasco amanhã?
1: Ah, seu amor. Pode ser, porque
2: tá de brincadeira, Hugo. Só será? Você pra achar isso mesmo, Hugão. Pergunta pra galera aí. Tá pergunta bom. Pra galera aí.
1: Então,
2: vai.
1: Ó, 21 97 1998. Vem cá. Qual vai ser o placar do jogo entre Boca Juniors e Vasco? Qual vai ser o placar? Ou se vai ter vencedor, vai terminar empatado ou não? Fluminense e Palmeiras e na quinta-feira, Estudiantes e Flamengo. Manda a tua mensagem. 21 97 1998, Chico Aiello.
2: Opa!
1: Boa noite.
2: Boa noite, Hugo. Boa noite pra galera toda ligada aqui nesse Globo Esportivo, Hugão. Mais um feriado. Mais um dia de trabalho pra gente.
1: É.
2: É o que a gente tá fazendo desde cedo aqui na Rádio Globo.
1: Verdade. Trabalhando desde cedo mesmo, com toda certeza.
2: É verdade.
1: Bom, hoje feriado, mas a gente tá trabalhando.
2: Sim,
1: tem muita gente aí também trabalhando. Essa galera
2: claro,
1: tá.
2: Claro, e a galera que tá dando audiência
1: na
2: pra
1: luta,
2: gente, né?
1: Com certeza.
2: Galera ouvindo a gente aí, legal.
1: Galera tá na luta, então, ó, vem
2: você
1: com a gente.
2: Você quer saber o quê? Vai, pergunta.
1: Não, eu quero saber. Primeiro a gente comentou, você comentou o jogo do Botafogo.
2: Sim,
1: hoje mais cedo,
2: juntos.
1: Né? Estivemos juntos na transmissão.
2: O Fogão deu mole,
1: deu
2: né?
1: Deu mole.
2: Botafogo hoje não ganhou um ponto, não, gente. Perdeu dois.
1: Perdeu dois. Vou te falar, eu tenho certeza.
2: Era pra ter ganho o jogo, cara.
1: E eu tenho certeza que a galera do Fogão ficou bolada porque viu, lá antes da data FIFA, o último jogo, o Vasco vencer de 5-0 o Coritiba. Aí, no meio da semana passada, o Coritiba perdeu pro Fluminense 4-0 no Maracanã. E aí hoje não. Hoje vai ter vitória do Fogão e não teve. Você acha que a galera também não ficou bolada com isso?
2: Claro que sim. E outra coisa, a gente tava junto na partida, o Botafogo fez um bom primeiro tempo. O que que eu imaginei? Ah, se repetir esse primeiro tempo no segundo, vai dar Fogão. E o time muito mal no segundo tempo. O técnico também não ajudou, né? Tite suspenso hoje, colocou o filho dele, Matheus Bach, para comandar a equipe, e nada de mexer no time, e o Botafogo, né, dentro de campo já, né, no caso, perdendo espaço pro time do Coritiba, e ele nada de mexer, foi mexer com 28 minutos, muita demora, aí quando mexeu no time, o Botafogo até melhorou, aí o jogo ficou igual, mas acho que o Botafogo hoje, repito, o Botafogo perdeu 2 pontos, e não tem que comemorar esse pontinho conquistado lá em Curitiba, não.
1: Também acho. E mantém aí o jejum, né? Porque o Tite, embora não estivesse hoje na área técnica, o Tite é o técnico do Botafogo, né? Ele tava só suspenso. Foram 3 jogos até aqui, 2 derrotas e 1 empate. Perdeu pro Mirassol, perdeu pro Vasco e hoje 1 empate em 1-1 com o Coritiba. Bom, Vamos aguardar. 7:18. Chico, você está na expectativa de uma semana de vitórias para os cariocas? Sim. É possível a gente acompanhar a vitória do Vasco, independentemente quem vai torcer para quem, se os tricolores vão torcer para os vascaínos, se os vascaínos vão torcer para os rubro-negros, se os rubro-negros vão torcer para os... Independentemente disso, Chico, é possível a gente ter uma semana 100% nas Copas Internacionais para os times do Rio?
2: Eu penso que sim. Eu acho que dos três, deixa eu fazer uma hierarquia aqui. Tentar fazer uma hierarquia aqui, tá? O Vasco joga contra o Boca na Sula, isso amanhã. Na quarta-feira tem Fluminense e Palmeiras, e na quinta, Flamengo e Estudiantes. Acho que o jogo mais difícil, pelo menos aí, o que eu entendo, que quem tem o adversário mais difícil é o Fluminense, tá? Eu acho que o Fluminense é o adversário mais difícil. Depois, acho que não o confronto, tá? Tô falando dessa semana. Acho que é o Flamengo, pelo fato de jogar fora de casa. E eu acho que o Vasco tá mais arrumado que o Boca Juniors. O time do Vasco tá mais ajustado. Ah, mas o jogo é na Argentina, Bomboneira e tudo mais. Mas eu acho que mesmo assim o Flamengo pode ter mais dificuldade com o Estudiantes do que o Vasco com o Boca Juniors. Então vamos lá. Eu acho que é assim, essa possibilidade. Existe a possibilidade dos três vencerem. E numa hierarquia de dificuldade, eu acho que o Fluminense tem uma dificuldade maior. Depois o Flamengo e por último o Vasco. Repito, tô analisando o que vai acontecer nesta semana. Semana que vem é uma outra coisa, é uma outra situação. Na outra semana o Flamengo joga no Maracanã, né, gente? E a gente sabe como o Flamengo é forte no Maracanã. Mas nessa semana, eu acho que a dificuldade maior é do Flu e uma facilidade maior pro Vasco.
1: Bom, vamos acompanhar. O Vasco vai jogar amanhã com Boca Juniors lá na Bomboneira, Fluminense e Palmeiras no Maracanã, quarta-feira. Tô contigo, acho que é o jogo mais difícil entre os três. E na quinta, Estudiantes e Flamengo vão se enfrentar na Argentina. Na outra semana, vira tudo, né? O Vasco joga no Rio com Boca, Fluminense em São Paulo com Palmeiras e o Flamengo no Maracanã recebe o Estudiantes. Por falar em Flamengo, 7:21, tá na hora das informações do Mengão, claro, aqui no Globo Esportivo. Renan Moura tá na área, sim, o Renan Moura tava... Vê se o Renan Moura tá na área aí, eu acho que tá sim.
3: Não faz. Tô na área, Hugo e Geral ligado aqui nesse Globo Esportivo especial de feriado de Dia das Crianças, deixando meu abraço super especial pra garotada que também tá ligada aqui na Rádio Globo com os pais. E o Flamengo, né, Hugo, tá com problemas para o jogo diante do Estudiantes, quinta-feira lá na Argentina, primeiro duelo de semifinal da Libertadores da América, porque além do Arrascaeta, que sofreu uma fratura no punho defendendo a seleção uruguaia, e o Jorginho, que cumpre suspensão por conta do cartão vermelho no último jogo contra o Independiente Del Valle no Maracanã, o Danilo passou a ser mais um problema para o técnico Leonardo Jardim, pensando, é claro, até no jogo da volta contra o time argentino no Maracanã dia 22. Isso porque o zagueiro não estará à disposição e possivelmente vai desfalcar o Flamengo aí de 4 a 5 semanas para se recuperar de uma fratura que ele sofreu em dois locais na mandíbula no choque ontem, já no finalzinho do clássico Fla-Flu com o goleiro Fábio. O Danilo tinha acabado de entrar e numa arrancada, né? Pra quem não viu esse lance, ele dá um passe para o Plata, que não consegue o domínio da bola, e ainda o Danilo tenta, numa dividida com o Fábio, ganhar ali a posse ou quem sabe um escanteio, mas o choque foi muito violento na minha frente ali no setor norte. O atleta ficou um pouco desorientado no gramado e logo na sequência teve um sangramento. Ainda assim, ele foi acudido pelos médicos do Flamengo, que colocaram ali um chumaço de gases na boca para que ele conseguisse terminar o jogo. E logo na sequência ele foi levado para um hospital, exames realmente diagnosticaram essas fraturas e hoje pela manhã ele passou por uma operação que foi realizada pelo médico especialista, o Dr. Gustavo Machado, e também acompanhado pelos médicos do clube, Dr. Luiz Macedo, e o chefe médico do Flamengo, o Dr. Fernando Sasaki. Hoje à noite, o Danilo recebe alta, vai para casa, se recupera para depois recomeçar os trabalhos físicos até a volta aos gramados. Para a sua condição de reserva, o Leonardo Jardim ainda tem à disposição o Vitão. Mas é aquilo, a partir de agora não pode ter nenhum tipo de problema extra nos seus dois principais zagueiros, Léo Ortiz e também o Léo Pereira. O Flamengo até emitiu uma nota oficial no início da tarde de hoje, reclamando muito da questão da arbitragem no jogo de ontem contra o Fluminense. Inclusive, o Flamengo reiterou que nessa temporada já teve 9 jogadores com fraturas, sem citar quais. Mas a gente lembra que o Jorginho já teve um caso de fratura, assim como o Everton Cebolinha, que também teve uma fratura na costela. Os dois também já desfalcaram o time nessa temporada de 2026. Mas cabe destacar aqui um trecho dessa nota do Flamengo em relação à arbitragem brasileira, depois das reclamações também do presidente Matheus Montenegro do Fluminense e do capitão o Samuel Xavier na saída de campo. O Flamengo cita, abre aspas, ainda no jogo de ontem contra o Fluminense, Jorge Carrascal levou uma cotovelada de Guilherme Arana e deixou o campo com um hematoma na face. O jogador iniciou o tratamento ainda no vestiário e vai ser reavaliado pelo departamento médico. Um dos 4 times que menos cometem faltas neste brasileiro e líder no ranking de bola rolando em suas partidas, o Flamengo tem sido frequentemente penalizado pela conivência da arbitragem com lances ríspidos e agressivos contra seus atletas. Praticamente uma fratura por mês em 2026, fecha aspas. O Flamengo, que agora se prepara para esse próximo jogo contra o Estudiantes fora de casa, não deve ser mais uma vez um jogo fácil contra os argentinos. O Flamengo tem até um confronto equilibrado do ano passado para esse ano, já que se enfrentaram também na fase de grupos da Libertadores da América, e a tendência é a repetição da escalação do jogo de ontem contra o Fluminense. Carrascal tem ido muito bem como ponta pela direita, ganhando até a concorrência de Gonçalo Plata, que por pouco não se transferiu para o Dínamo de Moscou, da Rússia, e na volta hoje se vê na condição de reserva. No meio-campo, Paquetá deve ser mantido como o homem de referência na criação, com Saúl, que ontem não teve um jogo tão destacado assim, mas na ausência do Everton Araújo e com o Nico de la Cruz, que não se coloca hoje numa condição de brigar diretamente por essa vaga no meio-campo, o espanhol vai dando conta do recado e reconquistando um espaço que ele acabou deixando de ter graças àquela lesão infortuita que ele teve no fim do ano passado e que precisou passar por uma cirurgia para correção de uma lesão no calcanhar de Aquiles. De acordo com o técnico Leonardo Jardim, essa, inclusive, é a lesão mais grave do futebol. O técnico português, mesmo assim, confia na participação desse jogador na ausência de Jorginho no duelo da próxima quinta-feira.
4: Ele passou por um momento difícil. Quando eu cheguei aqui, tive uma cirurgia no tendão de Aquiles. E eu posso falar porque eu fui operado no tendão de Aquiles. Isso aí, o tendão de Aquiles é a pior lesão do futebol. Não é joelho, não é ligamentos, não é roturas, não é. É tendão de Aquiles. Qualquer apoio que tu faças, magoa-te. Qualquer aceleração que tu faças, magoa-te. Por isso os jogadores que são operados no tendão de Aquiles têm sempre um ano ou dois para voltar, mas não é só no Brasil, mas é na Europa e todo o mundo. E o Saúl teve 6 meses a um nível mais baixo que os outros. E com certeza, com o Nico, que era uma opção, conseguia ainda passar algumas vezes à frente. E eu ainda agora, esta semana, estive com ele, e eu disse, pá, agora Jorginho teve 2 cartões, vai ser mais vezes utilizado, não sei o que. E ele disse, pensei, mestre, eu agora estou preparado. Os primeiros 6 meses não estava. Não estava ali. Claro que ele fica triste. O jogador às vezes mesmo ilusionado, sem treinar e não sei o que quer jogar. Mas ele é uma pessoa adulta, ele tem experiência, ele sabe que não estava ao nível competitivo dos outros, que era, no caso, o Érico, o Everton, o Jorginho, o Nick. E agora ele, o Everton sem... O Nico foi mais para a seleção, o Nico teve uns,
9: uns problemas, quer da seleção, quer quando veio, teve umas lesões, você não sabe. E ele foi conquistando o seu espaço, melhorou a condição física e jogou. Porque eu quero é que eles estejam bem para pô-los a jogar. Isso é o meu trabalho. Eu quero é que eles estejam bem e não quero que eles estejam magoados. Mas não posso é pôr a colocar por causa do nome ou porque... Ah, bah, tenho que jogar. Não, tenho que jogar. Se mostrar lá dentro que merece. E ele está a fazer... Nesta fase, já o segundo jogo que jogou a titular, acho eu, já entrou em vários jogos, é diferente dos primeiros 6 meses, que ele não estava ao nível. Ele jogou um jogo, eu lembro-me, Atlético Paranaense, se a memória não me engana, e se vocês analisarem fora, o jogo que ele fez não tem nada a ver com este jogo que ele fez quer com o Red Bull, que foi um grande jogo. Não foi ao nível do Red Bull, mas foi um bom jogo também, um jogo competente, não teve nada a ver com esse primeiro jogo em que ele... Ainda quase que mancava.
3: Cabe a gente lembrar, né, Hugo, que além do Arrascaeta, do Danilo e também do Jorginho, o Ayrton Lucas é dúvida para esse jogo contra os Estudiantes na Argentina, porque já deixou o departamento médico, mas segundo a informação passada pela assessoria de imprensa, ele faz ainda trabalhos em campo com uma preparação física. O mesmo acontece com o Everton Araújo, mas o volante está um passo à frente, a tendência é que seja reintegrado definitivamente para as atividades de forma até integral ao longo dessa semana e viaje para a Argentina. Foi uma vitória importante do Flamengo, que se mantém depois do jogo contra o Fluminense com uma invencibilidade agora de 9 partidas e vai em busca de um resultado, quem sabe positivo, fora de casa para no dia 22 no Maracanã sacramentar uma vaga à decisão da Libertadores da América, o que pode ser a sua segunda consecutiva, já que é o atual campeão e busca agora o pentacampeonato, dia 28 de novembro, lá em Montevidéu, no Uruguai, contra Fluminense ou então o Palmeiras. Beleza, Hugo?
1: Beleza, valeu. Renan Moura com as informações do Mengão, que perdeu mais um jogador ontem, né? O Danilo, que naquele choque com o Fábio acabou tendo um problema na mandíbula, já passou por uma cirurgia, não viaja com a delegação. Só que o Danilo, aí muita gente vai pensar, ah, o Danilo não é titular, então ferimentos leves pensando no todo do time. Mas o Danilo não é um desfalque, o Danilo é mais um desfalque, né, Chico?
2: Pois é, e assim, ele não é titular, mas a gente não pode mais achar que um time hoje se faz só com jogadores titulares, não é dessa maneira. E a gente sempre diz o que aqui do Flamengo. O que, que o Flamengo tem de melhor na América do Sul? O que, que é?
1: Elenco, né?
2: O elenco. E aí o Danilo faz parte do elenco do Flamengo.
1: Tanto que ontem, muito provavelmente... Por exemplo, vamos lá. O Fluminense poupou alguns jogadores ontem do jogo.
2: Sim.
1: Thiago Silva, o Canobi que entrou depois e tal. Beleza. Sim.
2: Não, o Canobi até começou jogando.
1: Ah, o Canobi começou jogando?
2: Começou jogando. Quem entrou depois foi o Ganso.
1: O Ganso, verdade,
2: quem
1: verdade.
2: Depois,
1: Thiago Silva não entrou, né?
2: Thiago Silva não chegou a entrar... quem mais que era titular que entrou no jogo? Na verdade, só o Ganso. O Ganso, porque o Renê não pôde jogar machucado, o Guga não entrou no jogo, Thiago Silva não entrou no jogo.
1: Então a gente pode colocar o Guga também, né? O Guga é titular.
2: O Guga é titular.
1: Então, é além do Thiago Silva.
2: Ontem eu acho que o Fluminense não jogou com o Guga.
1: Foi o Hulk que entrou no decorrer do jogo.
2: Isso. Bem lembrado, hein, Hugo? É. Que memória, hein, cara?
1: Não, foi meu ponto eletrônico aqui.
2: Nem ouvi esse ponto. Olha só.
1: É porque só tá aqui só.
2: Entendi. Então vamos lá. Ontem, o Fluminense não começou o jogo, tá? Com os seguintes titulares: Guga, o Renê, Thiago Silva, Ganso, Hércules, Hulk. E aí eu tô com uma dúvida agora, né?
1: Savarino.
2: Será que é o Savarino?
1: Eu acho que é. O Savarino, depois do jogo com o Coritiba, o Savarino é titular, né?
2: Será que é o Savarino?
1: Porque assim...
2: Porque o Soteldo não jogou contra o Coritiba. E aí jogou o Savarino.
1: É. O Hulk será que foi, entrou o Castilho.
2: Será que foi suficiente aquela atuação do Savarino? Mas eu não disse, era do Flamengo agora ou do Fluminense?
1: Pois é, não. Agora estamos...
2: Vamos guardar isso?
1: Vamos guardar, então.
2: Mas eu dizia sobre o elenco do Flamengo, a qualidade do elenco rubro-negro. Então, assim, você perdeu o Danilo, claro que vai fazer falta. E eu acho o seguinte, Hugo, só volta no que vem, tá?
1: Não, quando a gente usou o Fluminense como referencial, foi pra dizer o seguinte, que o Flamengo não tivesse o elenco que tem, talvez poupasse também.
2: Sim, claro.
1: Né?
2: Claro.
1: Como o Fluminense fez, porque não tem o mesmo elenco que o Flamengo.
2: Não, sem dúvida. E na hora de mexer no time ontem, o Flamengo continua mexendo, sim, né? Com uma qualidade muito grande. E voltando ao Danilo, eu acho que o Danilo só volta ano que vem, porque a recuperação vai ser muito lenta. E ela é muito lenta, né? Ingestão, por exemplo, agora de só líquido, durante um bom tempo, vai emagrecer pra caramba, né?
1: Não, é isso que eu ia falar, perde massa, né?
2: Vai dar uma afinada, hein?
1: Perde massa.
2: Perde tudo.
1: Pois é.
2: Perde gordura e perde massa muscular também.
1: E com isso também o condicionamento físico, não só do ser humano, Danilo, mas do atleta, que é diferente, né?
2: Não, tudo.
1: É, pois é.
2: Tudo. Você quer falar ontem da arbitragem? Você quer falar da arbitragem?
1: Arbitragem? Arbitragem? Eu queria saber, sinceramente, se tem alguém que discute o erro da não expulsão do Pulgar.
2: Eu achei que era pra expulsar, tá?
1: Eu também.
2: Quem acha que não era pra expulsar, a gente tem que tentar entender a linha de raciocínio, o pensamento. Mas eu acho que era pra expulsar. Eu acho que o pênalti do Alexandre em cima do Savarino, eu acho que não foi, tá? Mas não discuto
1: a carga,
2: quem
1: né?
2: acha.

0: 60-40.
1: É, 50-50, sei lá, por aí, por aí.
0: É mais
1: aí.
0: Equilibrado.
1: É bem mais, bem
0: é mais.
1: Mais
0: equilibrado. É, que mais que teve de polêmica? Ah, um outro pênalti, né, do Léo Ortiz em cima do Castilho. Eu acho que é 50-50. Agora, o cartão vermelho do Pulgar, cara, pra mim é muito forte.
1: É muito forte.
0: Eu fui até bonzinho aqui falar 90-10.
1: É muito forte.
0: E você já foi pra 97-3. É muito forte. É muito forte mesmo. Eu admiro quem conseguiu ver um lance de, né, com outro tipo de ângulo. Léo Jardim viu, né? Técnico do Flamengo.
1: Sim, chegou até a fazer encenação lá na coletiva com o Rodrigo Paiva.
0: Com assessor de comunicação do Flamengo, né? E eu não me convenci muito, não, naquela encenação que ele fez.
1: Não, eu só acho que... Tudo bem, são lances de... você não tem exatamente o mesmo lance. Mas como é que você reclama? Como é que você reclama da não expulsão do Barreal no jogo anterior, que eu acho que foi errado, ele deveria ter sido expulso, naquele jogo entre Flamengo e Santos, e você acha que foi um lance de apenas amarelo, aquele do Pulgar em cima do jogador do Fluminense?
0: É, eu não acho. Eu também não acho.
1: Eu acho que tinha que ter sido expulsão nos dois lances. Não houve cartão vermelho aplicado. Não era o mesmo árbitro, sabemos.
0: Claro,
1: ok.
0: Claro.
1: Mas, desculpe, eu acho que não é nem erro, não é nem diferença de critério. É um erro crasso de dois árbitros que deixaram de aplicar a regra.
0: E eu acho que ali...
1: Cadê o árbitro de vídeo também que não
0: pois
1: chamou?
0: Pois é. E outra coisa, o árbitro de campo, Rafael Klein, cara, será que na hora que o Castilho mostrou o joelho, ele não olhou assim, caramba, tá feio pra caramba isso aqui, né? Deixa eu ver o lance de novo. Então, assim, eu acho que houve um erro do Rafael Klein, faltou a ele percepção, e o principal erro pra mim foi do árbitro de vídeo e não ter chamado, né, gente?
1: Claro,
0: na
1: claro,
0: boa.
1: Claro.
0: Porque eu sempre digo o seguinte, Hugo, o árbitro de campo, ele não tem todos os recursos que tem o árbitro de vídeo. Ou seja, ele não tem os diversos ângulos. Quem tem essa diversidade de ângulo, quem é? É o árbitro de vídeo. Câmera 1, câmera 2, câmera 3, câmera 4, câmera 5. O árbitro do campo é como se ele tivesse uma única câmera. Que é o quê? Que é o olhar dele. É a câmera através dos olhos dele, do ângulo dele de visão. Então, assim, o Rafael Klein, pelo ângulo dele de visão, achou que era amarelo, tudo bem, no ângulo de visão dele. Agora, se ele fosse chamado ao VAR, eu duvido que ele não mudaria a cor do cartão, gente.
1: Eu fiquei realmente intrigado nos dois momentos, naquele lance do Barreal em cima do jogador do Flamengo no jogo entre Flamengo e Santos e no jogo de ontem. Achei muito assintoso e a negligência dos dois árbitros, o Daronco no meio de semana e ontem também no clássico entre Flamengo e Fluminense. Mas vejamos de que maneira, assim, aquela encenação, todo respeito, cara, Leonardo Jardim, na coletiva, para, né?
2: Achei patética.
0: Patética mesmo. Acho assim, qualquer sem sentido o que ele fez. Assim, não foi convincente e foi totalmente desnecessário.
1: Também acho. Bom, Flamengo agora muda o foco, vai para Libertadores, vai tentar lá na Argentina, na quinta-feira, abrir vantagem para cima do Estudiantes. Flamengo e Estudiantes que já andaram se encontrando nessa temporada na fase de grupos da Copa Libertadores da América. 7:38 e a galera vem com a gente pelo WhatsApp.
3: Um, dois, três, um passito pa'lante, Maria. 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
1: 21979988. Olha o número aí, ó. 21979988. Eu quero a sua participação, quero a sua mensagem aqui em relação aos palpites dos jogos dos cariocas nesse meio de semana pelas Copas. Amanhã tem Sul-Americana, Boca Juniors e Vasco. Quarta-feira, Fluminense e Palmeiras no Maracanã, aí já Libertadores. E na quinta-feira também pela Libertadores, Estudiantes e Flamengo. O que vai rolar? Vai ter vitória? Vai ter empate? Derrota? De quem? Em cima de quem? Bota a galera aí no ar.
4: Boa noite, César Tricolor de Austin. Se o Fluminense jogar completo contra o Palmeiras, Palmeiras não aguenta nem um tempo. Agora, vem cá, a Comissão de Arbitragem e a CBF e o Tribunal de Justiça Desportivo não vão punir o juiz de ontem? O Fluminense foi super prejudicado. Um absurdo. Um grande abraço.

0: Valeu, César. Lá de Austin, tá na bronca aí com a arbitragem. Disse que se o Fluminense realmente for pra cima do Palmeiras, vai conseguir o resultado positivo. Galera do Flu, tá como? Tá otimista. Obrigado, César. Um abraço pra você. 7h40, eu quero ouvir a galera.
1: Boa noite, aqui é Betinho do Cavaco do Santo Cristo, tricolor de coração. Flamengo vai passar porque eu quero pegar ele na final. Fluminense ganha e o Vasco perde. Valeu, um abraço, rapaziada.
0: Então, Betinho já tá com estratégias aí, ó, na semifinal da Libertadores. Ele quer o Flamengo classificando pra ter Fla-Flu na decisão da Libertadores. Fla-Flu na decisão da Libertadores. Já pensou, Chico?
2: Imagina, Ayala? Hein, cara?
0: Já tivemos River e Boca, já tivemos Palmeiras e Santos, né?
2: Verdade, clássicos locais,
0: né? Times da mesma cidade se enfrentando e um Fla-Flu é a possibilidade, né?
2: Imaginem, cara, Fla-Flu em Montevidéu. Rapaz, espetacular, hein, Hugo?
0: Pois é, Montevidéu que já viu um clássico brasileiro numa final de Libertadores, que foi em 2021 entre Flamengo e Palmeiras, né? E agora podendo ter mais um clássico carioca. Será? Vamos esperar. Obrigado, Betinho. Um abraço pra galera aí no Santo Cristo. Obrigado mesmo. 7h41, quero ouvir.
3: Boa noite, amigos do Globo Esportivo. Aqui é Moacir Tricolor de São Bruno Meriti. Amanhã Vasco 1x1. Quarta-feira Fluminense 1x0. Quinta-feira Estudantis 1x0. Boa noite.
0: Valeu, Moacir. Moacir é tricolor lá de São João de Meriti. Então vai dar 1x0, Estudiantes. Vai dar 1x0 Flu e vai dar 1x1 Vasco e Boca.
2: Você tá anotando tudo aí, né, Hugo?
0: Tudo anotado aqui,
2: pelo
0: ó.
2: Pelo amor de Deus, anota
0: São
2: tudo aí,
0: João,
2: hein, cara.
0: De Meriti. Ele diz que Vasco e Boca vão empatar amanhã 1x1, que o Flu vai vencer 1x0 e que o Flamengo perde de 1x0 na quinta-feira. Obrigado, valeu, grande Moacir. Alô, Mo, alô, São João. 7h41, bota a galera no ar.
4: Boa noite, meus amigos da Rádio Globo, aqui é de Nova Itapetinga, Bahia.
0: Opa!
4: Vascaína. Amanhã Vasco 2, Boca Júnior 1, Independente 2, Flamengo 1, Palmeiras 2, Fluminense 0. Eu estou ligado na Rádio Globo. Gostaria de saber também, dos dias que eu quero perguntar para vocês, esqueci de perguntar, vocês que é mais inteligente, são jornalistas, por que a CBF não marcou o jogo atrasado do Vasco nessa data FIFA com a Chapecoense? Eu estou ligado na Rádio Globo.
0: Valeu, Hélio aí, ó, lá de Itapetinga, na Bahia. Era uma possibilidade, mas...
2: Sim, mas será que era porque o Vasco tinha o Andrés Gomes convocado? Tinha jogador convocado?
0: Eu
2: e
0: acho
2: aí
0: que não.
2: Não podia marcar?
0: Tô tentando aqui, a Chapecoense não jogou na data FIFA, nenhum jogo atrasado. Tô tentando
2: não,
0: aqui...
2: Não, jogou.
0: Não, né?
2: A gente só teve um jogo, né?
0: Dois, na verdade. Foi o jogo do
2: um jogo
0: Atlético
2: sexta
0: Mineiro
2: e um jogo sábado.
0: E o jogo entre o clássico, São Paulo e Santos. Sexta-feira, dia 2, foi São Paulo e Santos. O Santos venceu de virada 2x1. E no sábado, o Atlético venceu, dia 3, o Atlético venceu o Bragantino 1x0.
2: Eu também não entendi. Né?
0: É, poderia,
2: o Vasco
0: sim.
2: Poderia ter jogado com a Chapecoense.
0: Poderia. Era uma oportunidade de você...
2: ter pago esse jogo atrasado.
0: Verdade.
2: Né?
0: Obrigado, Hélio. Um abraço pra galera ligada aqui com a gente. 7h43, tem mais mensagem pra gente botar no ar.
5: Fala, galera da Rádio Globo, aqui é Diego de Papuna, torcedor do Flamengo, Mengão queridão.
0: Isso é na outra.
5: É, Vasco vai ganhar sim, muito gol, vai sair de lá de noteado. É, rapaz, Boca Juniors desde criança, saudação rubro-negra.
0: Valeu, Diego, direto de Itabuna, ele é Mengão, já tá aí, ó, já tá secando a galera do Vasco. Ele é torcedor rubro-negro que vai torcer contra o Vasco, é isso? É, então tá. Grande Diego, direto de Itabuna, na Bahia, 7h44, mais uma.
6: Boa noite, Francisco Golago, Rodrigo Lage, São João de Meriti, flamenguista. Impossível torcer pro Vasco, lá é 2x0 Boca Juniors, e vou fazer mais um comentário aqui, hein, Chico? Tô escutando vocês aí desde um pouco mais cedo.
0: Boa.
6: Você falou que o Botafogo poderia estar economizando energia com medo de perder pra Chapecoense. Time que chega no limite de com medo de perder pra Chapecoense pode fechar as portas. Tô ligado na Globo, hein? Fui!
0: É o Rodrigo, lá de São
2: Paulo. Mas se perder, faz o quê? Gente, é o jogo que o Botafogo não pode perder ponto. Desculpa.
0: Com todo respeito a Chapecoense.
2: É claro.
0: Né? Ninguém pode
2: jogando
0: perder.
2: Jogando em casa, contra um time virtualmente rebaixado, mas é aí hoje. Tudo bem, empatou o jogo hoje. Poderia ter vencido? Poderia ter vencido. Mas vamos lá, o que que é pior? Empatar com o Coritiba ou empatar com a Chapecoense?
0: É.
2: Não, nem se compara,
0: nem
2: né?
0: Nem se compara.
2: Rodrigo, né?
0: Rodrigo.
2: É isso, Rodrigão. Por isso que eu falei que o Botafogo podia estar se poupando hoje, porque sábado, amigo, tem que ganhar esse jogo de qualquer maneira.
0: 7h45, Globo Esportivo volta já.

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13: T50 de volta aqui na Rádio Globo com o Globo Esportivo e você até as 9 da noite. Muitas informações, muitas opiniões. A gente vai aqui discutir os nossos grandes times do Rio de Janeiro. Hoje já teve um em campo. O Botafogo, pela 30ª rodada do Campeonato Brasileiro, ficou no empate 1x1 com o Coritiba lá no Couto Pereira. A gente transmitiu, eu tava nessa, o Aiello também, Thalita, Renan, todo mundo. A gente transmitiu aqui, um para o Coritiba, um também para o Botafogo. Amanhã tem Copa Sul-Americana. Vasco em campo enfrentando o Boca Juniors lá na Argentina. Quarta-feira, Libertadores, Maracanã, Flu e Palmeiras. Quinta-feira também, Libertadores lá na Argentina, Estudiantes e Flamengo. E inclusive, a gente quer saber de você, seus palpites para esses 3 jogos dos cariocas nesse meio de semana das Copas. Quem vence, quem empata, quem perde? Vai ter vencedor? Não, vai todo mundo perder. Ah, não, vai todo mundo empatar. Eu quero a sua opinião. Então, daqui a pouquinho, ó, 21979988. A galera já participou e daqui a pouco outras mensagens. Antes, estamos aqui, Francisco Aiello e eu, às 7h51, prontos para ouvir os trepidantes com outras informações rapidinhas.

0: Rapidinha do Mengão, fala Renan Moura.
1: O goleiro Rossi foi decisivo no jogo contra o Fluminense, minimizou as críticas recentes e recusou o rótulo de vilão que alguns estão tentando imputar na sua imagem na atual temporada.
2: Vilão para vocês. Na verdade, a nossa análise pessoal que a gente faz no dia a dia, eu mesmo falando com o treinador de goleiro, vínhamos comentando que o meu jogo contra o Santos vinha sendo, acho que, um dos jogos mais seguros que eu tinha feito, a turbulência do gol, mas também hoje posso falar aqui que se a gente acaba ganhando 2-1, esse lance fica mais na injustiça por conta da expulsão, de tudo que se gerou, porque eu acho que é um pouco injustificado tudo que se falou, tentando achar um culpado nesse momento agora de final de temporada que a gente precisa de muito apoio, e é óbvio que a posição é assim, nossa profissão é assim, e a gente tem que saber lidar com isso. 3 dias depois a gente tem que entrar em campo para resolver, e foi o que eu fiz, e acho que muita gente que falou na quinta-feira, na sexta-feira, até o sábado, espero que hoje e amanhã falem de novo também de mim, mas pesadão das coisas boas.
1: Rossi soma 45 jogos na temporada com 39 gols sofridos e, acredite se quiser, uma assistência.
0: Rapidinho do Vascão, conta aí, Bruno Faria.
3: Os torcedores do Vasco enfrentaram longas horas de espera nesta segunda-feira em Buenos Aires para garantir os ingressos para o confronto com o Boca Juniors. A fila se espalhou por uma das principais vias da cidade e chegou a contornar o quarteirão. Segundo relatos de vascaínos, a retirada dos bilhetes levou mais de 3 horas. O duelo será nesta terça-feira na Bombonera, pela Copa Sul-Americana. Ao todo, o clube carioca conseguiu 4 mil entradas para a partida. Botafogo!
0: Rapidinho do Fogão, conta pra gente, Thalita Gildes.
4: 148 dias ou 15 jogos. Esse é o número do Arthur Cabral sem marcar com a camisa do Botafogo. O atleta que marcou pela última vez no Campeonato Brasileiro em maio contra o Corinthians e desde então vive um jejum que já se iguala ao que ele viveu em 2025 com a equipe alvinegra. Ainda assim, a gente reforça. O Arthur Cabral é o vice-artilheiro do Botafogo na temporada com 9 gols marcados, atrás apenas do Danilo com 12 gols na conta.
0: Fluminense. E a rapidinha do Flusão é com o André Neto.
5: O Fluminense deve ter o retorno de jogadores importantes para o duelo de ida das semifinais da Libertadores contra o Palmeiras. O zagueiro Thiago Silva, os meias Ganso e Savarino e o atacante Hulk foram poupados no clássico contra o Flamengo e ficaram no banco de reservas. Já o Palmeiras não poupou ninguém contra o Corinthians no fim de semana, mas tem um elenco bem mais jovem do que o do Flu. A diferença na média de idade dos times titulares é de quase 5 anos.
0: 7h54. Bora falar do Vascão da Gama e quem traz as informações é você, Bruno Faria.
3: Boa tarde, amigos. Boa tarde a todos. O Vasco segue tentando garantir o estádio do Maracanã para o confronto decisivo contra o Boca Juniors pela semifinal da Copa Sul-Americana. No fim da manhã desta segunda-feira, o clube recorreu novamente à Justiça do Rio de Janeiro para tentar derrubar o impedimento imposto pelo consórcio Fla-Flu e assegurar a realização da partida no estádio, no próximo dia 20 de outubro. Paralelamente, o Ministério Público também entrou em cena. O órgão pediu que a desembargadora Sueli Lopes Magalhães reavalie a decisão tomada na última sexta, quando foi negada a autorização para o Vasco utilizar o Maracanã. A manifestação do Ministério Público tem como principal argumento a segurança, já que a entidade defende a realização do confronto no estádio. Na nova ação, o Vasco sustenta que uma semifinal da competição continental deve ser prioridade sobre uma partida de basquete do NBB. Esse foi justamente um dos pontos utilizados pelo consórcio para contestar a primeira decisão favorável ao clube. Na mesma data, Flamengo e Botafogo têm compromisso marcado no Maracanãzinho. Com um impasse ainda sem uma solução, a Conmebol ampliou o prazo para a definição do estádio. Agora, o Vasco tem até o meio-dia desta terça-feira para informar oficialmente onde vai receber o Boca Juniors. A entidade sul-americana, porém, já demonstra insatisfação com a disputa judicial e a demora para resolver a questão. E enquanto a diretoria tenta definir o palco da partida, o elenco vascaíno concentra as atenções dentro de campo. O volante Santiago Sosa elogiou a torcida cruzmaltina depois da recepção calorosa dos torcedores na chegada a Buenos Aires. Em entrevista concedida nesta segunda-feira, no estádio do Riestra, local dos treinamentos da equipe em solo argentino, O jogador destacou a impressão causada pelo apoio dos vascaínos.
6: Sim, bueno, me imaginei que o Vasco ia trazer muita gente. A los 15 minutos que saíram as entradas a la venda, a gente las agotou. Isso habla de como nos acompañan. Ayer en el hotel, cuando llegamos, fue algo muy lindo el recibimiento de la gente. Bueno, tengo unos amigos que también vieron gente de Vasco cerca del hotel. Como jugadores nos pone muy contentos el apoyo que nos dan, ese soporte es importante para nosotros porque sabemos que no estamos solos. Y bueno, les agradecemos por acompañarnos, a los que no pudieron venir también agradecerles y bueno, que hinchen mucho y canten mucho mañana.
3: O Vasco entra em campo nesta terça-feira, às 9:30 da noite, no estádio da Bombonera, em busca de uma vaga na decisão da Copa Sul-Americana. E Sousa, que atuou por 3 temporadas no Racing e conhece bem o ambiente de enfrentar o Boca, também apontou como fator favorável ao time brasileiro a ausência de Leandro Paredes. O meio-campista argentino está fora do confronto da ida e também da volta, por conta de uma lesão na coxa direita. Valeu, amigos. Ótima semana a todos e até a próxima. Tchau.
0: Valeu, Bruno Faria com as informações do Vasco, que já tá lá na Argentina. Sousa não entrou em campo de início, né? No jogo de sábado com o Remo, teve aquele empate 0-0, que acabou sendo um tropeço do Vasco, sim, jogando em casa, né?
7: Sim, claro.
0: E é mais um time lá da parte de baixo que o Vasco não vence.
7: E o que é pior pra mim? O Vasco, se tivesse vencido o Remo, iria a 37.
0: Isso.
7: Poderia dar um descanso no jogo de sábado com o São Paulo. Mas agora não vai poder. Só que é o seguinte, no meio do jogo com o São Paulo, tem 2 jogos com o Boca. Isso. Faz como? Entende? Cara, jogando em casa com o Remo, desculpa. Desculpa, com todo respeito ao Remo, né? Como se costuma dizer. Mas tem que ganhar o jogo, de qualquer maneira.
0: E outra coisa.
7: De qualquer maneira, tem que ganhar o jogo. É,
0: eu não vou dizer que houve soberba, né? Não tenho. A gente não pode fazer nenhum tipo de afirmação assim sem prova. Mas o time do Vasco estava muito disperso, diferentemente do que vem acontecendo nos últimos jogos. Que tinha uma pegada, uma intensidade, uma concentração. Eu não sei se teve realmente o fato de olhar pro Remo.
7: Eu acho que tem.
0: É o penúltimo colocado do campeonato.
7: Eu acho que tem. Eu acho que assim eu não quero dizer que isso seja explícito, sabe? Mas rola, claro que rola. Claro que rola. Ah, é o Remo. Tá bom. Se eu não fizer um gol aos 5, vou fazer aos 10. Ou eu faço aos 15, ou eu faço aos 25. Ah, se não fizer no primeiro tempo, eu faço no segundo. É. Só que aí, meu amigo, o tempo tá passando, você tá desconcentrado, sem foco.
0: O adversário também quer.
7: Acaba o jogo e você não ganhou o jogo. E aí agora vai ter que viver esse drama de fazer 2 jogos contra o Boca, jogos decisivos, e no meio disso tudo tem que jogar com o São Paulo sábado que vem, lá no Morumbi. Faz como? Vai com força máxima? E se alguém se machuca pro jogo contra o Boca? Não coloca força máxima. Continua com 35 pontos? É. Cara, eu acho que esse jogo de sábado era pra ter vencido.
0: Chico, Vasco e Boca Juniors amanhã lá na Bombonera. O Boca Juniors já foi o Boca Juniors.
7: Sim.
0: Né?
7: Sim.
0: Hoje a gente vê um time bastante enfraquecido, fragilizado do ponto de vista pressão. Ah, vai ter torcida lotando Bombonera, sim. Ah, vai ter catimba, sim, sabemos. Mas já foi mais difícil enfrentar o Boca.
7: Já foi. O Boca, nos anos 90, era um time muito difícil de se jogar, sobretudo enfrentar o Boca Juniors na La Bombonera. Agora, como disse o Bruno, né? O Boca tá desfalcado para esse jogo. Paredes, por exemplo, não joga as 2 partidas, tá machucado. Então, acho que vou resumir, Hugo. Amanhã a gente vai falar muito sobre isso, vai estar nesse jogo amanhã aqui no Futebol Globo CBN, vai ter Globo Esportivo antes. Eu acho que é o típico jogo para você sair vivo da Argentina.
0: É.
7: Vivo significa o seguinte:
0: não perder, né?
7: Não, assim, você pode até perder. Mas que seja de um gol, diferença. Porque aí semana que vem, São Januário não, né?
0: É, vai ser no...
7: Onde vai ser esse jogo, hein?
0: Esse jogo vai ser no... Rio de Janeiro.
7: Vai ser isso. Esse jogo no Rio de Janeiro, isso a gente sabe, né?
0: É.
7: Que vai ser no Rio. Nem no Rio pode sair mais, tem que ser no Rio.
0: Não, tem que ser no Rio.
7: Agora a gente sabe se vai ser no Maracanã, se vai ser em São Januário, se vai ser no estádio Nilton Santos... É, então, assim, eu acho que de certa maneira é um jogo amanhã pro Vasco sair vivo da Argentina. É. Repito, pode até perder. Pode até perder, mas que seja com placar mínimo.
0: É isso aí. Então amanhã tem Vasco e Boca Juniors. E tá nessa, né, Chico?
7: Eu, você e quem mais? Thalita e Júlio, você também tá com a gente.
0: Tá confirmada?
7: Tá confirmada. É o timaço do futebol. Isso. É o timaço do futebol Globo CBN amanhã, cara.
0: É isso aí. Boca Juniors.
7: Quem
0: é
7: que tá na central da bola?
0: Na central da bola.
7: Renan Moura.
0: Não.
7: Olha
0: não,
7: aí.
0: Não, mas não era o. Ah, não, é o Renan?
7: Renan Moura.
0: Ah,
7: que vai levar com a gente até meia-noite amanhã.
0: Amanhã, é isso aí, até meia-noite. Nos estertores do Futebol Globo CBN. 8:02 e a galera vem com a gente pelo WhatsApp.
8: 1, 2, 3, um passito para adelante, Maria. 1, 2, 3, um passito para trás.
0: 21979988, olha o número aí, olha o número aí. Olha o número aí, 21979988. E cá, amanhã Boca Juniors e Vasco, qual vai ser do jogo? E quarta-feira, Flu e Palmeiras? Não, quinta tem Estudiantes e Flamengo. Já tá com teus palpites? Já tá aí? Então bota a galera no ar que eu quero ouvir.
9: Hugo, Aelo, boa noite, é o Carlos Vitória, Espírito Santo, Praia do Canto, Vascaíno. Hugo, Aelo, o meu Vascão amanhã, se não ganhar, ele volta com empate. E a dupla Fla-Flu, eu quero que se ferre. Epa. Os dois perdem, valeu? 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
0: Nossa, o João Vascaíno não vai torcer pra dupla Fla-Flu vencer os jogos? Não. Tá bom, João. Um abraço pra você. Então é vitória ou empate amanhã do Vascão? Beleza, valeu. Grande João. 8:03, eu quero ver a galera.
10: Hugo Lago, Evandro, Botafoguense da Bahia. Rapaz, dificuldade pros três, amigo. Todos os três jogam muito parelho, muito parecido. Acredito que vai ter bom resultado pros cariocas esse meio de semana não, amigo. Muito equilibrado mesmo. Flamengo desfalcado na Argentina, Fluminense com Palmeiras, jogo duríssimo. E o Vasco com Boca lá, amigo. Boca Juniors na Bomboneira, deixou chegar complicado. O atacante do Botafogo não faz um gol, impressionante. Quanto tempo tem que o atacante do Botafogo não faz um gol, amigo? Abraço, tamo junto.
0: Complicado, Evandro, obrigado, meu amigo. Ele é botafoguense, tá achando que esse meio de semana não vai ser legal pro trio, né? Vasco, Fluminense e Vasco, Fluminense e Flamengo, porque vai ser nessa ordem, né? Hoje foi Botafogo, amanhã Vasco, quarto Flu e quinto Flamengo. Beleza, Evandro? Tá difícil pro Fogão meter a bola na rede, né? Evandro? Vai melhorar, valeu. 8:04, bota a galera no ar.
11: Grande Hugo, Jonathan Cardoso, Santa Cruz.
0: Fala.
11: Olha, jogos da semana, o Vascão da Gama empata na Argentina, Flusão ganha do Palmeiras e ganha bem, e o Mengão ganha na Argentina também na quinta-feira. Lembrando que quinta-feira eu vou estar no pique das nações, hein?
0: Opa!
11: Um abraço, irmão, tamo junto.
0: Valeu, grande Jonathan Cardoso, lá de Santa Cruz, valeu, meu grande amigo. Vasco empata e a dupla Fla-Flu, segundo ele, vence. Boa, Jonathan, um abraço pra você, um abraço pra família. 8:05, bota a galera no ar.
12: Boa noite, amigos da Rádio Globo, Maurício, morador do Mer, vascaíno. O que eu acho mais impressionante no jogo de ontem é o VAR. O VAR não chamou em lance nenhum. Momento nenhum o VAR chamou. Pra que tá servindo o VAR no futebol hoje? E o Vasco amanhã 2-0. Um abraço a todos, boa noite. Mais uma vez, show de bola o programa.
0: Valeu, Maurício. Obrigado, meu irmão. Obrigado. Um abraço pra você. Ele é Vascão, tá lá no Meia e tá indignado aí com a atuação da arbitragem no clássico de ontem. Valeu. 8:05, galera no ar.
13: Boa noite, Chico. Boa noite, Hugo. Aqui é André de Santa Cruz, Pernambuco, Brasil. Vascão da Gama, Machão da Gama vai ganhar. Amanhã, Fluminense vai perder 4-0 Palmeiras. E 2-0 Estudiantes em cima do Flamengo. Pronto, aí a semana tá completa. Vascão da Gama. Campeão da Sul-Americana e campeão da Copa do Brasil, hein? 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
0: Valeu, André, ó, tá lá no Pernambuco, é Santa Cruz em Pernambuco. Beleza, André, ele é vascaíno. Bota a vinheta do Vasco pro André lá de Pernambuco. Ô, André, então o Vascão vence amanhã, segundo ele, o Palmeiras vai golear o Flu 4-0 e o Estudiantes vai vencer o Flamengo 2-0. Caramba, ó, o André Vascão e tá, ó, secando. 8:06, mais uma no ar.
14: Oi, boa noite, meu nome é Miguel, eu tô aqui assistindo a Rádio Globo e eu acho que o Flamengo vai amassar o Estudiantes.
0: Alô, Miguel, valeu, tá acompanhando o Globo Esportivo. Mengão vai atropelar, Mengão vai passar o carro em cima do Estudiantes. É isso, quinta-feira, lá na Argentina. Então já anotei aqui. Grande Miguel, obrigado pela participação, obrigado pela mensagem. 8 horas e 7 minutos, o Globo Esportivo volta já.

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0: 16 minutos, 8:16 aqui no Globo Esportivo, segunda hora do programa, e nós estamos com você, ó, até as 9, hein? Tem Globo Esportivo, tem muita informação, tem muita opinião, muita participação, tudo isso comigo aqui, com Francisco Aiello e com os trepidantes que estão voltando com outras informações rapidinhas.
1: Sabia não?

0: Mais uma rapidinha do Mengão. Alô, Renan Moura.
1: Carrascal teve uma virada de chave com a camisa do Flamengo após a Copa do Mundo, quando sequer entrou em campo. De lá pra cá, são 15 jogos pelo time, com 4 gols e 7 assistências. Depois de um primeiro semestre cercado de críticas, principalmente pelo número de expulsões desde a Supercopa. O jogador completou a trinca diante dos rivais cariocas, já que esse ano tinha marcado 2 contra o Vasco pelo Carioca e o Brasileiro. Contra o Botafogo fez 1 gol e deu outra assistência na Série A, e ontem garantiu a liderança com 1 gol no segundo tempo sobre o Tricolor. Vasco!
0: Mais uma rapidinha do Vascão, conta Bruno Faria.
2: O Vasco marcou para o dia 23 de outubro a votação que vai decidir o futuro da SAF do clube. Os associados vão analisar a proposta de compra apresentada pela Almirante Participações, empresa de Marcos Lamachia. A assembleia será realizada das 10 da manhã às 8 horas da noite, com participação presencial e pela internet. Para aprovar a negociação, será necessário obter metade dos votos mais 1. Botafogo!
0: Outra rapidinha do Fogão, conta pra gente, Thalita Jutsi.
3: Botafogo conquistou hoje o Campeonato Carioca Feminino Sub-20, tricampeonato na competição. A equipe alvinegra venceu o primeiro confronto em Xerém por 1-0, e no jogo da volta que aconteceu hoje no anexo do estádio Nilton Santos, voltou a vencer o Fluminense, dessa vez por 2-1, com gols de Nayara e Lorena. A equipe alvinegra agora se prepara pra Copinha, que começa no finalzinho de novembro e vai até meado de dezembro. Além do Botafogo, Vasco, Flamengo e Fluminense também estão na competição.
0: E essa outra rapidinha do Tricolor, vai André Neto.
4: O argentino Facundo Tello, de 44 anos, apitará o jogo entre Fluminense e Palmeiras, duelo de ida da semifinal da Libertadores. Ele já soma 40 jogos na principal competição continental no currículo. Desde 2024, assumiu posto de destaque ao comandar a final brasileira entre Atlético Mineiro e Botafogo e a semifinal entre LDU e Palmeiras em 2025. Tello ganhou destaque mundial em 2022 ao expulsar 10 jogadores e um treinador na final do Troféu dos Campeões da Argentina entre Boca Juniors e Racing.
0: 8 horas 19 minutos. Bora falar do Fogão. Ué, com quem? Essa aí é que fera.
3: Essa é a melhor vinheta que
0: tem.
3: Essa daí é a melhor de todos. Não tem vinheta melhor que essa.
0: E aí, Thalita Jutsi?
3: Bora lá, Algão. Botafogo, que hoje voltou a empatar no Campeonato Brasileiro, né? Ainda tá buscando a primeira vitória sob o comando do técnico Tite, que hoje não esteve à beira do campo, suspenso por conta da expulsão que sofreu no clássico contra o Vasco. Então, quem comandou a equipe foi o Matheus Bach. E ele falou sobre o jogo de hoje, o resultado, mas também falou já sobre uma espécie de mudança de comportamento da equipe alvinegra, mesmo em poucos jogos.
5: Começando pelo resultado, contentes pelo ponto conquistado, não satisfeitos por ter sido um ponto só. Acredito pelo que a gente construiu na partida, momentos de dificuldade, inclusive enquanto a gente estava melhor na partida, tomar um gol quando estava melhor é difícil. A gente reagiu bem, fez o gol anulado, reagiu bem de novo, uma coisa que a gente vinha oscilando um pouco, e com esse espírito de equipe muito forte hoje. Então isso acho que fez a gente dar um passo à frente na atitude, dar um passo à frente nos duelos e conseguir manter um nível bom durante a partida. A questão do meio campo são escolhas que a gente acaba fazendo por jogo ou por outro, mas sempre com uma ideia do melhor para a sequência.
3: O Botafogo ainda não tem um time com o Tite, até porque esse foi apenas o terceiro confronto. Ele vem alterando a equipe desde que assumiu. No jogo contra o Mirassol, derrota por 2-0. Depois, no clássico contra o Vasco, derrota por 2-1. E hoje, contra o Curitiba, ele voltou a mexer. O Bach citou aí a questão envolvendo o meio campo. Ele hoje tirou o Guinho, optou pela titularidade do Alan ao lado do Medina e do Danilo, que estiveram entre os titulares nas últimas partidas com a equipe do Botafogo contra Vasco e Mirassol, quando o Tite comandou esse grupo. E aí o Bach também foi questionado sobre esse estilo do trabalho, né? Da comissão comandada, claro, pelo técnico Tite, esse jeito de administrar as coisas. Ele falou um pouco sobre isso e falou também sobre estilo de jogo nesse período bem curto com o Botafogo, se já há algo do Tite nesse Botafogo.
5: Eu acho que a gente... É difícil tu falar só da nossa participação para a equipe, mas entender o que foi construído durante o ano inteiro, né? Então, os processos que as coisas foram acontecendo e aparecendo. que eu posso te falar é que a gente tem trabalhado muito questões que a gente já havia identificado, que não vou estar expondo detalhes também, mas que a gente sente uma crescente no grupo nesse sentido de pressões, de organização. Hoje a gente foi uma equipe que deu muito pouca transição para uma das equipes que tem mais gols de transição no campeonato. Então, tendo essa consciência do que a gente tem que fazer e construir. Lógico que a gente queria chegar e se impor contra todo o adversário. Só que a gente tem que entender o processo e as etapas das equipes e da nossa equipe. E acredito que a gente está construindo alguma coisa que a gente vai solidificar cada vez mais e agregar. Solidificar e agregar.
3: Botafogo está na 13ª colocação no Campeonato Brasileiro, tem 36 pontos somados em 30 jogos, são 9 vitórias, 9 empates e 12 derrotas. A equipe tem 43 gols marcados, 48 gols sofridos, vem sofrendo com essas mexidas constantes, não só na defesa, mas também um ataque ineficiente, né? A gente chegou a citar, o Arthur Cabral é a referência ofensiva, mas realmente já não marca um bom período, mas os outros atacantes também não vivem uma boa fase. O Botafogo tem contado mais com o volante Danilo e até mesmo os laterais conseguindo furar o bloqueio defensivo dos adversários para chegar ao gol, porque realmente vive uma fase bem ruim o ataque da equipe alvinegra. Botafogo que volta a campo sábado contra a Chapecoense, depois tem um confronto de certa forma bem direto aí nessa briga na parte de baixo da tabela, que é contra o Internacional, jogo que acontece no dia 24 de outubro no Beira-Rio, e aí fecha essa sequência de confrontos em outubro contra o Remo, fora de casa, jogo que acontece 9:30 da noite no Mangueirão, Hugo.
0: Beleza, valeu, Thalita, com as informações do Botafogo. Palavras do Matheus Bach, assim, muito, muito time, tudo bem. A gente tem que considerar sempre, acima de tudo, ele não é o treinador do Botafogo. As alterações muito, muito pragmáticas, vou tirar um lateral esquerdo, vou botar outro. Exatamente. Vou tirar um volante, vou botar outro. Vou tirar um atacante, vou botar outro. E, sei lá, não sei se isso já estava programado ou se ele mesmo não quis se expor, Chico.
6: Eu começo a achar, de tudo que eu vi no jogo de hoje, que de certa maneira o Botafogo se preparou, jogou hoje pensando no jogo de sábado com a Chapecoense. E a gente vai estar junto. Não, você não vai estar no sábado comigo, não.
0: Não, tô não.
6: Tá de folga sábado?
0: Não, tô não.
6: Não tá, não?
0: Não!
6: É o Renan, né, cara? Vai ter o Renan. A sair da geladeira, o Renan. Olha aqui, vai ganhar minutagem.
0: Vai.
6: Muito bem. Eu quero ver o seguinte.
0: Carga tá bom pra ele.
6: Oi?
0: Né? Controle de carga.
6: Quero ver o seguinte: na hora que a Thalita Gildes trouxer a escalação do Botafogo, sábado, eu vou falar sobre isso. Eu vou comprovar ou não essa minha teoria. Será que sábado vai ser o Guinho? Será que sábado vai ser Montoro? Será que sábado vai ser. Que mais? Vai ser Justino? Como é que vai ser no sábado? Ou seja, será que no sábado vem com força máxima?
0: Bom, vamos lá. Então, o que é a força máxima do Botafogo hoje? Gabriel Batista?
6: Sim, Vitinho.
0: Ferrarese. É o Justino?
6: Qual é o jogador que pode, que tá liberado? Quem pode voltar ao time, Thalita?
3: O Tite tem optado pelo Arthur Chaves. Ele tirou o Lucas Monzon. Monzon vinha sendo titular.
6: Mas o Arthur Chaves não jogou hoje porque...
3: O Arthur Chaves tá com uma contusão na região ali do quadril, né? Ele sofreu uma pancada no jogo contra o Vasco.
6: Verdade.
3: E o Monzon tá com desconforto na panturrilha. Então, é questão de dúvidas.
6: Então, aí eu não sei se joga o Justino no sábado ou vai jogar o Marçal. E Alex Telles. Aí o meio-campo, tá? Eu acho que deve jogar o Guinho. Se jogar o Guinho, vamos lá. Se dois jogadores atuarem, eu vou dizer o seguinte, cara. Ele montou o time pra jogar contra o Coritiba, pensando no jogo com a Chapecoense. O Guinho e o Montoro. Se esses dois jogadores estiverem presentes, começarem o jogo no sábado, o Botafogo jogou hoje com a cabeça no jogo com a Chapecoense, que é o jogo que o Botafogo não pode perder ponto. Não pode perder ponto. O jogo hoje foi lá em Curitiba, aniversário do Coritiba, ok? O Coritiba é meio de tabela, tá junto ali com o Botafogo. Chapecoense não, gente. É a última colocada. O jogo é no estádio Nilton Santos. Entendeu? Então, assim, tá jogando agora, né, Chapecoense? Tá jogando agora e tá perdendo o jogo dela. Mais uma derrota. Talvez esse resultado aí, eu não sei se é a matemática, tá? Eu não sei se a matemática vai confirmar. do rebaixamento. Pode ser, tá, gente? Pode ser que essa derrota da Chape para o Atlético Paranaense confirme matematicamente a Chapecoense já na segunda divisão. Então, Hugo, o que não pode ter... O Botafogo não pode, em hipótese alguma, perder ponto sábado diante da Chape. Talvez essa programação foi feita visando esse jogo.
0: Pois é, eu ainda assim, eu achei o Botafogo... E estou sim,
6: não justifica o Montoro jogar, cara. Tipo, olha aqui, ó. Tá anotado aqui, ó. O Montoro entrou no jogo. Tá anotado aqui, ó. O Montoro entrou no jogo com 32 minutos do segundo tempo, gente. Não dá. Não dá pra você ter um Montoro e botar só com 32 minutos do segundo tempo. Desculpa, gente. Não tem como. Você não botar o Huguinho no jogo, que é o melhor volante que o Botafogo tem hoje. Mas, assim, a única coisa que explica isso é poupar esses jogadores pro jogo de sábado.
0: Eu me sinto muito à vontade de ter como parâmetro a goleada sobre o Vasco, do Vasco sobre o Coritiba e a do Fluminense sobre o Coritiba como pontos de referencial, como pontos referenciais.
6: Mas eu falei pra você, os jogos contra Vasco e contra Fluminense foram no Rio de Janeiro.
0: Mas será que o Coritiba é tão time boliviano assim?
6: Não,
0: que na altitude é sensacional.
6: Não é. Por isso que eu falei, o Botafogo hoje não ganhou um ponto. O Botafogo pra mim perdeu dois.
0: Pra mim também.
6: Perdeu dois. Acho que o Botafogo perdeu a oportunidade hoje de sair de Curitiba com 3 pontos.
0: 8:28 e a galera tá com a gente pelo WhatsApp.
7: 1, 2, 3, um passito pra lante, Maria. 1, 2, 3, um passito pra trás.
0: Olha o número aí, 21 97 1099 88. 21 97 1099 88. Manda tua mensagem pra cá. Eu quero ouvir o seu palpite. Aliás, os seus palpites sobre os jogos dos cariocas nesse meio de semana pelas Copas Internacionais. Quarta e quinta tem Libertadores e amanhã tem Sul-Americana. Vasco e Boca Juniors lá em Buenos Aires. O que vai rolar? Vai ter empate? Não, vai ter derrota? De quem? Vitória? A quem que vai vencer? Será que teremos o Fluminense largando na frente sobre o Palmeiras? Será que na quinta o Mengão vai se dar bem lá na Argentina? Será que amanhã, por falar em Argentina, é o Vasco que vai sair na frente, empatar, perder? Eu quero a sua opinião. 21 97 1099 88. Vai, bota a galera no ar aí.
8: Fala, rapaziada, Rádio Globo JF de Cuiabá. É o seguinte, Mengão 2-1, Flu 3-1, Fluminense, Vasco, empate. Um abraço, tchau, chamaço.
0: Valeu, JF de Cuiabá aí, ó, palpitando, inclusive com placares. Falou que o Flusão vai vencer 3-1 e que o Vasco vai empatar. Beleza, JF, um abraço pra você. 8:29, tem mais uma mensagem pra gente ouvir.
9: Boa noite, Globo CBN. Aqui é José Cádio de Uberlândia, torcedor do Fluminense. Amanhã o Vasco perde, cara. Não tem condição, não. O Vasco ganhar do Boca Juniors lá dentro, não, cara. O time do Vasco é muito fraco, né, cara? Não deu conta de ganhar do Remo, né, cara? E todo mundo aí falou, né, que o Vasco ia ganhar do Remo, né, cara? Porque o jogo é julgado, lambaria é pescado. Agora o Fluminense, eu sou torcedor do Fluminense, o Fluminense não tem time pra ganhar do Palmeiras. O time do Fluminense é muito fraco. É jogador muito incompetente pra hora de fazer o gol, cara. Não tem competência pra fazer gol. Foi sincero, cara. O que ele fez ontem? Jogou a bola em cima do goleiro, fraca. E o juiz não ajudando ainda, né? Aí fica pior. Tem uma boa noite pra vocês aí.
0: Valeu, Zé Carlos. Zé Carlos lá de Uberlândia tá realmente incomodado aí com essa situação. E em algumas coisas eu concordo com ele. Essa questão da arbitragem. Mas, ó, vou te falar. O Flusão tem tudo pra conseguir um ótimo resultado na quarta-feira no Maracanã, hein? Tem tudo pra conseguir. O Fluminense não venceu o Palmeiras de virada 3-2 no Brasileirão? Então, por que que o Fluminense não pode vencer e abrir vantagem no confronto e defender a classificação dele lá em São Paulo na semana que vem? Por quê? Por quê? Vamos ver. Valeu, Zé Carlos, um abraço. Alô, Uberlândia com a gente. 8:31.
10: Francisco Aiello, Hugo Lago. Aqui quem fala é Cássio de Itabaianinha, no estado do Sergipe. Vascaíno. Palpite para as partidas: Vascão 1-0 contra o Boca na quarta-feira, Fluminense 2-1 em cima do Palmeiras, e na quinta-feira 1-0, né? Estudiantes em cima da Mulambada. É isso aí. Manda um abraço, um alô para Itabaiana, no estado do Sergipe. Rádio Globo, a melhor rádio do Brasil.
0: Obrigado, Cássio. Itabaianinha, é, ele tá lá ligado, ele vai... Bota a vinheta do Vascão pro Cássio. Valeu, grande Cássio, é isso aí. Ele tá dizendo que o Vascão vai vencer 1-0, que o Fluminense vence 2-1 e que o Flamengo perde 1-0. Obrigado, Cássio. Um abraço pra você, um forte abraço pra você e pra toda a sua cidade. Valeu. 8h32.
11: Alô, galera do Rio de Janeiro. Aqui quem fala é Dinho, flamenguista de Juazeiro da Bahia. Flamengo ganha, Vasco empata, Fluminense empata com Palmeiras. Uma boa noite, tô ligado na Rádio Globo.
0: É o Edinho de Juazeiro na Bahia, valeu. Então, ó, semana de invencibilidade, né? Porque o Flamengo vence, Vasco e Fluminense empatam, beleza, né? Vasco joga fora de casa, Flamengo também, Fluminense é que vai mandar o primeiro jogo. Tá tudo anotado aqui. Edinho, um abraço pra você, ó, ó, ó. Quando você olhar para o Rio São Francisco, lembra de mim, porque eu tenho uma admiração gigantesca por esse que é um dos grandes cartões postais do Brasil. Obrigado, Edinho, valeu. Bota mais uma no ar aí que eu quero ver.
12: Fala, rapaziada. Boa noite, Thiago, aqui do Rio de Janeiro, voltando agora de Praia Seca com a minha família no carro e ouvindo a Rádio Globo.
0: Opa!
12: Mengão na cabeça, goleada. Fluminense e Vasco vão perder. E é isso aí, um abraço a todos aí, abraço na família.
0: Caralho. Valeu, Tiagão, voltando de Praia Seca aí, ó, foi curtir o feriado em Praia Seca. Chico Aiello, curtiu o feriado em Praia Seca. Tiagão tirou onda, hein?
6: Muito bom, hein, rapaz? Tirou onda, hein, Tiagão?
0: Faltou mandar o nome da galera, da família aí, ó, que tá no carro ouvindo também, porque eu queria mandar um abraço pra essa família inteira. Valeu, Tiago, um abraço pra você. Boa semana, vai chegar em casa, desfazer mala, todo mundo voltar, ó, cada um com a sua rotina. E amanhã tem trabalho de novo, tem escola, tem tudo aí. Semana amanhã, semana é mais curta, né? Começa na terça. Obrigado, Tiagão. 8h33, o Globo Esportivo volta já.

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0: de volta aqui no Globo Esportivo, nesta reta final de programa, 8h41, e nós estamos por aqui, eu, o Chico Aiello, a galera que tá mandando mensagem aqui nessa semana de Copas Internacionais, pra gente saber aí da galera, eu quero a opinião da galera em relação aos jogos dos grandes do Rio de Janeiro, na Copa Sul-Americana e também na Copa Libertadores da América. Amanhã, Boca Juniors e Vasco lá em Buenos Aires, aí quarta-feira é Maracanã, é Fluminense e Palmeiras. Aí na quinta, volta pra Argentina, porque tem Estudiantes e Flamengo, pra gente saber. Semana que vem vai ser uma semana de muita expectativa. Ô Chico Aiello, você já pensou uma semana? Tô falando da próxima, não é?
1: Nem fala, hein?
0: De três times cariocas finalistas.
1: Não, imagina assim, acaba o jogo de terça-feira do Vasco. Vasco na final, da Sula. Acaba quarta-feira Fluminense e Palmeiras. Fluminense na final da Liberta. Acaba quinta-feira Flamengo e Estudiantes. Flamengo na final da Liberta. Dá pra imaginar, Hugo?
0: Dá pra imaginar.
1: Rapaz!
0: Dá pra imaginar, e vou reforçar aqui o que eu disse na semana passada. Se isso acontecer, já vem acontecendo, né? A gente tá aqui, a gente fez até contas de títulos, de campeonatos, quantos...
1: Sim.
0: É o melhor recorte da história do futebol do Rio de Janeiro. Melhor recorte de números, de títulos, de
1: resultados, né?
0: Resultados obtidos. É o melhor da história do futebol carioca. E a gente tá falando de quatro clubes centenários.
1: Porque se tiver Fla-Flu na final da Liberta, já é 100%.
0: Já é um time do Rio, campeão da Libertadores.
1: Exatamente.
0: Pelo quinto ano seguido.
1: É, e o Vasco indo para a final da Sul-Americana, 50% de ser um time do Rio de Janeiro.
0: Pois é, fora a Copa do Brasil, né? Ainda tem isso.
1: Ainda tem a Copa do Brasil.
0: Além do Campeonato Brasileiro.
1: É verdade.
0: Se o Flamengo tá aí na primeira colocação.
1: Que isso, hein?
0: Loucura. 8h43, os trepidantes estão voltando com outras rapidinhas. Renan Moura.
2: O jovem atacante Joaquim Freitas disputou seu primeiro Fla-Flu e comparou o clássico carioca com Boca Juniors e River Plate. Ele também teve a oportunidade de disputar antes da vinda para o Brasil.
3: La verdad que muy lindo el ambiente, como estuvo la torcida hoy de los dos equipos, es algo que se disfruta mucho, un ambiente de clásico. A mí me tocó vivir, el Boca River también, que es algo también que es un muy lindo ambiente, pero acá con las dos torcidas también tiene un condimento especial y la verdad que se disfrutó mucho. Ellos tienen un gran equipo y yo creo que fue un lindo partido para el que miró y por suerte no lo pudimos llevar.
2: Freitas soma 4 jogos pelo Flamengo con una asistencia.
0: Bruno Faria.
4: O volante Cauã Barros não viajou com a delegação do Vasco para a Argentina após sofrer um acidente de carro neste último fim de semana. O jogador, de 22 anos, teve um corte no pé esquerdo e precisou de atendimento hospitalar ainda no domingo. Com isso, ele não enfrenta o Boca Juniors nesta terça-feira, às 9h30 da noite, pela ida da semifinal da Copa Sul-Americana. Cauã Barros não atua desde o dia 8 de setembro e soma 38 jogos e 3 gols na temporada. Botafogo!
0: Thalita Giltz.
5: Restou 8 jogos, né? Pro fim do Campeonato Brasileiro.
0: 8 jogos,
6: eu sabia, não?
5: Vamos passar a agendinha do Fogão, Gão.
7: Eu gosto disso.
5: Segunda-feira é dia. Artilheiro é dia. Botafogo enfrenta dia 17 a Chapecoense. No dia 24, visita o Internacional no Beira-Rio e segue jogando fora de casa, porque no dia 28 duela com o Remo no Mangueirão. E aí abre os confrontos de novembro contra o Atlético Mineiro, jogando em casa no estádio Nilton Santos, no dia 4 de novembro, 9h30 da noite. A partir daí, não tem mais o detalhamento, né? A CBF ainda não detalhou. Então a gente tem uma sequência: Corinthians fora de casa, São Paulo no Nilton Santos, Bahia no Nilton Santos e fecha a participação no Campeonato Brasileiro contra o Santos na Vila Belmiro.
0: André Neto.
8: O meia Christian Gabriel, de apenas 16 anos, assinou nesta segunda-feira em Xerém seu primeiro contrato profissional com o Fluminense. Decisivo no título invicto da Seleção Brasileira Sub-16 no Torneio Internacional de Montaigu, ele passa a ter vínculo válido até setembro de 2029. Christian chegou ao Flu no futsal aos 11 anos, em 2021. Na última temporada, o meia foi o artilheiro do título da Copa Rio Sub-15.
0: 8:46, seu Chico, eu tava aqui lembrando de um negócio, a gente tava falando aqui dos times do Rio, né? Ah, o Flamengo, Fluminense, sim, Libertadores, sim. Vasco, Americana. Nos anos 90, havia dentro do regulamento da Conmebol uma cláusula que dizia o seguinte:
1: impossibilitava o cruzamento
0: de times do mesmo país.
1: Sim, sim.
0: Em
1: sim.
0: fases de mata-mata. Uhum. Ou seja, nas oitavas, você não podia ter um Cruzeiro e Palmeiras.
1: Não. Mexia não, não. Na.
0: Perdão, você tinha que ir eliminando as possibilidades de jogos entre times do mesmo país. Então, se tivesse, por exemplo, nas oitavas, o Palmeiras com o Cruzeiro, o Vasco, o Flamengo, ali em qualquer dos confrontos, eles direcionavam esses confrontos para eles acontecerem, para que cada vez menos tivéssemos a possibilidade de uma final entre times do mesmo país.
1: Só para explicar, por exemplo, uma semifinal entre, como a gente vai ter, se bem que não, né? Porque agora não tem jeito, né? Fluminense, Palmeiras e Flamengo. Agora a gente tem três brasileiros. Mas vamos imaginar que uma semifinal fosse Fluminense e Palmeiras e a outra Estudiantes e Boca Juniors. Um exemplo só. Não poderia ter.
0: Eles iam direcionar pra.
1: Ia pegar um brasileiro pra jogar contra o argentino e um argentino pra jogar contra o brasileiro.
0: Mas isso desde a fase de oitavas de final.
1: Sim.
0: A coisa era tão competitiva, o nível de competitividade aqui na América
1: era do Sul. Pra era pra evitar o que a gente passou a ter nos últimos anos,
0: exatamente.
1: Né?
0: Exatamente.
1: Final brasileira, exatamente. Por exemplo, final argentina em 2018.
0: Tá falando aqui de uma semifinal totalmente brasileira se o Corinthians não tivesse caído.
1: É verdade.
0: Corinthians ia enfrentar o Flamengo.
1: É então, verdade.
0: Assim, e outra, era na prática, era inimaginável. Imaginável a gente pensar com tantos times brasileiros em fases agudas, porque assim os argentinos
1: agora
0: eram muito fortes,
1: uruguaios, chilenos. Eu vou tentar deixar você desconfortável. A Thalita de repente vai ajudar a gente ali, porque o meu não tá aberto aqui, nem o seu tá aí, né? Falo do computador. Antes de Boca e River, a gente teve quantas finais envolvendo times do mesmo país?
0: Bom, de cabeça,
1: você lembra?
0: Vou tentar lembrar aqui.
1: Vamos lá.
0: São Paulo e Inter decidiram em 2006.
1: Atlético Paranaense
0: e São
1: verdade.
0: Paulo decidiram em 2005.
1: Verdade. Brasileiros, né?
0: Entre brasileiros.
1: Isso. Será que teve, além de Boca e River, outros times que não fossem brasileiros fazendo final de Libertadores?
0: Não tô conseguindo lembrar assim, não. Eu lembro dessa de 2005, assim, 2005 e 2006 foram finais brasileiras.
1: Isso.
0: Das duas, o São Paulo participou. Uhum. Uma ganhou, a outra perdeu pro Inter. Aí depois teve o jogo entre Santos e Palmeiras, aí só em 2020.
1: Uhum.
0: Né?
1: Sim. Aí a gente
0: Flamengo
1: teve.
0: E Palmeiras em 2021.
1: Não, aí de 2018 pra cá, a gente teve um monte, né?
0: Sim.
1: 2018 a gente teve River e Boca.
0: River e Boca.
1: 19 não, porque 19 foi Flamengo e River. 20 a gente teve.
0: Palmeiras e Santos.
1: 21 a gente teve.
0: Flamengo 22. E Palmeiras. 22 Flamengo e Atlético Paranaense.
1: 23 não.
0: Não.
1: 24 sim.
0: Não. Sim.
1: 24 sim.
0: Fogão e Galo.
1: 25.
0: Não. Flamengo e. Ah, sim, 25 Flamengo e Palmeiras.
1: Sim, sim. Exatamente.
0: Verdade, verdade.
1: Olha aí, ó. Então, de 18 pra cá, com Boca e River, a gente teve 18, 20, 21, 22, 24 e 25.
0: Loucura, cara. E assim, a tendência é que isso se mantenha aí até que...
1: Olha aí, ó. Tá vendo?
0: Até que uma reviravolta, não esportiva, mas econômica, aconteça no continente.
1: Só econômica, Hugo.
0: Esportiva.
1: A econômica pra impactar na esportiva. Porque assim, não tem como hoje um clube argentino disputar com Flamengo, com Palmeiras. Não tem como um clube... Aliás, nem brasileiro tem, né, Hugo? O Vasco agora vai se tornar muito forte, né, economicamente. Pelo menos se espera isso. A gente espera que o Vasco não seja um Botafogo. Que o Botafogo foi lá num ano, ganhou e depois... Sumiu, desapareceu.
0: E mais do que isso, né? Que não seja um Cruzeiro, porque o Cruzeiro tem um investidor forte, mas ainda não conseguiu chegar.
1: Mas aí é diferente, porque uma hora vai chegar.
0: Eu também acho.
1: Porque olha só, o Flamengo não foi em 2013.
0: Sim, mas o Flamengo, entendeu? E o Palmeiras não são SAFs. Então, assim, houve um processo
1: de
0: amadurecimento administrativo até que tudo chegasse onde está hoje.
1: É verdade.
0: Né? É verdade.
6: Então, vamos aguardar.
1: Pô, você pensou nesse tema bem legal,
6: é,
1: hein,
6: Hugo? É verdade, verdade.
1: Maneiro demais.
0: 8h51. Bora falar do Flu. Fala, André Neto.
8: Muito boa noite, Hugo Lago e amigos do Globo Esportivo. O Fluminense perdeu o clássico para o Flamengo por 1-0 neste domingo no Maracanã, em jogo que terminou com muita reclamação por conta da arbitragem do lado tricolor. Mas antes da gente entrar nas polêmicas envolvendo a arbitragem, é bom a gente falar do jogo também. O técnico Marcão optou por mandar a campo um time misto para o clássico, de olho no jogo de ida das semifinais da Libertadores contra o Palmeiras nesta quarta-feira. Foram apenas 4 titulares mantidos em relação à goleada contra o Coritiba na última rodada. Os nomes mais velhos do elenco, à exceção do goleiro Fábio, ficaram no banco de reservas. Thiago Silva, Hulk e Paulo Henrique Ganso descansaram e o ataque foi todo modificado, com as entradas de Lúcio Acosta, Soteldo, Canóbio e Rodrigo Castilho. A melhor chance do tricolor das Laranjeiras no primeiro tempo veio justamente em cabeçada de Castilho após cruzamento de Guilherme Arana, mas que parou nas mãos de Rossi. Logo na sequência veio o primeiro grande lance polêmico do clássico. Pulgar chutou o joelho de Rodrigo Castilho, mas o chileno levou apenas cartão amarelo para desespero de jogadores e da comissão técnica do Flu. No segundo tempo, mais bronca com a arbitragem de Rafael Rodrigo Klein por conta de 2 pênaltis não marcados para o Fluminense. O primeiro novamente envolvendo Rodrigo Castilho já na linha de fundo da grande área e o segundo após Savarino ser derrubado por Alexandro na ponta direita. Fato é que aos 19 minutos da etapa final, Carrascal fez o gol da vitória do Flamengo após cruzamento de Paquetá. Fluminense ainda teve chances para o empate com Ignacio de cabeça após cobrança de falta e Kevin Serna desperdiçando oportunidade nos acréscimos cara a cara com o goleiro Rossi. A atuação da arbitragem dominou a narrativa do lado tricolor após a derrota no clássico. Capitão da equipe na partida, Samuel Xavier desabafou após o jogo no Maracanã.
7: Mas aí parece que quando chega pra brigar, é, um terceiro time que chega pra brigar com o Palmeiras e o Flamengo, parece que todo mundo ali fica, com todo respeito, desculpa a palavra, cagado. Não quer que o Fluminense que chega, não quer que o Cruzeiro chegue, não quer que o Red Bull chegue, não quer que chegue ninguém, quer que chegue só os dois. E aí um lance desse, nítido, expulsão, todo mundo viu. O Brasil, o mundo inteiro viu. Aí dá vontade de fazer sabe o quê? Trazer a da Premier League, aquele sabe que habitou a Copa do Mundo pra gente do Mundial, que os caras são bons. Os caras não tem medo de dar cartão vermelho. O cara não pipoca pra dar cartão vermelho. Agora o cara, ele tem medo. Tem medo, ele tem medo. O VAR tem medo. Tem medo, porque o lance era pra expulsão. Ele não quis expulsar. Tá ouvindo? Ele não quis expulsar. Aí totalmente esse lance definiu o jogo.
8: O presidente do Fluminense, Matheus Montenegro, também fez duras críticas à atuação do árbitro Rafael Rodrigo Klein e do VAR Daniel Nobre Bins no clássico contra o Flamengo, principalmente por conta da não expulsão de Pulgar. Depois da fala do presidente, o técnico Marcão classificou a decisão da arbitragem de não aplicar o cartão vermelho como absurda. A derrota para o Flamengo manteve o tricolor das Laranjeiras na terceira posição, mas agora há 13 pontos do rubro-negro na liderança e 12 do Palmeiras em segundo, praticamente acabando com qualquer chance de título do Fluminense. A equipe agora já passa a pensar na partida de quarta-feira, jogo de ida das semifinais da Copa Libertadores, justamente contra o Palmeiras no Maracanã. Marcão afirmou que já tem uma base de equipe definida para o duelo, mas evitou passar mais detalhes da escalação que pretende utilizar na partida decisiva. Bom, por hoje é isso, amigos. Volto contigo, Golago.
0: Valeu, André Neto, com as informações do Flu. Sim, o Fluminense foi prejudicado ontem pela arbitragem. Ontem foi. Mas eu não vou, sinceramente, eu não vou entrar nessa de encampar discurso inflamado, Chico. Eu não vou. Como também não vou trazer nenhum tipo de benefício, nem nada de ponto positivo naquela encenação que eu classifico até como ridícula do Leonardo Jardim na coletiva ontem, simulando a entrada, a chegada, enfim, não vou nem para um lado nem para o outro. Vou lamentar o fato da arbitragem ter sido mais uma vez muito ruim e adotar um critério paralelo. Agora, em relação a título, o Fluminense matematicamente está cada vez mais distante. Nunca esteve, cada
1: nunca
0: vez mais
1: esteve.
0: Perto.
1: Ninguém esteve. Além de Flamengo e Palmeiras. Bom, mas aí o Samuel Xavier falou que isso é premeditado.
0: É.
1: Porque não deixam né, alguém chegar e encostar em Flamengo e Palmeiras.
0: Ok, Samuel. Okay,
1: não, na boa, cara. Samuel, não concordo com isso, não. Acho que não se trata disso, não, cara.
0: 8h56 e a galera tá com a gente pelo WhatsApp.
9: 1, 2, 3. Um passito pra lá, Maria. 1, 2, 3. três, um passito pra trás.
0: Tem mensagem? Então bota no ar aí que eu quero ver.
10: Boa noite, aqui João Dias da cidade de Souza na Paraíba.
0: Fala, João.
10: Amanhã o Flamengo vai empatar e o Boca vai sentir a mão pesada do Vascão. Deixem o Vasco jogar no Maracanã, um abraço e tudo de bom.
0: Valeu, ó, João, estamos na expectativa aí da decisão, né, judicial, para saber se vai ser confirmado o Maracanã ou não. Tá tudo, isso pode acontecer a qualquer momento, inclusive 8h56, pode acontecer hoje ainda, amanhã nas primeiras horas. Enfim, vamos aguardar. Obrigado, João. 8h57, galera no ar.
11: Boa noite, meus amigos da Rádio Globo. Então vou dar meu palpite: Vascão amanhã 2-0, porque os argentinos não tem como propor jogo. Na quarta-feira o Fluminense ganha do Palmeiras de 2-1. E na quinta, 2-1 o Estudiante. Porque esse time do Flamengo só joga com o Arrascaeta. Se o Arrascaeta sai desse time, não joga nada.
0: Valeu, como é que é o nome do meu amigo aí? Não deixou o nome? Poxa, meu amigo. Então, de uma próxima pra eu te mandar um abraço, saber de onde você tá falando. Chico aí, alô, 8h57, tá na hora da gente.
1: Já
0: tá na hora da gente.
1: Foi muito rápido hoje,
0: foi sim. Verdade, passou. Ah,
1: é? Mas amanhã a gente tá de volta.
0: Amanhã tá confirmado, mas tá de volta.
1: Valeu, Gão.
0: Ponto final no Globo Esportivo de hoje, com a produção e a coordenação da Thalita Gitzi e os trabalhos técnicos do Jorge Presuntinho. Amanhã a gente volta às 8 no Globo Esportivo. Aquele abraço, galera.
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